0: positivas. E as coisas que eu anotei, com certeza vou levar para a vida, para o meu negócio e para os planos que eu tenho, né, futuros que eu tenho colocado diante de Deus. Então são dicas, são elementos que ela transmitiu que para mim foram extremamente valiosos. Obrigada.
1: Olha só, gente, que poderoso isso, né? Às vezes você acha que tem um problema, mas quando você vai estudar, você vê que tem dois, três. E não tem como você se comunicar de uma forma assertiva se você não souber gerenciar suas emoções. E aí lá a gente ensina muita coisa. 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Outro pilar, olha só, para fortalecer aí os seus negócios, é uma cultura forte, uma liderança poderosa. Por quê? O jogo muda o tempo todo. Empresários, empreendedores de sucesso, eles sabem, têm certeza absoluta de que a única certeza do mercado é a mudança. É a mudança. E aí, eles se reinventam o tempo inteiro. Se reinventam diante dos desafios, se reinventam diante das dificuldades. E mais do que isso, eles transformam esses obstáculos em quê? Em oportunidades. 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
3: A paz do Senhor Jesus. Sou Wagner de Barueri, Casa Firme de Alphaville. Gostaria de ouvir Davi Sasser sobre as águas e que Deus abençoe a todos da rádio e todos os ouvintes. Deus abençoe a todos. Amém.
4: Se você crê, levante as suas mãos. Oh! Ele segura pela tua mão direita hoje e te diz, não temas, eu estou contigo. Se você crê, cante.

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2: As melhores e belas coisas do mundo não podem ser vistas nem tocadas, mas sentidas pelo coração. As melhores e mais belas coisas do mundo não podem ser vistas nem tocadas, mas sentidas pelo coração. Olha como é lindo. No meio de um processo tão desafiador que o mundo passou da pandemia, eu e você estamos respirando. Você consegue ver o ar? Não, né? Eu também não consigo. Mas eu consigo sentir. Você consegue sentir. Você consegue ver com os olhos naturais o amor? Eu também não consigo. Mas conseguimos senti-lo. Então, quando você estiver com o seu coração aflito, feche os teus olhos e se conecta com o Pai, porque você vai sentir o amor dEle, o carinho dEle, porque as coisas mais belas você precisa sentir. Então, saia da lógica e entra no que diz na palavra, que nós somos espíritos e voltaremos para um único lugar. Estamos aqui só de passagem. Então, quanto mais a gente viver nesse campo da espiritualidade, sem olhar com os olhos naturais todas as coisas, a nossa vida vai... Olha, gente, vai ser abundante de um nível que você nunca imaginou, como promete na palavra. Que ele veio para dar paz, a paz que excede todo entendimento. O que é essa paz que excede todo entendimento? Eu não sei, mas uma coisa eu sei, abundância transborda. O transbordo é quando sobra dentro de você e vai saindo assim, ó, refletindo tudo que está ao seu redor. Então, quando você muda, tudo vai mudar em volta de você. Seja aí a mudança, né, que você quer ser, não reclame não, mas começa de dentro para fora. Que eu tenho certeza que você vai ser grandemente usado e vai cumprir mais um mandamento: servir e amar ao próximo como a você mesmo. Combinado?
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5: Quem não sabe se comunicar, perde oportunidade, sabia? Pois é. Por quê? É através da comunicação que você vai convencer investidores. Você vai fazer uma boa apresentação. Você vai fechar parcerias. É através de uma boa comunicação que você vai liderar equipes. Não apenas liderando essas equipes com boas ideias. Não, o bom líder não é aquele que traz boas ideias. Ou é também, né? Mas é aquele que consegue vender aquela visão com clareza e impacto. Olha só. Mas só é possível se você tiver uma boa comunicação. E aí você que está comigo aqui todos os dias sabe do quanto de anos que eu tenho nessa área, né, gente? Desenvolvendo aí a comunicação, ensinando, trabalhando. E a gente, no meio do caminho, passou a compartilhar todos esses conhecimentos e tem sido incrível. Então a gente tem aqui evento presencial, que é o Mais Transformação, onde a gente consegue, num grupo bem seleto, se conhecer e aprender juntos sobre esse tema, que é a comunicação assertiva. E tem gente, colocaram aqui alguns depoimentos do que eles têm aprendido comigo, né, do que eles têm aprendido com todo o nosso conhecimento. Vamos ouvir o que o pessoal anda falando dos nossos eventos presenciais aqui.
6: Então, meu nome é Neuza, eu sou de Santo André. Há uns 2 meses eu participei da grande tarde, que foi muito maravilhosa, abençoada. Eu fui em busca, não do meu crescimento exterior, mas eu fui em busca do meu crescimento interior. Porque, para mim, se eu crescer, eu entender o que Deus quer de mim, do meu eu vou conseguir vencer todas as batalhas, externa e interna. Foi uma tarde agradável, conheci pessoas maravilhosas e conheci a Eli. E pelo rádio, eu tinha uma noção, mas fisicamente é bem diferente. Eu até falei para ela, e quando ela falava assim, ela dava a risadinha, eu dizia assim, essa mulher é falsa. Não, gente, vá participar, participem. E eu tenho certeza que, seja qual for a sua busca, interna ou externa, você vai sair dali um vencedor e você vai conseguir vencer. Porque a orientação dela foi assim para pessoas que trabalham e queria vender mais, queria melhorar mais a sua administração. Eu não queria vender nada. Eu não estou vendendo nada. Mas eu queria, assim, eu tinha uma fome muito forte do meu interior ser transformado. O Senhor me resgatou há 30 anos atrás. Ele me resgatou e me trouxe. E Ele me trouxe até aqui para eu poder conhecer essa pequena, grande mulher, a Eli. Participe, vai ser muito bom.
5: Olha só, gente, que poderoso isso, né? Às vezes você acha que tem um problema, mas quando você vai estudar, você vê que tem dois, três. E não tem como você se comunicar de uma forma assertiva se você não souber gerenciar suas emoções. E aí lá a gente ensina muita coisa. 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Outro pilar, olha só, para fortalecer aí os seus negócios, é uma cultura forte, uma liderança poderosa. Por quê? O jogo muda o tempo todo. Empresários, empreendedores de sucesso, eles sabem, têm certeza absoluta de que a única certeza do mercado é a mudança. É a mudança. E aí, eles se reinventam o tempo inteiro. Se reinventam diante dos desafios, se reinventam diante das dificuldades. E mais do que isso, eles transformam esses obstáculos em quê? Em oportunidades. 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
5: Sejam todos muito bem-vindos em mais uma série do nosso programa Negócios com Propósito, aqui na Rádio Adore Mais FM, no 102.1. Você que está aqui no FM, que fala da Zona Leste, Zona Oeste, Zona Sul, Marginal Tietê, Marginal Pinheiros. Olha, recebe aí o meu abraço, recebe aí o carinho da família Adore Mais e a nossa gratidão por você fazer parte aqui da nossa família também. Afinal, se vocês não existissem e não nos ouvissem, como seria o nosso trabalho? Não é mesmo? Então, você que está me ouvindo aí do carro, do transporte público, do táxi, do aplicativo, do Uber, do Instagram, do Facebook, do mundo inteiro. Sejam bem-vindos, minha gente. Ó, pode baixar o aplicativo da rádio, que Adore Mais FM, porque de onde você estiver, você vai conseguir ouvir a nossa programação aqui 24 horas, que é envolvida para desenvolver a sua inteligência emocional, espiritual e financeira. E para quem não me conhece, eu sou Elisângela Gomes, CEO da família Adore Mais, e para mim é uma honra poder servi-los nesse programa também. Esse programa, gente, Negócio com Propósito, tem muita gente nova aqui no meu Instagram, Elisângela Gomes Aeli. Se você não me segue agora, porque senão vai dar um azar danado, viu? Em você aí, você não me seguir. Elisângela Gomes Aeli. Olha só, esse programa, eu acabei fazendo ele, por quê? São mais de 28 anos de experiência que eu empreendo para chegar até aqui, né? Sendo CEO da família Adore Mais, tenho outros negócios. Comecei muito cedo, minha gente. E aí, ao longo da vida, a tão famosa experiência empírica, aquela que você aprende ao longo da vida, é só você que consegue compartilhar, só você que consegue passar, transmitir, ensinar. E olha só, são muitos estudos, são muitas formações do desenvolvimento pessoal, desenvolvimento humano, autoconhecimento, e no Brasil, fora, tudo para quê? Para que hoje a gente consiga acessar o maior número de pessoas através da nossa missão, através do nosso negócio. Porque, primeiro, só foi possível eu chegar até aqui. Primeiro pilar foi a comunicação, sabia? Primeira habilidade foi essa. Claro que a fé, ela precisa ser inabalável, porque a fé move montanhas. Então, você que está me ouvindo aqui, é líder e é empreendedor, você sabe bem o que eu estou falando, não é mesmo? O seu negócio está tudo show. Daqui a pouco ele pode dar um desafio, assim como na nossa vida. Não é verdade? Nas áreas da nossa vida, hoje você está bem de saúde, amanhã, puxa, pode ter um diagnóstico ruim. Não é verdade? Como você vai lidar com isso? Primeiro, você precisa ter essa sua fé inabalável em Deus. Segundo, habilidades para conseguir gerenciar as emoções. Você conseguir gerenciar aquele momento e tudo que está acontecendo de ruim. Porque não é o que acontece na sua vida que vai te definir. Não, é o que você faz e como você age quando esses momentos ruins chegarem. Então, isso é sobre inteligência emocional. É você desenvolver essa habilidade. Existem aquelas habilidades naturais e as habilidades desenvolvidas. E quando falamos em negócios, principalmente negócios com propósito, é você saber usar a sua voz com muita cautela, usar a sua voz para edificação, usar os seus dons e talentos para transformar o maior número de pessoas que você puder e a sua vida como um grande influenciador da verdade, dos princípios cristãos. Então, não tem como você ter um negócio de alto valor sem que você tenha uma vida de alto valor. E olha só, no programa de hoje, eu trouxe 7 atitudes que vão mudar o rumo da sua vida. Então, tudo que eu falo aqui, gente, é para vida pessoal, para vida e negócios. Não tem como a gente separar. Tem como a gente fazer essas analogias e crescer e desenvolver. Então, olha só. A primeira atitude para mudar aí o rumo da sua vida, caso você queira mudar, né? Porque só tem uma forma da gente ter uma vida incrível, quando a gente quer. Quando você quer, aí tudo acontece. Tudo acontece positivamente. Fale muito de Deus, fale pouco de você e fale nada dos outros. Você conhece uma pessoa quando ela abre a boca. Aliás, a comunicação vem ensinando, né, que a sua presença, o seu comportamento, quando você chega num lugar, a pessoa, ela já escaneou você. Ela já teve uma percepção boa ou não boa sobre você. Olha só. Porque em tudo, tudo está comunicando. Em todo momento nós estamos comunicando algo. Imagina quando você abre a boca. Quando você abre a boca, aí que a pessoa tem certeza. Então, olha só que poderoso isso. Então, se você quer mudar o rumo da sua vida, quando você for abrir a boca para falar, fale muito de Deus. Fale pouco de você. E fale nada dos outros. Percebe que quando você fala de Deus muito, você é uma pessoa que a todo momento vai trazer esperança. Vai trazer uma palavra de destino, de direção, porque a palavra, ela é luz. Deus é lâmpada para os nossos pés, não é? A palavra é luz para os caminhos. Então, quando você fala muito de Deus, você é uma pessoa que vai mais acertar na sua influência. E quando você fala pouco de você, você demonstra que não está muito preocupado com o seu ego. Você não está preocupado em ser aceito. Você simplesmente é. Você não está preocupado em mostrar as coisas que você fez, conquistou. Você nem se importa, você nem lembra tantas coisas incríveis que você já tem na vida. Então, quando você fala pouco de você, você se torna uma pessoa mais agradável, porque você não está trabalhando na energia do ego, do orgulho. Agora, quando você não fala nada dos outros, aí é maravilhoso. Porque fofoca, julgamento, apontar de dedos, passou longe de você. Então, a primeira atitude aqui, que vai mudar aí o rumo da sua vida, fale muito de Deus, pouco de você e nada dos outros. Combinado? Olha só, a segunda atitude. Toda vez que você tiver um tempinho, toda vez que você tiver parado entre um percurso e outro, numa fila, no trânsito, leia um livro. Tá andando? Escuta um áudio. Um podcast, um audiobook. Ah, Adore Mais FM, baixa aí o aplicativo. Ou o nosso YouTube, Elisângela Gomes Aeli. Tem muitos conteúdos para você ali também. Mas nunca pare de aprender. Então, toda vez que você tiver parado... Você sabe, gente, que... Eu pego muito trânsito, né, em São Paulo. Para andar em São Paulo é muito trânsito. Então, e tem dias, quando chove, então, meu Deus, um percurso, um trajeto que seria normal 25 minutos, tem dias que eu levo 1h30. E nesse momento é quando eu coloco ali os meus áudios books em ordem. É quando eu falo com Deus. É quando eu intenciono os meus pensamentos para resolver conflitos. Então, o que você faz com o que fugiu do seu controle? Com um trânsito, uma fila que você tem que pegar? Usa esse momento que parece ruim, que parece que atraso de vida, e converte em algo bom. Converte em algo ou que você está aprendendo ou que você está se conectando com Deus. Porque a vida é tão agitada, e aí o que vai definir esses momentos positivos ou negativos é simplesmente a sua decisão, o que você vai fazer com isso. Percebe que sempre o rumo da nossa vida é nós quem damos? Você pode xingar, você pode ficar nervoso, você pode ficar estressado com o trânsito, com uma fila, com a chuva, com alagamento, com tudo isso. Mas é a sua atitude mediante a isso que vai te potencializar à frente ou vai te fazer voltar e ir para trás novamente. Porque a todo momento, se nós não estamos crescendo, estamos morrendo. Simples assim. Terceira atitude que vai aí mudar o rumo da sua vida, gente. Feche os ouvidos para as críticas. Feche os ouvidos para as críticas. Ai, ai, por quê? Porque o impossível é só a opinião de alguém que não conseguiu. Você já ouviu aquela pessoa quando você ameaça contar um sonho ou um objetivo, um plano, uma meta sua, e ela vira para você e fala: não, isso é impossível. Você tá esquecendo de onde você vem, né? Mas fulano, é impossível, porque esse ciclano não conseguiu. Você lembra da empresa tal que tentou fazer esse movimento no departamento comercial, ou abrir para o mercado capital, ou montar uma estratégia nova que deu errado? Quando essa pessoa disser, feche os seus ouvidos para esse tipo de crítica. Esse tipo de crítica normalmente vai vir de alguém que não conseguiu. Vai vir de alguém no mínimo, incompetente. Nem a fé ela foi competente para ativar, que só depende de uma decisão, de um posicionamento. Você amar a Deus e ter fé nas promessas é uma decisão que você tem. Então, nem isso, essa pessoa que está criticando, ela foi capaz. Então, fecha sim os seus ouvidos. Faça esse filtro automático, porque isso é peso. Vai amarrar. Imagina a crítica, essa crítica negativa de quem não conseguiu. É como se ela amarrasse no seu pé um saco de areia. Tem como você subir? Não tem como, né? É peso, é peso. Então, olha lá. A quarta atitude para mudar o rumo da sua vida. Fique perto de pessoas que conversam sobre sonhos, que conversam sobre prosperidade e não sobre fofoca. E não sobre a vida alheia. E não sobre pessoas. Ame estar com pessoas que falam sobre negócios. E não sobre gente. E não sobre, você viu fulano, o que aconteceu? Ai, gente, que preguiça. Porque isso não vai te levar a nada. Isso não vai te fazer prosperar. Não vai te fazer avançar. Ao contrário, é um passo para você pecar. Porque você vai ser tentado a julgar. Porque você vai ter uma opinião sobre a atitude daquela pessoa ou não. E aí isso se torna fofoca. Isso se torna julgamento. E aí você tá pecando à toa. Além de estar atrasando a sua vida, você tá deixando de prosperar, de avançar. Você tá pecando. Olha isso. Então, escolha sim, intencionalmente, aquelas pessoas que conversam sobre sonhos, sobre desejos, sobre o futuro, sobre realizações, que você vai ver o quanto de assunto você vai ter e vai ser ativado em você aqueles sonhos que um dia você deixou ele guardadinho, que você talvez não teve força o suficiente para avançar ou não foi o momento de você progredir. Aí, naquele momento, perto de gente assim, você vai lembrar e você vai ter uma enxurrada de ânimo, de desejo, de motivos para visitar o seu sonho também. Então, percebe que quem está perto de você, quem você está permitindo se aproximar de você, vai fazer você avançar ou te fazer retroceder. Porque, querendo ou não, somos pessoas influenciáveis. Estamos influenciando a todo momento e estamos sendo influenciados, querendo ou não. Então, seja intencional com isso, vai. E faça uma vida incrível. 5. Ore muito. Essa é a quinta atitude que eu trago aqui para você, que vai mudar o rumo da sua vida. Por quê? Ore muito. Para que você, quando chegar lá no seu sucesso, porque você vai chegar nesse sucesso, ele já está chegando. Quando esse momento materializar na sua vida, você vai incomodar muita gente. Olha, essa é uma notícia que eu não queria te dar. Quando esse momento chegar na sua vida, porque você sonhou, porque você investiu tempo, você investiu energia, você investiu conhecimento, você foi em busca, você não desistiu, você tentou mais um pouquinho, você decidiu não olhar para as adversidades, você decidiu não dar voz de onde você vem, sim para onde você estava indo. Tudo isso aconteceu na sua vida e não é de um dia para o outro o sucesso chegando, não é. Quando esse momento chegar, você vai incomodar muita gente. Por quê? O lugar do sucesso é só para quem é forte. Os fracos ficam no meio do caminho. Então, eles se incomodam. Vai se incomodar, porque depois do pecado... Ai, que sentimento terrível que foi instalado no ser humano, o pecado, que é a inveja. É, bom, fulano, as pessoas não querem que o outro se dê bem. Parece que é assim, na sua grande maioria. Não é, gente? Eu tô falando alguma mentira hoje aqui? Tá forte o nosso programa, né? Tome verdade hoje. Hoje a Eli decidiu falar. Na autoridade do nome de Jesus. Sabe por quê? Porque é a verdade que liberta. Eu posso trazer aqui grandes técnicas comerciais para vocês. Eu posso trazer aqui muitas estratégias para que você triplique o seu faturamento. Posso. Sim, Deus me deu as habilidades e a minha experiência me validou. Agora, se você não souber trabalhar o seu dia a dia, você não cuidar daquilo que está principalmente dentro de você e o que está à sua volta, você não vai chegar a lugar nenhum. Você pode ser a pessoa formada em Harvard. Quantas pessoas que têm formações incríveis em universidades incríveis, que elas não prosperaram. Ficou lá só o canudo, né? Da faculdade ou da pós-graduação, do doutorado, do mestrado. Quantas pessoas incríveis que você olha e fala, puxa, essa pessoa tem um grande talento. Ela poderia dar uma qualidade de vida financeira para a família dela muito melhor. Só que ela não aprendeu a lidar com as emoções. Ela não aprendeu a lidar com as dores do caminho, as dores do processo. Porque para chegar longe, quanto mais alto você chega, maiores são as dificuldades espirituais, porque a nossa luta é contra espíritos e potestades, você sabe disso. O mal, ele só quer tirar uma coisa de você. É a sua vida. Ele tá ao redor buscando para tragar a sua vida, a sua energia, te deixar morno, te deixar incrédulo, te deixar opaco, te deixar sem luz. Porque a luz, ela ilumina onde chega. Então, quando você tem liberdade financeira, você tem o poder de escolha. Quando você pode escolher, não pelo dinheiro, mas pela sua vontade, você vai num restaurante, você não começa olhando pelo preço. Não! Você olha o que você quer comer. O nome disso é liberdade. E esse tipo de liberdade é o dinheiro que traz. Agora, existe aquela liberdade espiritual que você faz sabendo que você está honrando a Deus. Por mais dinheiro que você tenha, se você não estiver cumprindo o princípio, você não será livre espiritualmente. Porque o pecado te aprisiona, o erro te culpa, o erro te julga. Se você é uma pessoa de princípios e valores, se você é uma pessoa que honra o nome de Deus, que um dia decidiu amar a Ele sobre todas as coisas, então a sua liberdade no espírito só virá quando você estiver andando conforme a verdade, conforme a palavra. Não tem como você ser livre nas emoções estando embaixo de jugo, de emoções baixas, como tristeza, como insegurança, dúvida, medo. Não tem como você ser livre na vida, nos negócios, na família, numa relação social, amorosa. Não tem como se você não é livre nas emoções. Se as emoções positivas, como alegria, amor, verdade, paz, realização, se essas emoções não forem primordiais na sua vida, não importa o dinheiro que você tenha, você não será livre nas emoções. Você já viu aquela pessoa que parece ter tudo, mas ela tá de cara feia o tempo inteiro? Ela tá se sentindo mal amada o tempo inteiro? Você chega perto dela, já dá ranço, que ela não tá bem emocionalmente. Então, essa quinta atitude, esse conselho para você, ore muito. Ore, mas ore muito. Para que nada de mal chegue perto de você. Quando você chegar no seu lugar da promessa. Quando você chegar no seu lugar de destino que foi prometido. Então, você que está chegando aqui, esse é o programa Negócios com Propósito. Eu sou Elisângela Gomes, CEO da família Dori Mais. Que honra te servir aqui nesse programa. E a gente vem trazendo vários ensinamentos aqui de como você tem um negócio de alto valor, como você aprender a lidar com as suas emoções, a desenvolvê-la, também desenvolver a sua inteligência financeira. E olha só, eu decidi fazer um evento presencial, gente. 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Aqui no YouTube, aqui no Instagram. 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Olha só, então você que está aqui no FM, eu quero dizer para você que onde você está ouvindo aí a família Dori Mais, saiba que Deus tem um plano muito grande para você. E você que está assistindo aqui, quando você compartilha essa mensagem, você está sendo usado por Deus também. Quando você compartilha, é o momento em que você pode ser alguém que vai ser o agente de transformação. Não me deixa trabalhar sozinha. Seja você também aquela que quer uma estrelinha na sua coroa. Porque tudo aquilo que você compartilha do bem volta para você. Plantação e colheita, né, gente? Lei da semeadura, você sabe bem. Olha só, eu vou trazer um bônus para você que tá aqui no meu Instagram, Elisângela Gomes Aeli. As 5 amizades que a Bíblia nos orienta a ter. Então, eu finalizo aqui no FM. Você que quer continuar um pouquinho mais nesse bônus comigo, bora pro Instagram, Elisângela Gomes Aeli. Bom, Jesus não voltando, a gente continua aqui conectando pessoas e unindo propósitos. Um beijo no seu coração. Tchau, gente. Olha só, as 5 amizades que a Bíblia nos orienta a ter. A gente está falando aqui, né, sobre atitudes para mudar o rumo da vida, mas há mais uma das, assim, gente, que é intencional ou não. São as amizades que você fez e as amizades que você deixou de fazer. Sempre é sobre pessoas. Sempre será. Para quem chega na sua vida e para quem sai da sua vida. Olha lá. A Cris. Beijo, Cris. De Diadema, São Paulo. Maravilhosa. Confeitaria está sendo transformador. Que bom. Glória a Deus. Aleluia. Um beijo no coração de vocês, gente. Obrigada pelo carinho. Olha só. 5 amizades que a Bíblia nos orienta a ter. Lá em Efésios 5:19, gente, fala assim. Para que você esteja com amigos apaixonados por Jesus. Você conhece aquela pessoa que ela é apaixonada por Jesus? Ela é simplesmente, uma pessoa que para todo problema, ela traz uma palavra bíblica. Ela traz um direcionamento do céu. Por quê? Ela é tão apaixonada por Jesus que de 10 palavras que ela fala, 9 é sobre ele. Você tem esse amigo assim? Se você não tem, corre, abre os seus ouvidos espirituais para encontrar, liga o seu radar, acende a sua luz e procura essa pessoa. Talvez ela esteja bem pertinho de você. Você precisa ter esse amigo apaixonado por Jesus. Por quê? Ele vai te influenciar a amar Jesus também. Simples assim. E sem falar que é maravilhoso. Quando você começa a dizer sobre os heróis da fé, sobre José do Egito, você começou a contar a história, ela, em seguida, ela já vem com o complemento. Não é uma delícia, gente? Por quê? Traz refrigério, traz alívio, traz direção. E uma pessoa apaixonada por Jesus, ela tá com um objetivo positivo de vida. E sabe que aqui na Terra tá passageiro. Então, qualquer coisa daqui, ó, não incomoda ela. Porque ela tem um amor maior, que é a eternidade. Então, dificilmente as coisas aqui da Terra vai roubar o coração dela. Porque ela é tão apaixonada. Já viu alguém apaixonado, né? Ela não fala de outra coisa a não ser daquilo. Daquela pessoa. Então, imagina você ter esse amigo no seu dia a dia. Esse conselho a Bíblia dá lá em Efésios 5:19. Então, tenha esse amigo apaixonado por Jesus. Ou que seja você esse amigo, né, minha gente? Que seja você essa pessoa que apaixonada por Jesus, que vai influenciar. Em Salmos 119, nos orienta a ter amigos que te aproxima de Deus. Tem aquele que te afasta, né? Que te afasta de Deus. Olha, lembra a dificuldade que você teve, mas parece que Deus não estava lá, né? Tem. Pois é, não. Esse pode passar longe. Esse pode pra lá. Pode ir um pouquinho mais pra lá. E sim, tem amigos que te aproxima dele. E quando você tá prestes a desistir, ela te fala, lembra? Ó, Deus disse assim nas promessas. E te chama de novo. Para a verdade absoluta, que é Deus. Em Provérbios 15:30, nos orienta a ter amigos que oram e se alegram pelas suas vitórias. Gente, vou falar. Dá uma olhadinha nas pessoas que estão, nos amigos que você tem. Esses amigos, quando você conquista as coisas, quando você tá feliz com seus negócios, feliz, animado com a sua empresa, animado com seu relacionamento amoroso, ela tá alegre com você? Essa pessoa tá vibrando alto com você? Ela tá feliz junto? Por essas vitórias ou não? Presta atenção nisso. Por quê? Se ela não estiver alegre pelas suas vitórias, ela não vai orar por você. Não vai. Quando o dia mal chegar. Então, amigos que oram. Amigos que intercedem por você. Porque nem sempre vai dar bom, né, gente? Por mais que você seja o maior empresário da América Latina, seus negócios estão indo aí para os quatro cantos do mundo. Pode sim. Aliás, esse é o nosso objetivo, fazer você prosperar aqui em todas as áreas, principalmente a financeira, para que você tenha liberdade, porque eu sei, você tendo um bom coração, você estando alinhado e alicerçado nos pilares de Deus, você com muito dinheiro, você vai influenciar muito mais. E a sua voz vai ir mais longe. Porque dinheiro é potencializador das coisas. Então, olha só. Quarta amizade que a Bíblia nos orienta a ter é amigos que no tempo da adversidade eles estão dispostos a te ajudar. Eita! Ah, Eli, aí você quer demais. Aí você sabe que tem, todo mundo tá correndo, todo mundo tem os seus problemas para resolver. Eu sei. mas você sabia que quando você tem um amigo leal, como diz lá em Eclesiastes 4:9-10, o amigo que no tempo da adversidade ele tá disposto a te ajudar, de repente a ajuda, ela é o sentar para te ouvir. Ou, de repente, apenas com uma palavra amiga. Um abraço, um sorriso. Claro que se a adversidade dela for financeira e você puder ajudar, claro que você vai ajudar. né? Faz aquela avaliação muito boa que você tem que fazer. Esse amigo que tá perto de você, ele tá disposto? Sempre disposto? Amigo, eu não posso te ajudar isso, mas eu conheço alguém, olha, essa pessoa vai te ajudar. E te orienta, te leva para o especialista, para um mentor, para o coach. Fala, olha, eu conheço um cara assim que vai e tal. Tu tá sempre disposto ali para ajudar. Tem esse amigo? Se não tem, procura. Quinto, amigos que te exortam, que dá aquele chacoalhão para o seu crescimento, sempre que necessário. Eu disse amigos. Aquela pessoa que você sente que ela ama você. Porque a gente sabe quando tem amigos de verdade, né? A gente sabe. E aí, tem um conteúdo que eu dei aqui, que tem lá no nosso curso online, Negócio com Propósito, que são os amigos necessários, os amigos estratégicos e os amigos íntimos. Então, muitas vezes você está confiando e falando coisas para pessoas erradas, para quem simplesmente é um amigo estratégico de negócio. E você abriu sua vida pessoal com ela. Não. Os seus momentos de dificuldades, você só fala para quem é amigo íntimo. E olhe lá. Porque quem vai te ajudar, normalmente, é o especialista. É o especialista. E quando para você tornar impossível, você já foi em todos os especialistas, aí é o especialista maior, que é Deus. Conte as suas mágoas para ele. Coloque no colo de Deus todas as suas dúvidas, os seus medos, os seus desafios. Principalmente aqueles que parecem não ter solução. Ele é especialista em te surpreender. Então, Provérbios 27, 5 e 6. Amigos que te exortam para o seu crescimento. Pessoas que te levam para o próximo nível. Que te toma pela mão. Quando você vai tomar uma decisão fora do princípio, ela olha e fala, viu? Você está errado, fulano. Não é assim. Na palavra diz assado. E te traz com conhecimento e te exorta. Tenha esse amigo, porque você não vai ver tudo. Uhum. Olha lá, o Jefferson. Estou com você todos os dias na rádio. Muito bom poder te ouvir. Amém, Jefferson. Deus seja louvado. Então, gente, olha. Esse bônus que eu trouxe para você... nos últimos dias eu tenho ouvido muito assim, puxa, confia em tal pessoa. E principalmente, líderes e empreendedores, pessoas que estão subindo. Você sabe que quanto mais...

0: com quem você estiver vai te potencializar ou não. Agora eu finalizo aqui que o maior amigo, a maior amizade que você tem que ter é o amigo Jesus. Chame esse amigo em todos os momentos. Confesse as suas dúvidas, confesse os seus desejos. E pode confiar que esse amigo ele não vai te desamparar, não, viu? Ele não vai baixar sua expectativa. Então pode confiar, pode acreditar que ele sempre chega na hora certa. Combinado, minha gente? 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Então, você que passou aqui, não me segue no Instagram, Elisângela Gomes, a Eli. Lá a gente põe mais conteúdo para vocês. Então, que você seja visitado hoje, agora, por esse amigo Jesus, para que todas as suas dores sejam aliviadas e todas as suas dúvidas sejam sanadas, em nome de Jesus. Um beijo no seu coração. Tchau, gente.
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3: Olá, família Adore Mais FM. Aqui quem vos fala é o Joelson da Plenitude Cristã em Santo André. Passando aqui nessa tarde para agradecer a todos vocês pelo carinho, pela atenção e também pedir uma canção. Eu gostaria de ouvir a canção como cantor Marquinhos Gomes, Ele Não Desiste de Você. Elisângela Gomes, a Eli, obrigado por você não ter desistido do seu propósito e a cada dia nos ensinar como nos aproximar mais de Deus e ter uma vida com propósito. Família Adore Mais FM, amo vocês!

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2: Oi, Adore Mais, meu nome é Thiago, sou aqui da Zona Leste de São Paulo, sou da Primeira Igreja Batista, aqui de Guaianazes, e aí eu tô sempre ligado aqui, ouvindo pelo rádio, ou então quando eu tô fora de São Paulo, eu ouço pelo aplicativo. Queria pedir uma música do Thales, que eu gosto pra caramba, que é Casa do Pai, tá bom? Obrigado, Adore Mais!

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2: Você não precisa ter palavras bonitas para falar com Deus. Se você for sincero, Ele te ouve. Você não precisa ter palavras bonitas para falar com Deus. Agora, se você for sincero, Ele com certeza vai te ouvir. Porque o que alegra o coração de Deus é um coração sincero. Você, assim como eu, já deve ter ouvido algumas orações, algumas falas, algumas palavras se relacionando a Deus, que parece que essa pessoa está falando com um estranho. Não é mesmo? E aí meu convite para você hoje é: na sinceridade e transparência do seu coração, o que que você precisa falar para Ele hoje? O porquê você vai derramar a lágrima que você está segurando há muito tempo aí para ser derramada? E outras lágrimas você tem derramado em ombros errados, em lugares errados, aquelas pessoas que não têm como acessar o seu coração. Mas decida hoje falar a sua verdade absoluta, a sinceridade do seu coração para aquele que te criou. Combinado?
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2: Olá, eu sou o Rogério, sou de São Paulo, capital. Eu trabalho à noite, eu ouço muitos louvores e eu gostaria de pedir a alegria, sou feliz, de Raquel Novaes. Deus abençoe.

Sua presença é cheia de alegria. Como é feliz o povo que anda na luz da presença do Senhor. O apóstolo Pedro vai nos dizer: mesmo não tendo visto, vocês o amam. E mesmo não vendo agora, creem nele e exultam com alegria indizível e gloriosa. Não é qualquer alegria. Não é uma alegria passageira. É a alegria que nós podemos

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5: Quem não sabe se comunicar, perde oportunidade, sabia? Pois é. Por quê? É através da comunicação que você vai convencer investidores. Você vai fazer uma boa apresentação, você vai fechar parcerias. É através de uma boa comunicação que você vai liderar equipes. Não apenas liderando essas equipes com boas ideias. Não, o bom líder não é aquele que traz boas ideias. Ou é também, né? Mas é aquele que consegue vender aquela visão com clareza e impacto. Olha só. Mas só é possível se você tiver uma boa comunicação. E aí você que está comigo aqui, todos os dias sabe do quanto de anos que eu tenho nessa área, né, gente? Desenvolvendo aí a comunicação, ensinando, trabalhando. E a gente, no meio do caminho, passou a compartilhar todos esses conhecimentos e tem sido incrível. Então, a gente tem aqui evento presencial, que é o Mais Transformação, onde a gente consegue, num grupo bem seleto, se conhecer e aprender juntos sobre esse tema, que é a comunicação assertiva. E tem gente, colocaram aqui alguns depoimentos do que eles têm aprendido comigo, né, do que eles têm aprendido com todo o nosso conhecimento. Vamos ouvir o que o pessoal anda falando dos nossos eventos presenciais aqui.
6: Olá, meu nome é Sara. A gente tem uma empresa de construção a seco. E eu vim aqui para buscar melhorias para a nossa empresa. Só que quando eu cheguei aqui, eu descobri muita coisa. E uma delas foi que a minha comunicação é passiva. E isso não é bom. E aí eu aprendi sobre comunicação assertiva. E você quer saber o que é isso? Você precisa vir para conhecer. E não foi só isso. Ela se aprofunda muito. E eu descobri muita coisa dentro de mim que precisa ser tratado, trabalhado, melhorado. E eu queria agradecer a equipe, a Eli, a rádio Adore Mais. Que vocês consigam transformar e alcançar mais vidas. Obrigada.
5: Olha só, gente, que poderoso isso, né? Às vezes você acha que tem um problema, mas quando você vai estudar, você vê que tem dois, três. E não tem como você se comunicar de uma forma assertiva se você não souber gerenciar suas emoções. E aí lá a gente ensina muita coisa. 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Outro pilar, olha só, para fortalecer aí os seus negócios, é uma cultura forte, uma liderança poderosa. Por quê? O jogo muda o tempo todo. Empresários, empreendedores de sucesso, eles sabem, têm certeza absoluta de que a única certeza do mercado é a mudança. É a mudança. E aí, eles se reinventam o tempo inteiro. se reinventam diante dos desafios, se reinventam diante das dificuldades. E mais do que isso, eles transformam esses obstáculos em quê? Em oportunidades. 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E seja...
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5: Uou, isso mesmo, Elisângela Gomes daqui, você daí, olha, estamos começando mais um programa Negócios com Propósito, aqui na sua, na minha, na nossa, adore mais, gente. Ó, você do 102.1, seja muito bem-vindo, você do YouTube, do Facebook, aqui do Instagram, sim, vocês são todos muito bem-vindos, tá começando agora. Mais um momento onde você pode ter a chance da sua vida mudar. Nossa, Eli, sério? Seríssimo, gente! Às vezes, você só precisava de uma ativação. Você precisava de apenas um direcionamento. E é para isso que nós estamos aqui, a família Adore Mais, com toda essa programação incrível que a gente tem sobre inteligência emocional, inteligência espiritual, experiência financeira. Então, gente, que lindo você estar aqui hoje. Parabéns para você, né? Porque não é todos os dias que a gente está afim de aprender algo. Eu sei, é mais gostosinho a gente ficar na caixinha do nada. Só que essa caixinha do nada não vai te levar para lugar nenhum. E, gente, São Paulo hoje aqui está parecendo um museu. Olha, Paulista, você sabe que a Avenida Paulista é onde está a nossa rádio, né? E tá tudo fechado, finados. Eu preciso perguntar pra você aí, você tá morto ou você tá vivo? Ou você tá um vivo morto? É, porque às vezes você só tá respirando, né? Mas você tá... já morreu. Só esqueceu de deitar, lembra dessa? Eu lembro quando eu era criança, minha mãe chamava assim pra fazer algo, eu demorava, ficava enrolando, ela viu. E aí, morreu? Só esqueceu de deitar? Brincando assim, pra me incomodar? E essa é a minha pergunta pra você. Aliás, o programa de hoje tá incrível, gente. Incrível! Eli, qual que é o tema de hoje? Já vai falando pra ativar aqui a minha curiosidade. Gente, o poder das perguntas. Isso mesmo. Qual é a pergunta que você não fez ainda? Talvez, será que não é por isso que você não está realizando, chegando naquele resultado, chegando naquele lugar, naquele momento que você tanto deseja? Será que foi porque você não fez ainda aquela pergunta que você já deveria ter feito? Olha, minha gente, eu amo quando a gente vai para o livro Milenar de Sabedoria, porque, sim, de lá vem todas as respostas, inclusive. É, vem sim. E quando a gente olha na história do Criador, né? A história de Cristo, quando ele passou por aqui, como que ele ensinava? Gente, era através das perguntas. Perguntaram para ele assim: você é o Cristo? Aí ele: tu dizes. Ou seja, ele voltou à pergunta. Olha que coisa linda. Sim, existe um poder nas perguntas cabuloso. Você lembra quando era criança? Tudo você perguntava. Eu era assim, gente, pensa numa criança pentelinha, tudo eu queria saber, tudo. Mas e isso? Mas por quê? Como? Porque eu tenho, né, duas irmãs mais velhas. Pensa, eu acho que a habilidade delas era responder as minhas perguntas. E quando eu era criança, tudo eu perguntava. Mas parece que quando a gente cresce, a gente fica meio besta. Porque você não quer perguntar mais. Aí você se sente vergonha. Aí você se sente acuado. Aí você se sente não preparado para fazer a pergunta. E aí você esquece de ter respostas que salvariam várias situações na sua vida. Então, chama todo mundo, você que está aqui no Instagram, Elisângela Gomes, Aeli, Elisângela Gomes, Aeli, compartilha, aperta o aviãozinho aí, traz aquelas pessoas que você ama e as que você não ama também. Pode mandar, porque quem sabe hoje é o dia delas ouvirem coisas boas e passam a te amar mais. Mas o importante é você convidar todo mundo. E para você que não me conhece, enquanto vocês vão chamando aqui o pessoal, você que é novo por aqui, é novo aqui na nossa frequência, no 102.1, gente, falamos para mais de 23 milhões e meio de habitantes do estado de São Paulo. Isso mesmo, 170 cidades em torno do estado, Vale do Paraíba todinho, Zona Sul, Leste, Oeste. Então você do carro, do transporte público, você aí do caminhão, seja bem-vindo à nossa programação, seja bem-vindo a esse programa chamado Negócios com Propósito. Então, olha só, eu sou CEO da família Dore Mais, isso mesmo. É, e para mim é uma honra poder servi-los aqui dessa forma, estando empresária, porque você sabia que, assim como eu, você também tem vários papéis na vida, na sociedade. Você só não parou para pensar ainda. Olha, vou te falar alguns papéis que eu tenho, alguns papéis que eu executo. Então, de estar empresária, de filha, de amiga, de conselheira, de mentora. E por aí vai, viu, gente? Tem outros negócios também. Ó. Falar pra você, alguns papéis a gente exerce nessa vida. E você, qual que são os papéis que você exerce? De mãe? De avó? Você de pai? De amigo? Ah, qual que é o papel? Há papéis, né? Cada fase da vida e cada momento da vida, você exerce um papel. Então, não deixa a sua profissão definir a sua identidade. Eu sou empresária. Não. Eu estou, porque quando eu voltar para casa, eu vou estar esposa. Quando eu chegar na minha mãe, eu vou estar filha. Então, não permita que a sua profissão, a sua carreira, defina a sua identidade. Só aí, minha gente, você já consegue definir e clarificar tantos porquês na sua vida. E olha que eu nem comecei perguntando ainda, né? Porque o programa de hoje é o poder das perguntas. Então, vamos juntos. Se você tem pergunta por falar nisso, Elisângela Gomes, Aeli, no meu Instagram. Espero você e você do YouTube também. Manda aí que a Mary tá aqui me ajudando. A Mary, o Natan, o Wellington. Você acha que eu tô sozinha? Quem é que faz alguma coisa sozinho nessa vida, minha gente? Não tem, né? Então, manda aí que o pessoal aqui tá animado para interagir junto com você, junto comigo e vamos juntos. Olha, você sabe que nesses últimos dias aconteceu algo que eu fiquei tão pensativa e me fiz algumas perguntas. Olha só, você que me acompanha sabe que eu adoro aprender, eu gosto muito de investir tempo em conhecimento, em coisas novas, novas experiências, porque foi assim que eu cresci, foi assim que eu cheguei até aqui. E eu tenho uma regrinha comigo, todos os dias eu aprendo algo novo. Ah, e o dia que finaliza e eu não faço aquela reflexão, o que eu aprendi hoje? Puxa, que eu não encontro uma resposta nova, eu fico mal. Eu já trato logo de pegar um livro, se eu não conseguir ler de manhã, eu vou ler. Por quê? Quando você amplia o seu conhecimento, é natural a sua consciência ampliar também. Isso vai te facilitar a encontrar diversas saídas. E conforme é o nível daquilo que você faz, da sua atividade, maior é o desafio, né? Porque quanto mais você cresce, mais desafios você precisa enfrentar e resolver. Agora, se você quer uma vida calma, sem muitos problemas, fica em casa. Fica deitadinho no sofá, não conquista nada, porque aí vai estar tranquilo. Ninguém vai te incomodar, viu? Agora, se você quer uma vida incrível, como promete lá na palavra de Deus, que ele veio para nos trazer, nos dar vida e vida em abundância, bora levantar e bora aprender algo novo todos os dias. Olha isso. Chama todo mundo. Eu fiz um treinamento, uma imersão, nesses últimos dias. Foi imersão mesmo, gente. Teve dia da aula finalizar 10 da noite, meia-noite, 3 da manhã. Olha, foi... E a vida ali, ó, continuando. Tudo funcionando. Só que teve um momento de... como é que fala? Perguntas e respostas? De atividade. De atividade. E cada um fez a sua lá, ali no tempo. No tempo que o mentor tinha dado. Finalizou aquele tempo, ele fez uma pergunta. Quem gostaria de compartilhar essa atividade? A reflexão sobre esse tema. Aí um rapaz levantou a mão. Daí ele deu o microfone para ele. Olha isso. E ele falou assim: eu gostaria muito de agradecer do fundo do meu coração pela aula de hoje. Porque foi um treinamento, gente, de desenvolvimento pessoal, de autoconhecimento. O primeiro que eu fiz na vida foi em 2016. De lá para cá eu não parei mais. E vou te falar, é uma delícia. Salva a vida. Daí ele, voltando à história, né? Eu queria agradecer o dia de hoje. Agradecer esse momento, agradecer esse treinamento aqui. Porque nessa atividade, eu percebi que eu não falei eu te amo pro meu filho ainda. Eu tenho uma relação com ele bastante tóxica. Eu não tenho me aproximado dele nos últimos tempos. E todas as vezes que a gente conversa, que a gente se fala, tem algo no meio. Não é uma relação aberta, carinhosa. E aí o mentor perguntou: qual a idade dele? Aí ele disse: 26 anos. Olha isso, 26 anos. E olha quantos anos esse pai nem percebia que a relação com o filho dele não era tão boa assim. Quando ele fala isso, o mentor pergunta, ó o poder da pergunta: você tá com o seu telefone aí? Aí ele: estou. Por que você não ligou para ele ainda? Hora que ele faz essa pergunta, ele já começa a chorar. Ele já começa a ficar mexido, mais mexido ainda do que ele já estava. E na sala tinha 300 pessoas. E aí ele tomou coragem e pegou o telefone e ligou ali pro filho dele. O filho dele atende: alô, oi pai. Assim, bem normal. Oi pai. Ele: oi filho. Tudo bem? Tudo bem. Eu tô aqui, como você sabe, num treinamento. E chegou uma atividade que eu percebi que você é o que eu tenho de mais importante nessa vida. Uou. Eu percebi o quanto eu te amo. Cara, e aí ele falava assim: cara, você é muito importante pra mim. Filho, eu te amo. Me perdoa todas as vezes que eu não te dei um abraço. Olha isso, gente. Eu tô toda mexida já. Segurar pra não chorar. Aqui, falando com vocês. Me perdoa pelo abraço que eu não dei. me perdoa pelas respostas que eu nunca te dei, mas eu quero dizer que você é o que eu tenho de mais importante. Gente, 26 anos o filho dele tinha. Tem, né? E eu ali, isso aconteceu a semana passada, e eu ali falei, que incrível, isso só foi possível porque o mentor fez uma pergunta. O seu telefone está aí? Por que que você não ligou para ele ainda? E naquele momento, esse pai disse, filho, eu estou falando isso para você porque eu estou em um lugar, em um ambiente que eu fui provocado, que eu me permiti olhar para mim mesmo. Eu permiti esse treinamento para eu ver onde eu estava errando. E eu tô falando isso para você agora. E tem mais 300 pessoas ouvindo. A hora que ele fala isso, o filho dele... Pai, nossa, que bom que você teve essa coragem. Olha só. Que bom que você teve essa coragem. Espero que esse realmente esteja sendo um momento incrível para você aí. Mas fica tranquilo, pai. Eu só sou o que eu sou hoje por causa do Senhor. Você que está me ouvindo agora, você tem noção do quanto de feridas, dores emocionais que essa relação tinha? Porque já se passam 26 anos. Então, o poder de uma pergunta pode salvar alguém. Pode dar uma direção diferente. Através de uma pergunta, você pode ser usado por Deus. Uhum. E aí, quando eu olhei para as pessoas que estavam ali à volta, todo mundo chorando, inclusive eu. Aliás, eu sou muito difícil de chorar, né, gente? Só que não. E aí, com aquela história daquele pai que se tomou de coragem e falou para o filho que amava depois de tantos anos, você imagina o que aconteceu no coração, na mente das pessoas que estavam em volta? Olha só, o tanto que, no meu caso, eu estou contando para vocês, para quantas milhões de pessoas aqui, e que isso ficou reverberando dentro de mim por muito tempo. Porque teve um momento na minha vida que sim, eu também tive alguns desajustes com meu pai. Que eu demorei para resolver. Olha, vou falar. Porque não é fácil. Ninguém nunca nos ensinou como curar dor emocionais. Ninguém nunca ensinou como é que lida com o nosso passado. Não é mesmo? Você aprende isso na escola? Na faculdade? Não, né? E aí você vai carregando aquela dor, vai carregando aquele sentimento ruim por alguém que você ama tanto, só que você não sabe como resolver. A gente ouve muito, né, na igreja, ensina o menino no caminho em que deve andar, mas quando envelhecer, ele não se esquecerá dele. Tá bom, mas como? Você vai pegar essa criança pelos cabelos, arrastando, e enfiá-la dentro da igreja e largá-la lá? Não. Não é só isso. Não é apenas você levar. É como você vai fazer isso. Ó, gente, quando a gente chegar lá no céu, eu tenho muitas perguntas para fazer para Jesus. Muitas! Mas muitas! Fora as que eu já faço aqui mesmo, quando eu entro no meu quarto. Eu faço perguntas. Então, o programa de hoje é para ativar você um pouquinho e trazer clareza sobre esse tema, porque às vezes tá muito perto, tá muito próximo a sua cura, sendo ela emocional, espiritual, financeira. É só você fazer perguntas. Eu trouxe algumas maneiras aqui pelas quais as perguntas são tão poderosas. Uma delas, o aprendizado. Uhum. Perguntas são ferramentas fundamentais para aquisição de conhecimento. Fazer perguntas ajuda as pessoas a entenderem conceitos, explorarem tópicos, aprofundarem seu entendimento. Perguntas pode ser resolução dos problemas. Elas são essenciais para identificar e resolver problemas. Elas ajudam a analisar a situação, considerar alternativas e desenvolver soluções eficazes. Comunicação. Fazer perguntas eficazes melhora a comunicação. Elas incentivam a conversa, demonstram interesse e promove o diálogo construtivo. Você já esteve com alguém que o assunto acabou? Você está conversando aí e o assunto acaba. Só que você precisa ainda continuar ali com aquela pessoa. Ou seu esposo, sua mulher, ou seu filho, ou seu pai, sua mãe, um colega de trabalho. Você precisa estar ali, né? Naquele momento e o assunto acaba. Que tal você dizer para ela, fale mais sobre você. Fale mais sobre isso que você acabou de falar. Com essa pergunta, você está mostrando uma incrível intenção. Quando você fala, fale mais sobre você, você está interessado. Você demonstra carinho. Você demonstra importância para a pessoa que está ali. Você demonstra que naquele momento ela é a mais importante para você. E aí você libera nessa pessoa o hormônio da alegria. Muitas vezes nem ela vai saber por que ela está se sentindo tão bem por ter chegado perto de você. Simplesmente porque você, primeiro, deu atenção e fez uma pergunta. Pergunta, normalmente, em uma relação, ela vai te aproximar da outra pessoa. Então, por que será que Deus nos deu dois ouvidos e uma boca? Para ouvir mais, né, gente? E, de repente, falar menos. Então, mais algumas maneiras pelas quais as perguntas são tão poderosas. Tomada de decisão. Perguntas auxiliam na tomada de decisão, hein? Decisão. Informadas. Ao fazer perguntas relevantes, as pessoas podem avaliar as opções disponíveis e escolher a melhor ação. Você sabia que quando existe uma discussão entre duas pessoas, existem três verdades? Eita, como assim, Eli? Gente, tem a versão de uma pessoa e tem a versão da outra. E tem a verdade. E quando você faz perguntas daquela situação para uma, para outra, cada uma tem uma visão de mundo. E muitas vezes, as duas podem estar certas. Por quê? Elas veem diferente. Mas tem a verdadeira. Tem a verdade. Que normalmente é o grito de um sentimento. Eita! Eli, explica isso aí que agora você deu um nó na minha cabeça. Gente, todas as vezes que uma pessoa tá dizendo algo para você, em uma briga, em uma discussão, avalia o porquê que ela está falando aquilo. Qual que é o porquê? Às vezes, ela pode só querer a sua atenção. Todo o excesso revela uma falta. Sabe aquela pessoa que grita, que xinga, que, nossa, tóxica, ai! Vai avaliar como é que foi a infância dela. Ela não teve amor, ela não teve carinho, ela não teve atenção de ninguém. Ela só quer chamar atenção. Olha isso. Então, muitas vezes, o problema não é o problema. Avalie a intenção disso. Vou contar mais uma para vocês. Eu tava na academia hoje e, assim, acordei bem cedo, atrasada, que eu tinha que fazer umas coisas ainda antes de sair. E peguei o primeiro tênis que eu vi ali no closet, peguei, enfiei no pé e fui pra academia. Aí eu tô lá fazendo exercício, o Rafa chegou, é o personal, ele, ó, a gente vai fazer perna hoje. Eu não gosto muito de fazer perna porque é ruim ficar andando, a gente anda de salto. Toda vez de fazer perna eu falo, ai, sério, ele não dá mole pra mim, sério, vamos fazer. Tá bom. E fizemos ali o exercício e tal. No final, ele faz um alongamento, assim, nas costas e tal. E eu pus a perna, tipo, índiozinho, assim, e botei a mão em cima do tênis. A hora que eu coloquei a mão no tênis, que eu reparei o tênis que eu estava. E veio um gatilho na minha mente, onde eu tinha comprado. Como que foi a compra daquele tênis? E, gente, e qual que era a intenção do vendedor? Olha isso. Eu tava lá em Nova York, nos Estados Unidos. E eu falei, ah, eu queria um tênis bem confortável, né? Tal, aí eu fui lá na loja, perguntei pro vendedor. E aí tem um tênis da marca Roco, que ela é muito usada para quem corre, porque é muito confortável. E eu falei, ah, eu quero esse aqui mesmo. Tá bom. Ele, qual que é o seu número? Nos Estados Unidos é 6,5 o meu número, né? Porque muda essa coisa aqui no Brasil, lá. Eu falei, é 6,5. E ele foi, eu falei, ah, eu quero esse aqui, dessa cor, tal, tal. Tá bom. Aí ele foi pegar o tênis. Demorou. Falei, nossa, que demora. E eu com pressa, querendo passear. Quando ele veio, ele tava com o número 7. Aí eu olhei pra ele, eu falei, nossa, será que ele não entendeu meu inglês, né? Será que eu tô tão ruim assim? Não é possível, eu estudei uma vida inteira com esse negócio. Aí eu falei, olha, eu não sei se você entendeu, mas eu pedi o 7 e o 6,5, repeti de novo. 6,5 meu número. Aí ele, não, eu entendi, olha só, o 7, aí ele começou a explicar. Vai ficar mais confortável no seu pé, porque na hora que você corre, que você anda, que você se exercita. Normalmente, tênis, né, se usa assim para momentos de atividade. Você precisa levar um número maior. Eu falei, não, moço, eu me conheço. Eu conheço o meu pé. Quantas vezes eu enchei e desenchei, né? E o meu número é esse. Olha o poder de você se conhecer no profundo. Ele poderia muito bem ter me deixado na dúvida. Eu falei, nossa, será que eu confundi? Será que aqui nos Estados Unidos o número é tão diferente assim que eu tenho que pegar um maior? Poderiam ter vindo na minha mente várias perguntas, várias dúvidas. Mas não, eu estava ali absoluta, com absoluta certeza do tamanho do meu pé, né, gente? Aliás, eu fico em cima dele há 40 anos. Aí ele viu que eu estava irredutível, assim. Que eu tinha certeza. Certeza absoluta que eu tava entendendo o inglês dele, que ele tava, que eu tava entendendo que ele estava me entendendo. E eu falei, o senhor pode pegar, por gentileza, o meu número, que é 6,5? Tá bom. Ele olhou meio assim, todo desconcertado, foi lá no estoque de novo e pegou o número 6,5. Quando eu coloco, comecei a andar, falei, é esse aqui mesmo, vou levar. Hora que eu falei isso, ele, ai, olha só, deixa eu te explicar uma coisa. A gente tem uma palmilha aqui que ela faz uma transferência na sua coluna, tira o cansaço, tal. É, só faltava falar, gente, aquela palmilha. Só faltava falar. E aí você vem aqui nesse espaço, eu vou medir o seu pé, se ele tá torto, se não, e faz a palmilha exatamente do tamanho do seu pé. E começou a falar. Aí eu fiquei bem olhando assim para ele, pensando, ah, agora eu entendi por que que você queria me vender um número maior. Não falei, né? Não falei. Mas pensei. Sim, ele estava tentando me influenciar para comprar um número maior, para em seguida me vender a palmilha. Porque aí eu ia colocar a palmilha e ia ficar perfeito no meu pé. Quando eu percebi que a intenção dele era essa, pô, legal, ele tá ali para vender. Ele tá ali para negociar. Ele tá ali para fazer uma melhor venda. Eu sei disso, né? Também sou especialista da área de vendas. E eu gosto de avaliar todos esses aspectos, né? Até para melhorar no que eu faço também. Só que ali ele estava com a motivação errada. Ele fez a coisa certa com a motivação errada. Ele estava tentando me enganar. E por isso que às vezes a gente tem aquelas crenças horrorosas, né, sobre vendedor, sobre vendas. E vai chegar esse dia aqui no programa que a gente vai falar sobre esse assunto. Sobre vendas, que eu amo falar sobre isso. Se essa habilidade, ó, um spoiler. Se essa habilidade você não tem, você precisa desenvolver. Aliás, a todo momento você está vendendo uma ideia, um produto, um serviço. A qualquer momento. Em casa, fora de casa, com seus amigos, com seus parentes, a sua família. Toda hora você está vendendo algo para elas. Então, voltando aqui na nossa história, né? Eu fiquei muito chateada. Eu até, naturalmente falando, me interessaria pela palmilha. Porque como eu uso bastante salto, dói meu pé às vezes. Quando chega no final do dia, eu tô bastante cansada. Né? Eu ia pensar no conforto que aquilo poderia me trazer. Só que como ele fez a venda, foi contra os meus princípios e os meus valores. Você não precisa mentir para chegar no seu objetivo, naquilo que você quer. Só que como eu não era nativa, eu era uma estrangeira ali. Talvez, né, ele usa essa estratégia para conseguir. Que a pessoa pode não entender o que ele tá falando. Ah, não, é isso mesmo. Não tô entendendo, mas deixa eu resolver logo isso. Vai esse aqui mesmo, né? Então, olha só. O poder de você se conhecer, de você ter certeza sobre você. Eu tô dando um exemplo simples aqui, que é do tamanho do seu pé, ou do tamanho da sua roupa. Claro que você sabe. Agora, as coisas que você anda sentindo, você tá claro disso? Você tem certeza? No momento que você tá feliz, no momento que você tá triste, você acha que você tá com raiva? Mas não, é triste. E aí você toma decisões que não eram para tomar. Eli, como é que resolve isso? Fazendo perguntas. Fazendo perguntas para você mesmo. Toda vez que você for tomar decisões, faça muitas perguntas para você. Faça muitas perguntas. Que sim, você vai ter a resposta. Que você tanto precisa, que você tanto precisa naquele momento. Olha, gente, você que está me ouvindo aqui no 102.1, esse programa, a gente está transmitindo aqui no meu Instagram, Elisângela Gomes Aeli. Se você tiver pergunta, esse programa chama Negócios com Propósito. E eu venho trazendo todos os momentos aqui, formas de ativar você, para que você tenha uma vida de alto valor, para que você tenha uma vida incrível, para que você seja a melhor versão de Deus aqui na Terra. Mas Eli, por que você decidiu fazer esse programa? Gente, são mais de 25 anos como executiva de negócios. E aí tinham várias pessoas me pedindo para compartilhar, né, tudo que eu já aprendi nessa vida, tanto o empírico, que é através das experiências, de tudo que eu já fiz. E eu decidi, sim, compartilhar com você. Então, seja bem-vindo, você que está passando aqui na nossa frequência 102.1, você do YouTube, do Facebook. E, ó, chegou o momento de você perguntar aqui no Instagram. Elisângela Gomes, Aeli. E me seguir também, porque esse programa é pouco tempo, gente. É 55 minutos e já está quase caminhando para o final. Tem pouco tempo aqui. E se você tem perguntas sobre negócios ou sobre o assunto que a gente está falando hoje, você pode mandar. Tem um comentário do Jean. Jean, Amei a sua o seu comentário. Ele fala: a melhor equipe do Brasil e do mundo. Eu concordo plenamente, em gênero e grau. Foi a hora que eu comentei que tá aqui no estúdio o Wellington, a Mary, o Natan. Eles são incríveis, gente. Eu sou um pouquinho suspeita, né? Mas eles são sim. Olha aí o Jean já percebendo, e são mesmo. Obrigado, gente, pelo carinho com o nosso time. E tá chegando o final de ano, a gente vai comemorar muito esse ano, viu? Porque uma coisa que o nosso cérebro entende quando você conquista algo, quando você passa por algo. E assim como na minha vida, eu sei que você também tem muitos desafios aí. E quando você chega ao final de um ano que foi desafiador, você precisa comemorar. Que tipo de comemoração, Eli? Não sei. Você que comemora do seu jeito, né? Eu adoro comer. Eu amo comemorar comendo, gente. Pois é, uma festinha, um bolinho, vamos comer, vamos beber, vai ser lindo. Então comemore, o seu cérebro vai agradecer. Olha, são tantas maneiras, né, de você identificar o quão poderoso é uma pergunta. Criatividade. Fazer perguntas ativa, estimula o pensamento inovador e a gerar novas ideias. Às vezes você tá pensando em fazer algo e parece que só tem aquilo para você fazer. Agora, se você se faz a pergunta: eu só tenho isso mesmo para fazer? Ó, você já tá começando a ativar a sua criatividade. Espera que vai vir. Eita, trem poderoso é a nossa mente. É o nosso cérebro. A ciência diz que a gente não usa nem 10% do nosso conhecimento. Do nosso conhecimento, não. Do nosso poder mental que nós temos. A gente não usa nem 10%. Você imagina se a gente usasse um pouquinho mais, já tá bom. Olha só, a pergunta também te dá entendimento interpessoal, que ajudam a conhecer melhor as pessoas, as suas necessidades, desejos, sentimentos, que eu falei agora há pouco, e assim fortalecem os relacionamentos. Quantas vezes a pessoa que você ama tanto te falou algo e você só se ofendeu? Você nem perguntou para ela: mas por que você está me dizendo isso? O seu dia não está bom? Ou realmente é um problema que eu tenho? Faz pergunta. Abre o relacionamento. Se aproxima mais dessa pessoa. Autodescobertas. Perguntas introspectivas podem levar à autocompreensão e ao crescimento pessoal. Bom, e aí esse é um assunto que, se deixar, a gente conversa até amanhã. Que são as perguntas que você faz para você mesmo. E eu trouxe algumas aqui. Se você quiser anotar, anote, que vai ser extremamente importante para você. Se você quiser crescer, se você quer fazer a sua vida ter sentido, se você quer evoluir. Então, olha, gente, um beijo para Margarete, Império Fitness, Rosana, Priscila, Fred, eita, quanta gente aqui. O Israel fala: estou sempre aprendendo ouvindo a Elisângela. Que bom, querido, seja muito bem-vindo. É uma honra servir vocês também aqui nesse programa chamado Negócios com Propósito, que está por trás, né, de tudo que você faz. A Érica, Mônica, Pastor Paulo, um beijo, Pastor Paulo, querido. Robson, Kleber, Silvana, ih, muita gente aqui. A Camila, amo vocês. Ai, querida, um beijo, amo a sua vida, que bom que você está aqui. Bom, autodescobertas. Eu trouxe algumas perguntas para você, ó, para você se fazer. O que é sucesso? O que o sucesso significa para você? Parece que é diferente o sucesso de uma pessoa para outra. o reconhecimento disso. Quer saber o que é sucesso para mim? Liberdade. Tem uma palavra bem pequenininha. Olha, se eu tiver liberdade no meu tempo, se eu tiver liberdade das minhas expressões, numa conversa eu posso falar aquilo que eu penso. Se eu tiver liberdade no meu país, eu posso sair, eu posso voltar. Eu tenho visto para entrar em outro lugar, outro país, volto. Se eu tiver liberdade nas finanças, eu quero comprar

para algumas pessoas eu já disse que parece. Claro que tem muitos sonhos, muitas coisas para acontecerem. Eu entendo que Deus quer ampliar muito mais, né? Fazer a nossa voz, nossa mensagem aqui com a rádio chegar longe. Mas eu falo o seguinte, gente, eu me sinto uma pessoa tão feliz. Eu cheguei no sucesso. Qual o sucesso? O meu sucesso, aquilo que eu queria tanto. Eu não sei o que você quer tanto. Você sabe. Então, o que é o seu sucesso? O que o sucesso significa para você? Outra pergunta que eu trouxe para vocês. Suas palavras estão alinhadas com suas ações? Ou não? Suas palavras estão alinhadas com as suas ações? Você fica só falando? Só que você está agindo diferente? Quando eu era criança, de novo, olha só. Vou te contar mais essa. Meu pai é músico, a família inteira é músico. Você que conhece aqui, me conhece, sabe um pouquinho. E aí, olha só. Eu nasci num lar cristão. Minha mãe, muito beata, sabe a irmã do Coque? Ela, muito assim, religiosa. A minha avó também. Quando a minha avó se converteu e foi para a igreja, minha mãe tinha 4 meses. Então, você imagina. Quase a vida inteira. E passou isso pra gente. E meu pai músico. Eles se conheceram na igreja, casaram, tal. Só que aquele ambiente pra ele faltava. Então ele queria aceitar os convites pra tocar fora. Então sempre ele tava meio lá, meio cá com as atividades, se ele ia, se ele não ia, assim. Só que uma coisa era regra em casa. Mesmo ele não indo, a gente tinha que ir. Olha isso. Minha mãe, vamos pra igreja? Dava um chorinho. Não, tô cansada. Não. E ele virava e falava, você vai sim. E eu não entendia. Uai, por que que você não vai? Eu tenho que ir. A cabeça de criança, né, gente? Ainda mais aquela, você viu começando a contar, né? Que eu fui uma criança que eu perguntava muito. Tudo que eu queria saber. E minha mãe respondia assim, hoje ele não quer ir. Hoje. Mas o momento dele vai chegar. Vamos. E não dava muita bola. E já me botava no carro, vamos pra igreja. Depois de muitos anos, né, se passaram, eu fiquei adulta. Você acredita que isso hoje interfere no que eu tô fazendo aqui com vocês? Olha só, o nosso projeto, chamado Adore Mais FM, fala para milhões de pessoas. Será que eu teria o amor pelo reino, o amor pela igreja, pelas pessoas, o coração no reino de Deus, se minha mãe não tivesse feito isso comigo? Talvez sim, como talvez não. Facilitaria o meu entendimento, o meu pai naquele momento, falar e agir coerentemente? Com certeza. Porque ele botou muito grilo no meu juízo, que eu tive que resolver depois de adulta. Quando você olha para sua história com um olhar de gratidão e tira as lições positivas disso, você mudou o significado. E aí, quando você muda o significado, você se liberta de pesos que não pertencem a você. Porque os nossos pais só deram o que eles tinham condição de dar naquele momento. Então, mais última pergunta aqui, que estamos finalizando o nosso programa. Quais foram as decisões mais corretas na sua vida profissional? E a última... Ao terminar o seu dia de trabalho, quais são os seus sentimentos mais comuns? Você tem ficado pleno, grato, feliz? Ou você tem raiva, dor, tristeza? Será que nesse negócio que você está empreendendo, nessa empresa que você está contribuindo, qual é o sentimento que te vem quando finaliza o seu dia? Lembre-se, existe tempo para tudo. Eu não sei se esse lugar ou o que você está fazendo é por um período. Talvez sim ou talvez não. Agora, que tal você se fazer a pergunta? Eu estou no caminho certo? Por que que eu estou sentindo isso? Quando você faz uma viagem para dentro de você e se auto-pergunta, você...

0: em altos descobertas incríveis. Tudo para te aliviar, para que você tenha uma vida de alto valor, para que você tenha um negócio de alto valor. Então, Negócios com Propósito, toda quinta-feira aqui. Estamos chegando ao final do nosso programa. Obrigado por você ter estado comigo. Um beijo para todo mundo aqui. Elisângela Gomes, Eli, esse é o meu Instagram. E você do rádio do FM? Seja bem-vindo. Tem muito de Deus para você ainda na nossa frequência. É só baixar o aplicativo Adore Mais FM e ficar com a gente lá no canal do YouTube. Se inscreve no YouTube, segue a gente lá, porque as programações ficam salvas. Esse programa específico não fica salvo. É um projeto especial que logo, logo tem novidades para vocês. E você vai poder revê-lo sim. Mas eu espero você na quinta que vem, tá? E chama mais gente para juntos descobrir o que o nosso Deus tem de melhor para mim e para você. Um beijo no seu coração. Tchau, gente.
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1: Uou, sejam todos muito bem-vindos em mais uma série do nosso programa Adore Mais, no quadro Essa é Minha História. Você do FM 102.1, seja bem-vindo, do Facebook, do Instagram, do YouTube, do aplicativo, do mundo inteiro. Sejam todos muito bem-vindos. E esse programa, gente, é incrível, porque a gente vem conhecendo, né, os convidados através de um bate-papo interativo, inteligente, construtivo, para que você aprenda, para que você entenda, para que você se inspire. Porque muitas vezes, olha só que poderoso isso, gente. Você compara o seu bastidor com o palco do outro e não sabe como foi esse processo para a conquista, para os grandes resultados que eles têm gerados na nação, na sociedade. Então, nesse quadro, nesse programa, a gente vem revelando como é que foi chegar, onde chegaram. E hoje, ó, a gente não tem só um entrevistado não, viu? Tem dois. Ou melhor, ou eles são um. Fica com a gente que já vamos apresentar para você os nossos convidados de hoje. E aí eu chamo a sua atenção porque dá tempo de você compartilhar. Você que está assistindo a gente aqui pelo Instagram, Adore Mais FM, pelo YouTube da rádio, Adore Mais FM, você consegue ver o que está acontecendo aqui nos nossos estúdios na Avenida Paulista. Eu, Elisângela Gomes, para mim é uma honra servi-los nesse programa também, como CEO da Adore Mais, há mais de 28 anos, como executiva de negócios. Tem uma história aí, né, gente? Deixa eu parar, porque aí vai revelar a minha idade. Melhor. Mas que honra poder servi-los também nesse programa. Lá no meu Instagram, Elisângela Gomes, a Eli, a gente passa mais tempo juntos, você vai aprender sobre negócios com propósito, vai entender o porquê da nossa missão, o porquê que a família Adore Mais também existe, vai conhecer um pouco do meu coração, das minhas práticas, pois é. Elisângela Gomes, a Eli. Gente, todos os dias aqui no programa, eu chamo você para pensar um pouquinho e trazer, de repente, uma reflexão no seu dia, um momento para você pensar, ativar aí o seu espírito, ativar sua alma, ativar suas emoções, a sua inteligência, para que você saia do automático, né? Parece que todas as vezes que a gente para ouvir o Espírito Santo, para ouvir o que está vindo de dentro de nós, parece que é aí que está o nosso verdadeiro poder. Não, o poder não está fora, não. O que está fora só é reflexo, o poder está dentro de mim, dentro de você. E a gente consegue isso quando a gente se conhece, quando a gente sabe quem somos. Ah, eu tenho muita grana, eu sou poderoso. Olha só, o verdadeiro poder está em quem?

0: pessoa que não é casada, que não passou por aquela experiência ainda. Muitas vezes, você quer aprender sobre dinheiro e está se espelhando ou perguntando, buscando informação em alguém que nunca conquistou dinheiro, que não esteve nesse caminho. Muitas vezes, você está precisando se conectar mais com Deus, aumentar a sua intimidade, e aí você está buscando em pessoas que nunca teve essa intimidade verdadeira. Então, a partir de hoje, dá uma olhadinha. Qual é a dificuldade? E amplia a sua visão para quem é especialista nessa área. Porque aí sim, ele não só vai ter o resultado, como ele vai ter a experiência e vai te ensinar o caminho. Combinado? Olha só! Elisângela Gomes Aeli, espero você lá no meu Instagram. Me segue agora para estarmos mais tempo juntos. Pedro Onari e Midori Onari. São cristãos e médicos formados pela Universidade de São Paulo em 1989. Ambos com pós-graduação em psiquiatria, psicanálise e medicina geral e comunitária. São os criadores da psicanálise cristã e fundadores do Instituto Onari, onde ministram o curso de formação em psicanálise cristã e da pós-graduação em psicanálise e espiritualidade. Atuam desde 1993 na terapia individual e de casais, com mais de 10 mil famílias restauradas. São casados há 33 anos e pais de 4 filhas lindas. Vamos receber eles então, minha gente, o Dr. Pedro Onari e a doutora Midori Onari. Sejam muito bem-vindos à família Dori Mais.
1: Muito bom.
0: Que hoje o desafio é pra mim, né, gente? Entrevistar duas potências dessas de uma vez só. Mas quem ganha é o reino e você que tá com a gente aqui. Doutor Pedro, seja muito bem-vindo. Dá o seu boa tarde pra nossa audiência.
1: Boa tarde, galera. Boa tarde, Eli. Muito obrigado aqui por estarmos com você. E acho que a principal alegria é a gente poder falar do nosso Deus, sobre o reino de Deus. Acho que isso é a melhor questão que nós viemos aqui falar, né? Não de nós, mas o que Deus fez por nós.
0: Ah, é que mesmo. Demais.
2: Como restaurou nosso casamento, nossa vida. E como ele vem nos direcionando. Isso é fantástico.
0: Será que aqui na nossa audiência, mais de 25 milhões de habitantes do estado de São Paulo, tem alguém precisando restaurar o casamento?
2: Será?
0: Será que tá com problema aí na gestão emocional, na comunicação do casal, da intimidade com Deus, intimidade... Será que tem?
2: Nossa. Talvez.
0: Sejam muito bem-vindos mais uma vez. Só que eu já quero começar assim, ó. A gente já vai falar do ensino, que esse é o principal foco aqui da família Dori Mais, porque a gente entendeu que o povo perece por falta de conhecimento.
1: Sim,
0: né? E a nossa missão verdadeira aqui é trazer isso, né, para a nossa audiência com pessoas tão competentes como vocês. Mas eu tô curiosa para saber como vocês se conheceram.
1: Olha, foi na faculdade de medicina, foi a primeira pessoa que eu conheci em 1984, quando eu tava careca.
2: E eu passei junto. Eu conheci a careca, nossa, da minha turma.
0: Que legal.
1: Antes de começar mesmo a primeira aula da faculdade, a gente se conheceu lá na Atlética da USP, né? A gente tava conhecendo a faculdade, eu olhei para ela e uma semana, não é por nada, né? A gente olhou para ela e a gente... Pô, vamos morar junto?
2: Pera, vamos lá.
0: Não é bagunçado assim.
2: Não.
0: Calma.
2: Vamos morar junto porque os dois são do interior e precisava arranjar um lugar para morar aqui.
1: Sim.
2: Então a ideia era assim, ter não só uma república, né, no caso, de meninas, porque São Paulo tem aquela coisa, é perigoso, pelo menos teria homens, então seria uma república mista, vamos colocar assim. Mas aí no final...
1: Ninguém deixou, claro.
2: Ninguém deixou.
1: Nem a mãe dela.
2: Ninguém deixou, então adiamos o plano.
0: Adiaram o plano e aí se apaixonaram, estavam na mesma missão.
2: Não foi tão simples assim.
0: Não foi?
2: Não, ele era muito chato, gente.
1: Era muito chato.
0: Era.
2: Muito chato, brigamos muito.
1: Muitas brigas, muito perfeccionismo. Isso no namoro já, viu? Cobrava demais.
2: Ele tinha, né, algumas coisas que pra mim não dava. Loucura, né?
0: Muito mesmo. E aí a gente tá falando de chatice que lá atrás, que estão casados há 30 anos, 4 filhas,

0: Gente, pensa comigo, quanto de aprendizado, quanto conhecimento tem nessa história.
1: Sim.
0: Né? E quanto propósito de Deus, porque hoje vocês abençoam e tratam, né, não só na questão espiritual, mas também nas emoções. Para quem está ouvindo a gente e não sabe o que é a psicanálise cristã, é importante que todos os cristãos devam saber sobre
2: Sim,
0: esse assunto?
2: Sim, fundamental. Quando, na verdade, meu casamento estava indo para o fracasso, né? A gente casou em 1991 e ali em 2009... Tem uma longa história no meio do caminho, mas em 2009 a gente estava pensando em separar de novo. Com 2 meses, 93, quando nasceu a minha primeira filha, as brigas, os desentendimentos cresceram. E no fundo, foi onde eu tive a minha primeira experiência com Deus. E eu ouvi vozes mesmo, essas vozes e tal, eu fiquei louco, né? Estava ficando louco. É, ou ia para psiquiatria ou ia buscar uma resposta espiritual desse fenômeno que você falou. Não procure fora, que está dentro de nós. E dentro de nós teve essa manifestação e eu fiquei doido, literalmente. Mas o que eu quero contar em cima da sua pergunta é, enfim, em busca de uma solução para o nosso casamento, Deus sempre estava falando comigo, vá para uma igreja evangélica, por incrível que pareça. Eu vim de uma família católica, mas assim, como católico naquela época, que era criança, eu havia me afastado de Deus, porque eu ouvia falar de Jesus, mas não conhecia Jesus.
0: Uhum.
2: E eu me baseei na ciência, então fui estudar psicanálise, psiquiatria, fui estudar um monte de coisa. Mas faltava alguma coisa, principalmente para a nossa relação familiar. Então imagina, com tanto conhecimento que muitas pessoas têm, a gente se torna arrogante, a gente se torna mandão, a gente se torna dono da verdade, dono da ciência. E ciência, e ciência, e ciência.
3: Narcisista.
2: É, narcisista, vamos colocar assim, dentro da inteligência, do intelecto. Só que imagina, dois médicos formaram para luz. Eu puxava para o meu lado, que eu estava certo, e ela puxava para o lado dela, que ela estava certa. E no fundo, nem eu estava certo, nem ela estava certa, porque a ciência não dava resposta para os fenômenos que acontecem na nossa vida, porque a gente é mero marionete. Né? Num mundo que tem uma influência espiritual, a gente não tem noção disso.
0: É verdade.
2: Então eu sei que eu tenho um chamado hoje, que eu não sabia, mas que essa questão espiritual estava acabando com o meu casamento. Por um lado, eu tinha um preconceito em relação a estudar Jesus. Eu havia me afastado, eu dizia que era ateus, graças a Deus. Só lembrava de Deus nos momentos de fraqueza. Tipo, aconteceu um acidente, bati o carro, quase morri. Ai, Deus, me ajuda. Eu era esse cara.
0: Você tá identificando aí também? Você só lembra de Deus quando o circo estreitou, quando pega fogo.
2: Então, em 2009, a gente estava pensando, literalmente, de novo, cara, era só agressão, só briga. E nessa época, né, Deus falando comigo, vai estudar a Bíblia, vai conhecer Jesus. E não é a primeira vez que Deus estava falando isso. Desde o final do começo do ano 2000, tá. A gente ouve falar, vem uma intuição, vai buscar, mas não sabe o caminho, né?
0: Não
2: porque
0: sabe.
2: A gente está no mundo hoje que existe muita crítica, inclusive, às igrejas, né? Que exploram a fé das pessoas e vem a crítica de uma denominação com outra denominação, aí muita gente fica perdida nesse caminho. E esse era o nosso caso, para que lado seguir?
0: Uhum.
2: Só que Deus veio demonstrando vários caminhos, e uma delas, por incrível que pareça, foi das pessoas que a gente convivia, de um agente de saúde, que falava, pô, vamos no meu casamento. E eu fui no casamento, e esse casamento era um casamento batista. Né? Eu já tinha ido na igreja pentecostal, e todo mundo gritando, e era muito dinheiro, dinheiro, dinheiro. Eu falei, cara, eu tô fora disso.
0: Não é? Não é por aí.
2: Não é por aí, mas então venha, aonde eu vou buscar ajuda, né? E nesse sentido, eu vejo que Deus vai colocando alguns sinais na nossa vida. E eu fui nesse casamento, e eu falei, nossa, esse pessoal não grita. E essa mensagem desse pastor está sendo legal.
0: Estou entendendo, né?
2: Estou entendendo, está falando comigo aqui. Uou. Então a mensagem falou comigo, né? E naquele momento algo mudou dentro de mim, mas eu não queria saber. Estava ganhando dinheiro, estava conquistando casa, né? Estava conquistando, enfim, carro importado, ganhando dinheiro. E tá, se dane o problema espiritual. Aí acontece, mas isso não resolve a nossa relação familiar.
0: Não.
2: Então faltava muita coisa. Até que em 2011 eu resolvi, e outra casualidade, que eu encontrei uma galera aí, né, que me convenceu que Jesus é legal. E uma delas foi um teólogo que é médico, psiquiatra, psicanalista, que Deus mandou para eu me encontrar com ele. E ele fala, cara, não, Jesus é uma coisa assim, sabe? Todos os profetas do Antigo Testamento falavam sobre a vinda de Jesus. E eles tinham cada um de sua missão. E eu me perguntava, mas qual é a minha missão? Eu estou aqui batendo a cabeça com a medicina. Olha, a minha missão é ser homeopata, ser psiquiatra, ser médico de família, ser acupunturista. Eu fui fazer tudo isso. Você vê o currículo lá, está cheio de coisa que eu fui fazer. Mas nada me deu essa resposta. Oh. Aí, claro, mas encontrei com esse, né, esse teólogo lá de Poços de Caldas. E eu passei aí uma vez por mês, porque fez sentido na minha vida. Eu mudei meu horário de trabalho, ajustei na agenda, então ia uma vez por mês, saía de São Paulo, ia para Poços de Caldas ter aula de estudo teológico. Não formal, mas fiquei 3 anos estudando isso, falei, uau. E aí eu comecei a entender o que, que é a mensagem de Jesus, e cada um tem a sua missão.
0: Claro.
2: Naquela época eu ouvi uma palavra assim, Pedro, tudo vem de Deus. Tudo que você está fazendo, que eu faço, é uma coisa divina na nossa vida. Então você dá glória a Deus. Mas para quem não é cristão, né? O que é glória a Deus? Ela passa a ser mais um chavão cristão, evangelho, aleluia, glória a Deus, que aqui eu ouvia, mas não fazia sentido na minha vida.
0: Uhum.
2: Então eu precisei ter alguém que pegasse na minha mão e falasse, cara, essa palavra serve. Aí, a partir daquele momento, eu comecei a estudar. Eu falei, gente, se eu tô aqui agora, se todo mundo estava apontando para Jesus, e eu estou aqui, eu preciso ver Jesus. Aí todo mundo que eu encontrava nesse caminho fala, você precisa conhecer Jesus.
0: Oh.
2: Aí eu comecei a estudar Jesus. Então eu sou apaixonado pelo Novo Testamento, pela história de Jesus. E isso literalmente salvou o meu casamento. Então...
0: Por coincidência, né? Salvou o casamento.
2: Sim.
0: As Jesuscidências, né?
1: É.
0: Como é que foi esse processo, doutora então, Midori?
1: Uma coisa que é legal, assim, o auge das nossas brigas, que eram muitas, tá? Mas briga de casal. Foi quando eu fiquei grávida da minha primeira filha. Que é justamente em 93, quando Deus começou a falar com ele. Né? Porque, pensa, é uma situação de insegurança, os hormônios ficam assim, borbulhando no sangue da mulher, ela fica muito mais emotiva, muito mais, sem saber, aí vem mil inseguranças, meu bebê é normal, ele vai ter 5 dedos, ele vai ter os 2 braços, vai ser perfeito, né, isso diz da pessoa, então a mulher quando engravida, ela passa por esse processo, tá, na verdade o casal, e aí, eu vou falar pra você, isso tem muito a ver com a psicanálise, depois eu fui entender isso, mas por exemplo, a gente não tem manual de instrução.
0: Uhum.
1: Né? Como é que é um filho? Ah, não sei, como é que educa filho?
0: Ninguém faz curso para ser mãe, né?
1: Pois pai. É, não existe manual de instrução.
0: Não tem.
1: Até porque existe essa individualidade muito grande. Mas olha só que legal. Qual é a minha referência de mãe? A minha, né?
0: É.
1: Então, óbvio, se eu agora estou numa posição de maternidade, estou gerando um filho, eu vou me identificar com a minha mãe. Então, vou fazer algumas coisas, alguns comportamentos que eu vi a minha mãe fazendo. O que, que eu vou cobrar dele? Coisas que eu imagino que o meu pai devia fazer ou coisas que a minha mãe cobrava do meu pai.
0: Uhum.
1: E ele, da mesma forma. O que, que ele imagina da mãe? A referência dele é a mãe dele. E o que, que ele imagina que vai ter que fazer? A referência dele é o pai dele.
0: Sim.
1: Então a gente vê hoje muitos casais, e a gente passou por isso, muitos casais brigando, porque na fase de gravidez, que é onde as emoções voltam e a pessoa se identifica na gravidez, ela se projeta naquele filho, muitas carências vão vir, né? E aí começa a cobrar do outro coisas que o outro nem tá sabendo.
0: Sim.
1: Né? Coisas da infância, porque o emocional, a gente aprende em psicanálise, ele é atemporal. Então eu podia cobrar dele coisas da minha adolescência e eu nem conhecia ele. Por isso a gente pegou muito mais na psicanálise e hoje eu vou dizer para você, quanto mais a gente estuda a psicanálise, mais tem a palavra de Deus ali. E quanto mais a gente estuda a palavra de Deus, mais a gente vê psicanálise. Então eu digo para você hoje que eu entendo, Freud não descobriu nada. Ele só trouxe numa linguagem mais técnica, científica, o que já estava escrito na Bíblia. Porque é o livro da vida, né? E, na verdade, esse livro quer que a gente se relacione melhor e viva melhor. E também é o objetivo da psicanálise. Então, quando o apóstolo Paulo dizia lá, o bem que quero não faço, o mal que não quero este faço, O Freud descreveu por que que isso acontece.
0: Por quê?
1: Tem todo um mecanismo de defesa emocional que está no inconsciente. E o inconsciente, ele não pensa, ele simplesmente reage, é impulso. Existe um arco reflexo, vamos dizer assim, um arco reflexo para a gente, para você entender, assim, para o público entender mais facilmente. Imagina que você está andando descalço na praia e pisa em algo e espeta seu pé. Você não vai pensar, ai, será que é um graveto? Será que é um prego? Será que é um vidro? Você na hora tira o pé, depois você vai pensar.
0: Reage primeiro.
1: Isso. Então, o mecanismo de defesa é algo que vem no impulso, faz a gente reagir primeiro e depois você vai pensar o que foi que você fez. Só que aí nessa, às vezes você fez uma coisa que você não esperava, que ofendeu, que magoou, e essas mágoas vão crescendo. Até porque quando eu faço isso com o outro, eu ativo no outro o mecanismo de defesa dele. Então, se você pegar dois adultos brigando, pega um casal brigando, parece duas crianças.
0: Verdade.
1: Duas crianças birrentas. Porque adulto não precisa brigar. E quando a gente conhece o amor de Jesus, a gente consegue ver o hoje. Né? Mas aí, como a gente sempre fala, precisa ter a vontade de querer seguir esse caminho. Porque na palavra também diz que o reino de Deus é conquistado à força, né? Força do quê? Da vontade. Então, assim, se eu faço alguma coisa que eu não queria fazer, eu agi no impulso. Se foi no impulso, a minha vontade de frear esse impulso está baixa. Eu não tive vontade de fazer algo errado. Né? Ter essa percepção é importantíssimo, porque a pessoa para de se condenar, de se culpar, e fala, pera, então, como é que eu reforço essa vontade? Que é uma forma de ter aí um domínio próprio, né?
0: Quando a gente vai para a palavra e avalia os frutos do Espírito, né?
1: Sim.
0: Ai, aí parece que faz todo o sentido.
2: Sim.
0: A gente vê muitos cristãos desequilibrados emocionalmente.
2: Sim.
0: Né? A gente vê muitos cristãos até mesmo pregando com uma ira, uma
1: Sim.
0: coisa que ela quer pegar o outro e arrancar a cabeça. Ó, aceita Jesus, senão eu vou cortar seu pescoço. Quase isso.
2: Sim. É verdade.
0: Hã?
2: É verdade.
0: E aí, você olha assim, ao longo dos anos, né? Eu desenvolvi essa sensibilidade
1: Sim.
0: em cheirar o coração, né? Eu consigo. E aí eu olho e falo, puxa, mas Deus é tão amor, eu não tô sentindo essa palavra
2: Sim.
0: de Jesus que ele tá
2: Sim.
0: querendo me ensinar. Não tô conseguindo. Aí tá onde? Nas emoções
1: Sim.
0: dele. E olha, você que tá ouvindo aqui, gente, passou no FM 102.1, esse é o programa Adore Mais, o quadro Essa é Minha História. A gente tá aqui com dois especialistas, o Dr. Pedro e a doutora Midori, que são psicanalistas com base cristã. E tudo que a gente tá falando aqui tem um único princípio, que é o quê? A palavra. Né? Porque depois de alguns anos, especialistas parece que descobriram que já foi escrito há 2, 3 mil anos atrás. Para ajudar você a entender o seu dia. Para ajudar você a entender como lidar com as suas emoções. Parece que palavras, quando elas saem, não volta mais, né?
2: Sim.
0: E aí onde vem os grandes prejuízos, o nome de Deus sendo desonrado, a família se quebrando, os filhos abandonando pai e mãe, o dinheiro não chegando, a prosperidade financeira não chegando.
1: Sim.
0: E aí a pergunta que eu vou fazer para vocês agora é, trazendo para a prática, né? Quem tá ouvindo a gente aqui não sabe por onde
2: Sim.
0: começar.
2: Sim. Sim.
0: Por onde começa a olhar para suas emoções?
2: Eu acredito hoje, fielmente, depois de tanto me observar.
0: Ótimo.
2: Então, o primeiro passo, na verdade, é a gente descobrir o que existe dentro de nós, que são os nossos sentimentos. Os nossos sentimentos estão ligados às nossas emoções, que são expressões físicas dos nossos sentimentos. Então, se eu estou triste, eu vou chorar,
0: uhum.
2: vou ficar com aquela cara alterada, alguém vai olhar para mim fisicamente, vai notar que alguma coisa está ruim comigo. Então, a primeira coisa que eu ensino para os meus alunos é aprender a olhar para dentro qual o sentimento que está pegando. Esse sentimento que está nos atormentando é a nossa vida mental, é a nossa consciência, é a nossa mentalidade. E as pessoas estão buscando, muitas vezes, de curar essa tristeza, essa angústia, adquirindo bens materiais. Então, como ela falou, É, nossa angústia, nosso sofrimento, a gente foi adquirir carro, casa, né, foi assistir novela, né, Netflix, porque está difícil conversar aqui, a gente está com aquela raiva aqui dentro do nosso mundo mental. A primeira coisa é você notar que o problema é seu, então o problema era meu e não era dela. Então, primeira coisa é o meu mundo que está perturbado. E Jesus diz assim, não procure fora nela a paz. Procure dentro de você, o reino de Deus está dentro de vós. Uou. Então, ao invés de eu buscar que ela completasse, me deixasse feliz, e eu nunca conseguia fazer isso, porque toda coisa que eu idealizava que me deixava feliz, vinha ela e fazia uma coisa diferente. Eu já ficava triste e culpava ela. Essa é uma grande dica. Então,
1: tá vendo? Ele tinha uma expectativa e eu nem sabia disso.
2: É, uma grande dica, o que, que é? Eu aprendi a olhar para dentro. Simplesmente, psicanalista aprende a olhar para dentro e ensina as pessoas a olharem para dentro. Então, ao invés de você ter uma expectativa que o seu chefe vai te dar um salário, a felicidade está lá, não, peraí. Aquele salário que eu ganho, eu tenho que dar glória a Deus, que é a glória a Deus, aleluia, nossa, estou feliz hoje, porque eu tenho um emprego, estou feliz porque, né, eu estava desempregado, agora estou empregado. Mas se você observar o ser humano, quando ele está desempregado, ele tem um sentimento de tristeza, angústia, sim, porque não tem dinheiro. Aí ele arranja um emprego, ele fica feliz naquele mês. Um mês depois, putz, eu tô cansadinho, eu preciso de férias. E novamente, eu tô triste, chateado. Então, ele não se adapta a esse mundo. O que, que eu costumo dizer? Né? Quando eu descobri que esse meu sentimento eu preciso tratar, e esse meu sentimento é o que você falou, a gente tem que ter o sentimento do fruto do Espírito Santo, que é Gálatas 5:22. Paz, amor, mansidão, domínio próprio, alegria, que muitas vezes está faltando na vida dessas pessoas. Então, se você não está tendo esse tipo de sentimento, alguma coisa está errada neste meu mundo interno, porque a Bíblia está falando do meu sentimento. Eu estou em paz, eu estou amando, estou alegre, estou feliz. Mas, espera aí, minha alegria não está dependendo do meu salário. A minha alegria, vamos dar um exemplo, pessoal, não está dependendo se ela está com TPM. Graças a Deus, ela nunca teve TPM, mas assim, né, se ela está irritada porque os hormônios estão à flor da pele. Não, minha felicidade está porque a minha identidade está firmada em outro lugar, que é uma confiança absoluta de que Deus está na minha vida. Então, esse, agora eu vou colocar um conceito que é muito importante. Uhum. As pessoas que criticam, né, a gente que é cristão, mas não existe coisa mais científica do que Jesus Cristo. O que é a ciência? Não é a busca da verdade?
0: Sim.
2: Aí você faz um monte de experimentos em busca de uma verdade. E aí as pessoas vão mudando muitas coisas da ciência, porque a ciência vai evoluindo. Mas existe uma ciência chamada ciência observacional. Então Freud, por exemplo, foi um grande observador. E, inclusive, as pessoas não falam que a psicanálise é científica porque não tem essa capacidade de observação como Freud. Mas para mim, Freud foi um dos maiores cientistas da mente humana e revolucionou toda a compreensão da psicologia. E particularmente aqui, eu quero colocar uma coisa importante. Freud, ele descreve as mazelas humanas, o nosso lado mal, nosso lado negro. Então, olhar para Freud e falar, cara, eu não sou isso não. Mas quando a gente começa a estudar isso e começa a aplicar em si mesmo, fala, cara, eu sou exatamente isso. Só que isso, né, costuma ser dito até pelo Freud, você transforma o indivíduo neurótico, briguento, cheio de brigas, num infeliz normal. Que era meu caso, eu estudei tudo isso, eu não estava feliz, porque faltava alguma coisa. E o que, que faltava? É um exemplo, um destino, né, para onde eu vou caminhar. E aí vou colocar uma coisa que todo cristão sabe do propósito. Então, o que me segurou a onda e me fez conhecer Jesus Cristo foi o meu propósito de ter uma família.
0: Uou!
2: Por quê? Se Deus fala, através de Jesus Cristo, que é Deus, que nós devemos amar a Deus sobre todas as coisas, e ao próximo como a si mesmo, peraí, são dois mandamentos. Como é que eu vou conhecer Jesus Cristo se os dois mandamentos está lá para falar que eu vou ter que aprender a amar uma pessoa que eu vivia brigando?
1: Só uma pessoa.
2: Ó, aí eu vou falar para as pessoas que vão para a igreja. As pessoas vão para a igreja e falam, vou amar. Amar o irmão da igreja é muito simples.
0: Ah, você vê ele uma vez só.
2: Uma vez só, eu piso na bola, estou indo embora, mudou da igreja porque eu não gostei do pastor, não gostei do padre.
0: Falou que eu não queria ouvir.
2: É, eu vou cancelar, hoje todo mundo está cancelando. Então, um grande laboratório para você conhecer Jesus Cristo, que é o que mudou minha vida. Eu comecei falando das mazelas, mas que em determinado momento eu comecei a acreditar, e através da fé, que é muito importante, porque somente através da minha fé, que aplicar o amor que Jesus nos ensina. Se ela vier falando mal de mim, eu falo, amor, eu te amo. Se ela estiver me caluniando, eu sei que você não está me entendendo, mas vamos fazer um joinha, porque hoje você está nervoso. Se ela me dá um tapa com palavras, porque geralmente não existe agressão física, mas vamos colocar. Ela faz aquela cara, está me dando um tapa.
0: Sim.
2: Dele o outro. Então, essa relação, esse observacional, por quê? Quando eu comecei a olhar para aquilo, falar, cara, eu vou ter que aguentar isso, mudar meu sentimento aqui, porque essa cara feia não vai me pegar. Na verdade, eu
0: não
2: aprendi.
0: Vai me incomodar essa cara feia dela.
2: Joinha, e a gente aprendeu a fazer joinha pro outro. Você tá mal hoje? Porque antes, quando ela tava com a cara feia, eu falava, cara, é comigo, o que que foi? Você tá assim, o que que foi? O terceiro, o que que foi? Sabe o que aconteceu? Pô, me deixa em paz!
0: E era assim, deixa o saco!
2: Já via treta.
1: Já falei que não é nada.
2: Aí vem aquela palavra que eu coloquei no começo aqui. A nossa briga, na verdade, eu sei que cada um tem uma missão, na verdade, Sim. que eu fui descobrindo. Então, se eu tenho uma missão que Deus me deu, de descrever uma coisa que não existia, que é a psicanálise cristã, logicamente que o inimigo espiritual queria me destruir e destruir a minha família. Então, eu tive que entender que essa briga não é com ela. Né? E é sutil isso.
0: Claro.
2: Se você vê os estudos teológicos, existe opressão espiritual e existe possessão espiritual. Normalmente, as pessoas estão oprimidas na rua. Você vai descer aqui no prédio, vai andar na Paulista, a pessoa toda...
0: E o melhor caminho e o mais efetivo, por onde ele começa, é pelas nossas emoções.
2: Sem dúvida. E só vai se corrigir, que é você observar o seu sentimento, você mudar essa sintonia do sentimento, aplicando então os ensinamentos de Jesus, que está em Mateus 5, 6 e 7, que é o Sermão do Monte, e Lucas capítulo 6, do verso 27 ao 40 e pouco, lá 47. Que se alguém então olhar para o Sermão do Monte, que é o maior ensinamento de Jesus, e começar a aplicar, aí vem a ciência observacional. Todo mundo que eu atendo, que ele entende que o Sermão do Monte é importante, que é o mais importante, é o que Jesus está nos ensinando, ele começa a ver então o Espírito de Deus pairando sobre ele. E é o que aconteceu. O dia que eu comecei a olhar para ela e falar, cara, a gente precisa passar por isso, né? A gente precisa deixar a nossa raiva, que é o sentimento pior que nós temos. E a raiva é um sentimento primário do ser humano. Ou a gente está amando ou a gente está odiando, tendo raiva. Porque a gente se frustra muito fácil, como eu estou dizendo. E as pessoas não sabem lidar com o sentimento de frustração.
0: Não.
2: Então, quando você observa que você está frustrado, peraí. Uau, eu vou guardar essa paz no Senhor e deixar passar. E todo dia é um renovo. Porque o dia que você deixa passar esse sentimento de raiva... E olhar para ela e falar assim, cara, ela não é minha inimiga, ela é minha parceira.
0: Estamos do mesmo lado.
2: Estamos do mesmo lado. É o que está acontecendo. As pessoas, o Satanás, ele quer dividir a nação. Quer dividir, né, cor, raça, gênero. Isso é um trabalho, vamos colocar assim, do ponto de vista espiritual, do inimigo realmente.
0: Com certeza.
2: E é muito sutil e as pessoas ficam perdendo tempo defendendo coisa, querendo mudar lá fora. Então o papel do psicanalista o que é? Fazer a pessoa refletir no seu sentimento e ele conseguir mudar essa sintonia. E aí vem uma grande questão. Quando vai acontecer isso, não existe coisa mais verdadeira que o ensinamento de Jesus Cristo.
0: Doutora Midori, existe ainda, infelizmente, um preconceito, né, dos cristãos com os especialistas da área da saúde mental.
1: Sim.
0: Né? Como quebrar esse preconceito?
1: Então, graças a Deus já está sendo quebrado.
0: Que bom.
1: Mas ainda tem, lógico, algumas pessoas ainda que estão meio que paradas no tempo, né? Porque são crenças. Né?
0: Falam assim, não vou. O meu psicólogo é Jesus Cristo, o meu psicanalista
1: isso,
0: é Cristo.
1: Eu vou orar e vai resolver. Então, mas a gente tem a ciência, e o ser humano é corpo, mente e espírito. Né? Então a gente tem que atuar nas três instâncias. Porque se o corpo não tá bem, o emocional desanda, o espiritual é brecha. Abre brechas, tá? Então, qualquer uma das três instâncias tem que ser cuidada da mesma forma. Então, tem que cuidar do corpo, tem que cuidar da mente, tem que cuidar da parte espiritual. E aí, uma coisa que a gente percebe é que o espiritual é o mais fácil, porque o inimigo se rende ao poder de Jesus. Né? Então, assim, em nome de Jesus, ele para. Quem não para é a gente. Porque nós temos nossas crenças e a gente vai em cima e enfrenta, porque é o que eu acredito. E muitas dessas crenças são geradas na infância.
0: Olha isso.
1: E fica no inconsciente. E a pessoa está agindo em cima de uma crença, ela nem tem ideia do que é. Então, quando a gente coloca assim, eu esperava que ele fizesse alguma coisa e me frustrou. Só que muitas vezes a pessoa fica frustrada, ela traz uma raiva, mas ela não tem nem ideia o que é que ela esperava.
0: Ela não sabe.
1: Não. Ela não sabe. Porque se ela soubesse, ela falaria para o outro. Poxa, achei que você ia fazer tal coisa. Mas ela não sabe. E uma dica muito legal que eu quero dar pro pessoal que tá ouvindo, quando você se incomoda com alguma coisa que o outro fez, não é o outro como um todo, é um comportamento. Então, uma coisa muito legal que ajuda muito é separar o cidadão do comportamento. Porque a gente faz alguns movimentos ou tem alguns comportamentos que a gente não percebe que tem. Então, imagina assim, nós temos uma vida emocional e nós temos um sistema nervoso autônomo, tá? Que trabalha para a manutenção da vida, como eu estava dizendo, o mecanismo de defesa é inconsciente. Mas para a manutenção dessa vida, esse mecanismo de defesa é importante, tá? Mas a gente tem todo um sistema autônomo. Então, por exemplo, a gente está conversando agora, mas eu não estou mandando meu coração bater. Eu não estou mandando meu intestino trabalhar. Eu não estou mandando o rim filtrar nada. Eu não preciso. Os órgãos do corpo, para a manutenção da vida, não precisam de uma ordem do cérebro. Ele funciona sozinho. O mecanismo de defesa é da mesma forma. Então, a gente tem algumas reações com o outro por conta de alguns incômodos, tá? No comportamento. E, às vezes, é um olhar, um gesto, uma entonação de voz. E o outro nem percebe que fez isso. Então, de novo, se você pegar um casal discutindo, aí a mulher começa a gritar. Aí o cara fala assim, para de gritar. Eu não tô gritando. Já falei, pode falar mais baixo. Não tô gritando. Eu vou falar pra você, a pessoa que tá dizendo que não tá gritando, ela não acha que tá gritando.
0: Não.
1: Ela não percebe que está gritando. Né? Então, essas coisas que acontecem no dia a dia, que chateia o outro, parece que não é ouvido, parece que não é entendido, e a outra nem acha que tá gritando, e estão acusando ela de uma coisa que ela não tá percebendo. É muito interessante isso. E a gente trabalha muito nisso na psicanálise. Mas dica aí, perceba qual é o comportamento. Porque olha só que interessante, e isso vem muito da infância. Na minha infância, o meu pai, ele trabalhava, ele saía para trabalhar 5 horas da manhã, ele é pasteleiro, o pasteleiro trabalha em pé, tá? E ele voltava para casa às 6h30 da tarde. Então ele ficava o dia inteiro em pé.
0: Uhum.
1: Trabalhando no comércio, então ele fala, conversa, ri, conta piada, o dia inteiro. Então eu via o meu pai trabalhando, super sorridente, super falante, super alegre. Aí ele chegava em casa, óbvio, hoje eu sei, cansadíssimo, deitava no sofá e ficava sério. Pensa num japonês sério, se não parece que tá bravo.
0: Parece.
1: Isso, eu tinha certeza que ele tava bravo comigo. Isso era uma crença infantil que depois ficou guardada no inconsciente. Agora, eu caso com um japonês que, às vezes, estava lá estudando, sério. Eu tinha certeza que ele estava bravo porque eu fiz alguma coisa que eu também não sabia o que era.
0: Caos.
1: Então, vem toda a emoção da criança querendo fazer alguma coisa para melhorar aquela expressão e ele não está bravo.
2: Eu posso completar também?
0: Por favor.
1: Ele só estava sério.
2: Em relação ao preconceito, em relação à saúde mental, porque tanto as questões da alma, do psiquismo e as questões da espiritualidade são coisas invisíveis e não palpáveis.
0: Sim, por isso que é tão difícil. Né?
2: E a grande questão é que quando alguém vai buscar a terapia é porque está em conflito. Principalmente na relação familiar, de alguma forma está se sentindo solitário, né? E não está conseguindo lidar com essa solidão, esse desamparo afetivo. E o que eu vejo muito é que hoje em dia os profissionais da área de saúde que não conhecem a Jesus Cristo, isso são muitas pessoas que aprendem muitas vezes, ah, está difícil com a sua esposa, cara, faça que nem eu, separa. Então, isso é um princípio terrível. E eu espero que as pessoas entendam isso com uma carinha. Por quê? Porque o relacionamento familiar, como eu estou colocando aqui, é o maior laboratório para a gente conhecer Jesus e aprender a amar de uma forma correta.
0: Com certeza.
2: E eu, que eu ouço muito, é que as pessoas foram lá e, olha, Aí o profissional pediu para separar, para resolver dessa forma, porque é o que o mundo está fazendo, cancelando as relações, né? Então, e aí vem um preconceito. Que tipo de relacionamento, que tipo de profissional eu vou que vai saber ajudar ali a minha relação familiar, particularmente, né? Ou muda de emprego, ou fala, ah, larga tudo aí, larga o CLT e vai ser empresário. Pô, mas peraí, quantas pessoas têm o dom de ser empresário? Entende,
0: então,
2: não? Então, assim, as pessoas estão perdidas hoje em dia. Então, e é interessante você... A minha missão, por exemplo, eu agradeço o convite de estar aqui, e uma maneira de tirar esse preconceito é quando alguém que é cristão me convida para ir na igreja, em qualquer igreja eu estou indo, onde as pessoas me chamarem para ir de pregar esse evangelho, eu vou com maior coerência, porque para mim Jesus Cristo é uma coisa muito racional. Não, mas eu estou sentindo aqui nesse louvor. Tudo bem, louvor é legal. Mas peraí, você precisa raciocinar e você aplicar através da sua fé esse ensinamento que vem totalmente contra as minhas emoções. Né? É muito mais fácil eu romper com ela e seguir minha vida, porque eu sou médico, eu me faço com o meu dinheiro, com o meu trabalho, e tá, vou pegar outra mulher no meio do caminho. Mas não é isso que vai me levar a ter uma paz interior. Então, a relação é muito importante, inclusive para aquelas pessoas que conhecem a Bíblia.
0: Uou. Bom, e parece, né, gente, que sempre... vamos caminhar para o mesmo lugar, para que você ame a Deus sobre todas as coisas e ao próximo como a ti mesmo. Não tem como você amar o outro se você não está se amando. Ninguém dá o que não tem, não é mesmo? Não tem como você avançar sem que você tenha clarificado o porquê desse avanço, né? Então, se faça a pergunta sempre, por que que eu tô assim? Né? E aí a gente vem resumindo o nosso programa de hoje, trazendo o verdadeiro sentido do amor de Deus, que é você descobrir como deixar a sua vida incrível e em paz. Você sabe que toda vez que eu lia a paz que excede todo entendimento na palavra, eu falava, sim, mas que paz é essa?
1: Gente, fantástico.
0: Que paz é essa? Sim. Pensa eu, uma menina com 12 anos, meu pai me pôs pra fora pra trabalhar, pra se virar. Mas que, então, a perturbação, eu tenho, sim, que fazer, eu tenho que realizar. E que paz é essa? Onde é que eu compro?
1: Sim.
0: Cristã, nasci dentro da igreja. Então, quando eu descobri que eram as minhas emoções, gente, o meu negócio explodiu. E você que acompanha a gente aqui sabe, e ensinamos muito sobre isso, que é aí que vai começar a sua prosperidade, a verdadeira prosperidade. Porque estão falando mentira, tanta mentira de, sim, prosperidade hoje,
1: sim,
0: né?
1: Sim.
0: Ai, meu Deus, que preguiça. Ó, tem tanta gente aqui, um beijo, Luci, Regina, Adair, tá falando que tá baixo o som, não ruim, baixo. Dá uma olhadinha aí. Sentinela, Luciana, o Johnny, um beijo. De quanta gente aqui podendo ser ativado pra olhar para suas emoções, para essa configuração que você tem dentro de você, que veio da sua infância. E nada melhor, né, gente, que dois especialistas. Hoje aqui o Dr. Pedro Onari, a doutora Midori, psiquiatra, psicanalista, psicólogo. Gente, tanta psique, tudo que envolve a saúde mental, mas com pilar cristão. E a gente está caminhando para o final do nosso programa. Voou, né?
1: Muito rápido.
0: Gente, para mim, a gente só está começando.
1: Pois é.
0: É um assunto tão gostoso. E você que está ouvindo a gente aqui, você que está no carro, no transporte público, espero que você tenha sido ativado para olhar para dentro de você. Talvez o seu casamento é onde Deus quer te lapidar. É no seu casamento, nesse conflito, que Ele quer que você olhe para você e o seu esposo, a sua esposa também. Porque o mal, né, doutor? Ele acaba atingindo sempre no pilar que é a família.
2: Sim, é sempre, sim, a família, com certeza.
0: Absoluta. Não é? Então, olha só, como a última pergunta aqui, eu quero fazer primeiro para doutora Midori. Como é que a senhora quer ser lembrada quando não estiver mais aqui?
1: Ah, com uma mulher de Deus que dedicou a vida, né, para honrar todo o conhecimento, todo o aprendizado. Nossa, isso é muito... E fez parte de uma história, né, disseminando esse amor de Jesus, que transformou a minha vida.
0: Uh-huh.
1: E eu tenho certeza que está transformando muitas outras também.
0: Bom, como é que o senhor quer ser lembrado, doutor Pedro, quando não estiver mais aqui?
2: Olha, eu sou admirador do apóstolo Paulo. Ah. Eu sempre falo, será que um dia eu vou conseguir abrir mão de tudo da forma com que Paulo abriu a mão dele, inclusive da própria vida carnal dele e deu a cabeça lá para Nero e tudo mais? Eu falo, cara, eu não estou preparado, estou com medo de morrer ainda, estou com medo de morrer ainda. Mas um caminho muito importante eu consegui, e eu acredito que vale, tudo na vida vale, é buscar esse reino de Deus, porque Jesus veio aqui implantar o reino de Deus. Bom. E eu acredito que nós aqui hoje vivemos essa paz que excede toda a compreensão.
0: Amém. Aleluia.
2: Porque a paz que Jesus proporciona, pregando esse amor, vivendo esse amor, é que excede qualquer compreensão humana. Então, quando as pessoas me viram e tá lá, eu acabei de escrever um livro, nós escrevemos um livro, o quanto a gente abriu mão do nosso apartamento, da nossa casa, e para a gente juntos aí, né, encontrar essa paz no reino de Deus e entrar junto no reino de Deus. Então eu quero que as pessoas experimentem isso. Então quanto mais pessoas puderem entender esse reino de Deus, e por isso eu me coloco à disposição de ir de pregar esse evangelho, né, e não quero ser Paulo, quem sou eu para ser Paulo, mas que
0: mas olha, doutor
2: muitas
0: Pedro,
2: pessoas
0: gente.
2: Cheguem lá, cara, valeu a pena, valeu largar a pena. Tudo. E começou lá nesse programa Adore Mais, começou lá naquela igrejinha lá da Zona Leste, de uma igreja que eu vi um cara falando que vale a pena. Uou. E realmente vale a pena. Então, mas mais pessoas precisam entender que vale a pena largar todas essas crenças de valores monetários. Tudo mais. Dinheiro é muito importante, mas não é tudo. Então a gente conquistou muitas coisas, mas a maior conquista que a gente está batalhando todo dia é encontrar essa paz.
0: Uou.
2: Então, talvez as pessoas que olhem para Paulo, para Pedro, para Tiago, para João, e cara, por que esses caras foram crucificados, foram assassinados e não mudaram de ideia? Então, se um dia eu chegar a ter essa compreensão de Deus na minha vida, já valeu a pena. Então, eu estou batalhando, não cheguei lá ainda, mas vale a pena.
0: Mas vai chegar, com certeza. Olha, e tem livro, né? Livro Psicanálise Cristã Aplicada na Família. Como que o pessoal faz para encontrar vocês, para ter acesso ao livro? Quais são as redes sociais?
2: Ainda. Ótimo. Então, nós estamos lançando esse livro agora, dia 19 de outubro, em Campinas, no primeiro Congresso de Saúde Mental, lá com o pessoal do Dr. Jonas. Né, e o pessoal também, a gente vai lançar esse livro formalmente aqui na Livraria da Vila, em São Paulo, no Shopping JK, no dia 29 de outubro.
0: Muito
2: bom. Vai ser
0: bom.
2: Uma noite de autógrafos.
0: Nas também redes sociais, para o pessoal encontrar todas as informações, qual é?
2: Se você entrar no meu Instagram, arroba pedro.onari ou arroba Instituto Onari.
0: Onari bem simples, gente, O-N-A-R-I.
2: Isso, lá tem todos, inclusive tem o endereço do nosso site, de cursos, de formação em psicanálise cristã, de pós-graduação em psicanálise e espiritualidade, vivência chave mestra, enfim, de como você consegue tratar essas emoções que estão confusas dentro, como olhar para dentro. Né?
0: Uou. Muito importante, por favor. Considerações finais, acabou, olha lá, o Wellington já está me olhando. Doutora Midori, sim. Considerações finais.
1: Essa é uma coisa que faltou, se você gostou do assunto aqui que a gente abordou, tem mais no canal do YouTube Psicanálise Cristã.
0: Muito tá bom. E vai ficar salvo também, né? Sim. Lá no YouTube, Adore Mais FM. Sim.
1: Eu acho que é um prazer, é uma honra, e toda vez que chamam a gente para falar de Jesus, eu me emociono, fico muito honrada, porque... Amém. Gente, é fantástico.
0: Gratidão, obrigado por aceitar o nosso convite. Que Deus continue potencializando. Amém. Colocando vocês em lugares muito maiores, porque a gente sabe que a solução do nosso país está quando a pessoa entende quem ela é.
1: Sim.
0: Em Cristo Jesus.
2: Em Cristo, com Amém. Certeza.
0: Parabéns pelo trabalho de vocês. Amém. Gente, acabou mesmo. Agora é sério o programa. Espero você, Elisângela Gomes Aeli. Me segue aí no Instagram. A gente fala de negócios com propósito. Um dos pilares de um negócio poderoso na Terra é você saber quem é você. Então, Jesus não voltando, a gente vai continuar aqui todos os dias, conectando pessoas e unindo propósitos. Um beijo no seu coração. Tchau, gente!

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5: Quem não sabe se comunicar, perde oportunidade, sabia? Pois é. Por quê? É através da comunicação que você vai convencer investidores. Você vai fazer uma boa apresentação, você vai fechar parcerias. É através de uma boa comunicação que você vai liderar equipes. Não apenas liderando essas equipes com boas ideias. Não, o bom líder não é aquele que traz boas ideias. Ou é também, né? Mas é aquele que consegue vender aquela visão com clareza e impacto. Olha só. Mas só é possível se você tiver uma boa comunicação. E aí você que está comigo aqui, todos os dias sabe do quanto de anos que eu tenho nessa área, né, gente? Desenvolvendo aí a comunicação, ensinando, trabalhando. E a gente, no meio do caminho, passou a compartilhar todos esses conhecimentos e tem sido incrível. Então, a gente tem aqui evento presencial, que é o Mais Transformação, onde a gente consegue, num grupo bem seleto, se conhecer e aprender juntos sobre esse tema, que é a comunicação assertiva. E tem gente, colocaram aqui alguns depoimentos do que eles têm aprendido comigo, né, do que eles têm aprendido com todo o nosso conhecimento. Vamos ouvir o que o pessoal anda falando dos nossos eventos presenciais aqui.
6: Eu sou a Maria Helena Moreira Crispim, sempre digo que eu sou a filha mais amada de Deus e hoje para mim é um privilégio estar aqui com a Eli, aprendi muito. Será que eu anotei algumas coisas? Olha isso, meu Deus, como eu amo aprender. E aí ele falou muito sobre mindset, mentalidade, comunicação, o poder da comunicação, porque comunicar não é um nome, é um verbo, existem várias formas de comunicar. Então ela falou também sobre como Deus comunicava, como Jesus Cristo, né? Ele conectava com as pessoas, porque conexão também é algo super importante. E falou também sobre as competências comportamental, técnico, e o técnico é dividido em habilidades e conhecimento, que é super importante, mas o que vai definir mesmo é o seu comportamento, é a sua atitude. Então, se você quer ter um ano incrível, a sua primeira atitude é se conectar com pessoas assim, ó, como Elisângela Gomes, para você ir para outro nível, porque você sempre será o reflexo das 5 pessoas que você mais conviver. Então, pode ter certeza que essa mulher é uma mulher com muita bagagem, com muito conhecimento, e você merece estar juntinho com ela. Um beijo.
5: Olha só, gente, que poderoso isso, né? Às vezes você acha que tem um problema, mas quando você vai estudar, você vê que tem 2, 3. 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
2: Isso aqui é o Caio, de Pirapora, perto de Buritizeiro. Gostaria de pedir um louvor de Anderson Freire, Identidade. Ofereço para todos os ouvintes

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2: A mensagem de hoje é: aprenda a deixar para trás tudo que não te leva para frente. Aprenda a deixar para trás tudo aquilo que não te leva para frente. Você já notou que muitas vezes a gente carrega pesos que há muito tempo nós não deveríamos estar carregando? É uma falta de perdão? É uma necessidade de aprovação? É uma mágoa? É um sonho frustrado? Um objetivo não alcançado? O que está pesando aí na sua sacola, na sua mochila? O que está pesando que está impedindo de você ir para frente? Decida hoje olhar e, se for perdoar, perdoe. Se for esquecer, faça tudo para que esqueça. Se você não for consciente daquilo que você tem carregado, daquilo que você tem vivido, você não vai chegar no objetivo final. Aliás, você não vai ser tudo aquilo que Deus te fez para ser. Então, pare hoje e veja o que de tão pesado que não te pertence mais. E avance, seja tudo aquilo que Deus te chamou para ser. Combinado?
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2: Olá, eu sou Sara Moreira, sou de Portugal, Lisboa, e eu venho pedir a música O Fogo Nunca Dorme, de Alessandro Villas-Boas. Que Deus abençoe.

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5: Quem não sabe se comunicar, perde oportunidade, sabia? Pois é. Por quê? É através da comunicação que você vai convencer investidores. Você vai fazer uma boa apresentação. Você vai fechar parcerias. É através de uma boa comunicação que você vai liderar equipes. Não apenas liderando essas equipes com boas ideias. Não, o bom líder não é aquele que traz boas ideias. Ou é também, né? Mas é aquele que consegue vender aquela visão com clareza e impacto. Olha só. Mas só é possível se você tiver uma boa comunicação. E aí você que está comigo aqui todos os dias sabe do quanto de anos que eu tenho nessa área, né, gente? Desenvolvendo aí a comunicação, ensinando, trabalhando. E a gente, no meio do caminho, passou a compartilhar todos esses conhecimentos e tem sido incrível. Então, a gente tem aqui evento presencial, que é o Mais Transformação, onde a gente consegue, num grupo bem seleto, se conhecer e aprender juntos sobre esse tema, que é a comunicação assertiva. E tem gente, colocaram aqui alguns depoimentos do que eles têm aprendido comigo, né? Do que eles têm aprendido com todo o nosso conhecimento. Vamos ver o que o pessoal anda falando dos nossos eventos presenciais aqui.
6: Nós acabamos de ouvir a palestra da Eli e foi maravilhosa. Eu sou enfermeira e tudo que ela falou sobre liderança é o que eu vou levar para a minha vida. Ela disse, inclusive, que Jesus era um dos maiores encorajadores na hora do falar, na hora em que a gente precisava aplicar uma liderança, uma comunicação assertiva, construtiva. Então eu encorajo vocês a ouvirem a palestra, o online. Tudo que ela tem é muito rico, muito precioso. Foi excelente, extraordinário.
5: Olha só, gente, que poderoso isso, né? Às vezes você acha que tem um problema, mas quando você vai estudar, você vê que tem dois, três. 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
3: Bom dia, família Adore Mais. Eu sou o Cícero da cidade de Tiradentes. Eu queria muito ouvir a música com a cantora Maria Marçal. A música se chama Deixa. Um abraço para todos os ouvintes e parabéns para vocês.

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2: Nada que você está enfrentando é apenas para o seu sofrimento. Não é não. É para, no mínimo, te fortalecer. Para que você tenha e ative aquela força dentro de você que nem você imaginou que teria. Tem muitos casos, né, de mães que quando vê o seu filho num momento de sofrimento, tem vários vídeos na internet contando isso, que uma mãe levanta um carro, né, pra salvar uma criança. Coisas assim, que aos olhos humanos não seria possível. Então, muitas vezes, a força que você tá pedindo pra Deus hoje, não se iluda, você tem muito mais.
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3: Graça e paz, igreja. Graça e paz, Adore Mais. Gostaria de pedir um louvor, Cassiane, hino da vitória. Obrigado, Adore Mais.

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5: Quem não sabe se comunicar, perde oportunidade, sabia? Pois é. Por quê? É através da comunicação que você vai convencer investidores. Você vai fazer uma boa apresentação. Você vai fechar parcerias. É através de uma boa comunicação que você vai liderar equipes. Não apenas liderando essas equipes com boas ideias. Não, o bom líder não é aquele que traz boas ideias. Ou é também, né? Mas é aquele que consegue vender aquela visão com clareza e impacto. Olha só. Mas só é possível se você tiver uma boa comunicação. E aí você que está comigo aqui todos os dias sabe do quanto de anos que eu tenho nessa área, né, gente? Desenvolvendo aí a comunicação, ensinando, trabalhando. E a gente, no meio do caminho, passou a compartilhar todos esses conhecimentos e tem sido incrível. Então, a gente tem aqui evento presencial, que é o Mais Transformação, onde a gente consegue, num grupo bem seleto, se conhecer e aprender juntos sobre esse tema, que é a comunicação assertiva. E tem gente, colocaram aqui alguns depoimentos do que eles têm aprendido comigo, né, do que eles têm aprendido com todo o nosso conhecimento. Vamos ouvir o que o pessoal anda falando nos nossos eventos presenciais aqui.
6: Olá, eu sou a Magna Marinho, nutricionista e CEO de uma clínica que é localizada no Centro Comercial do Alphaville. Sou profissional da área da saúde já faz 22 anos. Na área de inteligência emocional, eu já estudo e trabalho meu desenvolvimento pessoal há 6 anos. E conhecer hoje, de perto, a Elisângela com esse conhecimento e clareza de trabalhar os negócios com um propósito, que é o que eu faço diariamente, associando a uma comunicação assertiva, desde já fez uma grande diferença, me trouxe vários insights e eu quero estar por aqui por muito mais vezes. Vocês vão me ver aqui com muita frequência, porque eu tive a oportunidade de dizer para ela que eu já conheci vários mentores, mas nunca um que me ligou nenhuma conexão de alma como eu tive com ela. Então é uma honra estar aqui.
5: Olha só, gente, que poderoso isso, né? Às vezes você acha que tem um problema, mas quando você vai estudar, você vê que tem 2, 3. 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
3: Paz do Senhor Jesus, eu gostaria de ouvir um hino da Eliane Fernandes, Amo o Senhor.
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2: A mensagem de hoje é: a inteligência resolve problemas e gera dinheiro. Mas o dinheiro sem inteligência financeira desaparece depressa. Então o segredo está na mentalidade. Como diz na palavra, assim como você pensa, assim você é. Então transforme a sua mentalidade, que os seus resultados aqui do lado de fora serão incríveis e o nome dele vai mais longe.
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4: Quem não sabe se comunicar, perde oportunidade, sabia? Pois é. Por quê? É através da comunicação que você vai convencer investidores. Você vai fazer uma boa apresentação. Você vai fechar parcerias. É através de uma boa comunicação que você vai liderar equipes. Não apenas liderando essas equipes com boas ideias. Não, o bom líder não é aquele que traz boas ideias. Ou é também, né? Mas é aquele que consegue vender aquela visão com clareza e impacto. Olha só. Mas só é possível se você tiver uma boa comunicação. E aí você que está comigo aqui, todos os dias sabe do quanto de anos que eu tenho nessa área, né, gente? Desenvolvendo aí a comunicação, ensinando, trabalhando. E a gente, no meio do caminho, passou a compartilhar todos esses conhecimentos e tem sido incrível. Então, a gente tem aqui evento presencial, que é o Mais Transformação, onde a gente consegue, num grupo bem seleto, se conhecer e aprender juntos sobre esse tema, que é a comunicação assertiva. E tem gente, colocaram aqui alguns depoimentos do que eles têm aprendido comigo, né? Do que eles têm aprendido com todo o nosso conhecimento. Vamos ouvir o que o pessoal anda falando dos nossos eventos presenciais aqui.
5: O que eu gostei da palestra da Elis foi sobre a comunicação assertiva, como é importante a gente ter clareza naquilo que a gente fala e principalmente como a gente pode aprender com a comunicação de Jesus. Ele tinha uma comunicação simples, mas profunda e que encontrava e ia de encontro com o propósito dele. Então, com certeza, vou trazer isso para o meu negócio.
6: Sim, quero agradecer primeiramente a Deus e a vida da Elisângela, que foi bênção. Com ela eu aprendi muito mais o encorajamento, o resultado e levar isso, né, na palavra divina, que é Cristo. E com ele vencemos tudo e o encorajamento primeiro vem dele. E aí a gente espalha para as multidões, que foi como Cristo fez.
4: Olha só, gente, que poderoso isso, né? Às vezes você acha que tem um problema, mas quando você vai estudar, você vê que tem dois, três. E não tem como você se comunicar de uma forma assertiva se você não souber gerenciar suas emoções. E aí lá a gente ensina muita coisa. 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Outro pilar, olha só, para fortalecer aí os seus negócios, é uma cultura forte, uma liderança poderosa. Por quê? O jogo muda o tempo todo. Empresários, empreendedores de sucesso, eles sabem, têm certeza absoluta de que a única certeza do mercado é a mudança. E aí, eles se reinventam o tempo inteiro. se reinventam diante dos desafios, se reinventam diante das dificuldades, e mais do que isso, eles transformam esses obstáculos em quê? Em oportunidades. 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Seja firme, seja constante e seja...
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4: Uou, isso mesmo, Elisângela Gomes daqui, você daí. Olha, estamos começando mais um programa Negócios com Propósito, aqui na sua, na minha, na nossa, Adore Mais, gente. Ó, você do 102.1, seja muito bem-vindo. Você do YouTube, do Facebook, aqui do Instagram, sim, vocês são todos muito bem-vindos. Tá começando agora mais um momento onde você pode ter a chance da sua vida mudar. Nossa, Eli, sério? Seríssimo, gente! Às vezes, você só precisava de uma ativação. Você precisava de apenas um direcionamento. E é para isso que nós estamos aqui, a família Adore Mais, com toda essa programação incrível que a gente tem sobre inteligência emocional, inteligência espiritual, experiência financeira. Então, gente, que lindo você estar aqui hoje. Parabéns para você, né? Porque não é todos os dias que a gente está afim de aprender algo. Eu sei, é mais gostosinho a gente ficar na caixinha do nada. Só que essa caixinha do nada não vai te levar para lugar nenhum. E, gente, São Paulo hoje aqui está parecendo um museu. Olha, Paulista, você sabe que a Avenida Paulista é onde está a nossa rádio, né? E tá tudo fechado, finados. Eu preciso perguntar para você aí, você tá morto ou você tá vivo? Ou você tá um vivo morto? É, porque às vezes você só tá respirando, né? Mas você tá... já morreu. Só esqueceu de deitar, lembra dessa? Eu lembro quando eu era criança, minha mãe chamava assim pra fazer algo, eu demorava, ficava enrolando, ela viu. E aí, morreu? Só esqueceu de deitar? Brincando assim, pra me incomodar? E essa é a minha pergunta pra você. Aliás, o programa de hoje tá incrível, gente. Incrível! Eli, qual que é o tema de hoje? Já vai falando pra ativar aqui a minha curiosidade. Gente, o poder das perguntas. Isso mesmo. Qual é a pergunta que você não fez ainda? Talvez, será que não é por isso que você não está realizando, chegando naquele resultado, chegando naquele lugar, naquele momento que você tanto deseja? Será que foi porque você não fez ainda aquela pergunta que você já deveria ter feito? Olha, minha gente, eu amo quando a gente vai para o livro Milenar de Sabedoria, porque, sim, de lá vem todas as respostas, inclusive. É, vem sim. E quando a gente olha na história do Criador, né? A história de Cristo, quando ele passou por aqui, como que ele ensinava? Gente, era através das perguntas. Perguntaram para ele assim: você é o Cristo? Aí ele: tu dizes. Ou seja, ele voltou à pergunta. Olha que coisa linda. Sim, existe um poder nas perguntas cabuloso. Você lembra quando era criança? Tudo você perguntava. Eu era assim, gente, pensa numa criança pentelinha, tudo eu queria saber, tudo. Mas e isso? Mas por quê? Como? Porque eu tenho, né, duas irmãs mais velhas. Pensa, eu acho que a habilidade delas era responder as minhas perguntas. Quando eu era criança, tudo eu perguntava. Mas parece que quando a gente cresce, a gente fica meio besta. Porque você não quer perguntar mais. Aí você se sente vergonha. Aí você se sente acuado. Aí você se sente não preparado para fazer a pergunta. E aí você esquece de ter respostas que salvariam várias situações na sua vida. Então, chama todo mundo, você que está aqui no Instagram, Elisângela Gomes.

Seja bem-vindo a esse programa chamado Negócios com Propósito. Então, olha só, eu sou CEO da família Dori Mais, isso mesmo. E para mim é uma honra poder servi-los aqui dessa forma, estando empresária, porque você sabia que, assim como eu, você também tem vários papéis? Na vida, na sociedade, você só não parou para pensar ainda. Olha, vou te falar alguns papéis que eu tenho, alguns papéis que eu executo. Então, de estar empresária, de filha, de amiga, de conselheira, de mentora. E por aí vai, viu, gente? Tem outros negócios também. Ó, falar para você, alguns papéis a gente exerce nessa vida. E você, qual que são os papéis que você exerce? De mãe? De avó? Você de pai? De amigo? Ah, qual que é o papel? Há papéis, né? Cada fase da vida e cada momento da vida, você exerce um papel. Então não deixa a sua profissão definir a sua identidade. Eu sou empresária. Não, não, não. Eu estou. Por quê? Quando eu voltar para casa, eu vou estar esposa. Quando eu chegar na minha mãe, eu vou estar filha. Então, não permita que a sua profissão, a sua carreira, defina a sua identidade. Só aí, minha gente, você já consegue definir e clarificar tantos porquês na sua vida. E olha que eu nem comecei perguntando ainda, né? Porque o programa de hoje é o poder das perguntas. Então, vamos juntos. Se você tem pergunta por falar nisso, Elisângela Gomes, a Eli, no meu Instagram, espero você e você do YouTube também. Manda aí que a Mary tá aqui me ajudando, a Mary, o Natan, o Wellington. Você acha que eu tô sozinha? Quem é que faz alguma coisa sozinho nessa vida, minha gente? Não tem, né? Então, manda aí que o pessoal aqui tá animado para interagir junto com você, junto comigo e vamos juntos. Olha, você sabe que nesses últimos dias aconteceu algo que eu fiquei tão pensativa e me fiz algumas perguntas. Olha só, você que me acompanha sabe que eu adoro aprender, eu gosto muito de investir tempo em conhecimento, em coisas novas, novas experiências, porque foi assim que eu cresci. Foi assim que eu cheguei até aqui. E eu tenho uma regrinha comigo. Todos os dias eu aprendo algo novo. Ah, e o dia que finaliza e eu não faço aquela reflexão, o que eu aprendi hoje? Puxa, que eu não encontro uma resposta nova, eu fico mal. Eu já trato logo de pegar um livro. Se eu não conseguir ler de manhã, eu vou ler. Por quê? Quando você amplia o seu conhecimento, é natural a sua consciência ampliar também. Isso vai te facilitar a encontrar diversas saídas. E conforme é o nível daquilo que você faz, da sua atividade, maior é o desafio, né? Porque quanto mais você cresce, mais desafios você precisa enfrentar e resolver. Agora, se você quer uma vida calma, sem muitos problemas, fica em casa. Fica deitadinho no sofá. Não conquista nada, porque aí vai estar tranquilo. Ninguém vai te incomodar, viu? Agora, se você quer uma vida incrível, como promete lá na palavra de Deus, que ele veio para nos trazer, nos dar vida e vida em abundância, bora levantar e bora aprender algo novo todos os dias. Olha isso. Chama todo mundo. Eu fiz um treinamento, uma imersão nesses últimos dias. Foi imersão mesmo, gente. Teve dia da aula finalizar 10 da noite, meia-noite, 3 da manhã. Olha, foi. E a vida ali, ó, continuando. Tudo funcionando. Só que teve um momento de. Como é que fala? Perguntas e respostas? De atividade.
de atividade. E cada um fez a sua lá, ali no

0: tempo, no tempo que o mentor tinha dado. Finalizou aquele tempo, ele fez uma pergunta. Quem gostaria de compartilhar essa atividade, a reflexão sobre esse tema? Aí um rapaz levantou a mão. Daí ele deu o microfone para ele. Olha isso. E ele falou assim: "Eu gostaria muito de agradecer do fundo do meu coração pela aula de hoje, porque foi um treinamento, gente, de desenvolvimento pessoal, de autoconhecimento. O primeiro que eu fiz na vida foi em 2016. De lá para cá eu não parei mais. E vou te falar, é uma delícia. É, salva, salva a vida." Daí ele, voltando à história, né? Eu queria agradecer o dia de hoje. Agradecer esse momento, agradecer esse treinamento aqui. Porque nessa atividade eu percebi que eu não falei eu te amo pro meu filho ainda. Eu tenho uma relação com ele bastante tóxica. Eu não tenho me aproximado dele nos últimos tempos. E todas as vezes que a gente conversa, que a gente se fala, tem algo no meio. Não é uma relação aberta, carinhosa. E aí o mentor perguntou: "Qual a idade dele?" Aí ele disse: "26 anos." Olha isso, 26 anos. E olha quantos anos esse pai nem percebia que a relação com o filho dele não era tão boa assim. Quando ele fala isso, o mentor pergunta, ao poder da pergunta: "Você tá com o seu telefone aí?" Aí ele: "Estou." "Por que que você não ligou para ele ainda?" Hora que ele faz essa pergunta, ele já começa a chorar. Ele já começa a ficar mexido. Mais mexido ainda do que ele já estava. E na sala tinha 300 pessoas. E aí ele tomou coragem e pegou o telefone e ligou ali para o filho dele. O filho dele atende: "Alô, oi pai." Assim, bem normal. "Oi pai." Ele: "Oi filho, tudo bem?" "Tudo bem. Eu tô aqui, como você sabe, num treinamento. E chegou uma atividade que eu percebi que você é o que eu tenho de mais importante nessa vida." Uou! "Eu percebi o quanto eu te amo, cara." E aí ele falava assim: "Cara, você é muito importante para mim. Filho, eu te amo. Me perdoa todas as vezes que eu não te dei um abraço." Olha isso, gente! Eu tô toda mexida já. Segurar para não chorar. Aqui, falando com vocês. É, me perdoa pelo abraço que eu não dei. Me perdoa pelas respostas que eu nunca te dei. Mas eu quero dizer que você é o que eu tenho de mais importante." Gente, 26 anos o filho dele tinha. Tem, né? E eu ali, isso aconteceu semana passada. E eu ali falei: "Que incrível. Isso só foi possível porque o mentor fez uma pergunta. O seu telefone está aí? Por que que você não ligou para ele ainda?" E naquele momento, esse pai disse: "Filho, eu estou falando isso para você porque eu estou em um lugar, em um ambiente que eu fui provocado, que eu me permiti olhar para mim mesmo. Eu permiti esse treinamento para eu ver onde eu estava errando. E eu tô falando isso para você agora. E tem mais 300 pessoas ouvindo." Hora que ele fala isso, o filho dele: "Pai, nossa, que bom que você teve essa coragem." Olha só. "Que bom que você teve essa coragem. Espero que esse realmente esteja sendo um momento incrível para você aí. Mas fica tranquilo, pai. Eu só sou o que eu sou hoje por causa do Senhor." Você que está me ouvindo agora, você tem noção do quanto de feridas, dores emocionais que essa relação tinha? Porque já se passam 26 anos. Então, o poder de uma pergunta pode salvar alguém. Pode dar uma direção diferente. Através de uma pergunta, você pode ser usado por Deus. Uhum. E aí, quando eu olhei para as pessoas que estavam ali à volta, todo mundo chorando, inclusive eu. Aliás, eu sou muito difícil de chorar, né, gente? Só que não. E aí, com aquela história daquele pai que se tomou de coragem e falou para o filho que amava depois de tantos anos, você imagina o que aconteceu no coração, na mente das pessoas que estavam em volta? Olha só, o tanto que, no meu caso, eu estou contando para vocês, para quantas milhões de pessoas aqui, e que isso ficou reverberando dentro de mim por muito tempo. Porque teve um momento na minha vida que, sim, eu também tive alguns desajustes com meu pai. Que eu demorei para resolver. Olha, vou falar, porque não é fácil. Ninguém nunca nos ensinou como curar dor emocionais. Ninguém nunca ensinou como é que lida com o nosso passado. Não é mesmo? Você aprende isso na escola? Na faculdade? Não, né? E aí você vai carregando aquela dor, vai carregando aquele sentimento ruim por alguém que você ama tanto, só que você não sabe como resolver. A gente ouve muito, né, na igreja, ensina o menino no caminho em que deve andar, mas quando envelhecer, ele não se esquecerá dele. Tá bom, mas como? Você vai pegar essa criança pelos cabelos, arrastando, e enfiá-la dentro da igreja e largá-la lá? Não. Não é só isso. Não é apenas você levar. É como você vai fazer isso. Ó, gente, quando a gente chega lá no céu, eu tenho muitas perguntas para fazer para Jesus. Muitas! Mas muitas! Fora as que eu já faço aqui mesmo, quando eu entro no meu quarto. Eu faço perguntas. Então, o programa de hoje é para ativar você um pouquinho e trazer clareza sobre esse tema, porque às vezes está muito perto, está muito próximo a sua cura, sendo ela emocional, espiritual, financeira. É só você fazer perguntas. Eu trouxe algumas maneiras aqui pelas quais as perguntas são tão poderosas. Uma delas, o aprendizado. Uhum. Perguntas são ferramentas fundamentais para aquisição de conhecimento. Fazer perguntas ajuda as pessoas a entenderem conceitos, explorarem tópicos, aprofundarem seu entendimento. Perguntas pode ser resolução dos problemas. Elas são essenciais para identificar e resolver problemas. Elas ajudam a analisar a situação, considerar alternativas e desenvolver soluções eficazes. Comunicação. Fazer perguntas eficazes melhora a comunicação. Elas incentivam a conversa, demonstram interesse e promove o diálogo construtivo. Você já esteve com alguém que o assunto acabou? Está conversando aí, o assunto acaba. Só que você precisa ainda continuar ali com aquela pessoa. Ou seu esposo, sua mulher, ou seu filho, ou seu pai, sua mãe, um colega de trabalho. Você precisa estar ali, né? Naquele momento e o assunto acaba. Que tal você dizer para ela: fale mais sobre você. Fale mais sobre isso que você acabou de de falar com essa pergunta, você está mostrando uma incrível intenção. Quando você fala, fale mais sobre você, você está interessado. Você demonstra carinho. Você demonstra importância para a pessoa que está ali. Você demonstra que naquele momento ela é a mais importante para você. E aí você libera nessa pessoa o hormônio da alegria. Muitas vezes, nem ela vai saber por que ela está se sentindo tão bem por ter chegado perto de você. Simplesmente porque você, primeiro, deu atenção e fez uma pergunta. Pergunta, normalmente, em uma relação, ela vai te aproximar da outra pessoa. Então, por que será que Deus nos deu dois ouvidos e uma boca? Para ouvir mais, né, gente? E, de repente, falar menos. Então, mais algumas maneiras pelas quais as perguntas são tão poderosas. Tomada de decisão. Perguntas auxiliam na tomada de decisão, hein? Decisão. Informadas. Ao fazer perguntas relevantes, as pessoas podem avaliar as opções disponíveis e escolher a melhor ação. Você sabia que quando existe uma discussão entre duas pessoas, existem três verdades? Eita, como assim, Eli? Gente, tem a versão de uma pessoa e tem a versão da outra. E tem a verdade. E quando você faz perguntas daquela situação para uma, para outra, cada uma tem uma visão de mundo. E muitas vezes, as duas podem estar certas. Por quê? Elas veem diferente. Mas tem a verdadeira. Tem a verdade. Que normalmente é o grito de um sentimento. Eita! Eli, explica isso aí que agora você deu um nó na minha cabeça. Gente, todas as vezes que uma pessoa está dizendo algo para você, em uma briga, em uma discussão, avalia o porquê que ela está falando aquilo. Qual que é o porquê? Às vezes, ela pode só querer a sua atenção. Todo excesso revela uma falta. Sabe aquela pessoa que grita, que xinga, que, nossa, tóxica, ai! Vai avaliar como é que foi a infância dela. Ela não teve amor, ela não teve carinho, ela não teve atenção de ninguém. Ela só quer chamar atenção. Olha isso. Então, muitas vezes, o problema não é o problema. Avalie a intenção disso. Vou contar mais uma para vocês. Eu tava na academia hoje e, assim, acordei bem cedo, atrasada, que eu tinha que fazer umas coisas ainda antes de sair. E peguei o primeiro tênis que eu vi ali no closet, peguei, enfiei no pé e fui pra academia. Aí eu tô lá fazendo exercício, o Rafa chegou, é o personal, ele, ó, a gente vai fazer perna hoje. Eu não gosto muito de fazer perna porque é ruim ficar andando, a gente anda de salto. Toda vez de fazer perna, eu falo, ai, sério? Ele não dá mole pra mim, sério, vamos fazer. Tá bom. E fizemos ali o exercício e tal. No final, ele faz um alongamento, assim, nas costas e tal. E eu pus a perna, tipo, índiozinho, assim, e botei a mão em cima do tênis. A hora que eu coloquei a mão no tênis, que eu reparei o tênis que eu estava. E veio um gatilho na minha mente. Onde eu tinha comprado? Como que foi a compra daquele tênis? E, gente, e qual que era a intenção do vendedor? Olha isso. Eu estava lá em Nova York, nos Estados Unidos. E eu falei, ah, eu queria um tênis bem confortável, né? Tal, aí eu fui lá na loja. Perguntei pro vendedor. E E aí tem um tênis da marca Roco, que ela é muito usada para quem corre, porque é muito confortável. E eu falei, ah, eu quero esse aqui mesmo. Tá bom. Ele, qual que é o seu número? Nos Estados Unidos é 6,5 o meu número, né? Porque muda essa coisa aqui no Brasil, lá. Eu falei, é 6,5. E ele foi, eu falei, ah, eu quero esse aqui, dessa cor, tal, tal. Tá bom. Aí ele foi pegar o tênis. Demorou, demorou. Falei, nossa, que demora. E eu com pressa, querendo passear. Quando ele veio, ele tava com o número 7. Aí eu olhei para ele. Eu falei, nossa, será que ele não entendeu meu inglês, né? Será que eu tô tão ruim assim? Não é possível. Eu estudei uma vida inteira com esse negócio. Aí eu falei, olha, eu não sei se você entendeu, mas eu pedi o 7 e o 6,5. Repeti de novo. 6,5 meu número. Aí ele, não, eu entendi. Olha só, o 7. Aí ele começou a explicar. Vai ficar mais confortável no seu pé, porque na hora que você corre, que você anda, que você se exercita, normalmente tênis, né, se usa assim para momentos de atividade. Você precisa levar um número a maior. Eu falei, não, moço, eu me conheço, eu conheço o meu pé. Quantas vezes eu enchei e desenchei, né? E o meu número é esse. Olha o poder de você se conhecer no profundo. Ele poderia muito bem ter me deixado na dúvida. Eu falei, nossa, será que eu confundi? Será que aqui nos Estados Unidos o número é tão diferente assim que eu tenho que pegar um maior? Poderiam ter vindo na minha mente várias perguntas, várias dúvidas. Mas não, eu estava ali absoluta, com absoluta certeza do tamanho do meu pé, né, gente? Aliás, eu fico em cima dele há 40 anos. Aí ele viu que eu estava irredutível, assim. Que eu tinha certeza. Certeza absoluta que eu tava entendendo o inglês dele, que ele tava, que eu tava entendendo que ele estava me entendendo. E eu falei, o senhor pode pegar, por gentileza, o meu número, que é 6,5? Tá bom. Ele olhou meio assim, todo desconcertado, foi lá no estoque de novo e pegou o número 6,5. Quando eu coloco, comecei a andar, falei, é esse aqui mesmo, vou levar. Hora que eu falei isso, ele, ai, olha só, deixa eu te explicar uma coisa. A gente tem uma palmilha aqui que ela faz uma transferência na sua coluna, tira o cansaço, tal, tal, tal, tal, tal. É, só faltava falar, gente, aquela palmilha. Só faltava falar. E aí você vem aqui nesse espaço, eu vou medir o seu pé, se ele tá torto, se não, e faz a palmilha exatamente do tamanho do seu pé. E começou a falar. Aí eu fiquei bem olhando assim para ele, pensando: ah, agora eu entendi. Por que que você queria me vender um número maior? Não falei, né? Não falei. Mas pensei: sim, ele estava tentando me influenciar para comprar um número maior, para em seguida me vender a palmilha. Porque aí eu ia colocar a palmilha e ia ficar perfeito no meu pé. Quando eu percebi que a intenção dele era essa. Pô, legal, ele tá ali para vender. Ele tá ali para negociar. Ele tá ali para fazer uma melhor venda. Eu sei disso, né? Também sou especialista da área de vendas. E eu gosto de avaliar todos esses aspectos, né? Até para melhorar no que eu faço também. Só que ali ele tava com a motivação errada. Ele fez a coisa certa com a motivação errada. Ele estava tentando me enganar. E por isso que às vezes a gente tem aquelas crenças horrorosas, né, sobre vendedor, sobre vendas. E vai chegar esse dia aqui no programa que a gente vai falar sobre esse assunto. Sobre vendas, que eu amo falar sobre isso. Se essa habilidade, ó, um spoiler. Se essa habilidade você não tem, você precisa desenvolver. Aliás, a todo momento você está vendendo uma ideia, um produto, um serviço, a qualquer momento. Em casa, fora de casa, com seus amigos, com seus parentes, a sua família, toda hora está vendendo algo para elas. Então, voltando aqui na nossa história, né? Eu fiquei muito chateada. Eu até, naturalmente falando, me interessaria pela palmilha, porque como eu uso bastante salto, dói meu pé às vezes. Quando chega no final do dia, eu estou bastante cansada. Né? Eu ia pensar no conforto que aquilo poderia me trazer. Só que como ele fez a venda, foi contra os meus princípios e os meus valores. Você não precisa mentir para chegar no seu objetivo, naquilo que você quer. Só que como eu não era nativa, eu era uma estrangeira ali. Talvez, né, ele usa essa estratégia para conseguir. Que a pessoa pode não entender o que ele está falando. Ah, não, é isso mesmo. Não, não estou entendendo, mas deixa eu resolver logo isso. Vai esse aqui mesmo, né? Então, olha só. O poder de você se conhecer, de você ter certeza sobre você. Estou dando um exemplo simples aqui, que é do tamanho do seu pé ou do tamanho da sua roupa. Claro que você sabe. Agora, as coisas que você anda sentindo, você tá claro disso? Você tem certeza? No momento que você tá feliz, no momento que você tá triste, você acha que você tá com raiva, mas não, é triste. E aí você toma decisões que não eram para tomar. Eli, como é que resolve isso? Fazendo perguntas. Fazendo perguntas para você mesmo. Toda vez que você for tomar decisões, faça muitas perguntas para você. Faça muitas perguntas. Que sim, você vai ter a resposta. Que você tanto precisa, que você tanto precisa naquele momento. Olha, gente, você que está me ouvindo aqui. No 102.1. Esse programa, a gente está transmitindo aqui no meu Instagram, Elisângela Gomes Aeli. Se você tiver pergunta, esse programa chama Negócios com Propósito. E eu venho trazendo todos os momentos aqui, formas de ativar você, para que você tenha uma vida de alto valor, para que você tenha uma vida incrível, para que você seja a melhor versão de Deus aqui na Terra. Mas Eli, por que que você decidiu fazer esse programa? Gente, são mais de 25 anos como executiva de negócios. E aí tinham várias pessoas me pedindo para compartilhar, né, tudo que eu já aprendi nessa vida, tanto o empírico, que é através das experiências, de tudo que eu já fiz, e eu decidi sim compartilhar com você. Então seja bem-vindo você que está passando aqui na nossa frequência 102.1, você do YouTube, do Facebook. E ó, chegou o momento de você perguntar aqui no Instagram. Elisângela Gomes, a Eli, me seguir também, porque esse programa é pouco tempo, gente. É 55 minutos e já está quase caminhando para o final. Tem pouco tempo aqui. E se você tem perguntas sobre negócios ou sobre o assunto que a gente está falando hoje, você pode mandar. Tem um comentário do Jean. Jean, amei o seu comentário. Ele fala: a melhor equipe do Brasil e do mundo. Eu concordo plenamente, em gênero e grau. Foi a hora que eu comentei que está aqui no estúdio o Wellington, Américo, Natan. Eles são incríveis, gente. Eu sou um pouquinho suspeita, né? Mas eles são sim. Olha aí o Jean já percebendo e são mesmo. Obrigado, gente, pelo carinho com o nosso time. E tá chegando o final de ano, a gente vai comemorar muito esse ano, viu? Porque uma coisa que o nosso cérebro entende quando você conquista algo, quando você passa por algo. E assim como na minha vida, eu sei que você também tem muitos desafios aí. E quando você chega ao final de um ano que foi desafiador, você precisa comemorar. Que tipo de comemoração, Eli? Não sei. Você que comemora do seu jeito, né? Eu adoro comer. Eu amo comemorar comendo, gente. Pois é, uma festinha, um bolinho, vamos comer, vamos beber, vai ser lindo. Então comemore, o seu cérebro vai agradecer. Olha, são tantas maneiras, né? De você identificar o quão poderoso é uma pergunta. Criatividade. Fazer perguntas ativa, estimula o pensamento inovador e a gerar novas ideias. Às vezes você tá pensando em fazer algo e parece que só tem aquilo para você fazer. Agora, se você se faz a pergunta, eu só tenho isso mesmo para fazer? Ó, você já tá começando a ativar a sua criatividade. Espera que vai vir. Eita, trem poderoso é a nossa mente. É o nosso cérebro. A ciência diz que a gente não usa nem 10% do nosso conhecimento. Do nosso conhecimento, não. Do nosso poder mental que nós temos. A gente não usa nem 10%. Você imagina se a gente usasse um pouquinho mais, já tá bom. Olha só, a pergunta também te dá entendimento interpessoal, que ajudam a conhecer melhor as pessoas, as suas necessidades, desejos, sentimentos, que eu falei agora há pouco, e assim fortalecem os relacionamentos. Quantas vezes a pessoa que você ama tanto te falou algo e você só se ofendeu? Você nem perguntou para ela, mas por que você está me dizendo isso? O seu dia não está bom? Ou realmente é um problema que eu tenho? Faz pergunta! Abre o relacionamento. Se aproxima mais dessa pessoa. Autodescobertas. Perguntas introspectivas podem levar à autocompreensão e ao crescimento pessoal. Bom, e aí esse é um assunto que, se deixar, a gente conversa até amanhã. Que são as perguntas que você faz para você mesmo. E eu trouxe algumas aqui. Se você quiser anotar, anote, que vai ser extremamente importante para você. Se você quiser crescer, se você quer fazer a sua vida ter sentido, se você quer evoluir. Então, olha, gente, um beijo para Margarete, Império Fitness, Rosana, Priscila, Fred, eita, quanta gente aqui. O Israel fala, estou sempre aprendendo ouvindo a Elisângela. Que bom, querido, seja muito bem-vindo. É uma honra servir vocês também aqui nesse programa chamado Negócios com Propósito, que está por trás, né, de tudo que você faz. A Érica, Mônica, Pastor Paulo, um beijo, Pastor Paulo, querido. Robson, Kleber, Silvana, ih, muita gente aqui. A Camila, amo vocês. Ai, querida, um beijo, amo a sua vida, que bom que você está aqui. Bom, autodescobertas. Eu trouxe algumas perguntas para você, ó, para você se fazer. O que é sucesso? O que o sucesso significa para você? Parece que é diferente o sucesso de uma pessoa para outra. O reconhecimento disso. Quer saber o que é sucesso para mim? Liberdade. Tem uma palavra bem pequenininha. Olha, se eu tiver liberdade no meu tempo, se eu tiver liberdade das minhas expressões, numa conversa eu posso falar aquilo que eu penso. Se eu tiver liberdade no meu país, eu posso sair, eu posso voltar. Eu tenho visto para entrar em outro lugar, outro país, volto. Se eu tiver liberdade nas finanças, eu quero comprar tal coisa, eu vou comprar. Então, assim, liberdade para mim é sucesso. O que é sucesso para você? Às vezes você tem um sonho de ter um filho. E você teve. Putz, você se sente a pessoa mais feliz do mundo. Sucesso para você. Se você conseguiu chegar no seu objetivo, no seu desejo, no seu sonho, sucesso para você. Então, defina aí. O que é sucesso para você? Gente, vou falar, contar um negócio do meu coração. Meu sonho era ter uma emissora. Aham. Então, para algumas pessoas eu já disse que parece. Claro que tem muitos sonhos, muitas coisas para acontecerem. Eu entendo que Deus quer ampliar muito mais, né? Fazer a nossa voz, nossa mensagem aqui com a rádio chegar longe. Mas eu falo o seguinte, gente, eu me sinto uma pessoa tão feliz. Eu cheguei no sucesso. Qual o sucesso? O meu sucesso, aquilo que eu queria tanto. Eu não sei o que você quer tanto. Você sabe. Então, o que é o seu sucesso? O que o sucesso significa para você? Outra pergunta que eu trouxe para você: suas palavras estão alinhadas com suas ações? Ou não? Suas palavras estão alinhadas com as suas ações? Você fica só falando? Só que você está agindo diferente? Quando eu era criança, de novo, olha só. Vou te contar mais essa. Meu pai é músico, a família inteira é músico. Você que conhece aqui, me conhece, sabe um pouquinho. E aí, olha só. Eu nasci num lar cristão. Minha mãe, muito beata, sabe a irmã do Coque? Ela, muito assim, religiosa. A minha avó também. Quando a minha avó se converteu e foi para a igreja, minha mãe tinha 4 meses. Então você imagina, quase a vida inteira. E passou isso pra gente. E meu pai, músico, eles se conheceram na igreja, casaram, tal. Só que aquele ambiente para ele faltava. Então ele queria aceitar os convites para tocar fora. Então sempre ele tava meio lá, meio cá com as atividades, se ele ia, se ele não ia, assim. Só que uma coisa era regra em casa. Mesmo ele não indo, a gente tinha que ir. Olha isso. Minha mãe, vamos pra igreja? Dava um chorinho. Não, tô cansada. Não, não. E ele virava e falava: você vai sim. E eu não entendi. Uai, por que que você não vai? Eu tenho que ir. A cabeça de criança, né, gente? Ainda mais aquela, já viu, começando a contar, né? Que eu fui uma criança que eu perguntava muito. Tudo que eu queria saber. E minha mãe respondia assim: hoje ele não quer ir. Hoje. Mas o momento dele vai chegar. Vamos. E não dava muita bola. E já me botava no carro, vamos pra igreja. Depois de muitos anos, né, se passaram, eu fiquei adulta. Você acredita que isso hoje interfere no que eu tô fazendo aqui com vocês? Olha só, o nosso projeto chamado Adore Mais FM fala para milhões de pessoas. Será que eu teria o amor pelo reino, o amor pela igreja, pelas pessoas, o coração no reino de Deus, se minha mãe não tivesse feito isso comigo? Talvez sim, como talvez não. Facilitaria o meu entendimento, o meu pai naquele momento, falar e agir coerentemente? Com certeza. Porque ele botou muito grilo no meu juízo, que eu tive que resolver depois de adulta. Quando você olha para sua história com um olhar de gratidão e tira as lições positivas disso, você mudou o significado. E aí, quando você muda o significado, você se liberta de pesos que não pertencem a você. Porque os nossos pais só deram o que eles tinham condição de dar naquele momento. Então, mais última pergunta aqui, que estamos finalizando o nosso programa. Quais foram as decisões mais corretas na sua vida profissional? E a última. Ao terminar o seu dia de trabalho, quais são os seus sentimentos mais comuns? Você tem ficado pleno, grato, feliz? Ou você tem raiva, dor, tristeza? Será que nesse negócio que você está empreendendo, nessa empresa que você está contribuindo, qual é o sentimento que te vem quando finaliza o seu dia? Lembre-se, existe tempo para tudo. Eu não sei se esse lugar ou o que você está fazendo é por um período. Talvez sim ou talvez não. Agora, que tal você se fazer a pergunta: eu estou no caminho certo? Por que que eu estou sentindo isso? Quando você faz uma viagem para dentro de você e se auto-pergunta, você tem autodescobertas incríveis. Tudo para te aliviar, para que você tenha uma vida de alto valor, para que você tenha um negócio de alto valor. Então, Negócios com Propósito, toda quinta-feira aqui. Estamos chegando ao final do nosso programa. Obrigado por você ter estado comigo. Um beijo para todo mundo aqui. 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E você do rádio do FM? Seja bem-vindo. Tem muito de Deus para você ainda na nossa frequência. 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Se inscreve no YouTube, segue a gente lá, porque as programações ficam salvas. Esse programa específico não fica salvo. É um projeto especial que logo, logo tem novidades para vocês. E você vai poder revê-lo sim. Mas eu espero você na quinta que vem, tá? E chama mais gente para juntos descobrir o que o nosso Deus tem de melhor para mim e para você. Um beijo no seu coração. Tchau, gente.
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10: E aí, galera do Face, hoje o Do, ré, mi, fá, di está aqui em Paraty. Nós estamos na praia de Trindade, vamos cantar uma música para vocês.

0: um excelente e abençoado dia para você que está aqui na Rádio Adore Mais FM 102.1, conectando pessoas e unindo propósitos. Eu, Daniel Almeida, te faço companhia aqui na programação do pastor Tiago Brunet. Agora teremos estudo bíblico, o estudo da palavra de Deus, mensagens poderosíssimas e também louvores como esse que ouvimos agora. Muito bom, né? Começar o dia louvando o nosso Deus e também aprendendo da palavra que ele nos deixou na Bíblia, ainda mais com uma pessoa que conhece tão bem a palavra de Deus, que é o pastor Tiago Brunet. Ó, você pode mandar uma mensagem aqui para o nosso WhatsApp, dizer o que você está achando da programação, a cidade que você está ouvindo aí, a Adore Mais FM, o bairro. Você manda para o 11 9 11 21 1020 que eu vou te responder. 9 11 21 1020. E vamos juntos estudando da palavra de Deus aqui com o pastor Tiago Brunet. Antes de começar, ó, já está aqui preparada a mensagem de hoje, o estudo bíblico. Antes, eu também convido você a seguir Adore Mais FM no Instagram. Siga lá, @ Adore Mais FM e marque, hein? Tire uma foto, faça um vídeo você ouvindo a programação e marque @ Adore Mais FM. Então, vamos começar muito bem o dia de hoje. Vamos começar o estudo bíblico com o Tiago Brunet, só aqui na Adore Mais FM, a rádio que conecta pessoas e une propósitos.
1: Bem-vindos mais um Café com Destino, essa quinta-feira especial. Estamos aqui super, super contentes, felizes por estarmos mais um dia com a bênção, com a graça de Deus, conectando com você aí na sua casa, no seu carro, onde você está escutando, com a certeza de que essa semana está sendo extraordinária. Quem está gostando da série Moisés? Olha, hoje nós vamos estudar cinco coisas, ou os cinco pontos que foram os desafios de Moisés durante sua vida. O primeiro ponto, a gente tem falado muito sobre a questão emocional. É muito difícil lidar emocionalmente, principalmente quando você começa a assumir algumas posições de liderança. Deixa eu te falar uma coisa, se você está sonhando em ser líder de qualquer coisa, líder de um grupo, líder empresarial que quer montar o seu negócio, que aí vai exigir que você seja líder, formar sua família vai exigir que você seja líder, ou na sua igreja, ministerialmente, alguma coisa que queira fazer, gente, a liderança traz muitos desafios, hein? Muitos desafios. E um deles foi uma coisa que é muito difícil de lidar. É logo o primeiro ponto. Vamos começar a matéria de hoje? Podemos começar? Papel e caneta na mão? Pega rapidinho agora o link, encaminha para o máximo de pessoas, curte o vídeo, quando você curte o vídeo, entrega para mais gente, porque a gente vai começar a nossa quarta aula aqui nessa quinta-feira sobre Moisés, tá bom? Olha só, cinco desafios de Moisés, cinco desafios que ele teve que passar na vida. O primeiro é muito comum acontecer quando você começa a crescer na vida, quando você começa a assumir posições de liderança, quando você começa a se destacar de alguma forma. O primeiro desafio que eu quero abordar nesta manhã com você é a ingratidão. A ingratidão, é muito difícil lidar com a ingratidão, porque quem vai ser ingrato com você? Como já diz a palavra, quem você mais ajudou. É justamente quem você mais ajudou, que você espera a gratidão, é justamente essa pessoa que consegue ser ingrata. Quem foram as pessoas que Moisés mais ajudou? O povo. O que ele fez por esse povo? Libertou ele da escravidão. Imagina o quanto você deveria ser grato por alguém que te tirou da escravidão. Você sabe quem tentou virar as costas para Moisés? O povo. Moisés estava acostumado... Escuta isso aqui, ó. Moisés estava acostumado a cuidar de ovelhas que não reclamavam. Ele era pastor de ovelhas lá em Midian, né? Então ele cuidava de ovelhinha, a ovelhinha não reclama, não murmura. Mas Deus o colocou como pastor de ovelhas em Midian para prepará-lo para ser pastor de gente. A diferença de ovelha e gente é que gente fala. O povo reclama, murmura. A ovelha não é ingrata, as pessoas são. E ele teve que lidar com gente que reclamava, gente que murmurava, gente que tentou se levantar contra ele e dizendo que o Egito era melhor. Olha a ingratidão. A gente fala assim, Moisés, para que você nos tirou de lá e nos trouxe para morrer nesse deserto, se lá a gente tinha comidinha? A gente era escravo, mas a gente comia. Ou seja, gente, um nível mais alto de ingratidão. Algumas pessoas elas vão se voltar contra você mesmo depois de você ter feito o maior bem possível a elas. O problema não é contigo, o problema é com o ingrato. O ingrato, a ingrata, eles têm um problema espiritual e emocional. Então, não se sinta mal porque você foi alvo da ingratidão. Ao contrário, se sinta bem, porque você ajudou as pessoas. Se elas foram ingratas, elas estão caminhando para o erro, não você. Então Moisés teve que lidar com a ingratidão porque ele faz um bem tremendo ao povo e no meio do deserto o povo começa a reclamar e murmurar com Moisés. Fala assim, ó, foi você que nos colocou aqui, hein? Eu não pedi para me tirar, não. Já viu isso? Você está fazendo bem para a pessoa, ela joga na tua cara. Não te pedi isso, não, hein? Você que me botou aqui. Gente, é terrível. Meu Deus do céu. É muito importante que você entenda o seguinte. Ingratidão só alcança quem já está crescendo. Quando você começa a liderar, quando você começa a crescer na vida, a ingratidão começa a ter espaço. Por quê? Porque quando você começa a crescer, geralmente você começa a ajudar pessoas. Você fica com esse sentimento de eu vou levar o máximo de pessoas comigo, eu vou ajudar. Ou seja, Moisés recebe um chamado de libertador e falou, vou libertar o meu povo. Vou libertar o meu povo. Porque a Bíblia diz que primeiro os domésticos da fé, primeiro os de casa, vou ajudar meu povo. O povo foi o que se levantou contra ele. Ingratidão. Segunda coisa que Moisés teve que lidar. O segundo desafio, e todo líder tem que passar por isso. Deixa o ar um pouquinho mais gelado pra gente. Estou suando aqui. Obrigado. E segundo desafio que Moisés teve que lidar, e os líderes em geral vão ter que lidar com esse desafio, que é a solidão. Gente, olha, quanto mais importante você ficar, quanto mais Deus te levantar, quanto mais status você tiver, quanto mais Deus te prosperar financeiramente, quanto mais responsabilidade você tiver, quanto mais liderança você tiver, ou seja, quanto mais destaque você tem, mais solidão vai chegar. Tiago, isso é uma palavra muito triste. Não tem como você chegar em lugares altos e continuar compartilhando sua vida com todo mundo. As pessoas não conseguem lidar com as suas vitórias, as pessoas não têm discernimento emocional, elas não conseguem celebrar com o que você está vivendo. Elas ficam atingidas. Algumas pessoas não sabem guardar segredo, não sabem, sabe, você conta uma coisa que era só ali para vocês saberem, a pessoa no outro dia já está falando com alguém. Então a solidão é algo que atinge a maioria das pessoas que estão sendo usadas nessa geração, que estão crescendo. Tiago, você é só? Você tem solidão? Olha, gente, a gente não pode

E você queria receber pessoas, mas você vai abrir sua intimidade, aquelas pessoas vão falar de coisas que escutaram ali. No final das contas, você começa a pesar, lógico, por causa da ingratidão que você já passou, por causa das traições que você já passou, de pessoas que chegaram perto, você começa a ficar um pouco mais solitário. Isso não quer dizer que você vai se sentir sozinho. Primeiro, que quem está com Deus nunca se sente, né? Segundo, que tem uma família grande como a minha, sozinho fisicamente não está nunca. Sempre tem uma criança no meu pescoço. Mas tem momentos solitários, onde você fala, caramba, não tem ninguém para compartilhar esse momento comigo. Então, mas você pode compartilhar com a sua família ali. Então, mas aqui tem coisas que não cabem, por exemplo, na família. Eu quero comemorar algo empresarial, algo profissional. Meus filhos nem entendem o que é isso ainda. Então, você precisa entender que a ingratidão, logo depois a solidão, são desafios de quem está liderando. São desafios de quem está crescendo. Às vezes você está pedindo muita coisa a Deus e ele não faz, porque você está pedindo algo sem imaginar o processo que isso aqui exige. Aí você fala, Deus, eu quero ser líder, eu quero governar, eu quero estar na frente. Ele fala, você não sabe lidar com a solidão, você não sabe lidar com a ingratidão, você vai ser a primeira a pedir a morte quando as suas amigas forem ingratas com você. Então, às vezes, Deus te coloca num processo de amadurecimento primeiro, para depois responder a sua oração. Pegou isso aqui? Muito forte. Terceira coisa que Moisés teve que lidar, terceiro desafio de Moisés, isso aqui é típico de quem está crescendo também, típico de quem está liderando: sobrecarga. Sobrecarga mental, sobrecarga emocional e sobrecarga física. Por duas vezes na minha vida eu tive que parar a minha vida, mudar completamente minha rotina para não pifar. Porque quando você está liderando um grande projeto, a sobrecarga vira um desafio. Então você pode pifar por causa de um ataque de pânico, você pode caminhar para uma depressão, você pode simplesmente ter uma estafa múltipla, você pode entrar numa crise de ansiedade, você pode entrar num cansaço emocional, mental muito grande. Tem várias formas de você atingir essa sobrecarga. E isso na vida de Moisés era muito claro. Por exemplo, em Êxodo 18, 14, diz assim: O seu sogro, quando viu o que ele estava fazendo pelo povo, disse: O que é que você está fazendo, Moisés? Por que só você se assenta para julgar? E todo esse povo espera de pé, de manhã até o cair da tarde. Olha o que o sogro falou. De manhã até o cair da tarde. Peraí, deixa eu continuar aqui. Cadê? Ah, tá, é só isso mesmo. O versículo termina aqui. O que você está fazendo? Você está fazendo isso, o povo está cansado. Vou ler aqui na Bíblia. Êxodo 18, 14. Olha só que interessante, pessoal. Êxodo 18, 14, para eu ler o versículo posterior. Ó, por que você está fazendo isso? O povo está se assentando de manhã até a tarde. Aí o 15. Então disse Moisés a seu sogro: Porque este povo vem a mim para consultar a Deus. Então ele está falando assim: Ó, eu estou fazendo isso porque eu tenho que dar atenção para o povo, eu sou o pastor desse povo, eu sou o protetor desse povo, e eles vêm até a mim para consultar a Deus. Quando tem algum negócio, eles vêm a mim para que eu julgue entre um e outro e lhes declare os estatutos de Deus e as suas leis. Então o sogro de Moisés disse: Não é bom o que você estava fazendo. Olha só. Gente, escuta isso aqui. Quem mandou Moisés fazer o que ele estava fazendo? Deus. Deus mandou ele cuidar do povo. Deus mandou ele atender o povo. Sim ou não? Deus mandou Moisés julgar o povo. Aí o sogro vem e fala assim: Ó, não é bom o que você está fazendo. O que que você interpreta como isso? Jetro quer o quê? Atrapalhar os planos de Deus. Sim ou não? Mas foi isso que o Jetro estava falando? Não, porque se você for inteligente, você vai entender que Moisés, que Jetro não estava condenando o quê, mas o como Moisés estava fazendo. Por isso você tem que ser muito bom em comunicação. Senão você, como líder, não consegue ir para frente. Vai se sobrecarregar porque entende errado. E outra coisa, você pode ser o líder escolhido por Deus, você não sabe tudo não, tá? O escolhido não era Jetro, não. O escolhido era Moisés, mas Moisés não sabia tudo, tanto que Jetro teve que vir para ensinar. Agora, você está aberto, você é humilde o suficiente, você é uma pessoa humilde o suficiente para aprender, até com quem às vezes está abaixo de você, porque Jetro não estava acima de Moisés diante do povo de Israel. Mas era sogro, tinha certa autoridade para falar com Moisés.
É muito importante.

0: importante a gente saber que a gente não tem que escutar todo mundo, não, tá? A gente tem que escutar quem Deus colocou à nossa volta e tem certa autoridade para falar para a gente. Senão, ficar escutando todo mundo aí para você ver o que as pessoas falam da tua vida. Vai cair para trás. O sogro de Moisés então respondeu: não é bom o que você faz. Totalmente desfalecerás. Ou seja, você vai desfalecer, você não vai aguentar. Assim, tu como esse povo que está aqui contigo, porque esse negócio é muito difícil para você. Você sozinho não pode mais fazer. Ouve agora a minha voz e eu vou te aconselhar e Deus será contigo. 21. E tu, dentre o povo, escolha homens capazes, tementes a Deus, homens que falem a verdade, que odeiem o ganho ilícito, a avareza, ou seja, que odeiam pessoas que amam dinheiro, fazem tudo por dinheiro. E coloque-os como maiorais de 1.000, maiorais de 100, maiorais de 50 e maiorais de 10, para que eles julguem o povo. E somente quando algo for mais grave, você traga até você. Então, o princípio da gestão e da administração, que hoje é usada nas maiores faculdades, Harvard, Princeton, tudo isso, foi tirado aqui, ó, da Bíblia, no livro de Êxodo, quando Jetro explica para Moisés como ele teria que fazer para dessobrecarregar sua vida emocional, mental, física e espiritual. Fala, acha homens capazes. Quem tem que estar do seu lado? Quem é capaz, quem é temente a Deus, quem só fala a verdade e quem odeia a avareza, ou seja, os ganhos ilícitos, dinheiro fácil, faz tudo por dinheiro, ama dinheiro. Esse é o tipo de pessoa que tem que estar aqui, ó, à minha volta. Só fala a verdade? Pode ficar. É bom no que faz? É capaz? Pode ficar. É temente a Deus? Você teme a Deus? Pode ficar. Você odeia o ganho fácil, o dinheiro ilícito, gente que só ama, faz tudo por dinheiro? Então você pode ficar. Olha como Moisés foi instruído por Jetro. Deu certo ou não deu? Deu. Deu certo. Ele conseguiu administrar esse povo por 40 anos. Ele conseguiu administrar esse povo por 40 anos. Então, a sobrecarga é o terceiro desafio. O quarto desafio é a falta de compreensão. Muitas pessoas não vão compreender o teu chamado. A incompreensão é algo muito comum para quem está fazendo algo revolucionário, está fazendo. Ou seja, quando eu comecei a fazer o que eu faço, hoje você me compreende, né? Mas quando eu comecei a fazer o que eu faço, dar cursos, mentoria, escrever livros sobre desenvolvimento pessoal à luz da Bíblia, eu apanhei igual o cachorro sem dono. O pessoal me arrebentava na internet, isso aí, aquilo, por quê? Porque eu era incompreendido. Mas eu não era incompreendido porque eu me comunicava mal, porque eu falo a mesma coisa que eu sempre falei desde o início. É porque as pessoas têm uma limitação de entender o que é novo. Elas geralmente resistem àquilo que não entendem. Elas criticam o que elas não fazem parte. Então você, como uma pessoa que ganha destaque, assim como Moisés, vai ter que lidar com ingratidão, com solidão, com sobrecarga e com incompreensão. Nem sempre as pessoas vão compreender o que você falou, o que você vão tentar distorcer, vão tentar ficar contra você. Só que lidar com isso é um desafio obrigatório para quem está buscando brilhar de alguma forma nessa vida. Quer brilhar nessa terra, nessa vida? Vai ter que lidar com tudo isso. Outra coisa que você vai ter que lidar. Quinta coisa. Ausência de reconhecimento. Olha, você imagina que Moisés abriu mão do que ele tinha no Egito, depois abriu mão do que ele tinha em Midian, para poder ajudar o povo, levá-lo da escravidão para a terra prometida, e o povo não reconhecia Moisés. O povo não era grato a Moisés, ou seja, a falta de reconhecimento, ela desfacela a alma. É por isso que você tem que já se sentir reconhecido por alguém que não erra nisso contigo, que é Deus. Se você se sente reconhecido por Deus, você não vai esperar tanto o reconhecimento das pessoas. Você imagina se eu esperasse tapinha nas costas, quando eu comecei, agora é, gente, agora é mole. Agora eu paro na rua e as pessoas tiram foto comigo. E quando eu comecei, que eu dava a palestra, descia, ninguém vinha dar tapinha nas costas, eu não sabia se foi bom, se foi ruim, se eu estava no caminho certo ou não. Sabe onde é que eu era aprovado? Quando eu entrava no meu quarto e falava, Deus, você gostou? É isso que você quer que eu faça? E Deus passava a mão em mim e falava assim, isso aí, meu filho, continua. Pronto, essa era a minha aprovação. Hoje, se a pessoa gosta ou não gosta de mim, não faz mais tanta diferença. Por quê? Porque eu não estou correndo atrás da aprovação das pessoas. Porque as pessoas sempre são inexatas quando se trata de aprovação. Às vezes elas até querem te aprovar, mas não são humildes o suficiente, então não te validam. Ou às vezes são falsas, elas não querem te aprovar, mas fingem que estão te aprovando porque são falsas e querem de alguma forma tomar algo teu. Então, a aprovação das pessoas não deve ser o teu parâmetro, e sim a aprovação divina. É forte. E o último, 6. Outro desafio que Moisés passou e você vai ter que passar a enfrentar. Confusão mental, dúvidas e incertezas. Confusão mental, dúvidas e incerteza. Não sei se eu faço, não sei se é hora de ir, não sei se eu chamo esse, não sei se eu chamo aquele. Meu Deus, confusão mental, será que eu estou fazendo certo? Será que Deus está comigo? Será que Deus não está? Moisés, o grande líder do povo, passou por isso, imagina a gente. Então a confusão mental, as dúvidas e incertezas são outro desafio que chega para todo líder, para todo mundo que está em estágio de crescimento. Então vamos redefinir aqui, vamos refazer. Redefinir não, quis dizer repetir. Ingratidão, solidão, sobrecarga, incompreensão, ausência de reconhecimento e confusão mental, dúvidas e incertezas. São 6 desafios que Moisés teve que enfrentar e enfrentou, e você, eu e você, qualquer um que quer cumprir o seu propósito, seu chamado na Terra, vai ter que lidar com isso também. Se você sucumbir a um desses 6 pontos, você não avança. Se você sucumbir à ingratidão, não estou aguentando lidar com essa ingratidão, não estou aguentando, hoje eu queria estar aqui com todo mundo, mas não posso, não estou lidando com essa solidão, não pode, porque se as pessoas souberem dos teus planos, souberem dos seus projetos, eles parecem que dão errado. Às vezes você vai ser incompreendido, às vezes você vai estar sobrecarregado. O importante é você ter pessoas ao teu lado, equipe, como Moisés montou, para que esses 6 desafios se tornem algo mais leve de se superar na vida. Copiou? Pegou isso? É muito importante. Você leve a sério isso aqui. Agora, eu quero te fazer um desafio final. Amanhã é sexta-feira, amanhã é o nosso encerramento da série Moisés. A gente está aprendendo aqui sobre vida emocional, sobre propósito, sobre identidade. Hoje a gente está aprendendo muito aqui sobre liderança, sobre os desafios que você vai ter que lidar na vida. Mas como Moisés, como? Como Moisés? De um menino que tinha problema com identidade, porque nasce hebreu, é criado como filho de outra pessoa no Egito, e depois tem que fugir do Egito que criou ele, porque ele matou um egípcio, ele cometeu um crime, teve que ir para Midian, fica 40 anos em Midian, aprende outra cultura, aprende outras coisas, dali tem que sair de novo, volta para o Egito para poder libertar o povo de Israel. Como ele conseguiu chegar no final? Como ele conseguiu chegar e botar o povo na cara do gol para entrar na Terra Prometida? A gente sabe que ele não entrou com o povo, mas ele botou o povo na cara do gol. Como ele conseguiu isso? Primeiro, grave isso. Quem não descobrir a própria identidade nunca vai poder lidar com outras pessoas. Porque você se relaciona com os outros a partir de quem você é. Se Moisés não tivesse lutado contra essa confusão de identidade, quem eu sou hebreu, eu sou egípcio, eu sou midianita, o que, que eu sou um sacerdote, eu sou um libertador, eu sou um profeta, eu sou só um líder, eu sou só príncipe do Egito, o que, que eu sou? Se você não vencer a guerra da tua identidade, você não consegue lidar com outras pessoas. Moisés só conseguiu liderar o povo lá no deserto porque ele descobriu quem ele realmente era. Segunda coisa, Moisés só conseguiu liderar o povo porque venceu esses 6 desafios. A ingratidão, a solidão, a sobrecarga, a incompreensão, a ausência de reconhecimento e a confusão mental. Se você não vencer esses 6 desafios, logo depois de descobrir sua identidade, vencer esses 6 desafios, você não passa para o próximo nível. E qual foi o último nível de Moisés? O último nível de Moisés foi aprender a dividir, compartilhar suas responsabilidades confiando em quem estava à sua volta. Que isso é muito difícil. Você imagina para quem o Cristiano Ronaldo, o Messi, o Neymar, grandes jogadores, jogam muito, mas eles precisam de mais 10 em campo para fazer o gol. O jogador lá atrás, talvez o zagueiro, não ganhe o que o Neymar ganha, talvez não jogue como ele joga, não tenha a habilidade que o Neymar tem, mas se não tiver o zagueiro, eles tomam um gol. Sabe o que isso quer dizer? Que às vezes você vai ser o goleador, mas você vai precisar do lateral para cruzar para você. Você vai precisar do meio de campo para botar a bola no seu pé. Ou seja, você vai precisar de pessoas. O grande desafio de Moisés aqui foi lidar com gente. O grande desafio de Moisés foi lidar com pessoas. Eu tenho certeza que está chegando o tempo agora que Deus vai te levar para outro nível. Deus vai te colocar numa nova estação. E amanhã, encerramento da série Moisés, aqui no Café com Destino, às 7h57 da manhã. Paz e prosperidade!
1: 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Um excelente dia para você que está chegando agora aqui na programação da Adore Mais FM, ou então está desde o início aqui na programação do Pastor Thiago Brunet. Eu sou Daniel Almeida, te fazendo companhia aqui, e ó, eu estou ao vivo, hein? Se você quiser mandar uma mensagem aqui, dizer o que você está achando da programação, fique à vontade. O nosso WhatsApp é 11 9 11 21 10 29, 11 21 10 20. Eu vou te responder aqui. Que bom, né? Que bom podermos ter essa possibilidade de estudar a Palavra de Deus nesse início de manhã. Antes de dar continuidade aqui à programação, tem ainda mais estudo bíblico, mais estudo da Palavra de Deus. 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Agora vamos então dar continuidade ao estudo bíblico, à programação aqui do Pastor Thiago Brunet na Adore Mais FM, a rádio que conecta pessoas e une propósitos. 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
0: Nessa manhã eu queria compartilhar com vocês sobre o poder de uma visão. A gente escuta muito falar sobre visão, tanto para quem está na vida ministerial, tanto para quem está na vida empreendedora. Todo mundo fala sobre visão. Ah, você tem que ter visão. Mas as pessoas não sabem explicar direito o que é isso. Uma vez, a primeira vez que eu fui em Israel, eu... por causa do trabalho que eu trabalhei com isso anos atrás, eu já fui a Israel mais de 45 vezes. E hoje, todo ano a gente vai para estudar e tudo, mas eu fui muito a trabalho. E a primeira vez que eu fui foi uma viagem de reconhecimento. E eu fui fazer um curso na Universidade Hebraica de Jerusalém, na Hebrew University. E tinha um general aposentado do exército de Israel que nos levou nas colinas de Golã, na fronteira da Síria e do Líbano, para a gente falar sobre estratégias de guerra. Era uma das matérias do curso. E quando a gente chegou nas colinas de Golã, ele começou a explicar como é que era uma convocação do exército de Israel, já que sempre Israel entra em guerra, sendo que ele nunca provocou uma, tanto que o nome do exército de Israel é Exército
2: de defesa de Israel. Porque, por tradição, Israel nunca ataca, só se defende. E já participou de inúmeras guerras desde a sua fundação em 1948. E em Israel é obrigatório todo mundo servir, homem e mulher. Mulher serve 2 anos, homem serve 3, obrigatoriamente. Muitos seguem a carreira militar, outros só servem na obrigatoriedade e depois saem. E esse general, Shraga, o nome dele, ele falou pra gente que é muito difícil convocar quando começa uma guerra, porque você imagina que, quem é que tem filho adolescente? Seu filho está jogando PlayStation. E é obrigatório. Então, vai chegar um tenente lá na sua casa e vai falar assim: ó, tira o seu filho do PlayStation, porque ele precisa ir para o quartel agora, porque nós estamos indo para a guerra. E ele falou: os pais se desesperam mais do que os filhos. O filho fala: vamos, vamos embora. Não tem a mínima ideia que vai morrer, né? Os pais que têm ideia do que é ir para a guerra, falando: pelo amor de Deus, não leva meu filho. Eles têm que reunir todo mundo. Ele falou: Tiago, a única forma de combater o medo que está no coração desses adolescentes, desses jovens, a insegurança de será que eu vou morrer, será que... A única forma que existe é a autoridade maior do local, o general, explicar para eles qual é a visão do exército. E aí eu e os outros falamos assim: mas como assim? Ele falou: nós precisamos mostrar o futuro, as coisas positivas e negativas. Então o general começa a falar o seguinte: quem aqui, imagina 2.000 jovens, 3.000 jovens reunidos em cada convocação, quem aqui está com medo de morrer? Todo mundo levanta: morreu. Você vai morrer. Se você não morrer nessa guerra, você vai morrer por uma bomba do nosso inimigo. Se você não morrer num tiro na trincheira, você vai morrer sendo escravo do inimigo. Mas você vai morrer. Você precisa escolher hoje como você quer morrer. Aí todo mundo já fica assim: você quer morrer lutando ou você quer morrer oprimido? Quando você mostra um cenário pior do que você está esperando, aquilo que era medo para você deixa de ser medo. Quer ver um exemplo? A vida toda eu tive pavor de ser furado, tomar injeção, tirar sangue, jovem, você não tem ideia quanto eu orava antes. Fazia batalha espiritual, ligava para Elifelete: ora, Elifelete, mas meu Deus, é só para tirar sangue. Meu Deus! Essa semana eu fui furado mais de 50 vezes. Meu braço aqui está todo roxo, porque erraram várias vezes minha veia. Botavam, não achavam, aí explodia a veia, via para outro lugar. Tiraram da mão, tiraram da testa, tiraram de tudo quanto é lugar. Sabe qual dor que eu senti? Nenhuma. Porque a dor que eu estava sentindo nos rins era tão grande que as pessoas furavam, e eu não estava nem aí. Tira daqui, vou tirar do dedo, tira do pé, tira aqui, ó, o pezinho. Zero de medo. Porque quando o cenário é pior, aquilo que era medo para você torna-se nada. Quem está pegando isso? E aí, o general coloca o cenário pior. Olha, na verdade o que vai acontecer é que vão invadir. Nossas mulheres vão ser estupradas, nossos filhos vão ser escravos. E o homem vai morrer. Vocês vão ser metralhados. Então ele já bota o medo pior, todo mundo perde aquele medo de ir para a guerra. Todo mundo já está assim: vamos para a guerra, é melhor. E aí ele começa agora a estabelecer a visão. O que é a visão? Futuro. Nós estamos indo para a guerra para que, futuro, daqui a 5, 10, 15 anos, seus filhos não sejam escravos, suas mulheres não sejam oprimidas, para que Jerusalém seja livre, para que o povo judeu se levante novamente. Ele começa, depois de botar o cenário negativo, colocar todo o cenário positivo que vai acontecer se a visão se cumprir. Se nós formos para a guerra, nossos filhos serão livres, Jerusalém será livre, Você não vai perder a sua casa. Você não vai estar almoçando com a sua família e de repente uma bomba vai cair sobre você. Nós precisamos ir para a guerra. Quem está com medo de ir para a guerra? Ninguém! Todo mundo entendeu por que a gente está indo para a guerra. Todo mundo entendeu. Todo mundo quer ir? Todo mundo quer ir. Pronto, eles estão apaixonados agora pela visão. Eles entenderam o medo e entenderam a vantagem de ir. Eles entenderam a dor que vai acontecer se eles não forem e a libertação se eles forem. Então eles se decidem rapidamente. É uma palestra de 40 minutos e aqueles jovens que jogavam PlayStation começam a falar: agora eu sou soldado. Agora eu sou soldado. Então quem não tem visão não sabe lidar com as coisas mais básicas do dia a dia, como o medo, a insegurança, as más notícias, as pessoas problemáticas. Quando você tem visão, as pessoas problemáticas não te perturbam tanto, porque você fala assim: é chata essa pessoa, mas para onde eu estou caminhando é tão grande, para onde eu estou indo é tão tremendo, para o cumprimento desse meu propósito é tão importante, que eu prefiro deixar para lá essa pessoa falando de mim. Você não consegue perder tempo com pessoas problemáticas, porque o teu alvo é maior do que o problema do caminho. A visão, ela determina a sua reação. A visão determina a sua reação. Reação diante de quê? Diante dos problemas, das pessoas problemáticas, das portas fechadas. A porta está fechada? Pula a janela. Quem tem visão vai encontrar uma saída. Quem não tem visão se desespera. Então, para você matar medo, insegurança, desespero, dúvida, pessoas problemáticas. Quem é que já conviveu ou convive com pessoas muito problemáticas? Meu Deus, todo mundo. Mandou até glória. Fala, ah, glória. Está aqui do meu lado, inclusive, Tiago. Vai ter óleo ungido no final para dar uma limpada. Ou seja, é complicadíssimo. É difícil. Mas com visão é possível. Sem visão, você dificilmente vai ter uma vitória em guerras. Sem visão, a missão perde o sentido. Você dá uma arma na mão do garoto que estava jogando PlayStation e fala assim: vai ali naquela trincheira e fica trocando tiro. Ele falou: eu? Tá doido? Qual é a graça de ficar trocando tiro com os outros? Mas se ele sabe a visão, ou seja, o futuro, ele pode estar jogando PlayStation um dia, no outro dia ele vai estar com um fuzil na mão, trocando tiro, porque ele sabe o porquê está fazendo isso. O problema é quando você, na sua empresa, no seu negócio, no seu ministério, dá missão para as pessoas sem primeiro mostrar a visão. A missão perde o sentido, a pessoa não sabe por que está fazendo. A pessoa se cansa fácil porque não sabe para onde está indo. Ninguém entra num avião onde o comandante não tem ideia para onde vai pousar. Então, se você quer realmente ter qualquer tipo de êxito, de sucesso no que você está empreendendo, seja teu ministério, teu negócio, a tua família, tua vida, você precisa estabelecer uma visão. E eu estabeleci uma visão. Eu estabeleci uma visão para o Instituto Destiny. Nós percebemos que existem três problemas que estão destruindo a sociedade. No Brasil e no mundo, mas vamos falar do Brasil, da nossa realidade. Primeiro problema é a ignorância espiritual, note isso. O que é ignorância espiritual? A pessoa não sabe nada do mundo espiritual e se destrói por causa disso. Ela não conhece o poder da oração e perde por causa disso. Ela não sabe que tudo que um homem planta vai colher, e aí vive uma vida de desgraça nessa colheita. A ignorância espiritual faz com que as pessoas fiquem extremamente imobilizadas e sofridas. Nós precisamos tirar nossa geração da ignorância espiritual, porque o mundo espiritual é mais real do que o natural. tudo que acontece no natural é só um reflexo do que está acontecendo no espiritual primeiro. Então, se você não dominar o mundo espiritual, você nunca vai dominar no natural. Você vai ser só um boneco manipulado no mundo natural. Você acha que está governando teu dinheiro. Mas não. Você é só um bonequinho na mão de alguém. Porque o mundo espiritual é quem governa. Então, nós não podemos ser ignorantes espiritualmente. Segundo problema. Os buracos emocionais. Anote isso. Ignorância espiritual, buracos emocionais. A maioria das pessoas, desde a infância, vem sendo furadas emocionalmente. Buracos que não fecham. Pai que deixou. A mãe que falou coisas terríveis quando você era criança. A pessoa que você amava, que você confiava, virou as costas para você. Humilhações, privações, abandonos, traições, e a gente vai a vida toda sendo furado emocionalmente, e isso reflete não só na nossa vida, mas na sociedade onde nós estamos. Então você imagina que nós estamos numa sociedade onde as pessoas são ignorantes espiritualmente e furadas emocionalmente. É por isso que todo mundo levantou a mão quando falou: quem convive com pessoas problemáticas? Todo mundo levantou. A culpa não é dessa pessoa, não. A culpa é nossa. A culpa é minha. Que não comecei antes de treinar essa geração. Porque sem treino a pessoa não consegue nada. Meu filho José tinha mania, agora ele parou de falar assim: ah, pai, eu estou muito ruim no futebol. Eu pegava a mão dele com força e falava assim: você está o quê? Aí ele: não, pai, eu não estou treinando. Eu falei: ah, tá. Não existe bom ou ruim, existe quem treina e quem não treina. Né? Deixa ele treinar todo dia para ver se não fica bom. Pode não virar o Cristiano Ronaldo, mas ruim não fica. E terceiro ponto, a instabilidade financeira. Presta atenção. Deus não chamou ninguém para ser rico, não, mas também não chamou ninguém para ser pobre. Ele não te chamou para isso, ele te chamou para salvação eterna. A sua vida financeira você constrói aqui na terra enquanto a eternidade não chega. Mas a ignorância espiritual e os buracos emocionais geralmente vão afetar a estabilidade nas finanças. O problema não é ser pobre, não, porque eu conheço muito pobre feliz. Dá para ser pobre feliz? Dá. Dá sim. Então o que que nossa geração está precisando? De solução no mundo espiritual, emocional e financeiro. Porque um dia eu fui uma pessoa sentada aí, no meio, recebendo conferência. E hoje eu faço conferência. Aí fala: Tiago, mas eu não sou chamado a ir para o altar. Mas vai ser então na tua empresa, vai ser no governo, vai ser onde Deus te colocar. Você vai sair do banco para a plataforma.
1: 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Muito bom, hein? Como é bom estudar a palavra de Deus aqui na Adore Mais FM com o pastor Tiago Brunet. Que privilégio temos nesta manhã, não é mesmo? 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E vamos dar continuidade aqui à programação maravilhosa e poderosa com o pastor Thiago Brunet, só aqui na Adore Mais FM, conectando pessoas e unindo propósitos. 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
0: Bem-vindos a mais uma Pílula de Sabedoria. Hoje eu quero te contar uma história de dois filhos gêmeos de um pai alcoólatra. Um pai que chegava do trabalho por volta das 7 da noite, já completamente transtornado pela bebida, batia na mãe, na frente das crianças, quebrava tudo, às vezes as crianças estavam vendo televisão, ele quebrava a televisão e principalmente agredia as crianças. Esses dois filhos gêmeos não têm nenhuma lembrança da sua infância que não seja com violência, que não seja com gritaria, que não seja com vergonhas, porque esse pai alcoólatra envergonhava muito a família em público. Às vezes, aos domingos, ele era encontrado pela rua, jogado, enquanto todas as famílias estavam em casa preparando o almoço de domingo, felizes, eles tinham que sair para procurar onde estava caído seu pai. Com o tempo, as coisas vão se agravando, porque o pai começou a pegar coisas que eram importantes para a família, como a própria geladeira, e vender para ter mais dinheiro para comprar sua cachaça. Ele perde seu emprego e a família chega no fundo do poço e começa a viver o caos, agora na pobreza extrema e ainda com muita violência. O pai, quando os filhos atingem seus 18 anos, o pai morre. E os filhos saem de casa e cada um segue sua vida. Um se torna um homem muito conhecido na mídia, um homem muito bem sucedido, que começou a ser uma referência na geração, e o outro irmão gêmeo desaparece. Como esse ficou muito conhecido, a televisão começou a querer fazer reportagens sobre a vida dele, até descobrir a origem dele de um bairro pobre, com um pai alcoólatra, violento, e que ele também tinha um irmão gêmeo. Eles encontram um irmão gêmeo para fazer uma reportagem para a TV. Descobrem que esse irmão gêmeo dele se transformou num alcoólatra, alguém que não tinha mais nada na vida, não conseguiu nem sequer formar uma família, enquanto ele nunca colocou uma gota de álcool na boca, se tornou um grande apresentador na TV, se tornou uma grande referência na sociedade e prosperou financeiramente. Então, nessa entrevista, o apresentador pergunta para o irmão gêmeo que se tornou um bêbado, que se tornou alguém mal sucedido na vida, e a pergunta foi: por que você bebe? Ele olha para a câmera chorando e falou assim: porque a vida toda eu vi o meu pai beber. Por que você é violento? Porque a vida toda eu vi meu pai bater na gente. Por que você não formou uma família? Porque a vida toda eu vi meu pai formar a família para fazê-la sofrer, então eu não quero isso. Então o repórter olha agora para o outro irmão gêmeo, esse que não bebia, esse que se deu bem na vida. Fala: por que você nunca colocou uma gota de álcool na boca? Ele olha para a câmera e fala: porque eu vi meu pai beber a vida toda. E por que você é um homem calmo, você não é violento, você nunca bateu em ninguém? Ele olha para a câmera e fala: porque eu vi meu pai bater na gente a vida toda. E por que você tem uma família estruturada? Por que você é tão amoroso, seus filhos estão aí, a TV está sempre filmando você, sua esposa? Porque eu vi meu pai formar uma família e maltratá-la. Eu quis formar uma família para ser referência. A mesma origem, a mesma criação, os mesmos traumas para esses dois irmãos, mas tomaram decisões diferentes. Essa história nos ensina, essa pílula de sabedoria hoje nos ensina, que não importa o ambiente, não importa as pessoas, o que importa mesmo são suas decisões. E a sabedoria, uma das grandes funções da sabedoria, é te auxiliar na tomada de decisões. É ser a sua guia, o seu GPS nas decisões mais complicadas e difíceis da vida. A sabedoria pegou dois irmãos gêmeos, pegou um que decidiu usar as experiências traumáticas do pai para fazer tudo diferente, enquanto o outro não buscou sabedoria e pegou as mesmas experiências traumáticas e fez tudo igual. Não é da onde você veio, não é como você foi criado, não é a escola que você estudou, não é o que fizeram contra você, é o que você decide fazer com tudo isso. Essa história nos prova que a sua decisão é mais forte que o seu passado. A sua decisão é mais forte que os ambientes terríveis que você já passou. A sua decisão é mais forte do que as injustiças que a vida lhe apresentou. Aqui a gente entende claramente, está nítido, está escancarado, que a sua decisão é o que diferencia você de todos os outros. A pergunta é, como você vai decidir corretamente se você teve o passado que teve, se você está nas dificuldades que está, se você está nessa crise emocional, nessa confusão mental? Como? Como você vai decidir corretamente? Busca a sabedoria. A Bíblia nos orienta que ela está disponível, ela está gritando pelas praças, está nas portas principais da cidade, e quem buscá-la vai encontrar. Quem se orientar através da sabedoria vai acertar nas decisões e nas escolhas da vida. Por isso eu estou aqui, para te dizer que não importa o teu passado, mas o que você vai decidir agora para o seu futuro. Através de histórias aqui, nós abrimos sua mente para novas possibilidades. E eu estou aqui hoje para te dizer que tem esperança. A sua decisão, com sabedoria, pode mudar tudo. Eu faço votos de paz e de prosperidade para a sua vida.
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4: Apenas viva o que você deseja ensinar. As suas palavras, elas não serão mais necessárias. Isso mesmo. Apenas viva o que você deseja ensinar. E aí, as suas palavras, elas não serão mais necessárias. Combinado? Bom, tenha Cristo, tenha Ele como um estilo de vida aí. E depois você vai contar as maravilhas que Ele fez em você e através de você.
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1: Muito bom, hein? Você gostou desse conteúdo que eu trouxe aqui da Elisângela Gomes, essa mensagem também tão inspiradora? Se você gostou desse conteúdo, tem muito mais no Instagram dela. Siga lá, @ Elisângela Gomes, A-L. Elisângela Gomes, A-L. Ela que é a diretora-geral da rádio. E aí você vai ficar por dentro também de como ela conduz aqui essa emissora tão grande e tão poderosa no estado de São Paulo, no Brasil, não é mesmo? Se você tem curiosidade de saber como funcionam os bastidores desta rádio, ou então como é os bastidores da vida de uma empresária de sucesso, você segue lá, @ Elisângela Gomes, a Eli, e ela também trará muito mais mensagens para você, muito mais conteúdo edificante na sua vida. Ah, e a Eli também tem o programa aqui, ó, o programa Adore Mais, com o quadro Essa é Minha História, de segunda a sexta-feira, às 14 horas. Ela que sempre traz grandes personalidades aqui do meio gospel, empresários, influenciadores, e eu tenho certeza que você vai gostar muito do conteúdo dessas entrevistas. Se você perdeu alguma, tem lá no YouTube, youtube.com/AdoreMaisFM. Vamos ficando por aqui então com o programa do Thiago Brunet. Lembrando, siga, curta, compartilhe a Adore Mais FM no Instagram, @ Adore Mais FM, tira uma foto, faz um vídeo e também marque a rádio, tá bom? Deus abençoe, que seu dia seja muito bom, abençoado, e seguimos com a programação aqui do 102.1, conectando pessoas e unindo propósitos. Essa é a Adore Mais FM. Tchau, tchau.

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1: Uou, isso mesmo, Elisângela Gomes daqui, você daí. Olha, estamos começando mais um programa Negócios com Propósito, aqui na sua, na minha, na nossa, Dore Mais, gente. Ó, você do 102.1, seja muito bem-vindo. Você do YouTube, do Facebook, aqui do Instagram, sim, vocês são todos muito bem-vindos. Tá começando agora mais um momento onde você pode ter a chance da sua vida mudar. Nossa, Eli, sério? Seríssimo, gente! Às vezes, você só precisava de uma ativação. Você precisava de apenas um direcionamento. E é para isso que nós estamos aqui, a família Dore Mais, com toda essa programação incrível que a gente tem sobre inteligência emocional, inteligência espiritual, experiência financeira. Então, gente, que lindo você estar aqui hoje. Parabéns para você, né? Porque não é todos os dias que a gente está afim de aprender algo. Eu sei, é mais gostosinho a gente ficar na caixinha do nada. Só que essa caixinha do nada não vai te levar para lugar nenhum. E, gente, São Paulo hoje aqui está parecendo um museu. Olha, Paulista, você sabe que a Avenida Paulista é onde está a nossa rádio, né? E tá tudo fechado, finados. Eu preciso perguntar pra você aí, você tá morto ou você tá vivo? Ou você tá um vivo morto? É, porque às vezes você só tá respirando, né? Mas você tá... já morreu. Só esqueceu de deitar, lembra dessa? Eu lembro quando eu era criança, minha mãe chamava assim pra fazer algo, eu demorava, ficava enrolando, ela viu. E aí, morreu? Só esqueceu de deitar? Brincando assim, pra me incomodar? E essa é a minha pergunta pra você. Aliás, o programa de hoje tá incrível, gente. Incrível! Eli, qual que é o tema de hoje? Já vai falando pra ativar aqui a minha curiosidade. Gente, o poder das perguntas. Isso mesmo. Qual é a pergunta que você não fez ainda? Talvez, será que não é por isso que você não está realizando, chegando naquele resultado, chegando naquele lugar, naquele momento que você tanto deseja? Será que foi porque você não fez ainda aquela pergunta que você já deveria ter feito? Olha, minha gente, eu amo quando a gente vai para o livro Milenar de Sabedoria, porque, sim, de lá vem todas as respostas, inclusive. É, vem sim. E quando a gente olha na história do Criador, né? A história de Cristo, quando ele passou por aqui, como que ele ensinava? Gente, era através das perguntas. Perguntaram para ele assim: você é o Cristo? Aí ele: tu dizes. Ou seja, ele voltou à pergunta. Olha que coisa linda. Sim, existe um poder nas perguntas cabuloso. Você lembra quando era criança? Tudo você perguntava. Eu era assim, gente, pensa numa criança pentelinha, tudo eu queria saber, tudo. Mas e isso? Mas por quê? Como? Porque eu tenho, né, duas irmãs mais velhas. Pensa, eu acho que a habilidade delas era responder as minhas perguntas quando eu era criança. Tudo eu perguntava. Mas parece que quando a gente cresce, a gente fica meio besta. Porque você não quer perguntar mais. Aí você se sente vergonha. Aí você se sente acuado. Aí você se sente não preparado para fazer a pergunta. E aí você esquece de ter respostas que salvariam várias situações na sua vida. Então, chama todo mundo, você que está aqui no Instagram, Elisângela Gomes, a Eli, Elisângela Gomes, a Eli, compartilha, aperta o aviãozinho aí, traz aquelas pessoas que você ama, e as que você não ama também, pode mandar, porque quem sabe hoje é o dia delas ouvirem coisas boas e passam a te amar mais. Mas o importante é você convidar todo mundo. E para você que não me conhece, enquanto vocês vão chamando aqui o pessoal, você que é novo por aqui, é novo aqui na nossa frequência, no 102.1, gente, falamos para mais de 23 milhões e meio de habitantes do estado de São Paulo. Isso mesmo, 170 cidades em torno do estado, Vale do Paraíba todinho, Zona Sul, Leste, Oeste. Então você do carro, do transporte público, você aí do caminhão, seja bem-vindo à nossa programação, seja bem-vindo a esse programa chamado Negócios com Propósito. Então, olha só, eu sou CEO da família Dori Mais, isso mesmo. E para mim é uma honra poder servi-los aqui dessa forma, estando empresária, porque você sabia que, assim como eu, você também tem vários papéis na vida, na sociedade, você só não parou para pensar ainda. olha, vou te falar alguns papéis que eu tenho, alguns papéis que eu executo. Então, de estar empresária, de filha, de amiga, de conselheira, de mentora, e por aí vai, viu, gente? Tem outros negócios também, ó. Falar pra você, alguns papéis a gente exerce nessa vida. E você, qual que são os papéis que você exerce? De mãe? De avó? Você de pai? De amigo? Qual que é o papel? Há papéis, né? Cada fase da vida e cada momento da vida, você exerce um papel. Então, não deixa a sua profissão definir a sua identidade. Eu sou empresária. Não. Eu estou, porque quando eu voltar para casa, eu vou estar esposa. Quando eu chegar na minha mãe, eu vou estar filha. Então, não permita que a sua profissão, a sua carreira, defina a sua identidade. Só aí, minha gente, você já consegue definir e clarificar tantos porquês na sua vida. E olha que eu nem comecei perguntando ainda, né? Porque o programa de hoje é o poder das perguntas. Então, vamos juntos. Se você tem pergunta por falar nisso, Elisângela Gomes, a Eli, no meu Instagram. Espero você e você do YouTube também. Manda aí que a Mary tá aqui me ajudando. A Mary, o Natan, o Wellington. Você acha que eu tô sozinha? Quem é que faz alguma coisa sozinho nessa vida, minha gente? Não tem, né? Então, manda aí que o pessoal aqui tá animado para interagir junto com você, junto comigo, e vamos juntos. Olha, você sabe que nesses últimos dias aconteceu algo que eu fiquei tão pensativa e me fiz algumas perguntas. Olha só, você que me acompanha sabe que eu adoro aprender, eu gosto muito de investir tempo em conhecimento, em coisas novas, novas experiências, porque foi assim que eu cresci. Foi assim que eu cheguei até aqui. E eu tenho uma regrinha comigo. Todos os dias eu aprendo algo novo. E o dia que finaliza e eu não faço aquela reflexão, o que eu aprendi hoje? Puxa, que eu não encontro uma resposta nova, eu fico mal. Eu já trato logo de pegar um livro. Se eu não conseguir ler de manhã, eu vou ler. Por quê? Porque

Que aí vai estar tranquilo. Ninguém vai te incomodar, viu? Agora, se você quer uma vida incrível, como promete lá na palavra de Deus, que ele veio para nos trazer, nos dar vida e vida em abundância, bora levantar e bora aprender algo novo todos os dias. Olha isso. Chama todo mundo. Eu fiz um treinamento, uma imersão nesses últimos dias. Foi imersão mesmo, gente. Teve dia da aula finalizar 10 da noite, meia-noite, 3 da manhã. Olha, foi. E a vida ali, ó, continuando. Tudo funcionando. Só que teve um momento de. Como é que fala? Perguntas e respostas? De atividade. De atividade. E cada um fez a sua lá, ali no tempo. No tempo que o mentor tinha dado. Finalizou aquele tempo, ele fez uma pergunta. Quem gostaria de compartilhar essa atividade? A reflexão sobre esse tema. Aí um rapaz levantou a mão. Daí ele deu o microfone para ele. Olha isso. E ele falou assim: "Eu gostaria muito de agradecer do fundo do meu coração pela aula de hoje, porque foi um treinamento, gente, de desenvolvimento pessoal, de autoconhecimento. O primeiro que eu fiz na vida foi em 2016, de lá para cá eu não parei mais. E vou te falar, é uma delícia. É salva, salva a vida." Daí ele, voltando à história, né? Eu queria agradecer o dia de hoje. Agradecer esse momento, agradecer esse treinamento aqui. Porque nessa atividade eu percebi que eu não falei eu te amo pro meu filho ainda. Eu tenho uma relação com ele bastante tóxica. Eu não tenho me aproximado dele nos últimos tempos. E todas as vezes que a gente conversa, que a gente se fala, tem algo no meio. Não é uma relação aberta, carinhosa. E aí o mentor perguntou: "Qual a idade dele?" Aí ele disse: "26 anos." Olha isso. 26 anos. E olha quantos anos esse pai nem percebia que a relação com o filho dele não era tão boa assim. Quando ele fala isso, o mentor pergunta, ó o poder da pergunta: "Você tá com o seu telefone aí?" Aí ele: "Estou." Por que que você não ligou para ele ainda? Hora que ele faz essa pergunta, ele já começa a chorar. Ele já começa a ficar mexido, mais mexido ainda do que ele já estava. E na sala tinha 300 pessoas. E aí ele tomou coragem e pegou o telefone e ligou ali para o filho dele. O filho dele atende: "Alô, oi pai." Assim, bem normal. "Oi pai." Ele: "Oi filho, tudo bem?" "Tudo bem. Eu tô aqui, como você sabe, num treinamento. E chegou uma atividade que eu percebi que você é o que eu tenho de mais importante nessa vida." Uou! "Eu percebi o quanto eu te amo, cara." E aí ele falava assim: "Cara, você é muito importante para mim. Filho, eu te amo. Me perdoa todas as vezes que eu não te dei um abraço." Olha isso, gente! Eu tô toda mexida já. Segurar para não chorar. Aqui, falando com vocês. Me perdoa pelo abraço que eu não dei. Me perdoa pelas respostas que eu nunca te dei, mas eu quero dizer que você é o que eu tenho de mais importante." Gente, 26 anos o filho dele tinha. Tem, né? E eu ali, isso aconteceu semana passada, e eu ali falei: "Que incrível! Isso só foi possível porque o mentor fez uma pergunta. O seu telefone está aí? Por que que você não ligou para ele ainda?" E naquele momento, esse pai disse: "Filho, eu estou falando isso para você porque eu estou em um lugar, em um ambiente.

0: que eu fui provocado, que eu me permiti olhar para mim mesmo. Eu permiti esse treinamento para eu ver onde eu estava errando. E eu tô falando isso para você agora, e tem mais 300 pessoas ouvindo. A hora que ele fala isso, o filho dele: "Pai, nossa, que bom que você teve essa coragem. Olha só. Que bom que você teve essa coragem. Espero que esse realmente esteja sendo um momento incrível para você aí. Mas fica tranquilo, pai. Eu só sou o que eu sou hoje por causa do Senhor." Você que está me ouvindo agora, você tem noção do quanto de feridas, dores emocionais que essa relação tinha? Porque já se passam 26 anos. Então, o poder de uma pergunta pode salvar alguém. Pode dar uma direção diferente. Através de uma pergunta, você pode ser usado por Deus. E aí, quando eu olhei para as pessoas que estavam ali à volta, todo mundo chorando, inclusive eu. Aliás, eu sou muito difícil de chorar, né, gente? Só que não. E aí, com aquela história daquele pai que se tomou de coragem e falou para o filho que amava depois de tantos anos, você imagina o que aconteceu no coração, na mente das pessoas que estavam em volta? Olha só, o tanto que, no meu caso, eu estou contando para vocês, para quantas milhões de pessoas aqui, e que isso ficou reverberando dentro de mim por muito tempo. Porque teve um momento na minha vida que, sim, eu também tive alguns desajustes com meu pai, que eu demorei para resolver. Olha, vou falar, porque não é fácil. Ninguém nunca nos ensinou como curar dor emocionais. Ninguém nunca ensinou como é que lida com o nosso passado. Não é mesmo? Você aprende isso na escola? Na faculdade? Não, né? E aí você vai carregando aquela dor, vai carregando aquele sentimento ruim por alguém que você ama tanto, só que você não sabe como resolver. A gente ouve muito, né, na igreja: ensina o menino no caminho em que deve andar, mas quando envelhecer, ele não se esquecerá dele. Tá bom, mas como? Você vai pegar essa criança pelos cabelos, arrastando, e enfiá-la dentro da igreja e largá-la lá? Não! Não é só isso, não é apenas você levar, é como você vai fazer isso. Ó, gente, quando a gente chegar lá no céu, eu tenho muitas perguntas para fazer para Jesus. Muitas! Mas muitas! Fora as que eu já faço aqui mesmo, quando eu entro no meu quarto. Eu faço perguntas. Então, o programa de hoje é para ativar você um pouquinho e trazer clareza sobre esse tema, porque às vezes tá muito perto, tá muito próximo a sua cura, sendo ela emocional, espiritual, financeira. É só você fazer perguntas. Eu trouxe algumas maneiras aqui, pelas quais as perguntas são tão poderosas. Uma delas, o aprendizado. Perguntas são ferramentas fundamentais para aquisição de conhecimento. Fazer perguntas ajuda as pessoas a entenderem conceitos, explorarem tópicos, aprofundarem seu entendimento. Perguntas pode ser resolução dos problemas. Elas são essenciais para identificar e resolver problemas. Elas ajudam a analisar a situação, considerar alternativas e desenvolver soluções eficazes. Comunicação. Fazer perguntas eficazes melhora a comunicação. Elas incentivam a conversa, demonstram interesse e promove o diálogo construtivo. Você já esteve com alguém que o assunto acabou? Você está conversando aí e o assunto acaba. Só que você precisa ainda continuar ali com aquela pessoa. Ou seu esposo, ou sua mulher, ou seu filho, ou seu pai, sua mãe, um colega de trabalho. Você precisa estar ali, né, naquele momento, e o assunto acaba. Que tal você dizer para ela: fale mais sobre você. Fale mais sobre isso que você acabou de falar. Com essa pergunta, você está mostrando uma incrível intenção. Quando você fala: fale mais sobre você, você está interessado. Você demonstra carinho. Você demonstra importância para a pessoa que está ali. Você demonstra que naquele momento ela é a mais importante para você. E aí você libera nessa pessoa o hormônio da alegria. Muitas vezes, nem ela vai saber por que ela está se sentindo tão bem por ter chegado perto de você. Simplesmente porque você, primeiro, deu atenção e fez uma pergunta. Pergunta, normalmente, em uma relação, ela vai te aproximar da outra pessoa. Então, por que será que Deus nos deu dois ouvidos e uma boca? Para ouvir mais, né, gente? E, de repente, falar menos. Então, mais algumas maneiras pelas quais as perguntas são tão poderosas. Tomada de decisão. Perguntas auxiliam na tomada de decisão, hein? Decisão. Informadas. Ao fazer perguntas relevantes, as pessoas podem avaliar as opções disponíveis e escolher a melhor ação. Você sabia que quando existe uma discussão entre duas pessoas, existem três verdades? Eita, como assim, Eli? Gente, tem a versão de uma pessoa e tem a versão da outra. E tem a verdade. E quando você faz perguntas daquela situação para uma, para outra, cada uma tem uma visão de mundo. E muitas vezes, as duas podem estar certas. Por quê? Elas veem diferente. Mas tem a verdadeira. Tem a verdade. Que normalmente é o grito de um sentimento. Eita! Eli, explica isso aí que agora você deu nó na minha cabeça. Gente, todas as vezes que uma pessoa tá dizendo algo para você, em uma briga, em uma discussão, avalia o porquê que ela está falando aquilo. Qual que é o porquê? Às vezes, ela pode só querer a sua atenção. Todo excesso revela uma falta. Sabe aquela pessoa que grita, que xinga, que, nossa, tóxica, ai! Vai avaliar como é que foi a infância dela. Ela não teve amor, ela não teve carinho, ela não teve atenção de ninguém. Ela só quer chamar atenção. Olha isso. Então, muitas vezes, o problema não é o problema. Avalie a intenção disso. Vou contar mais uma para vocês. Eu estava na academia hoje e, assim, acordei bem cedo, atrasada, que eu tinha que fazer umas coisas ainda antes de sair. E peguei o primeiro tênis que eu vi ali no closet, peguei, enfiei no pé e fui para a academia. Aí eu tô lá fazendo exercício, o Rafa chegou, é o personal, ele, ó, a gente vai fazer perna hoje. Eu não gosto muito de fazer perna porque É ruim ficar andando, a gente anda de salto. Toda vez de fazer perna, eu falo, ai, sério. Ele não dá mole pra mim. Sério, vamos fazer. Tá bom. E fizemos ali o exercício e tal. No final, ele faz um alongamento assim, nas costas e tal. E eu pus a perna, tipo, índiozinho assim, e botei a mão em cima do tênis. Hora que eu coloquei a mão no tênis, que eu reparei o tênis que eu estava. E veio um gatilho na minha mente. Onde eu tinha comprado? Como que foi a compra daquele tênis? E, gente, e qual que era a intenção do vendedor? Olha isso. Eu estava lá em Nova York, nos Estados Unidos. E eu falei, ah, eu queria um tênis bem confortável, né? Tal, aí eu fui lá na loja. Perguntei para o vendedor. E aí tem um tênis da marca Roco, que ela é muito usada para quem corre, porque é muito confortável. E eu falei, ah, eu quero esse aqui mesmo. Tá bom. Ele, qual que é o seu número? Nos Estados Unidos é 6,5 o meu número, né? Porque muda essa coisa aqui no Brasil, lá. Eu falei, é 6,5. E ele foi, eu falei, ah, eu quero esse aqui, dessa cor, tal, tal. Tá bom. Aí ele foi pegar o tênis. Demorou, demorou. Falei, nossa, que demora. E eu com pressa, querendo passear. Quando ele veio, ele tava com o número 7. Aí eu olhei para ele. Eu falei, nossa, será que ele não entendeu meu inglês, né? Será que eu tô tão ruim assim? Não é possível. Eu estudei uma vida inteira com esse negócio. Aí eu falei, olha, eu não sei se você entendeu, mas eu pedi o 7 e o 6,5. Repeti de novo. 6,5 meu número. Aí ele, não, eu entendi. Olha só, o 7. Aí ele começou a explicar. Vai ficar mais confortável no seu pé, porque na hora que você corre, que você anda, que você se exercita, normalmente tênis, né, se usa assim para momentos de atividade. Você precisa levar um número a maior. Eu falei, não, moço, eu me conheço. Eu conheço o meu pé. Quantas vezes eu enchei e desenchei, né? E o meu número é esse. Olha o poder de você se conhecer no profundo. Ele poderia muito bem ter me deixado na dúvida. Falei, nossa, será que eu confundi? Será que aqui nos Estados Unidos o número é tão diferente assim que eu tenho que pegar um maior? Poderiam ter vindo na minha mente várias perguntas, várias dúvidas. Mas não, eu estava ali absoluta, com absoluta certeza do tamanho do meu pé, né, gente? Aliás, eu fico em cima dele há 40 anos. Aí ele viu que eu tava irredutível, assim. Que eu tinha certeza. Certeza absoluta. Que eu tava entendendo o inglês dele. Que eu tava entendendo que ele estava me entendendo. E eu falei: o senhor pode pegar, por gentileza, o meu número, que é 6,5? Tá bom. Ele olhou meio assim, todo desconcertado. Foi lá no estoque de novo. E pegou o número 6,5. Quando eu coloco, comecei a andar, falei, é esse aqui mesmo, vou levar. Hora que eu falei isso, ele, ai, olha só, deixa eu te explicar uma coisa. A gente tem uma palmilha aqui que ela faz uma transferência na sua coluna, tira o cansaço, tal, tal, tal, tal, tal, tal. É, só faltava falar, gente, aquela palmilha. Só faltava falar. E aí você vem aqui nesse espaço, eu vou medir o seu pé. Se ele tá torto, se não, e faz a palmilha exatamente do tamanho do seu pé, e começou a falar. Aí eu fiquei bem olhando assim para ele, pensando: ah, agora eu entendi por que que você queria me vender um número maior. Não falei, né? Não falei, mas pensei: sim, ele estava tentando me influenciar para comprar um número maior, para em seguida me vender a palmilha, porque aí eu ia colocar a palmilha e ia ficar perfeito no meu pé. Quando eu percebi que a intenção dele era essa, pô, legal, ele tá ali para vender. Ele tá ali para negociar, ele tá ali para fazer uma melhor venda. Eu sei disso, né? Também sou especialista da área de vendas. E eu gosto de avaliar todos esses aspectos, né? Até para melhorar no que eu faço também. Só que ali ele estava com a motivação errada. Ele fez a coisa certa com a motivação errada. Ele estava tentando me enganar. E por isso que às vezes a gente tem aquelas crenças horrorosas, né, sobre vendedor, sobre vendas. E vai chegar esse dia aqui no programa que a gente vai falar sobre esse assunto. Sobre vendas, que eu amo falar sobre isso. Se essa habilidade, ó, um spoiler. Se essa habilidade você não tem, você precisa desenvolver. Aliás, a todo momento você está vendendo uma ideia, um produto, um serviço, a qualquer momento. Em casa, fora de casa, com seus amigos, com seus parentes, a sua família, toda hora está vendendo algo para elas. Então, voltando aqui na nossa história, né? Eu fiquei muito chateada. Eu até, naturalmente falando, me interessaria pela palmilha, porque como eu uso bastante salto, dói meu pé às vezes. Quando chega no final do dia, eu estou bastante cansada, né? Eu ia pensar no conforto que aquilo poderia me trazer. Só que como ele fez a venda, foi contra os meus princípios e os meus valores. Você não precisa mentir para chegar no seu objetivo, naquilo que você quer. Só que como eu não era nativa, eu era uma estrangeira ali. Talvez, né, ele usa essa estratégia para conseguir. Que a pessoa pode não entender o que ele está falando. Ah, não, é isso mesmo. Não, não estou entendendo, mas deixa eu resolver logo isso. Vai esse aqui mesmo, né? Então, olha só. O poder de você se conhecer, de você ter certeza sobre você. Estou dando um exemplo simples aqui, que é do tamanho do seu pé ou do tamanho da sua roupa. Claro que você sabe. Agora, as coisas que você anda sentindo. Você tá claro disso? Você tem certeza? No momento que você tá feliz, no momento que você tá triste, você acha que você tá com raiva, mas não, é triste. E aí você toma decisões que não eram para tomar. Eli, como é que resolve isso? Fazendo perguntas. Fazendo perguntas para você mesmo. Toda vez que você for tomar decisões, faça muitas perguntas para você. Faça muitas perguntas. Que sim, você vai ter a resposta. Que você tanto precisa, que você tanto precisa naquele momento. Olha, gente, você que está me ouvindo aqui no 102.1, esse programa. A gente está transmitindo aqui no meu Instagram, Elisângela Gomes Aeli. Se você tiver pergunta, esse programa chama Negócios com Propósito. E eu venho trazendo todos os momentos aqui, formas de ativar você, para que você tenha uma vida de alto valor, para que você tenha uma vida incrível, para que você seja a melhor versão de Deus aqui na Terra. Mas Eli, por que que você decidiu fazer esse programa? Gente, são mais de 25 anos como executiva de negócios. E aí, tinham várias pessoas me pedindo para compartilhar, né, tudo que eu já aprendi nessa vida, tanto o empírico, que é através das experiências, de tudo que eu já fiz. E eu decidi sim compartilhar com você. Então, seja bem-vindo, você que está passando aqui na nossa frequência 102.1, você do YouTube, do Facebook. E ó, chegou o momento de você perguntar aqui no Instagram. Elisângela Gomes, a Eli. Me seguir também, porque esse programa é pouco tempo, gente. É 55 minutos e já está quase caminhando para o final. Tem pouco tempo aqui. E se você tem perguntas sobre negócios ou sobre o assunto que a gente está falando hoje, você pode mandar. Tem um comentário do Jean. Jean, amei a sua o seu comentário. Ele fala: a melhor equipe do Brasil e do mundo. Eu concordo plenamente, em gênero e grau. Foi a hora que eu comentei que está aqui no estúdio o Wellington, a Mary, o Natan. Eles são incríveis, gente. Eu sou um pouquinho suspeita, né? Mas eles são sim. Olha aí o Jean já percebendo e são mesmo. Obrigada, gente, pelo carinho com o nosso time. E tá chegando o final de ano, a gente vai comemorar muito esse ano, viu? Porque uma coisa que o nosso cérebro entende quando você conquista algo, quando você passa por algo. E assim como na minha vida, eu sei que você também tem muitos desafios aí. E quando você chega ao final de um ano, que foi desafiador, Você precisa comemorar. Que tipo de comemoração? Eli, não sei. Você que comemora do seu jeito, né? Eu adoro comer. Eu amo comemorar comendo, gente. Pois é, uma festinha, um bolinho, vamos comer, vamos beber, vai ser lindo. Então comemore, o seu cérebro vai agradecer. Olha, são tantas maneiras, né, de você identificar o quão poderoso é uma pergunta. Criatividade. Fazer perguntas ativa, estimula o pensamento inovador e a gerar novas ideias. Às vezes você tá pensando em fazer algo e parece que só tem aquilo para você fazer. Agora, se você se faz a pergunta, eu só tenho isso mesmo para fazer? Ó, você já tá começando a ativar a sua criatividade. Espera que vai vir. Eita, trem poderoso é a nossa mente. É o nosso cérebro. A ciência diz que a gente não usa nem 10% do nosso conhecimento. Do nosso conhecimento, não. Do nosso poder mental que nós temos. A gente não usa nem 10%. Você imagina se a gente usasse um pouquinho mais, já tá bom. Olha só, a pergunta também te dá entendimento interpessoal, que ajudam a conhecer melhor as pessoas, as suas necessidades, desejos, sentimentos, que eu falei agora há pouco, e assim fortalecem os relacionamentos. Quantas vezes a pessoa que você ama tanto te falou algo e você só se ofendeu? Você nem perguntou para ela, mas por que você está me dizendo isso? O seu dia não está bom? Ou realmente é um problema que eu tenho? Faz pergunta! Abre o relacionamento. Se aproxima mais dessa pessoa. Autodescobertas. Perguntas introspectivas podem levar à autocompreensão e ao crescimento pessoal. Bom, e aí esse é um assunto que, se deixar, a gente conversa até amanhã. Que são as perguntas que você faz para você mesmo. E eu trouxe algumas aqui. Se você quiser anotar, anote, que vai ser extremamente importante para você. Se você quiser crescer. Se você quer fazer a sua vida ter sentido, se você quer evoluir. Então, olha, gente, um beijo para Margarete, Império Fitness, Rosana, Priscila, Fred, eita, quanta gente aqui. O Israel fala, estou sempre aprendendo ouvindo a Elisângela. Que bom, querido, seja muito bem-vindo. É uma honra servir vocês também aqui nesse programa chamado Negócios com Propósito, que está por trás, né, de tudo que você faz. A Érica, Mônica, Pastor Paulo, um beijo, Pastor Paulo, querido. Robson, Kleber, Silvana, ih, muita gente aqui. A Camila, amo vocês. Ai, querida, um beijo, amo a sua vida, que bom que você está aqui. Bom, autodescobertas. Eu trouxe algumas perguntas para você, ó, para você se fazer. O que é sucesso? O que o sucesso significa para você? Parece que é diferente o sucesso de uma pessoa para outra. O reconhecimento disso. Quer saber o que é sucesso para mim? Liberdade. Tem uma palavra bem pequenininha. Olha, se eu tiver liberdade no meu tempo, se eu tiver liberdade das minhas expressões, numa conversa eu posso falar aquilo que eu penso. Se eu tiver liberdade no meu país, eu posso sair, eu posso voltar. Eu tenho visto para entrar em outro lugar, outro país, volto. Se eu tiver liberdade nas finanças, eu quero comprar tal coisa, eu vou comprar. Então, assim, liberdade para mim é sucesso. O que é sucesso para você? Às vezes você tem um sonho de ter um filho. E você teve. Putz, você se sente a pessoa mais feliz do mundo. Sucesso pra você! Se você conseguiu chegar no seu objetivo, no seu desejo, no seu sonho, sucesso pra você! Então, defina aí. O que é sucesso pra você? Gente, vou falar, contar um negócio do meu coração. Meu sonho era ter uma emissora. Então, para algumas pessoas eu já disse que parece. Claro que tem muitos sonhos, muitas coisas para acontecerem. Eu entendo que Deus quer ampliar muito mais, né? Fazer a nossa voz, nossa mensagem aqui com a rádio chegar longe. Mas eu falo o seguinte, gente, eu me sinto uma pessoa tão feliz. Eu cheguei no sucesso. Qual o sucesso? O meu sucesso, aquilo que eu queria tanto. Eu não sei o que você quer tanto. Você sabe. Então, o que é o seu sucesso? O que o sucesso significa para você? Outra pergunta que eu trouxe para vocês. Suas palavras estão alinhadas com suas ações? Ou não? Suas palavras estão alinhadas com as suas ações? Você fica só falando? Só que você está agindo diferente? Quando eu era criança, de novo, olha só. Vou te contar mais essa. Meu pai é músico, a família inteira é músico. Você que conhece aqui, me conhece, sabe um pouquinho. E aí, olha só. Eu nasci num lar cristão. Minha mãe, muito beata, sabe a irmã do Coque? Ela, muito assim, religiosa. A minha avó também. Quando a minha avó se converteu e foi pra igreja, minha mãe tinha 4 meses. Então, você imagina. Quase a vida inteira. E passou isso pra gente. E meu pai, músico, eles se conheceram na igreja, casaram, tal. Só que aquele ambiente pra ele faltava. Então ele queria aceitar os convites pra tocar fora. Então sempre ele tava meio lá, meio cá com as atividades, se ele ia, se ele não ia, assim. Só que uma coisa era regra em casa. Mesmo ele não indo, a gente tinha que ir. Olha isso. Minha mãe, vamos pra igreja, dava um chorinho. Não, tô cansada. Nana. E ele virava e falava, você vai sim. E eu não entendia, uai. Por que que você não vai, eu tenho que ir? A cabeça de criança, né, gente? Ainda mais aquela, você viu começando a contar, né? Que eu fui uma criança que eu perguntava muito. Tudo que eu queria saber. E minha mãe respondia assim, hoje ele não quer ir, hoje. Mas o momento dele vai chegar. Vamos. E não dava muita bola. E já me botava no carro, vamos pra igreja. Depois de muitos anos, né? Se passaram, eu fiquei adulta. Você acredita que isso hoje interfere no que eu tô fazendo aqui com vocês? Olha só, o nosso projeto chamado Adore Mais FM fala para milhões de pessoas. Será que eu teria o amor pelo reino, o amor pela igreja, pelas pessoas, o coração no reino de Deus, se minha mãe não tivesse feito isso comigo? Talvez sim, como talvez não. Facilitaria o meu entendimento, o meu pai naquele momento, falar e agir coerentemente? Com certeza. Porque ele botou muito grilo no meu juízo, que eu tive que resolver depois de adulta. Quando você olha para sua história com um olhar de gratidão e tira as lições positivas disso, você mudou o significado. E aí, quando você muda o significado, você se liberta de pesos que não pertencem a você. Porque os nossos pais só deram o que eles tinham condição de dar naquele momento. Então, mais última pergunta aqui, que estamos finalizando o nosso programa. Quais foram as decisões mais corretas na sua vida profissional? E a última. Ao terminar o seu dia de trabalho, quais são os seus sentimentos mais comuns? Você tem ficado pleno, grato, feliz? Ou você tem raiva, dor, tristeza? Será que nesse negócio que você está empreendendo, nessa empresa que você está contribuindo, qual é o sentimento que te vem quando finaliza o seu dia? Lembre-se, Existe tempo para tudo. Eu não sei se esse lugar ou o que você está fazendo é por um período. Talvez sim ou talvez não. Agora, que tal você se fazer a pergunta? Eu estou no caminho certo? Por que que eu estou sentindo isso? Quando você faz uma viagem para dentro de você e se auto-pergunta, você tem autodescobertas incríveis. Tudo para te aliviar, para que você tenha uma vida de alto valor, para que você tenha um negócio de alto valor. Então, Negócios com Propósito, toda quinta-feira aqui. Estamos chegando ao final do nosso programa. Obrigado por você ter estado comigo. Um beijo para todo mundo aqui. Elisângela Gomes, ah, Eli, esse é o meu Instagram. E você do rádio, do FM? Seja bem-vindo. Tem muito de Deus para você ainda na nossa frequência. 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Se inscreve no YouTube, segue a gente lá, porque as programações ficam salvas. Esse programa específico não fica salvo. É um projeto especial que logo, logo tem novidades para vocês. E você vai poder revê-lo sim. Mas eu espero você na quinta que vem, tá? E chama mais gente para juntos descobrir o que o nosso Deus tem de melhor para mim e para você. Um beijo no seu coração. Tchau, gente.
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5: Olá, Rádio Adore Mais FM. Meu nome é Rebeca, sou da região de Santana e eu amo acompanhar a programação de vocês antes de ir pro trabalho, para começar aquele dia bem abençoado. E eu gostaria de pedir a música Quem é Esse, da Juliane Souza. Muito obrigada e um dia abençoado a todos.

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12: Quando está numa guerra, um soldado fica ferido. Tem um princípio na guerra. Ninguém deixa soldado para trás. O meu companheiro foi ferido. Eu pego ele e boto nas costas. Vou carregar a mochila e mais o meu amigo, e mais a mochila dele se preciso for. E vou andar quilômetros, porque ninguém deixa o soldado para trás. Por que eu estou falando isso? Porque tem gente que em algum momento foi ferido, ou se feriu sozinho. Se feriu sozinho, criou uma expectativa irreal. E essa pessoa se afastou da igreja. E talvez você esteja pensando agora em alguém que está ferido. É um soldado. Está ferido. E nós não podemos deixar ele para trás. Será que não tem pessoas que até se afastaram da igreja, nem se batizaram, e que você talvez possa entrar em contato essa semana? Será que tem alguém que até foi batizado e se afastou da igreja, e você podia ligar para a pessoa e falar assim: Deus mandou cuidar de você. Mas eu não quero, o problema é teu, Deus mandou. Mas eu não quero, eu não vou obedecer você, eu vou obedecer Deus, eu vou cuidar de você. Você é chato demais, mais que chato, eu sou submisso à voz de Deus, e eu vou cuidar de você, eu não vou desistir enquanto você não vencer sua ferida e voltar para o caminho. Talvez você tenha alguém na sua vida Pense em alguém que se afastou da igreja, alguém que está ferido. Se feriu, alguém falou uma coisa. Na sua família tem problema, você vai querer na igreja, só tem a santo, bonitão, só cheiroso. Aí tem gente que se fere e se afastou. Nós temos que trazer de volta os soldados feridos. Então, gente, se Deus está colocando no seu coração alguém agora, eu queria orar com você. Vamos orar? Senhor, que essas pessoas que estão sendo lembradas, que são soldados feridos, não se batizaram, ou até se batizaram, mas se afastaram, que possamos ir atrás e trazer de volta. Usa-nos com muito amor para isso, no nome de Jesus, amém. Diz assim a palavra de Deus em Efésios 5, versículo 18 a 21. Não se embriaguem com vinho que leva à libertinagem. Eu sei de várias histórias de homem que traiu esposa, de esposa que traiu marido. E o motivo? Um copo de vinho, uma cerveja, uma bebida alcoólica. A bebida alcoólica destravou uma oportunidade. Eu conheço pessoas que começaram a usar drogas por causa da bebida. Diminuíram seu senso de controle e por causa da bebida, soltos, experimentaram algo a mais e não sabiam o potencial viciante que tinham. Quando a Bíblia diz, não se embriaguem com vinho que leva à libertinagem, a Bíblia está falando disso. É por conta da bebida que muita besteira, muita gente já fez. Você tem que tomar cuidado. Uma moça linda, ela foi convidada por um grupo para tomar um vinhozinho num evento que estava, e em função daquilo, bebeu e tal, tal, tal, e um amigo que ela nunca tinha pensado em ter nada com ele, acabou seduzindo, e ela, alcoolizada, teve um relacionamento e ficou grávida. Não teria ficado grávida se não fosse a bebida. A Bíblia está dizendo, não se embriaguem com vinho que leva à libertinagem, mas deixem-se encher pelo Espírito, falando entre si com salmos, hinos e cânticos espirituais, cantando e louvando de coração ao Senhor, dando graças constantemente a Deus Pai por todas as coisas, em nome de nosso Senhor Jesus Cristo. Sujeitem-se uns aos outros por temor a Cristo. Ninguém seria salvo sem a obra do Espírito Santo. Você pode ter religião, você pode fazer bondade, você pode doar o que você quiser para os outros. Só há salvação, só há vida em Deus por uma obra do Espírito Santo. Romanos 8, versículo 9 diz assim, entretanto, vocês não estão sob o domínio da carne, mas do Espírito, se de fato o Espírito de Deus habita em vocês, e se alguém não tem o Espírito de Cristo, não pertence a Cristo. Quando alguém nasce, diz a Bíblia, que ela nasce na água. Já viu aquela história? Estourou a bolsa. Então a mulher esparrama aquela água toda, aquele meio aquoso todo, porque o bebê fica no meio aquoso. Mas Jesus disse em João capítulo 3, versículo 5, não lhes basta nascer da água, mas vocês têm que nascer do Espírito. Ou seja, o homem nasce em termos carnais, no meio aquoso, ali no ventre da sua mãe, mas depois ele tem que nascer espiritualmente. Ninguém se converte, ninguém tem a vida eterna, se não for pelo Espírito Santo. O mundo está dividido em dois grupos, os salvos e os não salvos. Os salvos são aqueles que receberam o selo do Espírito Santo, Efésios 1:13. São aqueles que receberam o toque do Espírito Santo, a presença do Espírito Santo, a entrega ao Espírito Santo. O não salvo é aquele que pode ter religião, pode fazer coisa boa, pode fazer, distribuir a riqueza toda para os pobres. Ele não teve uma experiência com o Espírito de Cristo. Ele não teve uma entrega do coração a Cristo. Ele não reconheceu que Cristo é o Filho de Deus, morto no madeiro em seu lugar, e que o seu sangue foi derramado para nos trazer a libertação dos pecados, e que nele somos nova criatura, e as coisas velhas já passaram, e eis que tudo se fez novo. Nós temos que entender que só tem dois grupos no mundo, salvo e não salvo. Mas você não é salvo por ter religião e por frequentar a igreja. O Brasil é um país cristão, católico e evangélico. Mas no Brasil nós temos maior vagabundagem, nós temos shows horríveis, nós temos um país que as pessoas estão roubando o dinheiro do aposentado. Os ministros são avisados, nada fazem. Um país de violência, um país de desrespeito, um país em que o pobre é massacrado, um país em que a maior parte do dinheiro que é arrecadado no país é jogado no Nordeste, que continua pobre. E aqueles que roubam, continuam prometendo que vão mudar o país. Aonde vai mudar se são ladrões? Um país de mentiras, um país de impunidade. Então, não é cristão quem não tem o Espírito Santo dentro de si, quem não tem o selo do Espírito Santo, não é cristão. Só que tem um detalhe: quando você entrega a vida a Cristo, você está selado, você está marcado, você está habitado pelo Espírito Santo. Mas isso não quer dizer que você esteja batizado no Espírito Santo, encharcado no Espírito Santo. Uma coisa é entregar a vida a Jesus, é o primeiro passo. Você passa a ter uma presença do Espírito Santo residente. Outra coisa é você ter o Espírito Santo presidente na sua vida. Algumas pessoas entregam a vida a Jesus, e elas então falam: pronto, já entreguei a vida a Jesus. Ei, esse é o primeiro passo. Depois de entregar a vida a Cristo, de ter o Espírito Santo dentro de você, você agora precisa ter uma nova etapa, que é o quê? Fazer com que o Espírito Santo vá dominando as áreas da sua vida, as manias da sua vida, os traumas da sua vida, as carnalidades da sua vida, os egoísmos da sua vida, e ele vá se infiltrando em cada área da sua vida para ter domínio da sua vida. Pastor, a palavra batismo significa imersão. Então, ser batizado no Espírito Santo não tem a ver com língua? Nunca teve. Eu conheço gente que fala em língua que a vida é uma porcaria. E eu conheço gente que não fala em língua que a vida também é uma porcaria. E eu conheço gente que fala em língua que tem uma vida em Deus, e gente que não fala em língua que tem uma vida em Deus. Ei, língua é dom, nunca definiu qualidade de nada. O céu não está olhando o dom, o céu está olhando o fruto. Que vida que você tem de temor, de paciência, de mansidão, de benignidade, de bondade, de alegria, de fruto de amor na sua vida. É isso que Deus está avaliando. Tem gente que está pregando muito e a vida é podre. Pastor, mas Deus usa muito. Deus usa porque a palavra é maior do que o sem vergonha. Tem gente que está cantando muito e que a vida não está em Deus. Pastor, mas como é que pode isso? Deus quer salvar alguém, então usa até uma mula, meu amigo. Na Bíblia, uma mula foi profeta. Nós precisamos entender que o caminho que Deus espera de nós não é que tenhamos o Espírito Santo residente, mas presidente. Enquanto você não aceita Jesus, o Espírito Santo é ausente. Quando você aceita Cristo, ele é residente. E quando você começa a buscar a face do Senhor, ele passa a ser residente.

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1: Oi, Guga.
2: Oi, Elo.
1: Você acompanha os vídeos da Igreja Cristã Maranata no YouTube?
2: Sim, não perco um.
1: Que bom. E dá o seu like em todos eles, né?
2: Quando me lembro, sim. Isso é mesmo importante?
1: Muito importante. Sabia que ao dar o seu like no vídeo, você ajuda a divulgá-lo e fazer com que outras pessoas o assistam também?
2: Como assim, Elo?
1: Dar like, que é esse sinal de joinha, é uma forma de dizer que você gostou do vídeo. Ao receber muitos likes, o YouTube entende que o nosso vídeo vai interessar a mais pessoas e mais pessoas vão conhecer as mensagens, louvores e outros conteúdos que estão no canal. Os compartilhamentos ajudam a impulsionar o conteúdo e alcançar milhares de vidas.
2: Puxa, vou dar o like sempre a partir de agora.
1: É isso aí, Guga. E vocês, meus irmãos, costumam dar like nos vídeos da nossa igreja? Faça isso e ajude a espalhar os conteúdos da Igreja Cristã Maranata e edificar muitas pessoas.
2: E aí, quem ainda não se inscreveu, se inscreva no canal e ative o sininho para receber todas as notificações. Assim, o YouTube pode notificar você sempre que tiver um vídeo novo.
1: É isso aí, Guguinha. E se você quiser enviar um culto ou um louvor para um familiar ou amigo, é só clicar no botão compartilhar e depois em copiar o link e ele já fica pronto para você colar no WhatsApp. Simples e fácil. Mas, Guguinha, se eu quiser rever uma aula das crianças ou ainda ajudar meu vovô a assistir a EBD da semana, como eu faço?
2: 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Quando você acessa o canal, você vai em playlist e lá está organizado. Pelos dias da semana, EBDs, programa anunciando o Evangelho Eterno, aula das classes e até os louvores de crianças e da igreja.
1: Guguinha, eu não sabia disso. Que legal! Agora fica muito mais fácil encontrar.
2: E você ainda pode usar a busca e digitar o que você quer procurar, Elo. A gente não perde nada.
1: Irmãos, para contribuir com o crescimento e a expansão do canal da Igreja Cristã Maranata, faça cada um a sua parte. Evite criar canais abertos e postar conteúdos em suas contas particulares.
2: Muito bem, Elo. Se cada um contribuir, nossa comunidade no YouTube vai ficar cada dia maior e mais forte, para a honra e glória do Senhor.
1: Amém, Guga. A paz do Senhor Jesus, irmãos. Até a próxima.
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2: A mensagem de hoje é: a sabedoria é uma jornada e não um destino. A sabedoria é uma jornada e não um destino. O meu conselho para você nessa tarde é que você desfrute da jornada. Desfrute do caminho, porque nesse caminho é onde você vai tirar grandes lições. Não é quando você chega lá, é durante o processo. Porque na nossa vida, nós temos que observar os ciclos. A nossa vida é feita de ciclos e processos. Então, ao longo do caminho, estão aí os grandes tesouros para que você chegue lá. Mas chegue no seu destino pleno, feliz, abundante, assim como promete o nosso Pai, não é mesmo? Então, pense nisso.
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5: Acho que eu nunca orei de verdade. Olha, chegar a essa conclusão não é uma coisa fácil. Mas se você chegou à conclusão de que você nunca falou de verdade com Deus, nunca abriu seu coração, nunca viu a presença de Deus, tá só vendo as pessoas falarem na rádio, na TV, onde você ouve, nas mídias sociais, mas de verdade você nunca falou com Deus, nunca abriu seu coração com Ele. Chegou a hora do encontro, hein? Há uma promessa que eu quero compartilhar com você, que é o segredo dessa oração de verdade que talvez você nunca tenha feito. Quando me buscares de todo o teu coração, então me acharás. Promessa de Jeremias 29:13. Se você buscar a Deus do fundo de quem você é, você vai achar. Mas o que a Bíblia diz? De todo o coração. Então, uma coisa que talvez demore um tempo sem entender, e levou muito tempo para eu entender, é que a gente não abre o coração rapidinho. A gente abre aos poucos, com dificuldade. A gente abre e fecha. E a gente tem que voltar lá e abrir de novo. E muitas vezes, quando a gente acha que a gente já é uma pessoa de oração, a gente descobre que não é. E que a gente não abriu o nosso coração. Quero te convidar a abrir seu coração hoje com Deus. Começar por onde você está sentindo que precisa abrir para que esse encontro de verdade aconteça. E talvez seja um encontro onde Deus comece a fazer parte da sua história e você fale isso com Ele. É onde tudo começa e é onde tudo pode ser transformado. Vamos falar isso? Senhor, eu quero hoje entregar minha vida ao Senhor. Eu quero convidar o Senhor para fazer parte da minha história. Eu quero pedir, Senhor Deus, que as minhas orações elas sejam de verdade. Eu não quero me importar com o que os outros dizem sobre o que é oração. Eu quero experimentar o que o Senhor tem para mim. Que o Senhor me criou, o Senhor é meu Criador, meu Pai, meu Deus. Seja o meu Salvador, o meu Redentor. Essa é a oração que eu faço. Eu entrego a minha vida ao Senhor. E eu quero falar com o Senhor de verdade, toda vez, em nome de Jesus. Amém. Orar de verdade é o desafio desses encontros que nós vamos ter aqui todos os dias. Quero convidar você a compartilhar com alguém essa mensagem de esperança.
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8: Quem não sabe se comunicar, perde oportunidade, sabia? Pois é. Por quê? É através da comunicação que você vai convencer investidores. Você vai fazer uma boa apresentação. Você vai fechar parcerias. É através de uma boa comunicação que você vai liderar equipes. Não apenas liderando essas equipes com boas ideias. Não, o bom líder não é aquele que traz boas ideias. Ou é também, né? Mas é aquele que consegue vender aquela visão com clareza e impacto. Olha só. Mas só é possível se você tiver uma boa comunicação. E aí você que está comigo aqui todos os dias sabe do quanto de anos que eu tenho nessa área, né, gente? Desenvolvendo aí a comunicação, ensinando, trabalhando. E a gente, no meio do caminho, passou a compartilhar todos esses conhecimentos e tem sido incrível. Então, a gente tem aqui evento presencial, que é o Mais Transformação, onde a gente consegue, num grupo bem seleto, se conhecer e aprender juntos sobre esse tema, que é a comunicação assertiva. E tem gente, colocaram aqui alguns depoimentos do que eles têm aprendido comigo, né? Do que eles têm aprendido com todo o nosso conhecimento. Vamos ouvir o que o pessoal anda falando dos nossos eventos presenciais aqui.
9: Meu nome é Elisângela, eu sou cirurgiã dentista. Participei da palestra aqui da minha xará, Elisângela. Para mim foi extremamente edificante, um renovo de ideias, de perspectivas. E as coisas que eu anotei, com certeza vou levar para a vida, para o meu negócio e para os planos que eu tenho, né, futuros, que eu tenho colocado diante de Deus. Então são dicas, são elementos que ela transmitiu que para mim foram extremamente valiosos. Obrigada.
8: Olha só, gente, que poderoso isso, né? Às vezes você acha que tem um problema, mas quando você vai estudar, você vê que tem dois, três. E não tem como você se comunicar de uma forma assertiva se você não souber gerenciar suas emoções. E aí lá a gente ensina muita coisa. 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Outro pilar, olha só, para fortalecer aí os seus negócios, é uma cultura forte, uma liderança poderosa. Por quê? O jogo muda o tempo todo. Empresários, empreendedores de sucesso, eles sabem, têm certeza absoluta de que a única certeza do mercado é a mudança. É a mudança. E aí, eles se reinventam o tempo inteiro. Se reinventam diante dos desafios, se reinventam diante das dificuldades. E mais do que isso, eles transformam esses obstáculos em quê? Em oportunidades. 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E seja...
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13: Estão ligadas as nossas vitórias? Você pega o Espírito. Que Espírito é esse? Claro que é, diga aí, eu bebo do Espírito. Da palavra profética para 2022, 10 vezes mais. Incomparável. Tem sido meu ano e vai terminar como o melhor da minha vida. Até então, eu creio nisso. Amém? Graças a Deus. Sentem-se, por gentileza. Obrigada a Deus. Obrigada a Deus. Jesus Cristo venceu. Ele não está aqui. Ressuscitou, como tinha dito. Jesus não está na manjedoura, não está na cruz, não está no túmulo. Ele ressuscitou. Jesus Cristo é o Rei, Ele é o Senhor. Jesus Cristo venceu. E quando Ele venceu, nos deu condições de sermos mais que vencedores. Quando Ele venceu, todos que creem nele vencem também. Por Ele ter vencido, basta crer nele. E imediatamente, você recebe essa graça sobre você. Essa promessa de que em todas as coisas, seremos mais que vencedores. Através de Cristo. Disse Deus a Moisés, eu sou o que sou. É isto que você dirá aos israelitas. Eu sou, enviou a vocês. Então, Jesus se apresentou como eu sou. Você pode ver a presença dele em toda parte. Sabe o que você tem que pensar? Que se nós vemos o Senhor Jesus nas sombras, em todo o Velho Testamento, fazendo as coisas que foram feitas, que aconteceram, imagina depois que ele foi revelado. O que aconteceu e o que deveria estar acontecendo agora. Porque se é possível ver coisas tão surpreendentes antes dele ser revelado, imagina depois de ser revelado. Jesus, sabendo tudo o que lhe ia acontecer, saiu e lhes perguntou: a quem vocês estão procurando? A Jesus de Nazaré, responderam eles. Sou eu, disse Jesus. E Judas, o traidor, estava com eles. Quando Jesus disse: sou eu, eles recuaram e caíram por terra. Os fariseus ouviram a multidão falando essas coisas a respeito dele. Então os chefes dos sacerdotes e os fariseus enviaram guardas do templo para o prenderem. Finalmente, os guardas do templo voltaram, os chefes dos sacerdotes e dos fariseus, os quais lhe perguntaram: por que vocês não o trouxeram? A resposta deles: ninguém jamais falou da maneira como esse homem fala, declararam os guardas. Será que vocês também foram enganados? Perguntaram os fariseus. Quando aqueles homens foram prender o Senhor e perguntaram: onde está Jesus de Nazaré? Ele disse: sou eu. Eles recuaram e caíram, eles não aguentaram. E você lê, Jesus ficou ali aguardando eles se recomporem, recuperarem, se levantarem para prendê-lo. Quando os fariseus mandaram guardas irem prender Jesus, eles pararam para ouvir o Senhor. E eles perguntaram: peraí, vocês não prenderam ele não? Mas ninguém nunca falou como ele. Eles pararam para ouvir Jesus porque eles ficaram encantados com a mensagem do Senhor. Fascinados. Aí os fariseus, mordidos de inveja, disseram: será que vocês não foram enganados? Será que vocês também não foram enganados? Quer dizer, a inveja fazia com que eles vissem malícia em tudo e estava tudo errado. Ele é o eu sou. Ele se apresentou diversas vezes e ele nunca teve problema nenhum de chegar e dizer: eu sou. Eu sou o caminho à vida, o caminho, a verdade e a vida. Eu sou a porta, eu sou o bom pastor. Eu sou a luz do mundo. Eu sou o pão da vida. Eu sou tudo que você precisa. Quando disse eu sou, todos os aproximadamente 600 soldados caíram com o impacto da sua resposta. Sou eu. Cerca de 600 homens caídos no chão. Recuaram e caíram no chão. E fico imaginando o impacto. Sou eu, Jesus falando. Jesus. Jesus Cristo. É por isso que o mundo persegue, quando persegue a igreja, persegue um cristão, na verdade, é um ódio contra Jesus, porque ele é a verdade. E uma vez que você conhece a verdade, você nunca mais vai andar em trevas. Onde o evangelho chegou, chegou cultura, chegou inteligência, chegou higiene, chegou moral. Em todo lugar onde não tinha saneamento, não tinha direito à vida, que o evangelho chegou, chegou vida. Chegou condições de uma vida boa, uma vida bonita, o lugar ficou bonito. A imagem das pessoas é mudada. Onde o evangelho chega, a vida chega, a luz chega, as trevas se dissipam. As nações que aderiram, abraçaram o Evangelho, foram abençoadas, foram prosperadas. Foram fortalecidas. Nos lugares onde o Evangelho foi sendo abafado, as pessoas foram desistindo, foram recuando. Tudo foi mudando também, se tornando tenebroso. Não é mais a não tem como, não é mais a mesma coisa, não tem como ser. É só você ler a história. Leia a história. E você vai ver o que o Evangelho fez em tantos lugares. Foi incrível. É incrível o que o Evangelho faz. Por isso que há uma luta contra a Bíblia, a palavra de Deus, contra Deus, contra Jesus Cristo. Porque Ele é a verdade, Ele é real. Ele é o Senhor. Apresentam muitos senhores, mas somente Ele é o Senhor. Ele é a porta da salvação. Ele é o único meio de uma pessoa sair das trevas, sair da escuridão, sair da miséria, sair da depressão. No mais, são tentativas. Vai ver na Bíblia como que as pessoas curavam as suas tristezas. Vai ver como é que Davi curou sua tristeza, os momentos de tristeza. Como que Elias curou aquele momento de depressão. Todos só puderam superar com Deus. Como que Davi, num momento de extrema dor, que chorou até não ter mais forças para chorar, conseguiu se levantar, se encorajando no Senhor. À medida que você vai buscando outros meios e não dependendo inteiramente do Senhor, você vai se frustrando, porque chega um momento que parece que

0: Você vive a solução. Ele tem solução para tudo, ele tem saída para tudo, ele tem cura para tudo. Não existe uma dor, seja dor da alma, uma dor física, a dor de uma perda. Você vai ser consolado por ele. Ele pode consolar. Nenhum ombro consegue consolar. Mas quando você ora por consolo, Jesus vem e consola. Quando mandaram prendê-lo, como eu disse, como li, os soldados não o fizeram e pararam para ouvi-lo. Nunca, ninguém nunca falou como ele. Ninguém nunca falou como ele. Imagina como as palavras de Jesus entraram naqueles ouvidos. Elas foram doces, aquilo fortes, confortantes. Porque os nossos ouvidos, eles provam as palavras. E eles disseram, foi como de uma comida que eles nunca tinham comido. Nós nunca ouvimos ninguém falar assim. Então você vê que eram soldados, autoridades, mas que estavam sedentos. Que eles não conseguiram prender a Jesus, porque as palavras de Jesus impactaram os corações deles. Jesus não pôde ser inventado, como muitos querem afirmar. É impossível Jesus ter sido inventado. Ninguém teria mente, capacidade para inventar Jesus. Com uma única declaração, muitos homens caíram, sou eu. Jesus entregou sua vida por um grande propósito, o de nos resgatar. Ele veio com propósito, ele nos ensinou como viver com propósito. Ninguém tirou a sua vida. Ele a entregou. Por isso é que meu Pai me ama, porque eu dou a minha vida para retomá-la. Eu dou e tomo de volta. Eu dou e posso tomá-la de volta. Ninguém a tira de mim, mas eu a dou por minha espontânea vontade. Tenho autoridade para dá-la e para retomá-la. Esta ordem recebi de meu Pai.
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0: Ele tem todo o poder. Ele mesmo diz, ninguém pode tirar a minha vida. Eu dou. Eu dou. Por isso que quando alguém quer colocar Jesus como uma... Eu não gosto daquela figura, né, do crucifixo. Respeitosamente eu falo com as pessoas que têm, e eu sei que para muitas pessoas é importante, mas, sinceramente, não é só porque eu não acredito que Jesus está naquela cruz, ele já saiu, então, e não faz parte da minha fé. Eu não encontro respaldo na palavra de Deus para crer nisso. Mas quando você olha aquele Jesus preso àquela cruz, eternamente preso àquela cruz, é como se ele fosse frágil, porque ele está lá ainda. E muitas vezes olham, há pessoas que às vezes olham como que eu quero defender, mas Jesus não precisa defender.

0: certeza. E ele não está naquela cruz. Ele não está lá. Ele já saiu de lá, ele esteve lá. E não foi por fraqueza, foi por força. E não porque ele foi fraco, mas porque ele foi forte. Porque ele se entregou. Ele foi tão forte, tão corajoso que ele se entregou. Porque um covarde não teria se entregado. Não teria se colocado nessa posição de tremenda dor e sofrimento para nos resgatar. Por isso que a palavra de Deus, por isso que o primeiro grupo que vai ser lançado no lago de fogo e enxofre é o grupo dos covardes. Coragem. É um espírito, como medo é um espírito. E nós aprendemos coragem com o nosso Senhor Jesus. E se tem uma coisa que um crente de verdade tem, é coragem. Um crente de verdade tem coragem. E o que tem faltado em muita gente, em muitos crentes e autoridades, é coragem. Coragem para dizer não, coragem para expor o que acredita, coragem para enfrentar o que é preciso ser enfrentado, coragem. Jesus foi rejeitado, abandonado, criticado, desprezado. Todos os discípulos o deixaram. Judas o traiu, Pedro o negou e todos os discípulos fugiram. Tudo que aconteceu foi para que se cumprisse as Escrituras. A palavra se cumpre, meus queridos. Você vai ler lá. E aconteceu isso para que se cumprisse. Aconteceu isso para que se cumprisse. Aconteceu isso para que se cumprisse. Para que a palavra tenha credibilidade. Se Deus falou, acontece. Ela é a verdade. A palavra se cumpre. Ela é a verdade. Se está escrito, acontece na vida daquele que crê. Podemos confiar totalmente nela. Mas tudo isso aconteceu para que se cumprissem as escrituras dos profetas. Então todos os discípulos o abandonaram e fugiram. Jesus resistiu. E a sua maior dor, como vemos no jardim do Getsêmani, e depois vemos na cruz, quando ele fala, ele usa uma expressão do salmista, Pai, por que me desamparaste? Porque naquele momento, o pecado da humanidade inteira estava vindo sobre Jesus, a maldição da humanidade inteira veio sobre Jesus. Escuta, presta atenção, se é difícil aguentar o nosso próprio pecado, imagina, quando você entristece o Espírito Santo, é uma tristeza infernal. É difícil aguentar seu próprio pecado. Imagina o pecado de mais duas pessoas em você, de duas, três pessoas em você, 10 pessoas em você. Imagina o pecado de uma humanidade inteira sobre você. É difícil aguentar. A gente quebra, a gente rejeita os demônios que atuaram na família, que querem continuar atuando na vida da gente, e a gente não aceita, porque nós cremos na palavra. O Senhor se fez maldito para que nós fôssemos abençoados. Mas a gente sabe que existem escolhas hereditárias. Existem, sim, demônios. Não que eles vão entrar. Você tem um livre-arbítrio, você que abre a porta. Mas vamos ver, vamos analisar isso aqui. É difícil você combater os demônios que vêm atuando na sua família, que muitas vezes quer atuar na sua vida também. Porque isso é fato, não adianta alguém querer dizer, não, eu não acredito nisso, é pior, porque aí você nem luta. É pior, porque você não luta. Porque está vindo uma devastação e você não para para ver que você está repetindo a história dos seus pais, dos seus avós, dos seus irmãos, os irmãos, toda a família segue uma linha só. E isso não te diz nada. É aquela risca no chão que eu sempre falo e digo, opa, daqui para cá não. Agora imagina se você tivesse que aguentar os demônios estão atuando além que atuaram nos seus antepassados e que atuar na sua vida agora e você não aceita e você não cede para aqueles ataques. Ter que aguentar os demônios daquela outra família, do seu vizinho, do seu condomínio inteiro. Do condomínio inteiro. Eu não sei se você tem um vizinho endemoniado. Imagina a casta de demônios. A capetaiada desses descendentes todos. Vindo tudo contra você. Já está difícil aguentar os que é da família. Está amarrado em nome de Jesus. Mas os que já atuaram na família. Agora imagina de um condomínio inteiro. Jesus pegou da humanidade inteira. As maldições. Aquela carga maldita. Que estava lá. Aquele domínio. Ele venceu. E quando eu acredito nisso, é quando eu faço a risca e digo assim, não, aqui não, eu vou vencer isso. Não, eu não vou aceitar isso aqui. Tem casos de epilepsia do lado da família do Osmar e que ninguém lutou. Eu lutei, eu venci. Mas atacou, mas eu venci. Porque eu acreditei que com Jesus, aquele mal não podia ter poder na minha casa. E eu briguei contra isso. Não, não, não. Isso foi deixado naquela cruz. Eu não vou aceitar isso. Senão eu teria repetido a história. Quer dizer, tinha tudo para ter o mesmo caminho. Que gente da família, pessoas, né, tiveram. E assim por diante, eu posso contar histórias. Que a coisa quis chegar, ou a coisa até chegou, mas não pôde ficar. Não pôde ficar. Então, Jesus... A maior dor dele foi a separação. Eles nunca tinham se separado. Mas Deus é santo. E Jesus ali, como homem, ele se fez pecado. Ele nunca pecou. Nunca pecou. Como homem, ele nunca pecou. Mas ele se fez pecado, permitindo que o pecado da humanidade viesse sobre ele sem ele nunca ter pecado. Pegou o pecado dos outros. O meu pecado. Ele catou o meu pecado, eu que tinha que ter pagado por ele, mas ele pagou por ele. Isso não te diz nada? Isso não é forte mais? Meu Deus do céu? Indo um pouco mais adiante, prostrou-se com o rosto em terra e orou. Meu pai, se for possível, afasta de mim este cálice, contudo não seja como eu quero, mas sim como tu queres. Se puder, passa. Mas não seja feita a minha vontade. Será que nós temos feito essa oração? Puxa, Senhor, eu não queria passar por isso, não. Mas, que não seja feita a minha vontade, seja feita a sua. Senhor, isso é muito difícil. Passar por isso aí não é brincadeira, não. Mas que seja feita a sua vontade. Será que nós temos sempre essa disposição de dizer que seja feita a sua vontade, não a minha? Os discípulos dormiram no momento da grande aflição de Jesus. Quando Jesus precisou, vocês não podem vigiar comigo nem por uma hora? Vocês não podem? Você vê que para onde ele se virava, ele estava só. Por aquelas pessoas, por nós. Levaram Jesus para o sumo sacerdote, Caifás, o qual interrogou, acusou, gritou. Bateram nele com agressividade, vendaram-lhe os olhos, porque não podiam olhar para ele. Bateram nele, mas vendaram os olhos dele. Vendaram porque eles não podiam olhar para Jesus. O olhar dele era um olhar muito forte. É igual quem... tem até, esse rapaz fez um livro, acho que tem até vídeo sobre isso. Ele estava fazendo aquele filme da Paixão de Cristo. E ele fez, acho que ele foi... O personagem que ele fez foi de Barrabás. E ele escreveu um livro, né, Convertido por um Olhar. Acho que esse é o nome do livro. Que quando ele olhou para o... para o ator que interpretava Jesus, ele disse que aquele olhar, quando olhou para ele com tanta ternura, era Jesus olhando para ele. E ele se converteu, porque ele viu Jesus nos olhos daquele homem. É muito forte isso aí de você ouvir, de você... Ele se converteu. Então, eles não podiam, para fazer tudo isso, eles não podiam olhar para ele. Vendaram os olhos dele. Porque não dava para olhar para ele e continuar fazendo aquilo. Então, alguns começaram a cuspir nele, vendaram-lhe os olhos. E dando-lhe murros, diziam, profetize. E os guardas o levaram, dando-lhe tapas. Levaram para Pilatos. À medida que você vai lendo tudo isso foi por nós. Levaram para Pilatos, mas não entraram no pretório para evitar a contaminação. É uma piada, mas é verdade. A contaminação cerimonial. Os religiosos levaram Jesus para Pilatos, mas não entraram no pretório porque tinham medo de se contaminarem. A contaminação cerimonial, eles não podiam ser contaminados. Afinal, iam participar da Páscoa. Um bando de hipócritas. Chega a ser cômico. Após toda a manipulação, maldade e agressividade, agora estavam preocupados em não se contaminarem. A gente tem que rever isso. Nós podemos ser hipócritas, tão perversos quanto.
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0: Manipuladores, perversos, mas a vida desse povo era vivida como Jesus mesmo descreveu, lindamente e assim, com uma clareza, vocês... Como um mosquito engole um camelo. Vocês se preocupam com mosquitinho, mas engolem um camelo todo dia com as atitudes de vocês. Estavam preocupados em não se contaminarem, pura religiosidade apenas. Não conheciam a Deus. Em seguida, os judeus levaram Jesus da casa de Caifás para o pretório, já estava amanhecendo, e para evitar contaminação espiritual, eu fui colocando todas essas referências, porque é importante que você tenha isso registrado na sua Bíblia. Que você grife na sua Bíblia. Porque tem coisas que as pessoas falam, não é possível, isso aí não pode estar na Bíblia, está tudo. Tudo na Bíblia. Em seguida, os judeus levaram Jesus da casa de Caifás para o pretório, já estava amanhecendo, e para evitar contaminação cerimonial, os judeus não entraram no pretório, pois queriam participar da Páscoa. É mais ou menos, a Páscoa hoje, que era a Páscoa para eles, para nós é a ceia. Eu quero, eu menti, eu enganei, eu estou caluniando uma pessoa, mas eu quero tomar ceia. Pilatos manda que eles julguem de acordo com a lei deles, mas não quiseram. Pilatos recebeu uma mensagem da sua esposa para não se envolver com aquele inocente. Mas ele se envolveu. Apesar dele tentar se livrar, ele não conseguiu e foi omisso, foi covarde. Muito. Estando Pilatos sentado no tribunal, sua mulher lhe enviou essa mensagem: não se envolva com este inocente, porque hoje em sonho sofri muito por causa dele. Ela teve um sonho. Olha só, um sonho, uma ímpia. Teve um sonho sobre Jesus e ela disse, não se envolva com esse inocente. Porque eu tive um sonho e eu sofri muito por causa dele. Quer dizer, mexer com ele é trazer sofrimento, não mexa com ele. Uma ímpia. Olha, é incrível as oportunidades que o Senhor dá para as pessoas. É incrível. Vamos ver Pilatos tentar se livrar daquela situação. Mandou Jesus para Herodes. Tentou soltá-lo. Perguntando à multidão. Mas se acovardou. Lavando as mãos. E muitos são como Pilatos. O imitam, apenas lavam as mãos. Tem muita gente imitando Pilatos. Lavam as mãos. Diante de muitas coisas que poderiam estar fazendo, combatendo, evitando, se posicionando. Não. Herodes zombou. A multidão pediu Barrabás. Provavelmente muitos que tinham sido abençoados, curados por Jesus, estavam ali sendo manipulados pelos religiosos a pedirem Barrabás, que instigados pelos religiosos gritaram, Barrabás, soltem Barrabás. E muitos continuam fazendo o mesmo, escolhendo Barrabás em muitas situações da vida. Está provado. Quando eu olho para o mundo como está, Jesus seria crucificado de novo por um bando de religiosos. A humanidade não aprendeu. Eu vejo em vários pontos que Jesus seria crucificado de novo. Que soltariam Barrabás, que fariam as mesmas coisas. É só você dar uma olhada. As narrativas, a mentalidade, a maneira como muita gente age. Gente, quando eu vejo gente que outro dia estava aí cantando, ou pregando, agora com aquele discursinho, de gente que já está tomada por Satanás. Ah, eu penso que a gente tem que discutir o aborto. Ah, então eu penso que a gente tem que discutir. Discutir o quê? Discutir o quê? Isso é assassinato e os assassinos não herdarão no reino, o reino dos céus. Mas é aonde começa a vida? Na concepção. Leia a Bíblia. Leia a Bíblia. Eu te vi ainda informe. Quando você era só um embrião. Está tudo na Bíblia. Eu te escolhi para ser profeta das nações enquanto você estava no ventre da sua mãe. João Batista pulou, adorou Jesus estando no ventre ainda da Isabel quando a Maria chegou, grávida de Jesus. E eles são 6 meses, tem 6 meses de diferença. E a Isabel, acho que já estava de 6 meses, de perto para dar luz, desculpe. Então, tudo leva a crer que ela devia estar, como está, aliás, tu leva a crer, não, como está escrito. Ela estava prestes para dar luz e ela devia estar com seus 3 meses. Então, assim, se nós não nos envolvermos com a palavra, porque estando envolvidos com a palavra, que nós não vamos ser levados pelas mentiras. Mas se nós não estivermos envolvidos com a palavra, nós vamos ser levados por mentiras. E tem muita mentira. Muitas. E hoje você já vê gente, até pastores, sendo favoráveis ao aborto, essa conversinha fiada, da cannabis, da maconha medicinal, que é tudo balela, tudo conversa fiada. Você vê que a visão de um filho vai da visão que aquela gestante tem. Se ela quer muito um filho, quando ela descobre que está grávida, é a coisa mais linda, ela fala e tal. Se ela não quer um filho, se ela descobre que está grávida, não é nada. Eu posso descartar, eu posso matar. Mas eu entendo que muitas, e a igreja, nós como igreja, temos que ter esse posicionamento e ajudar mulheres assim, porque quando a igreja não abraça, a igreja não está ali, e você é a igreja do Senhor, você tem um vizinho, você tem um colega, e quando a igreja não chega perto para dar o apoio que pode dar, o diabo chega. E aquela pessoa no desespero, se ela não tem algo maior para se apoiar, uma ajuda, ela vai fazer bobagem. Porque muitas vezes é uma cega que está ali. E ela precisa de ajuda de alguém que vê. Por isso que quando a igreja é omissa, quando você como crente é omisso, e você não ajuda, você não faz nada, você não apoia, você não se posiciona. E eu não estou falando posicionar de sair brigando em rede social, não é nada disso. Eu estou falando de um problema que chega perto de você e você não quer se envolver. E muitas vezes Deus trouxe para você. Para você fazer algo a respeito.
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0: Todo mundo para fazer alguma coisa. E quando a gente não faz, o diabo não está perdendo tempo. A indústria da morte, com as mentiras e enganos, está em toda parte. É tanta injustiça, é tanta maldade. Em nome de quê? Uma ideologia, uma... Que é uma religião para essas pessoas. Elas são cegas, elas são manipuladas, elas são usadas pelo mal. E onde é que nós estamos? Onde é que está a igreja? E não adianta, meus queridos. Não adianta você querer, vai lá. Eu poderia dar outras escrituras, mas vou dar uma que fica facinho. Eu ainda falei na madrugada, Romanos 1. Pega o último versículo. Leia tudo o que está ali. O que está escrito lá? Não só os que fazem, mas os que consentem. Então, quando você consente, ah, não, não fiz nada, consentiu, foi omisso. Esqueça o morno, o que está em cima do muro. Esse aí é vomitado por Jesus. Tem gente que só defende o que é errado. Biblicamente, o que está errado. E se a palavra de Deus diz que está errado, está errado. E aí está escrito lá, não os que fazem, só os que fazem, mas os que consentem. Aí você vai, se você não faz nada, você é omisso. De alguma maneira, você está consentindo, não está fazendo nada. É igual quando você vota em pessoas que têm essas pautas. É legalizar aborto, é descriminalizar drogas, e não sei mais o quê, um monte de loucuras. Isso não tem fim. Quando você ouve, você sabe, e você vai lá, você sabe que esse cara está votando em alguém para te representar. Esse cara, essa mulher, essa pessoa vai te representar. Não, mas eu não votei nele para ele fazer isso. Você sabia que era a ideia dele. Que ninguém vai dissociar aquilo que está dentro dele. Escuta, o que está dentro de mim, que foi colocado dentro de mim, não tem como, para onde eu for, é o que vai sair. O que está dentro de você, para onde você for, que vai sair. Não tem como uma pessoa não botar o que ela acredita, onde ela estiver. Ela vai trabalhar por aquilo. É só você olhar. Você olha um político, você olha um juiz, você olha... O que está dentro dele, o que ele acredita, é como ele lida, inclusive como ele interpreta leis. Tem a ver com o ponto de vista dele. Ah, a justiça é cega. A justiça é cega, mas quem está ali no comando, muitas vezes, não... Lida com uma justiça fria e cega, com a lei fria. Não é o que a gente tem visto. A lei é, está lá, a justiça é cega, ela vai fazer justiça simplesmente. A lei é essa e eu estou aqui para cumprir com a lei. Eu goste ou não goste, essa é a lei. Tem sido assim? Não, não tem sido. Não tem cedo. Não tem cedo. E aí? Porque chega na hora, o que a pessoa acredita, o que ela quer, o que está dentro dela, é mais forte do que o que ela deveria respeitar. Ou seja, ela faz com que a visão dela de vida, o ponto de vista dela, as ideologias que ela acredita, sobressaiam a própria lei, a própria Constituição. E isso está acontecendo no mundo inteiro, não é só no Brasil, não. No mundo inteiro. Então, se você não pensa a respeito, você vai ser responsável. Quando nós éramos ignorantes, Deus não leva em conta o tempo da nossa ignorância. Pagamos um preço, mas nós éramos ignorantes. Mas agora nós sabemos de muita coisa. Nós sabemos, você sabe. E não só quem pratica, mas quem consente, quem avaliza, quem põe alguém para representá-la ali. Nós vamos ser, nós somos responsáveis. Isso é bíblico. Nós vamos dar conta da nossa omissão, nós vamos dar conta da nossa parcialidade, tudo está na Bíblia. Omissão, parcialidade, conivência, tudo está na Bíblia. Se você é conivente com o que você não pode ser, se você é omisso, se você é parcial, se você fica em cima do muro, se você é um morno, leia a Bíblia. Tem escritura para tudo, que vai apontar aquilo lá e vai dizer assim, isso vai te dar problemas. Deus é contra isso aqui. Por isso que a palavra de Deus tem que ser sua regra de fé. O livro que te norteia. E você não pode tentar interpretar. Não, mas não foi isso que quis dizer. Não, não foi. Foi sim, você vai arriscar. Jesus falou que um jota e um tio não vai ficar sem cumprimento. Aí você vai para o final da Bíblia, ele fala, ai de quem tirar ou pôr alguma coisa nesse livro. Vai lá para o último capítulo da Bíblia de Apocalipse e leia lá o que está escrito. Quem tirar ou pôr, tira uma coisinha ou põe uma coisinha aqui dentro para ver o que, que você vai conseguir na vida. Leia lá. Vai você mesmo, pega a sua Bíblia e vai lá ver. Você vai ver o que está lá. Porque quando a gente abre a Bíblia, a gente mesmo vê, nós paramos, meu Deus do céu, não posso. Não, não, não posso. Compactou com isso aqui. Não, não, não. Não. Eu li, eu vi. Ninguém me contou. Está lá, eu vi. Quando você vai para Isaías 5, e que está lá aquele monte de ais. Ai, ai, ai. Ai de quem transforma o certo em errado, o errado em certo. Ai, quem transforma trevas em luz, luz em trevas, amargo em doce, doce em amargo. Quer dizer, quer transformar um negócio que é errado em certo. Ai. Transformou um negócio que é maldito em bênção. Ai! Mas os chefes, os sacerdotes, os líderes religiosos convenceram a multidão a que pedisse Barrabás e mandasse executar Jesus. Então perguntou o governador, qual dos dois vocês querem que eu solte? Responderam eles, Barrabás. Meu Deus. Barrabás. Gente, nós estamos vendo, aliás, já soltaram Barrabás, né? Já soltaram Barrabás. E aí? E continua isso aí. Soltem Barrabás. É a mesma coisa, você vê que não muda. Perguntou Pilatos. Que farei, então, com Jesus chamado Cristo? Todos responderam: crucifica-o. Jesus crucifica, Barrabás solta. Por que Barrabás estava preso? Porque ele se meteu em rebelião, ele matou. Mas esse pode ser solto. Jesus, que não fez nada, crucifica. Quando Pilatos percebeu que não estava obtendo nenhum resultado, mas, ao contrário, estava incitando um tumulto, porque os religiosos lá atrás, os militantes, estavam lá, cutucando. E o povo, massa de manobra, você vai para Atos, tem uma parte que eu sempre, eu paro, boto até a mão na cabeça, falo assim: gente, a mesma coisa. Quando o povo começou a discutir, e discutir com Paulo e aquela coisa, e Paulo discutindo com aqueles caras, e não sei o quê, e a coisa ficou tão feia. E a Bíblia fala assim, que tinha gente lá, no meio da briga, que não sabia por que estava. Estava lá, não sabia por que estava. Tinha um monte, eu leio aquilo, eu falo assim: não é possível. Esse tagarela, esse não sei o quê, não sei o quê. E a Bíblia diz assim, e tinha gente que estava lá que não sabia por que estava. Você, por que que eu estou brigando? Não sei, mas eu estou brigando. Por que isso aqui? Eu não sei. Eles não sabiam por que estavam lá. Quem que estava, o que que estavam, estavam brigando por quê? Pelo quê? Você está defendendo o quê, meu? Não sei, mas eu estou na briga. Então, a Bíblia, eu falo, eu fico pensando, o sujeito fica assistindo essas novelas, boa, lê a Bíblia. Você vai ver cada história incrível, fica aí lendo, não sei que livro, lê a Bíblia. Você aprende tudo o que você precisa para a vida. Quando Pilatos percebeu que não estava obtendo nenhum resultado, mas ao contrário, estava se incitando um tumulto, mandou trazer água. Lavou as mãos, covarde, em cima do muro. Eu não tomo decisão, vocês tomam então. Lavei minhas mãos, tá? É isso que vocês querem? Não, o que que é certo, Pilatos? Você é o líder. Você é a autoridade aqui. Nessa hora, o povo decide. Você vê como muda o discurso? Para outras coisas, eles obrigavam o povo. Porque o Império Romano foi um império de ferro. Foi terrível. Mas quando é conveniente, eu lavo as mãos. Vocês decidem. Mandou trazer água, lavou as mãos diante da multidão e disse: estou inocente do sangue deste homem. A responsabilidade é de vocês. A responsabilidade é de vocês. Que era a autoridade lá. Ele achou que ele podia escapar. Jogo tudo para eles. Porque a mulher dele tinha dito: eu tive um sonho. Não mexe com esse homem. Mas agora ele quer, ele não quer desagradar os judeus. Mas sabe que ele não, a mulher dele pediu: não faz isso, não mexe com esse inocente. Então, deixa o povo decidir. Ele achou que ele, deixando para o povo, ele se inocentava. Mas vamos lembrar, intenções e motivações. Lembra o que Deus falou? Você falou por Natan, para Davi: você matou Urias com a espada dos amonitas. Você matou com a espada dos amonitas. Lembra o que o Senhor mandou? O Elias ia falar com Acabe quando ele foi tomar posse da vinha de Nabote, disse o que para ele? Você matou um inocente. E foi ele? Foi ele que arquitetou tudo? Você lembra disso? Foi ele ou não? Não. Foi a mulher dele. Com a anuência dele. Ele sabia que ela estava fazendo tudo aquilo. E ele, que era autoridade, não fez nada. Você não escapa, eu não escapo. Por isso que eu vivo falando, lide com as coisas. Se eu não sei, eu sou inocente. Se eu sei e não lido com aquilo, eu sou responsável, porque eu posso fazer alguma coisa dentro do meu lugar de autoridade, eu posso fazer. Você, no seu lugar de autoridade, você tem autoridade, você pode fazer. Cada um pode fazer. E sabe o que deve fazer. E quando você não faz, por covardia, por omissão, você paga um preço. Davi que matou Urias, literalmente, foi ele que pegou a espada e enfiou no Urias? Não. Mas ele mandou, com a intenção de matá-lo, que colocasse ele na frente daquela guerra e os amonitas mataram. Então, a expressão de Deus para Davi, usando Natã, foi: você matou um homem inocente, matou Urias com a espada dos amonitas. Você usou a espada de outro, mas você sabia que se você colocasse ele lá na frente, ele ia morrer. Você sabia que deixando o anel de autoridade, seu anel selo, nas mãos da sua mulher, ela podia fazer o que ela fez. Você matou um homem inocente. E as autoridades que obedeceram Jezabel? Isso para mim é o pior. Jezabel mandou cartas mandando que levantasse um jejum e que eles arrumassem dois homens maus, mentirosos, vadios, como está escrito, que mentissem que tinham visto Nabote blasfemar contra Deus e contra Moisés, contra o rei. Contra o rei. E aquelas autoridades, as autoridades de Israel, elas sabiam que aquilo estava errado? Sabiam. Elas sabiam que era injusto? Sabiam. Sabiam que Nabote era inocente? Sabiam. Mas elas fizeram tudo como Jezabel mandou. Então, quando uma autoridade obedece uma lei, obedece uma ordem injusta, ela vai dar conta disso. Quando uma pessoa, um crente, seja lá o que for, obedece uma lei, ou uma ordem injusta, você, uma ordem que foi dada a você no seu trabalho, onde for injusto.
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0: Isso vai voltar. Errado. Você sabe que aquilo é errado. Não, mas eu vou perder meu emprego. Ué, seu emprego é mais importante do que fazer o que é certo? Você não acredita na palavra que você vai sair com mais se você obedecer a Deus? Pague o preço da verdade? Você não pode se vender? Um homem de Deus não se vende? Uma mulher de Deus não se vende? Não se vende por um emprego? Não se vende por um dinheiro? Não se vende por um cargo? Não se vende por uma promoção? Não se vende. Nunca vai se vender. Não, eu te dou isso, você me dá isso. Ah, todo mundo, recentemente, um desses aí usou isso, essa expressão. Não, todo mundo tem um preço. E pior, o pior para mim, ainda que eu comentei, numa reunião de líderes, eu falei, olha só, como tem, ó a posição de muitos pastores, hein? Ó a posição. E você deve saber quem disse isso. Todo pastor tem um preço. Eu falei, olha aí, olha o tipo de gente que ele deve estar lidando, né? Porque todo pastor tem um preço. Porque todo mundo tem um preço. Todo mundo tem um preço. E pague bem, só encontre o que mexe com ele. Você vê a linha dessas pessoas. E aí usou essa expressão, todo pastor tem um preço. E isso é ofensivo, para mim é ofensivo. Porque eu digo, tem um preço quando você não tem um caráter firme, você está à venda, você pode estar à venda, você está disponível. Quem paga mais? Você está num leilão? Pague mais e você me leva. Um homem de Deus ou uma mulher de Deus não está em leilão. Ele já foi comprado por bom preço, ele não está à venda. Ele não se vende. E essa é uma pergunta que você tem que fazer. Você está à venda? Você tem um preço? Aperte o botão certo e tire dessa pessoa o que ela diz que não faria de jeito nenhum. Ela vai fazer. Quando uma pessoa realmente, ela teve um encontro com Deus, ela entende que ela foi comprada por bom preço, ela tem um caráter firme. Não, não, não, não. Ela sabe onde ela tem que estar. E ela vai viver com dignidade, ela vai morrer com dignidade. Ela não vai trair a sua própria consciência, aquilo que ela acredita. Todo o povo respondeu que o sangue, olha que grave isso aqui. Todo o povo respondeu, quando Pilatos falou, vocês são responsáveis, aqui ó, ele disse isso. Estou inocente do sangue deste homem, a responsabilidade é de vocês, a resposta deles. Todo o povo respondeu, que o sangue dele caia sobre nós e sobre nossos filhos. Olha o que a boca pode atrair para a vida. E depois você estuda a história, você vê o tamanho do caos que veio sobre esse povo. Então Pilatos soltou-lhes Barrabás, mandou açoitar Jesus e o entregou para ser crucificado. A história conta que Pilatos se suicidou 6 anos depois. Que o sangue dele caia sobre nós e nossos filhos. Que declaração maldita. Que o sangue dele caia sobre nós e sobre os nossos filhos. O que eles liberaram foi uma declaração, uma sentença sobre eles. E sobre os descendentes deles. Cegos foram conduzidos para o mal. A cegueira rouba e arrebenta com o destino das pessoas. Declararam que César era o rei deles. Eles odiavam o sistema romano. Eles eram oprimidos pelo Império Romano. Terrivelmente, neste momento, por conveniência, declararam César como rei deles. Não parece real, mas é exatamente isso que a cegueira religiosa e uma deformidade no caráter faz com as pessoas. A motivação era a inveja, eram dominados pela inveja. Eles não suportavam, viu? A multidão que Jesus atraía. Aí em diante, Pilatos procurou libertar Jesus, isso antes, mas os judeus gritavam, se deixares esse homem livre, não és amigo de César. Quem se diz rei, opõe-se a César. Mas eles gritaram, mata, mata, crucifica-o. Devo crucificar o rei de vocês? Perguntou Pilatos. Não temos rei, senão a César. Responderam os chefes dos sacerdotes. Estavam loucos de ódio. Antes Jesus deu uma resposta para Pilatos que estremece ao ler. Você se nega a falar comigo? Disse Pilatos. Não sabe que eu tenho autoridade para libertá-lo e para crucificá-lo? Jesus respondeu, não terias. Vamos repetir isso aqui, que é muito forte. Jesus respondeu. Não terias nenhuma autoridade sobre mim se esta não te fosse dada de cima. Vamos lembrar que Jesus disse para Pedro, quando ele cortou a orelha de Malco, que ele podia chamar legiões de anjos, 12 legiões de anjos, se ele quisesse. Você só tem autoridade sobre mim, Pilatos. Eu fico imaginando Jesus olhando nos olhos de Pilatos, dizendo, você só tem autoridade sobre mim, porque vem de cima. E mais, Pilatos pergunta, o que é a verdade? Para Pilatos, a verdade era relativa. Então, você é rei? Disse Pilatos. Jesus respondeu, tu dizes que sou rei. De fato, por esta razão nasci e para isto vim ao mundo. Para testemunhar da verdade. Todos que são da verdade me ouvem. Vamos repetir? Todos que são da verdade me ouvem. Que é a verdade? Perguntou Pilatos. Ele disse isso e saiu novamente para onde estavam os judeus e disse, não acho nele motivo algum de acusação. Ele pergunta antes de sair. Que é a verdade? Para ele a verdade era relativa. Não tinha uma verdade absoluta. Ele não sabia o que era verdade. Hoje uma coisa pode ser verdade para mim, amanhã pode ser outra. Não existe uma verdade absoluta. Existe uma verdade absoluta. A verdade é Cristo. Ele é o caminho, a verdade e a vida. A palavra é a verdade. O que está escrito na palavra. Isso não muda, não importa. As eras, os tempos, os séculos, é a verdade. Jesus deixou claro diante dele, eu vim trazer a verdade. E os que são da verdade me ouvem. E você só tem autoridade sobre mim, porque foi dada a você. Você acha que eu não posso pedir ao meu pai e ele me colocaria imediatamente à minha disposição mais de 12 legiões de anjos? Ele disse para Pedro, quando Pedro tentou defendê-lo. Você não entendeu de propósito ainda, Pedro? Aleluia, ele se entregou. Simplesmente se entregou por nós. Simplesmente. Pedro decepou a orelha do servo, do sumo sacerdote, usando uma espada, e Jesus restaurou e colocou no lugar. Ele ia passar por tudo aquilo, mas ele não saiu sem colocar a orelha no lugar do rapaz. É lindo. Acaso não haverei de beber o cálice que meu pai me deu? Ele respondeu para ele, para Pedro. Sofreu horrores, espancamentos, açoites, que já eram considerados uma sentença de morte, porque muitos não sobreviviam. Os chicotes tinham bolinhas de chumbo, pedaços de ossos, pontiagudos que a cada chicotada, músculos e ossos, iam fincando, iam ficando à mostra, iam entrando nele e os músculos, os ossos iam ficando à mostra. Colocaram uma coroa de espinhos na sua cabeça, cuspiram nele, bateram, xingaram, humilharam. Foi um massacre e Jesus suportou tudo por nós. Tudo. Tudo, e às vezes não queremos passar por nada. Uma dorzinha, um probleminha, qualquer coisa, vou desistir, estou largando tudo. Então Pilatos mandou açoitar Jesus, soltar os soldados, teceram uma coroa de espinhos e a puseram na cabeça dele. Vestiram-no com uma capa de púrpura e chegando-se a ele, diziam, salve, rei dos judeus, e batiam-lhe no rosto. Foi crucificado entre dois malfeitores, os quais zombavam dele. Um deles, de repente, mudou, porque os dois estavam zombando. Os dois estavam zombando dele. Está escrito. De repente, um deles mudou. Se arrependeu e foi salvo. Na cruz, o Senhor recebeu o pecado, a dor, a maldição.

Senhor passou para que pudéssemos ser chamados filhos de Deus. À medida que eu fui fazendo essa mensagem, que eu vou lendo sobre Jesus, não tem como o coração da gente não explodir na presença dEle. Ele é o Rei, Jesus Cristo é o Rei. Ele é o Senhor. Tudo que foi colocado nas mãos do homem fracassou. Deus o colocou o homem no jardim do Éden, perfeito, e ele fracassou. O sacerdote de Arão fracassou. Vamos lembrar, o último foi Eli. O ministério profético falhou. Os reis falharam e muitos fracassaram. Mas Jesus não. Então Deus disse, eu vou mandar o último homem. E literalmente ele é chamado de último homem, o segundo Adão. Pela morte de Jesus Cristo, a igreja veio. Nós não vivemos pelos poucos recursos do mundo, meus queridos. Vivemos pelas riquezas e glórias de Cristo. Fale comigo. Nós não vivemos pelos poucos recursos do mundo. Vivemos pelas riquezas e glórias de Cristo. Por isso, ao invés de você olhar para o lado, olha para Cristo. Olhar para problemas, olha para Cristo. Temer as coisas, tema Deus e você não vai temer mais nada. E sem Jesus, nada podemos fazer de permanente e relevante. Nada. A igreja veio do lado de Jesus. Quando perfuraram com uma lança e saiu água e sangue. O soldado furou o lado de Jesus e saiu água e sangue. A ciência médica diz que quando sangue e água saem, depois que um homem morre, significa que seu coração foi furado e o fluido sai do pericárdio. Parece ter ocorrido uma ruptura cardíaca. Ele morreu com o coração rasgado. Assim, quando aquele soldado romano o feriu com a lança do seu lado, saiu sangue que lavou nossos pecados. E saiu água para nos lavar de nossas impurezas. A ponta daquela lança foi cravada com ira. E foi liberado graça. O amor venceu o ódio. É o que a gente vê. Era o dia da preparação. E o dia seguinte seria um sábado especialmente sagrado. Como não queriam que os corpos permanecessem na cruz durante o sábado, os judeus pediram a Pilatos que mandasse quebrar as pernas dos crucificados e retirar os corpos. Vieram também os soldados e quebraram as pernas do primeiro homem que fora crucificado com Jesus. E em seguida, as do outro. Mas quando chegaram a Jesus, constatando que já estava morto, não lhe quebraram as pernas. Então significa que os outros não estavam ainda, mas Jesus já tinha entregado. 6 horas depois de cruz, ele entregou o seu espírito. Em vez disso, um dos soldados perfurou o lado de Jesus com uma lança e logo saiu água e sangue. Aquele que o viu disse, ouviu disso, deu testemunho, e o seu testemunho é verdadeiro. Ele sabe que está dizendo a verdade, e dela testemunha para que vocês também creiam. Estas coisas aconteceram para que se cumprisse a escritura, nenhum dos seus ossos será quebrado. E não foi mesmo. E como diz a escritura no outro lugar, olharão para aquele que o transpassaram. Ou traspassaram. A graça de Deus é maior que os nossos pecados. A graça é maior que ódio. Nossos filhos necessitam viver num ambiente como este de amor e graça. Por isso que o lar que tem Jesus tem amor e graça. E onde crianças são criadas que têm amor, crianças são criadas num lar onde tem Jesus, tem amor e

0: graça, são crianças diferenciadas. Nós precisamos dar testemunho do amor do Senhor nos nossos lares. Nossos filhos precisam ser impactados com a fé em Jesus. Nós precisamos crescer como cristãos, porque observe que a única preocupação dos judeus, os religiosos, era por ser sábado. Não queriam que os corpos permanecessem ali. Queriam tudo muito arrumadinho, sabe? Puro, santo. Parece piada, mas é verdade. O que importava para eles não é o que é importante. E nós precisamos tomar muito cuidado para que isso não aconteça conosco. Que o espírito hipócrita venha nos dominar. Quando o coração está cheio de amor, queremos dar esse amor para alguém. Jesus sempre deu o que ele tem. Ele é cheio de amor. Jesus disse: Pai, perdoa-lhes, pois não sabem o que estão fazendo. Então, eles dividiram as roupas dele, tirando sortes. Ele passando por tudo aquilo, ele olha da cruz, com uma dor. E diz o quê? Pai, perdoa. Porque eles não sabem o que estão fazendo. Gente, não existe nada parecido com Jesus. Esse deve ser o nosso foco todos os dias. Nós precisamos perseguir isso na nossa vida. Nos tornar como Ele. A gente lê um negócio desse, você pensa assim, meu Deus, eu no lugar de Jesus estaria dizendo, fulmina esse povo, acaba com eles. Esses perversos, maus. E ele está ali, olha com doçura para essas pessoas e fala, perdoa, porque eles não sabem o que estão fazendo. Eles são cegos, Senhor. A igreja não é um prédio, a igreja é viva e atuante. É parte de Jesus que está à destra do Pai. Precisamos nos levantar como autoridades, queridos. Lembre-se, somos a solução para os problemas desse mundo, o sal que conserva, a luz que ilumina, a resposta para a dor desse mundo. Sai e atue como igreja poderosa. Não podemos viver inertes e passivos. Somos poderosos em Cristo. Jesus nunca fracassou, nunca falhou. Jesus se tornou profeta, sacerdote e rei. E a igreja não está somente com ele, é parte dele. Assim como nossos ossos são parte de nós, a igreja que somos nós é parte dele. Sendo assim, carregamos a unção profética, sacerdotal e real. Por isso é importante que tenhamos cuidado com as nossas palavras. O que os nossos inimigos dizem sobre nós não tem importância, não carrega glória. Nenhuma glória não carrega importância. O que falamos carrega glória. O que você diz sobre você, sobre sua família, carrega glória. Isso carrega glória. O que você fala. Não que os outros falam. Se o inimigo diz que você é estúpido, derrotado, é como nada. Se você disser que é estúpido e derrotado, tem peso e poder. E quando o diabo gritar, é como um cão que está latindo para a lua, não vai mudar nada. Ela vai continuar brilhando, a lua, e você vai continuar seguindo a sua vida. Pelo menos é o que se espera. Não fale coisas que façam Satanás pensar que ele está vencendo. Tem gente que fala negativo, fala de problemas. E leva o diabo a se alegrar. Opa, estou conseguindo. Estou tendo êxito. Satanás não pode ler a sua mente. Ele não é Deus. Não confirme nada para o diabo. Falando de forma incrédula e negativa. Não ajude o diabo em nada. O trabalho dele é de destruir. E o nosso é de não deixar. Ele não precisa de mais ajuda. E eu vejo gente dando ajuda para o diabo. Quando você fala mal da sua própria vida, quando você reclama com Deus, você está dando apoio para o diabo. Continua fazendo o que ele está fazendo. Ele não precisa de ajuda. Você tem o Espírito Santo morando em você. Você é templo do Espírito Santo. Você não está feliz porque Jesus venceu? Quando todos falharam? Eu estou. Assim, quando tudo parecia falhar na sua vida, coloque nas mãos de Deus aquele que nunca falhou. A medicina falha, as autoridades falham, as pessoas falham. Todo mundo falha, nós falhamos, ele não falha. Aquele que nunca falhou, não sabe errar, não sabe falhar. Nada. Não sabe errar. Nada falha nas mãos de Jesus. Tudo cresce, multiplica nas mãos dele. Cresce em quantidade e em qualidade. O que nunca teve jeito, passa a ter. Porque Jesus é especialista em consertar tudo. Ele foi à cruz, à rude cruz. Como eu amo a mensagem da cruz, a loucura da cruz. Porque por causa da cruz nós vencemos. Deram-lhe vinho com mirra. E ele não bebeu. O feriram e ele não revidou. Ao contrário, amou mais. É emocionante. Então lhe deram vinho misturado com mirra, mas ele não bebeu. Essa mistura funcionava como analgésico, mas ele recusou. Passou por tudo sem analgésicos. Houve trevas, terremotos, santos ressuscitaram. O centurião disse verdadeiramente, este era o Filho de Deus. Quando o centurião e os que com ele vigiavam, Jesus viram o terremoto e tudo que havia acontecido, ficaram aterrorizados e exclamaram, verdadeiramente, este era o Filho de Deus. Aquele homem vendo tudo aquilo, ele disse, não tem como. Esse era o Filho de Deus. Quando o Senhor bradou, está consumado, a nossa vida foi resgatada. Tudo se dividiu, a história, a nossa vida, o antes e depois de Cristo. Jesus não é religião, ele é a nossa vida, salva em Deus, livre, abençoada e completamente transformada. Houve trevas sobre toda a terra, do meio-dia às 3 horas da tarde. Por volta das 3 horas da tarde, Jesus bradou em alta voz, Eloi, Eloi, lama sabachthani. Que significa, meu Deus, por que me abandonaste? Depois de ter bradado novamente em alta voz, Jesus entregou o Espírito. Naquele momento, o véu do santuário rasgou-se em 2 partes, de alto a baixo. A terra tremeu e as rochas se partiram. Os sepulcros se abriram e os corpos de muitos santos que tinham morrido foram ressuscitados. Está consumado, ele disse. Disse-lhe Jesus, eu sou a ressurreição e a vida. Aquele que crê em mim, ainda que morra, viverá. Aleluia. Jesus Cristo reina. E quem crê nele vai reinar para sempre. Ele vive. Quando muitos vão aprender. Muitos bem melhores que nós. Reis e sábios como Salomão. Todos falharam. Porque em algum momento momento não dependeram de Deus. E eu encerro com essa parte. Quando muitos vão aprender que depender de Deus é a atitude mais poderosa que uma pessoa pode tomar, pode tentar dirigir sua própria vida. Pare de tentar dirigir a sua própria vida. Jesus não se sentou do lado direito do Pai porque é seu filho. Ele sempre foi filho. Ele se sentou porque completou o trabalho e pagou o preço por nossos pecados. Se cremos nele, não nos perderemos e nem fracassaremos. Se escolhemos nosso próprio caminho, ninguém poderá nos salvar. Se você se esconde em Jesus, você está salvo. Se você escolhe o seu próprio caminho, ninguém vai poder te salvar. Ninguém que faça promessas maravilhosas vai poder fazer alguma coisa por você. Que diga que tem algum poder. Ele é a cabeça de todas as coisas para a igreja e para o benefício da igreja. Jesus está mais alto que um avião pode voar. Várias vezes eu já disse, a gente não para por um policial por causa dele, mas sim pelo que ele representa.
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0: O que está por trás dele? O nome de Jesus é poderoso e temos uma procuração para usá-lo. Jesus falhou? Não. Os reis falharam. Os homens falharam. As autoridades falharam. Todos que já pisaram aqui falharam. Jesus nunca falhou. Então não há motivo para alguém duvidar dele. Não há. Não há motivos para alguém não depender dele, não se esconder nele, não correr para ele, não dar a direção da vida para ele, o governo da vida para ele. Não há motivo. Jesus falou com demônios, eles saíram. Falou com a árvore, ela morreu, ela secou. Falou com as tempestades e obedeceram. Tudo obedece a esse nome. Tudo obedece. Jesus diz para Saulo, por que você me persegue? Quando alguém nos persegue, está perseguindo a Cristo. Somos sua igreja, sua noiva. E tome a decisão hoje, deixe a graça do Senhor fluir na sua vida. Dando controle de tudo a Ele. Tudo. Saia dessa reunião decidido a descansar nele. Nenhuma árvore precisa fazer força para produzir seus frutos. Seja altamente frutífero, dependendo do Senhor. Se você está andando com Jesus e está cheio do Espírito Santo, você vai produzir frutos. Você não precisa fazer força, vai sair. Tempo gasto na igreja, definitivamente aprenda isso. Nunca é tempo perdido. O tempo oferecido, investido no reino, nos leva a um resultado sobrenatural. É impossível ter perdas investindo na sua vida espiritual. Ele é recompensador. Enquanto você está aqui, ouvindo a palavra, aprendendo a palavra, você está tendo a oportunidade de ir para um nível muito mais alto e ser uma outra pessoa. E fazer com que as coisas lá fora, através da graça que está sobre a sua vida, flua através de você. Levante-se para viver o melhor tempo da sua vida. Através de um relacionamento íntimo e pessoal com Jesus. Viva uma fé viva. Revelada. Conheça o Senhor intimamente. Ele quer relacionamento. Ele te chama para um relacionamento. Seguir Jesus é seguir e servir um vencedor. Que nos fez mais que vencedores quando nós cremos nele. Jesus Cristo venceu. Quando Jesus venceu, todos que creem nele vencem também, se tornam vencedores também. Jesus é o caminho para a verdadeira vitória. O resto é perda de tempo, é enfado, canseira, exaustão. O que esse mundo oferece é fugaz. Tudo aí fora passa. Tudo passa. Mas aquele que faz a vontade do Senhor não passa, permanece para sempre. Coloquem-se de pé, por gentileza. A mão no coração. Tome decisões. Você tem a oportunidade. Você tem a oportunidade agora. Após ouvir a palavra do Senhor, de se levantar e dizer assim: gente, eu estou perdendo tempo com tantas bobagens. Eu estou perdendo tempo com tantas coisas fúteis, inúteis. Eu estou colocando a minha expectativa em coisas que não estão acrescentando nada à minha vida. Quer saber? Chega. Eu não vou chorar leite derramado, eu não vou me distrair. Eu vou me jogar em Jesus, eu vou servir a Jesus, eu vou amar Jesus. Eu vou me entregar de verdade para Ele. Talvez você já tentou tantas coisas, experimentou tantas coisas. Se colocou em situações terríveis para tentar se encontrar. Acreditou em bobagens. Jesus Cristo é poderoso. Não existe poder maior do que Ele. Ele tem poder de salvar, de curar, de libertar, de levantar, de transformar, de nos elevar. Ele tem poder. Ele cura a nossa alma, Ele cura o nosso destino, Ele cura o nosso caminho, Ele cura a nossa família. Ele cura a obra das nossas mãos. Ele nos dá através dEle. Nós temos certeza da eternidade. Se você creu em Jesus e você está andando com Ele, eu tenho certeza que você não tem mais medo da morte. Porque se você realmente creu em Jesus, uma das coisas mais incríveis que acontecem, são muitas, mas é uma segurança que agora você não tem medo de viver, você não tem medo de morrer, você tem segurança na eternidade. Você sabe que se viver é Cristo, e se você morrer, você vai para a glória, não tem perda, você nunca vai perder. Viver, vive para Cristo, morrer, morre para Cristo, é incrível! Você não tem medo da morte, você não tem medo do amanhã. Quando você passa a andar com Jesus, você não teme mais o amanhã. Você encontra satisfação, você encontra realização. Quando eu encontro uma pessoa que está sempre procurando mais alguma coisa, eu digo: essa pessoa ainda não teve um encontro com Jesus. Sabe aquelas pessoas que não querem nem voltar para casa?

relacionamento não vai suprir. Vai sempre faltar alguma coisa. É uma delícia os filhos, mas eles também não vão nos suprir plenamente. Dinheiro. Chega um momento que você comprou isso e aquilo, e aquilo não pode suprir. Tudo vai passando. Mas Jesus é suficiente. Jesus supre. Jesus é suficiente. Escuta. Diga para Ele. Eu sei que o Senhor é suficiente. E eu sei que o fato do Senhor não ser suficiente na minha vida, e eu ainda precisar de tantas coisas, é porque eu ainda não me relaciono realmente intimamente com o Senhor. Mas eu quero te pedir que uma risca seja feita aqui hoje. Eu não aceito ser um religioso, uma religiosa, um frequentador de igreja. Ouvir mensagens e mensagens, cultos e cultos, e não te conhecer intimamente. Jesus, se revela a mim. Eu quero te conhecer. Eu quero um relacionamento íntimo e pessoal com o Senhor. Eu quero um encontro com o Senhor. Porque eu sei

Suida mas. 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Oh, recande bas. Aleluia. Jesus é suficiente. Ele supre, ele preenche, ele alegra, ele aviva.

0: Jesus é suficiente. Jesus é suficiente. Jesus é suficiente. Queira Jesus. Faça tudo em nome de Jesus. Declara o nome de Jesus. Se envolva com Jesus. Abrace Jesus. Corra para Jesus. Viva para Cristo. Se joga nele.
1: Aleluia.

0: Que o nosso povo tenha sido tocado de tal maneira que nenhuma pessoa saia da mesma forma. Que uma transformação, uma mudança tão grande esteja acontecendo de tal maneira. Uma mudança, Senhor, na forma de ver a vida, de entender. Uma transformação completa. Vem com poder. Que saia daqui hoje um povo transformado. Um povo consciente, um povo apaixonado pelo Senhor. Um povo que te abraça, um povo que depende do Senhor. Um povo que decidiu viver para ti. Viver para a sua glória. Viver rendido. Um povo curvado. Um povo que vai perseguir dia e noite um relacionamento cada vez mais profundo com o Senhor. Toca. Transforma. Se manifesta poderosamente para a glória do teu nome. Continue falando, continue tocando, continue se manifestando. Chega. Chega de buscas estúpidas, chega. Chega de tentativas. Nós já sabemos onde devemos estar, onde devemos bater. Quem vai dar solução, quem tem solução, quem preenche. Onde está a saída? Onde está o socorro? Onde está a paz? Onde está a alegria plena? Onde está a alegria verdadeira? Porque o reino de Deus não é comida nem bebida, mas é justiça, é paz, é alegria no Espírito. E o reino de Deus não consiste em palavras, mas em poder. Façam tudo em nome de Jesus, como está escrito. Façam tudo em nome de Jesus. Seja a atitude de vocês a mesma de Cristo. Cresçam e atinjam a estatura do varão perfeito, que é a estatura de Cristo. Tenham o Espírito de Cristo, a mente de Cristo. Enfim, Senhor, as pessoas que realmente se relacionam com o Senhor, que andam com o Senhor, essas pessoas estão supridas. Estão plenas, estão gratas, estão felizes, realizadas. A despeito das suas batalhas, das suas lutas, elas sabem que têm vencido e vão continuar vencendo. E o que é importante, o que é mais importante, elas já encontraram, que é a sua presença. A sua presença. Obrigada. É como o salmista disse, que o pardal encontrou o seu cantinho perto do altar. E ele tinha encontrado a sua presença. Obrigada, Senhor. É aquela frase daquele hino. Quem já pisou no Santo dos Santos, em outro lugar não pode viver. A morte venceu. E ele triunfou, ele venceu. E quando o Senhor venceu, todos nós vencemos também. Muito obrigada. Muito obrigada por essa reunião, por essa palavra, por essa oportunidade, por esse dia incrível. Obrigada, te amamos. Amém. Amém, amém.
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9: Uou, sejam todos muito bem-vindos em mais uma série do nosso programa Adore Mais, no quadro Essa é Minha História. Você do FM 102.1, seja bem-vindo, do Facebook, do Instagram, do YouTube, do aplicativo, do mundo inteiro. Sejam todos muito bem-vindos. E esse programa, gente, é incrível, porque a gente vem conhecendo, né, os convidados através de um bate-papo interativo, inteligente, construtivo, para que você aprenda, para que você entenda, para que você se inspire, porque muitas vezes, olha só que poderoso isso, gente, você compara o seu bastidor com o palco do outro e não sabe como foi esse processo para a conquista, para os grandes resultados que eles têm gerados na nação, na sociedade. Então, nesse quadro, nesse programa, a gente vem revelando como é que foi chegar, onde chegaram. E hoje, ó, a gente não tem só um entrevistado não, viu? Tem dois. Ou melhor, ou eles são um. Fica com a gente que já vamos apresentar para você os nossos convidados de hoje. E aí eu chamo a sua atenção porque dá tempo de você compartilhar. Você que está assistindo a gente aqui pelo Instagram, Adore Mais FM, pelo YouTube da rádio, Adore Mais FM, você consegue ver o que está acontecendo aqui nos nossos estúdios na Avenida Paulista. Eu, Elisângela Gomes, para mim é uma honra servi-los nesse programa também, como CEO da Adore Mais, há mais de 28 anos, como executiva de negócios. Tem uma história aí, né, gente? Deixa eu parar, porque aí vai revelar a minha idade. Melhor. Mas que honra poder servi-los também nesse programa. Lá no meu Instagram, Elisângela Gomes, a Eli, a gente passa mais tempo juntos, você vai aprender sobre negócios com propósito, vai entender o porquê da nossa missão, o porquê que a família Adore Mais também existe, vai conhecer um pouco do meu coração, das minhas práticas, pois é. Elisângela Gomes, a Eli. Gente, todos os dias aqui no programa, eu chamo você para pensar um pouquinho e trazer, de repente, uma reflexão no seu dia, um momento para você pensar, ativar aí o seu espírito, ativar a sua alma, ativar suas emoções, a sua inteligência, para que você saia do automático, né? Parece que todas as vezes que a gente para ouvir o Espírito Santo, para ouvir o que está vindo de dentro de nós, parece que é aí que está o nosso verdadeiro poder. Não, o poder não está fora, não. O que está fora só é reflexo, o poder está dentro de mim, dentro de você. E a gente consegue isso quando a gente se conhece, quando a gente sabe quem somos. Ah, eu tenho muita grana, eu sou poderoso. Olha só, o verdadeiro poder está em quem você é e você saber disso. Então, vamos para a mensagem de hoje? Não se pode buscar a coisa certa no lugar errado. Não se pode buscar a coisa certa no lugar errado. Muitas vezes você se aconselha com pessoas que não é especialista daquele assunto, daquela dificuldade, daquele desafio que você está tendo no momento. Se é no casamento, você se consulta com uma pessoa que não é casada, que não passou por aquela experiência ainda. Muitas vezes você quer aprender sobre dinheiro e está se espelhando ou perguntando, buscando informação em alguém que nunca conquistou dinheiro, que não esteve nesse caminho. Muitas vezes você está precisando se conectar mais com Deus, aumentar a sua intimidade, e aí você está buscando em pessoas que nunca teve essa intimidade verdadeira. Então, a partir de hoje, dá uma olhadinha. Qual é a dificuldade? E amplia a sua visão para quem é especialista nessa área. Porque aí sim, ele não só vai ter o resultado, como ele vai ter a experiência e vai te ensinar o caminho. Combinado? Oh, olha só! Elisângela Gomes Aeli, espero você lá no meu Instagram. Me segue agora para estarmos mais tempo juntos. Pedro Onari e Midori Onari são cristãos e médicos formados pela Universidade de São Paulo em 1989. Ambos com pós-graduação em psiquiatria, psicanálise, medicina geral e comunitária. São os criadores da psicanálise cristã e fundadores do Instituto Onari, onde ministram o curso de formação em psicanálise cristã e da pós-graduação em psicanálise e espiritualidade. Atuam desde 1993 na terapia individual e de casais, com mais de 10 mil famílias restauradas. São casados há 33 anos e pais de 4 filhas lindas. Vamos receber eles então, minha gente, o Dr. Pedro Onari e a doutora Midori Onari. Sejam muito bem-vindos à família Dori Mais.
10: Muito bom.
9: Que hoje o desafio é pra mim, né, gente? Entrevistar duas potências dessas de uma vez só. Mas quem ganha é o reino e você que tá com a gente aqui. Doutor Pedro, seja muito bem-vindo. Dá o seu boa tarde pra nossa audiência.
10: Boa tarde, galera. Boa tarde, Eli. Muito obrigado aqui por estarmos com você. E acho que a principal alegria é a gente poder falar do nosso Deus, sobre o reino de Deus. Acho que isso é a melhor questão que nós viemos aqui falar, né? Não de nós, mas o que Deus fez por nós.
9: Ah, é que mesmo. Demais.
11: Como restaurou nosso casamento, nossa vida. E como ele vem nos direcionando. É fantástico.
9: Será que aqui na nossa audiência, mais de 25 milhões de habitantes do estado de São Paulo, tem alguém precisando restaurar o casamento?
11: Será?
9: Será que tá com problema aí na gestão emocional, na comunicação do casal, da intimidade com Deus, intimidade... Será que tem?
10: Talvez.
9: Sejam muito bem-vindos mais uma vez. Só que eu já quero começar assim, ó. A gente já vai falar de, né, do ensino, que esse é o principal foco aqui da família Dori Mais, porque a gente entendeu que o povo perece por falta de conhecimento.
10: Sim,
9: né? E a nossa missão verdadeira aqui é trazer isso, né, para nossa audiência com pessoas tão competentes como vocês. Mas eu tô curiosa para saber como vocês se conheceram.
10: Olha, foi na faculdade de medicina, foi a primeira pessoa que eu conheci em 1984, eita, quando eu tava careca.
9: E eu passei junto.
11: Eu conheci a careca, falei, nossa, da minha turma.
9: Que legal.
10: Antes de começar mesmo a primeira aula da faculdade, a gente se conheceu lá na Atlética da USP, né? A gente estava conhecendo a faculdade, eu olhei para ela e uma semana, não é por nada, né? A gente olhou para ela e a gente... Oh, vamos morar junto?
11: Pera, vamos lá.
9: Não é bagunçado assim.
11: Não. Calma. Vamos morar junto porque os dois são do interior e precisava arranjar um lugar para morar aqui. Sim. Então a ideia era assim, ter não só uma república, né, no caso, de meninas, porque São Paulo tem aquela coisa, ah, é perigoso, pelo menos teria homens, então seria uma república mista, vamos colocar assim. Mas aí no final...
10: Ninguém deixou, claro.
11: Ninguém deixou.
10: Nem a mãe dela.
11: Ninguém deixou, então adiamos o plano.
9: Adiaram o plano e aí se apaixonaram, estavam na mesma missão.
11: Não foi tão simples assim.
9: Não foi? Não,
11: ele era muito chato, gente.
10: Era muito chato.
9: Era.
11: Muito chato. Brigamos muito.
10: Muitas brigas, muito perfeccionismo. Isso no namoro já, viu? Cobrava demais.
11: É, ele tem, tinha, né? Algumas coisas que pra mim não dava. Loucura, né?
9: Muito mesmo. É. E aí a gente tá falando de chatice que lá atrás, que estão casados há 30 anos, sim, 4 filhas, eita. Gente, pensa comigo, quanto de aprendizado, quanto conhecimento tem nessa história.
11: Sim.
9: Né? E quanto propósito de Deus, porque hoje vocês abençoam e tratam, né, não só na questão espiritual, mas também nas emoções. Para quem tá ouvindo a gente e não sabe o que é a psicanálise cristã. É importante que todos os cristãos devam saber sobre
10: sim,
9: esse assunto.
10: Sim, é fundamental. Quando, na verdade, meu casamento estava indo para o fracasso, né? A gente casou em 1991 e ali em 2009, tem uma longa história no meio do caminho, mas em 2009 a gente estava pensando em separar de novo. Com 2 meses, 93, quando nasceu a minha primeira filha, as brigas, os desentendimentos cresceram. E no fundo foi onde eu tive minha primeira experiência com Deus. E eu ouvi vozes mesmo, essas vozes e tal, eu fiquei louco, né? Tava ficando louco. É, ou ia pra psiquiatria ou ia buscar uma resposta espiritual desse fenômeno que você falou. Não procure fora, que está dentro de nós. E dentro de nós teve essa manifestação e eu fiquei doido, literalmente. Mas o que eu quero contar em cima da sua pergunta é, enfim, em busca de uma solução para o nosso casamento, Deus sempre estava falando comigo, vá para uma igreja evangélica, por incrível que pareça. Eu vim de uma família católica, mas assim, como católico naquela época, que era criança, eu havia me afastado de Deus, porque eu ouvia falar de Jesus, mas não conhecia Jesus.
9: Uhum.
10: E eu me baseei na ciência, então fui estudar psicanálise, psiquiatria, fui estudar um monte de coisa. Mas faltava alguma coisa, principalmente para a nossa relação familiar. Então imagina, com tanto conhecimento que muitas pessoas têm, a gente se torna arrogante, a gente se torna mandão, a gente se torna dono da verdade, dono da ciência. E ciência.
11: Narcisista,
10: vamos colocar assim, dentro da inteligência, do intelecto. Só que imagina, dois médicos formaram para luz. Eu puxava para o meu lado, que eu estava certo, e ela puxava para o lado dela, que ela estava certa. E no fundo, nem eu estava certo, nem ela estava certa, porque a ciência não dava resposta para os fenômenos que acontecem na nossa vida, porque a gente é mero marionete. Né? Num mundo que tem uma influência espiritual, a gente não tem noção disso.
9: É verdade.
10: Então eu sei que eu tenho um chamado hoje, que eu não sabia, mas que essa questão espiritual estava acabando com o meu casamento. Por um lado, eu tinha um preconceito em relação a estudar Jesus. Eu havia me afastado. Eu dizia que era ateu, graças a Deus. Só lembrava de Deus nos momentos de fraqueza. Tipo, aconteceu um acidente, bati o carro, quase morri. Deus, me ajuda.
9: Me ajuda.
10: Eu era esse cara.
9: Se identificando aí também? Você só lembra de Deus quando o circo estreitou, quando pega fogo.
10: Então, em 2009, a gente estava pensando, literalmente, de novo, cara, era só agressão, só briga. E nessa época, né, Deus falando comigo, vai estudar a Bíblia, vai conhecer Jesus. E não é a primeira vez que Deus estava falando isso. Desde o final do começo do ano 2000, tá. A gente ouve falar, vem uma intuição, vai buscar, mas não sabe o caminho, né?
9: Não
10: porque
9: sabe.
10: A gente está no mundo hoje que existe muita crítica, inclusive, às igrejas, né? Que exploram a fé das pessoas e vem a crítica de uma denominação com outra denominação, aí muita gente fica perdida nesse caminho. E esse era o nosso caso, para que lado seguir?
9: Uhum.
10: Só que Deus veio demonstrando vários caminhos, e uma delas, por incrível que pareça, foi das pessoas que a gente convivia, de um agente de saúde, que falava, pô, vamos no meu casamento. E eu fui no casamento, e esse casamento era um casamento batista. Né? Eu já tinha ido na igreja pentecostal, e todo mundo gritando, e era muito dinheiro, dinheiro, dinheiro. Eu falei, cara, eu tô fora disso.
9: Não é? Não é por aí.
10: Não é por aí, mas então venha, aonde eu vou buscar ajuda, né? E nesse sentido, eu vejo que Deus vai colocando alguns sinais na nossa vida. E eu fui nesse casamento e eu falei, nossa, esse pessoal não grita. E essa mensagem desse pastor está sendo legal.
9: Estou entendendo, né?
10: Estou entendendo, está falando comigo aqui. Uou. Então a mensagem falou comigo. Né? E naquele momento algo mudou dentro de mim, mas eu não queria saber. Eu estava ganhando dinheiro, estava conquistando casa, estava, né? Conquistando, enfim, carro importado, ganhando dinheiro. E tá, se dane, né? O problema espiritual. Aí acontece, mas isso não resolve a nossa relação familiar.
9: Não.
10: Então faltava muita coisa. Até que em 2011 eu resolvi, e outra casualidade, que eu encontrei uma galera aí, né, que me convenceu que Jesus é legal. E uma delas foi um teólogo, que é médico, psiquiatra, psicanalista, que Deus mandou para eu me encontrar com ele. E ele fala, cara, Jesus é uma coisa assim, sabe? Todos os profetas do Antigo Testamento falavam sobre a vinda de Jesus. E eles tinham cada um de sua missão. E eu me perguntava, mas qual é a minha missão? Eu estou aqui batendo a cabeça com a medicina. Olha, a minha missão é ser homeopata, ser psiquiatra, ser médico de família, ser acupunturista. Eu fui fazer tudo isso. Você vê o currículo lá, está cheio de coisa que eu fui fazer. Mas nada me deu essa resposta. Oh. Aí, claro, mas encontrei com esse, né, esse teólogo lá de Poços de Caldas. E eu passei aí uma vez por mês, porque fez sentido na minha vida. Eu mudei meu horário de trabalho, ajustei na agenda, então ia uma vez por mês, saía de São Paulo, ia para Poços de Caldas ter aula de estudo teológico. Não formal, mas fiquei 3 anos estudando isso, falei, uau. E aí eu comecei a entender o que é a mensagem de Jesus, e cada um tem a sua missão.
9: Claro.
10: Naquela época eu ouvi uma palavra assim, Pedro, tudo vem de Deus. Tudo que você está fazendo, que eu faço, é uma coisa divina na nossa vida. Então você dá glória a Deus. Mas para quem não é cristão, né? O que é glória a Deus? Ela passa a ser mais um chavão cristão, evangelho, aleluia, glória a Deus, que é que eu ouvia, mas não fazia sentido na minha vida.
9: Uhum.
10: Então eu precisei ter alguém que pegasse na minha mão e falasse, cara, essa palavra serve. Aí, a partir daquele momento, eu comecei a estudar. Eu falei, gente, se eu tô aqui agora, se todo mundo estava apontando para Jesus, e eu estou aqui, eu preciso ver Jesus. Aí todo mundo que eu encontrava nesse caminho fala, você precisa conhecer Jesus.
9: Oh.
10: Aí eu comecei a estudar Jesus. Então eu sou apaixonado pelo Novo Testamento, pela história de Jesus. E isso literalmente salvou o meu casamento. Então...
9: Por coincidência, né? Salvou o casamento.
10: Sim.
9: As Jesuicidências, né?
11: É.
9: Como é que foi esse processo, doutora, então, Midori?
11: Uma coisa que é legal, assim, o auge das nossas brigas, que eram muitas, tá? Mas briga de casal. Foi quando eu fiquei grávida da minha primeira filha. Que é justamente em 93, quando Deus começou a falar com ele. Né? Porque, pensa, é uma situação de insegurança. Os hormônios ficam, assim, borbulhando no sangue da mulher. Ela fica muito mais emotiva, muito mais... Sem saber... Aí vem mil inseguranças. Meu bebê é normal, ele vai ter 5 dedos, ele vai ter os 2 braços, vai ser perfeito, né? Isso diz da pessoa. Então, a mulher, quando engravida, ela passa por esse processo, tá? Na verdade, o casal. E aí, eu vou falar pra você, isso tem muito a ver com a psicanálise, depois eu fui entender isso. Mas, por exemplo, a gente não tem manual de instrução.
9: Uhum.
11: Né? Como é que é um filho? Ah, não sei, como é que educa filho?
9: Ninguém faz curso para ser mãe, né?
11: Pois pai. É, não existe manual de instrução.
9: Não tem.
11: Até porque existe essa individualidade muito grande. Mas olha só que legal. Qual é a minha referência de mãe? A minha, né?
9: É.
11: Então, óbvio, se eu agora estou numa posição de maternidade, estou gerando um filho, eu vou me identificar com a minha mãe. Então, vou fazer algumas coisas, alguns comportamentos que eu vi a minha mãe fazendo. Que eu vou cobrar dele? Coisas que eu imagino que o meu pai devia fazer ou coisas que a minha mãe cobrava do meu pai.
9: Uhum.
11: E ele, da mesma forma. Que ele imagina da mãe? A referência dele é a mãe dele. E o que ele imagina que vai ter que fazer? A referência dele é o pai dele.
12: Sim.
11: Então a gente vê hoje muitos casais, e a gente passou por isso, muitos casais brigando, porque na fase de gravidez, que é onde as emoções voltam e a pessoa se identifica na gravidez, ela se projeta naquele filho, muitas carências vão vir, né? E aí começa a cobrar do outro coisas que o outro nem tá sabendo.
12: Sim.
11: Né? Coisas da infância, porque o emocional, a gente aprende em psicanálise, ele é atemporal. Então eu podia cobrar dele coisas da minha adolescência e eu nem conhecia ele. Por isso a gente pegou muito mais na psicanálise, e hoje eu vou dizer para você, quanto mais a gente estuda a psicanálise, mais tem a palavra de Deus ali. E quanto mais a gente estuda a palavra de Deus, mais a gente vê psicanálise. Então eu digo para você hoje que eu entendo, Freud não descobriu nada. Ele só trouxe numa linguagem mais técnica, científica, o que já estava escrito na Bíblia. Porque é o livro da vida, né? E, na verdade, esse livro quer que a gente se relacione melhor e viva melhor. E também é o objetivo da psicanálise. Então, quando o apóstolo Paulo dizia lá, o bem que quero não faço, o mal que não quero este faço, o Freud descreveu por que que isso acontece.
12: Por quê?
11: Tem todo um mecanismo de defesa emocional que está no inconsciente. E o inconsciente, ele não pensa, ele simplesmente reage, é impulso. Existe um arco reflexo, vamos dizer assim, um arco reflexo para a gente, para você entender, assim, para o público entender mais facilmente. Imagina que você está andando descalço na praia e pisa em algo e espeta seu pé. Você não vai pensar, ai, será que é um graveto? Será que é um prego? Será que é um vidro? Você na hora tira o pé, depois você vai pensar.
12: Aham, reage primeiro.
11: Isso. Então o mecanismo de defesa é algo que vem no impulso, faz a gente reagir primeiro e depois você vai pensar o que foi que você fez. Só que aí nessa, às vezes você fez uma coisa que você não esperava, que ofendeu, que magoou, e essas mágoas vão crescendo. Até porque quando eu faço isso com o outro, eu ativo no outro o mecanismo de defesa dele. Então, se você pegar dois adultos brigando, pega um casal brigando, parece duas crianças.
12: Verdade.
11: Duas crianças birrentas. Porque adulto não precisa brigar. E quando a gente conhece o amor de Jesus, a gente consegue ver o hoje. Né? Mas aí, como a gente sempre fala, precisa ter a vontade de querer seguir esse caminho. Porque na palavra também diz que o reino de Deus é conquistado à força, né? Força do quê? Da vontade. Então, assim, se eu faço alguma coisa que eu não queria fazer, eu agi no impulso. Se foi no impulso, a minha vontade de frear esse impulso está baixa. Eu não tive vontade de fazer algo errado. Né? Ter essa percepção é importantíssimo, porque a pessoa para de se condenar, de se culpar, e fala, pera, então, como é que eu reforço essa vontade? Que é uma forma de ter aí um domínio próprio, né?
12: Quando a gente vai para a palavra e avalia os frutos do Espírito, né?
11: Sim.
12: Ai, aí parece que faz todo o sentido.
10: Sim.
12: A gente vê muitos cristãos desequilibrados emocionalmente.
11: Total.
12: Né? A gente vê muitos cristãos até mesmo pregando com uma ira, uma
11: Sim.
12: coisa que ela quer pegar o outro e arrancar a cabeça. Ó, aceita Jesus, senão eu vou cortar seu pescoço. Quase isso.
11: Sim.
10: É verdade.
12: Hã?
10: É verdade.
12: E aí, você olha assim, ao longo dos anos, né? Eu desenvolvi essa sensibilidade
11: Sim.
12: em cheirar o coração, né? Eu consigo. E eu olho e falo, puxa, mas Deus é tão amor, eu não tô sentindo essa palavra
10: Sim.
12: de Jesus que ele tá
10: Sim.
12: querendo
10: Sim.
12: me ensinar. Não tô conseguindo. Aí tá onde? Nas emoções
11: Sim.
12: dele. E olha, você que tá ouvindo aqui, gente, passou no FM 102.1, esse é o programa Adore Mais, o quadro SM História. A gente tá aqui com dois especialistas, o Dr. Pedro e a doutora Midori, que são psicanalistas com base cristã. E tudo que a gente tá falando aqui tem um único princípio, que é o quê? A palavra. Né? Porque depois de alguns anos, especialistas parece que descobriram que já foi escrito há 2, 3 mil anos atrás. Para ajudar você a entender o seu dia. Para ajudar você a entender como lidar com as suas emoções. Parece que palavras, quando elas saem, não volta mais, né?
10: Sim.
12: E aí onde vem os grandes prejuízos, o nome de Deus sendo desonrado, a família se quebrando, os filhos abandonando pai e mãe, o dinheiro não chegando, a prosperidade financeira não chegando.
11: Sim.
12: E aí a pergunta que eu vou fazer para vocês agora é, trazendo para a prática, né? Quem está ouvindo a gente aqui não sabe por onde começar.
10: Sim.
12: Por onde começa a olhar para suas emoções?
10: Eu acredito hoje, finalmente, depois de tanto me observar.
12: Ótimo.
10: Então, o primeiro passo, na verdade, é a gente descobrir o que existe dentro de nós, que são os nossos sentimentos. Os nossos sentimentos estão ligados às nossas emoções, que são expressões físicas dos nossos sentimentos. Então, se eu estou triste, eu vou chorar, vou ficar com aquela cara alterada, alguém vai olhar para mim e fisicamente vai notar que alguma coisa está ruim comigo. Então, a primeira coisa que eu ensino para os meus alunos é aprender a olhar para dentro qual o sentimento que está pegando. Esse sentimento que está nos atormentando é a nossa vida mental, é a nossa consciência, é a nossa mentalidade. E as pessoas estão buscando, muitas vezes, de curar essa tristeza, essa angústia, adquirindo bens materiais. Então, como ela falou, nossa angústia, nosso sofrimento, a gente foi adquirir carro, casa, né, foi assistir novela, né, Netflix, porque está difícil conversar aqui, a gente está com aquela raiva aqui dentro do nosso mundo mental. A primeira coisa é você notar que o problema é seu, então o problema era meu e não era dela. Então, a primeira coisa é o meu mundo que está perturbado. E Jesus diz assim, não procure fora nela a paz. Procure dentro de você, o reino de Deus está dentro de vós. Então, ao invés de eu buscar que ela completasse, me deixasse feliz, e eu nunca conseguia fazer isso. Porque toda coisa que eu idealizava que me deixava feliz, vinha ela e fazia uma coisa diferente. Eu já ficava triste. E culpava ela. Essa é uma grande dica. Então,
11: tá vendo? Ele tinha uma expectativa e eu nem sabia disso.
10: Uma grande dica, o que, que é? Eu aprendi a olhar para dentro. Simplesmente, psicanalista aprende a olhar para dentro e ensina as pessoas a olharem para dentro. Então, ao invés de você ter uma expectativa que o seu chefe vai te dar um salário, a felicidade está lá, não, peraí. Aquele salário que eu ganho, eu tenho que dar glória a Deus, que é a glória a Deus. Aleluia, nossa, estou feliz hoje. Porque eu tenho emprego, estou feliz porque, né, eu estava desempregado, agora estou empregado. Mas se você observar o ser humano, quando ele está desempregado, ele tem um sentimento de tristeza, angústia, porque não tem dinheiro. Aí ele arranja um emprego, ele fica feliz naquele mês. Um mês depois, pô, estou cansadinho, eu preciso de férias. E novamente, estou triste, chateado. Então, ele não se adapta a esse mundo. O que, que eu costumo dizer? Né? Quando eu descobri que esse meu sentimento eu preciso tratar, e esse meu sentimento é o que você falou, a gente tem que ter o sentimento do fruto do Espírito Santo, que é Gálatas 5:22. Paz, amor, mansidão, domínio próprio, alegria, que muitas vezes está faltando na vida dessas pessoas. Então, se você não está tendo esse tipo de sentimento, alguma coisa está errada neste meu mundo interno, porque a Bíblia está falando do meu sentimento. Eu estou em paz, eu estou amando, estou alegre, estou feliz. Mas, peraí, minha alegria não está dependendo do meu salário. A minha alegria, vamos dar um exemplo para o pessoal, não está dependendo se ela está com TPM. Graças a Deus, ela nunca teve TPM, mas assim, né, se ela está irritada porque os hormônios estão à flor da pele. Não, minha felicidade está porque a minha identidade está firmada em outro lugar, que é uma confiança absoluta de que Deus está na minha vida. Então, esse, agora eu vou colocar um conceito que é muito importante. Uhum. As pessoas que criticam, né, a gente que é cristão, mas não existe coisa mais científica do que Jesus Cristo. O que é a ciência? Não é a busca da verdade?
12: Sim.
10: Aí você faz um monte de experimentos em busca de uma verdade. E aí as pessoas vão mudando muitas coisas da ciência, porque a ciência vai evoluindo. Mas existe uma ciência chamada ciência observacional. Então Freud, por exemplo, foi um grande observador. Inclusive as pessoas não falam que a psicanálise é científica porque não tem essa capacidade de observação como Freud. Mas para mim o Freud foi um dos maiores cientistas da mente humana e revolucionou toda a compreensão da psicologia e particularmente aqui eu quero colocar uma coisa importante. Freud, ele descreve as mazelas humanas. O nosso lado mal, nosso lado negro. Então olhar para Freud e falar, cara, eu não sou isso não. Mas quando a gente começa a estudar isso e começa a aplicar em si mesmo, fala, cara, eu sou exatamente isso. Só que isso, né, costuma ser dito até pelo Freud. Você transforma o indivíduo neurótico, briguento, cheio de brigas, num infeliz normal. Que era meu caso, eu estudei tudo isso, eu não estava feliz porque faltava alguma coisa. E o que que faltava? É um exemplo, um destino, né, para onde eu vou caminhar. E aí eu vou colocar uma coisa que todo cristão sabe do propósito. O que me segurou a onda e me fez conhecer Jesus Cristo foi o meu propósito de ter uma família.
12: Uou!
10: Por quê? Se Deus fala, através de Jesus Cristo, que é Deus, que nós devemos amar a Deus sobre todas as coisas, e ao próximo como a si mesmo, peraí, são dois mandamentos. Como é que eu vou conhecer Jesus Cristo se os dois mandamentos está lá para falar que eu vou ter que aprender a amar uma pessoa que eu vivia brigando?
11: Só uma pessoa.
10: Ó, aí eu vou falar para as pessoas que vão para a igreja. As pessoas vão para a igreja e falam, vou amar. Amar o irmão da igreja é muito simples.
12: Ah, você porque vê ele uma vez só.
10: Uma vez só, eu piso na bola, estou indo embora, mudou da igreja porque eu não gostei do pastor, não gostei
12: falou
10: do padre.
12: Falou que eu não queria ouvir.
10: É, vou cancelar, hoje todo mundo está cancelando. Então, um grande laboratório para você conhecer Jesus Cristo, que é o que mudou minha vida, eu comecei falando das mazelas, mas que em determinado momento eu comecei a acreditar, e através da fé, que é muito importante, porque somente através da minha fé, que aplicar o amor que Jesus nos ensina. Se ela vier falando mal de mim, eu falo, amor, eu te amo. Se ela estiver me caluniando, eu sei que você não está me entendendo, mas vamos fazer um joinha, porque hoje você está nervoso. Se ela me dá um tapa com palavras, porque geralmente não existe agressão física, mas vamos colocar. Ela faz aquela cara, tá me dando um tapa.
12: Sim.
10: Dele o outro. Então, essa relação, esse observacional, por quê? Quando eu comecei a olhar para aquilo, falar, cara, eu vou ter que aguentar isso, mudar meu sentimento aqui, porque essa cara feia não vai me pegar. Não, é verdade, eu
12: não
10: aprendi.
12: Vai me incomodar essa cara feia dela.
10: Joinha, e a gente aprendeu a fazer joinha um pro outro. Você tá mal hoje? Porque antes, quando ela estava com a cara feia, eu falava, cara, é comigo, o que, que foi? Por que você está assim? O que, que foi? O terceiro, o que, que foi? Sabe o que aconteceu? Pô, me deixa em paz!
11: E era assim, deixa o saco!
10: Já via treta.
11: Já falei que não é nada.
10: Aí vem aquela palavra que eu coloquei no começo aqui. A nossa briga, na verdade, eu sei que cada um tem uma missão, na verdade, Sim. que eu fui descobrindo. Então, se eu tenho uma missão que Deus me deu, de descrever uma coisa que não existia, que é a psicanálise cristã, logicamente que o inimigo espiritual queria me destruir e destruir a minha família. Uou. Então, eu tive que entender que essa briga não é com ela. Né? E é sutil isso.
12: Claro.
10: Se você vê os estudos teológicos, existe opressão espiritual e existe possessão espiritual. Normalmente as pessoas estão oprimidas na rua. Você vai descer aqui no prédio, vai andar na Paulista, a pessoa toda...
12: E o melhor caminho e o mais efetivo, por onde ele começa, é pelas nossas emoções.
10: Sem dúvida. Né? E só vai se corrigir, que é você observar o seu sentimento, você mudar essa sintonia do sentimento, aplicando então os ensinamentos de Jesus, que está em Mateus 5, 6 e 7, que é o Sermão do Monte, e Lucas capítulo 6, do verso 27 ao 40 e pouco, lá 47. Que se alguém então olhar para o Sermão do Monte, que é o maior ensinamento de Jesus, e começar a aplicar, aí vem a ciência observacional. Uhum. Todo mundo que eu atendo, que ele entende que o Sermão do Monte é importante, que é o mais importante, é o que Jesus está nos ensinando, ele começa a ver então o Espírito de Deus pairando sobre ele. Uhum. E é o que aconteceu. O dia que eu comecei a olhar para ela e falar, cara, a gente precisa passar por isso. Né? A gente precisa deixar a nossa raiva, que é o sentimento pior que nós temos. E a raiva é um sentimento primário do ser humano. Ou a gente está amando ou a gente está odiando, tendo raiva. Porque a gente se frustra muito fácil, como eu estou dizendo. E as pessoas não sabem lidar com o sentimento de frustração.
12: Não.
10: Então, quando você observa que você está frustrado, peraí. Uau, eu vou guardar essa paz no Senhor e deixar passar. E todo dia é um renovo. Uhum. Porque o dia que você deixa passar esse sentimento de raiva e olhar para ela e falar assim, cara, ela não é minha inimiga, ela é minha parceira.
12: Estamos no mesmo lado.
10: É o que está acontecendo. As pessoas, o Satanás, ele quer dividir a nação. Quer dividir, né, cor, raça, gênero. Isso é um trabalho, vamos colocar assim, do ponto de vista espiritual, do inimigo realmente.
12: Com certeza.
10: E é muito sutil e as pessoas ficam perdendo tempo defendendo coisas, querendo mudar lá fora. Então o papel do psicanalista o que, que é? Fazer a pessoa refletir no seu sentimento e ele conseguir mudar essa sintonia. E aí vem uma grande questão, quando vai acontecer isso, não existe coisa mais verdadeira que o ensinamento de Jesus Cristo.
12: Uou. Doutora Midori, existe ainda, infelizmente, um preconceito, né, dos cristãos com os especialistas
11: Sim.
12: da área da saúde mental.
11: Sim.
12: né? Como quebrar esse preconceito?
11: Então, graças a Deus já está sendo quebrado.
12: Que bom.
11: Mas ainda tem, lógico, algumas pessoas ainda que estão meio que paradas no tempo, né? Porque são crenças, né?
12: Falam assim, ah, não, eu não vou. O meu psicólogo é Jesus Cristo, o meu psicanalista
11: isso,
12: é Cristo.
11: Eu vou orar e vai resolver. Então, mas a gente tem a ciência, e o ser humano é corpo, mente e espírito. Né? Então a gente tem que atuar nas três instâncias. Porque se o corpo não tá bem, o emocional desanda, o espiritual é brecha. Abre brechas, tá? É, então, qualquer uma das três instâncias tem que ser cuidada da mesma forma. Então, eu tenho que cuidar do corpo, eu tenho que cuidar da mente, tenho que cuidar da parte espiritual. E aí, uma coisa que a gente percebe é que o espiritual é o mais fácil, porque o inimigo se rende ao poder de Jesus. Né? Então, assim, em nome de Jesus, ele para. Quem não para é a gente. Porque nós temos nossas crenças e a gente vai em cima e enfrenta, porque é o que eu acredito. E muitas dessas crenças são geradas na infância.
12: Olha isso.
11: E fica no inconsciente. E a pessoa está agindo em cima de uma crença, ela nem tem ideia do que é. Então, quando a gente coloca assim, eu esperava que ele fizesse alguma coisa e me frustrou. Só que muitas vezes a pessoa fica frustrada, ela traz uma raiva, mas ela não tem nem ideia o que é que ela esperava.
12: Ela não sabe.
11: Não. Ela não sabe. Porque se ela soubesse, ela falaria para o outro. Poxa, eu achei que você ia fazer tal coisa. Mas ela não sabe. E uma dica muito legal que eu quero dar para o pessoal que está ouvindo. Quando você se incomoda com alguma coisa que o outro fez, não é o outro como um todo. É um comportamento. Então, uma coisa muito legal que ajuda muito é separar o cidadão do comportamento. Porque a gente faz alguns movimentos ou tem alguns comportamentos que a gente não percebe que tem. Então, imagina assim, nós temos uma vida emocional e nós temos um sistema nervoso autônomo, tá? Que trabalha para a manutenção da vida, como eu estava dizendo, o mecanismo de defesa é inconsciente. Mas, para a manutenção dessa vida, esse mecanismo de defesa é importante, tá? Mas a gente tem todo um sistema autônomo. Então, por exemplo, a gente está conversando agora, mas eu não estou mandando meu coração bater. Eu não estou mandando meu intestino trabalhar. Eu não estou mandando o rim filtrar nada. Eu não preciso. Os órgãos do corpo, para manutenção da vida, não precisam de uma ordem do cérebro. Ele funciona sozinho. O mecanismo de defesa é da mesma forma. Então, a gente tem algumas reações com o outro por conta de alguns incômodos, tá? No comportamento. E, às vezes, é um olhar, um gesto, uma entonação de voz. E o outro nem percebe que fez isso. Então, de novo, se você pegar um casal discutindo, aí a mulher começa a gritar. Aí o cara fala assim, para de gritar. Eu não tô gritando. Já falei, pode falar mais baixo. Não tô gritando. Eu vou falar para você, a pessoa que tá dizendo que não tá gritando, ela não acha que tá gritando.
12: Não.
11: Ela não percebe que está gritando. Né? Então, essas coisas que acontecem no dia a dia, que chateiam o outro, parece que não é ouvido, parece que não é entendido, e a outra nem acha que está gritando e estão acusando ela de uma coisa que ela não está percebendo, é muito interessante isso. E a gente trabalha muito nisso na psicanálise. Mas dica aí, perceba qual é o comportamento. Porque olha só que interessante, e isso vem muito da infância. É, na minha infância, o meu pai, ele trabalhava, ele saía para trabalhar 5 horas da manhã, ele é pasteleiro, o pasteleiro trabalha em pé, tá? E ele voltava para casa às 6h30 da tarde. Então, ele ficava o dia inteiro em pé. Trabalhando no comércio, então ele fala, conversa, ri, conta piada, o dia inteiro. Então, eu via o meu pai trabalhando, super sorridente, super falante, super alegre. Aí, ele chegava em casa, óbvio, hoje eu sei, cansadíssimo, deitava no sofá e ficava sério. Pensa num japonês sério, se não parece que tá bravo.
12: Parece.
11: Isso. Eu tinha certeza que ele tava bravo comigo. Isso era uma crença infantil, que depois ficou guardada no inconsciente. Agora, eu caso com um japonês, que às vezes estava lá estudando, sério, eu tinha certeza que ele estava bravo, porque eu fiz alguma coisa que eu também não sabia o que era.
12: Caos.
11: Então, vem toda a emoção da criança, querendo fazer alguma coisa para melhorar aquela expressão, e ele não está bravo.
10: Eu posso completar também?
12: Por favor.
11: Ele só estava sério.
10: Em relação ao preconceito, em relação à saúde mental, porque tanto as questões da alma, do psiquismo e as questões da espiritualidade são coisas invisíveis e não palpáveis.
12: Sim, por isso que é tão difícil.
10: E a grande questão é que quando alguém vai buscar a terapia é porque está em conflito. principalmente na relação familiar, de alguma forma está se sentindo solitário, e não está conseguindo lidar com essa solidão, esse desamparo afetivo. E o que eu vejo muito é que hoje em dia os profissionais da área de saúde que não conhecem a Jesus Cristo, isso são muitas pessoas que aprendem muitas vezes, ah, está difícil com a sua esposa, cara, faça que nem eu, separa. Então, isso é um princípio terrível. E eu espero que as pessoas entendam isso com uma carinha. Por quê? Porque o relacionamento familiar, como eu estou colocando aqui, é o maior laboratório para a gente conhecer Jesus e aprender a amar de uma forma correta.
12: Com certeza.
10: E eu, que eu ouço muito, é que as pessoas foram lá e, olha, aí o professor pediu para separar, para resolver dessa forma, porque é o que o mundo está fazendo, cancelando as relações, né? Então, e aí vem um preconceito. Que tipo de relacionamento, que tipo de profissional eu vou que vai saber ajudar ali a minha relação familiar, particularmente, né? Ou muda de emprego, ou fala, ah, larga tudo aí, larga o CLT e vai ser empresário. Pô, mas peraí, quantas pessoas têm o dom de ser empresário? Entende,
12: então,
10: não? Então, assim, as pessoas estão perdidas hoje em dia. Então, e é interessante você, a minha missão, por exemplo, eu agradeço o convite de estar aqui, e uma maneira de tirar esse preconceito é quando alguém que é cristão me convida para ir na igreja, em qualquer igreja eu estou indo, onde as pessoas me chamarem para ir de pregar esse evangelho, eu vou com maior coerência, porque para mim Jesus Cristo é uma coisa muito racional. Não, mas eu estou sentindo aqui nesse louvor. Tudo bem, louvor é legal. Mas peraí, você precisa raciocinar e você aplicar através da sua fé esse ensinamento que vem totalmente contra as minhas emoções. É muito mais fácil eu romper com ela e seguir minha vida, porque eu sou médico, eu me faço com o meu dinheiro, com o meu trabalho, e tá, vou pegar outra mulher no meio do caminho. Mas não é isso que vai me levar a ter uma paz interior. Então, a relação é muito importante, inclusive para aquelas pessoas que conhecem a Bíblia.
12: Uou. Bom, e parece, né, gente, que sempre vamos caminhar para o mesmo lugar, para que você ame a Deus sobre todas as coisas e ao próximo como a ti mesmo. Não tem como você amar o outro se você não está se amando. Ninguém dá o que não tem, não é mesmo? Não tem como você avançar sem que você tenha clarificado o porquê desse avanço. Né? Então, se faça a pergunta sempre, por que eu tô assim? Né? E aí a gente vem resumindo o nosso programa de hoje, trazendo o verdadeiro sentido do amor de Deus, que é você descobrir como deixar a sua vida incrível e em paz. Você sabe que toda vez que eu lia a paz que excede todo entendimento na palavra, eu falava, sim, mas que paz é essa?
11: Gente, fantástico.
12: Que paz é essa? Pensa eu, uma menina com 12 anos, meu pai me pôs pra fora pra trabalhar, pra se virar. Mas que, então, a perturbação, eu tenho, sim, que fazer, eu tenho que realizar. E que paz é essa? Onde é que eu compro?
11: Sim.
12: Cristã, nasci dentro da igreja. Então, quando eu descobri que eram as minhas emoções, gente, o meu negócio explodiu. E você que acompanha a gente aqui sabe, e ensinamos muito sobre isso, que é aí que vai começar a sua prosperidade, a verdadeira prosperidade. Que estão falando mentira, tanta mentira de, sim, prosperidade hoje,
11: sim,
12: né?
11: Sim.
12: Ai, meu Deus, que preguiça. Ó, tem tanta gente aqui, um beijo, Luci, Regina, Adair, tá falando que tá baixo o som, não ruim, baixo. Dá uma olhadinha aí. Sentinela, Luciana, o Johnny, um beijo. Quanta gente aqui podendo ser ativado para olhar para suas emoções, para essa configuração que você tem dentro de você, que veio da sua infância. E nada melhor, né, gente, que dois especialistas. Hoje aqui o Dr. Pedro Onari, a doutora Midori, psiquiatra, psicanalista, psicólogo. Gente, tanta psique, tudo que envolve a saúde mental, mas com pilar cristão. E a gente está caminhando para o final do nosso programa. Voou, né?
11: Muito rápido.
12: Gente, para mim, a gente só está começando.
11: Pois é.
12: É um assunto tão gostoso. E você que está ouvindo a gente aqui, você que está no carro, no transporte público, espero que você tenha sido ativado para olhar para dentro de você. Talvez o seu casamento é onde Deus quer te lapidar. É no seu casamento, nesse conflito, que ele quer que você olhe para você e o seu esposo, a sua esposa também, porque o mal, né, doutor, ele acaba atingindo sempre no pilar que é a família.
10: Sim, é sempre a família, com certeza, absoluta.
12: Não é? Então, olha só, como a última pergunta aqui, eu quero fazer primeiro para doutora Midori. Como é que a senhora quer ser lembrada quando não estiver mais aqui?
11: Ah, como uma mulher de Deus que dedicou a vida, né, para honrar todo o conhecimento, todo o aprendizado. Nossa, isso é muito... E fez parte de uma história, né, disseminando esse amor de Jesus, que transformou a minha vida. Uhum. E eu tenho certeza que está transformando muitas outras também.
12: Uou. Como é que o senhor quer ser lembrado, doutor Pedro, quando não estiver mais aqui?
10: Olha, eu sou admirador do apóstolo Paulo. Eu sempre falo, será que um dia eu vou conseguir abrir mão de tudo, da forma com que Paulo abriu a mão dele, inclusive da própria vida carnal dele, e deu a cabeça lá para Nero e tudo mais? Eu falei, cara, eu não estou preparado, estou com medo de morrer ainda, estou com medo de morrer ainda. Mas um caminho muito importante eu consegui, e eu acredito que vale, tudo na vida vale, é buscar esse reino de Deus, porque Jesus veio aqui implantar o reino de Deus. Bom. E eu acredito que nós aqui hoje vivemos essa paz que excede toda a compreensão.
12: Amém. Aleluia.
10: Porque a paz que Jesus proporciona, pregando esse amor, vivendo esse amor, é que excede qualquer compreensão humana. Então, quando as pessoas me viram e tá lá, eu acabei de escrever um livro, nós escrevemos um livro, o quanto a gente abriu mão do nosso apartamento, da nossa casa, e para a gente juntos aí, né, encontrar essa paz no reino de Deus e entrar junto no reino de Deus. Então eu quero que as pessoas experimentem isso. Então quanto mais pessoas puderem entender esse reino de Deus, e por isso eu me coloco à disposição de ir de pregar esse evangelho, né, e não quero ser Paulo, quem sou eu para ser Paulo, mas que muitas pessoas cheguem lá, cara, valeu a pena largar tudo. E começou lá nesse programa Adore Mais, começou lá naquela igrejinha lá da Zona Leste, de uma igreja que eu vi um cara falando que vale a pena. Uou. E realmente vale a pena. Então, mas mais pessoas precisam entender que vale a pena largar todas essas crenças de valores monetários. Tudo mais. Dinheiro é muito importante, mas não é tudo. Então, a gente conquistou muitas coisas, mas a maior conquista que a gente está batalhando todo dia é encontrar essa paz.
12: Uou.
10: Então, talvez as pessoas que olhem para Paulo, para Pedro, para Tiago, para João, e cara, por que esses caras foram crucificados, foram assassinados e não mudaram de ideia? Então, se um dia eu chegar a ter essa compreensão de Deus na minha vida, já valeu a pena. Então, eu estou batalhando, não cheguei lá ainda, mas vale a pena.
12: Mas vai chegar, com certeza. Chegar. Olha, e tem livro, né? Livro Psicanálise Cristã aplicada na família. Como que o pessoal faz para encontrar vocês, para ter acesso ao livro? Quais são as redes sociais?
10: Ainda. Ótimo. Então, nós estamos lançando esse livro agora, dia 19 de outubro, em Campinas, no primeiro congresso de saúde mental, lá com o pessoal do Dr. Jonas, né? E o pessoal também, a gente vai lançar esse livro formalmente aqui na Livraria da Vila, em São Paulo, no Shopping JK, no dia 29 de outubro.
12: Muito
10: bom. Vai ser
12: bom.
10: Uma noite de autógrafos.
12: Nas também redes sociais, para o pessoal encontrar todas as informações. Qual é?
10: Se você entrar no meu Instagram, arroba pedro.onari ou arroba Instituto Onari.
12: Onari bem simples, gente. O-N-A-R-I.
10: Isso, lá tem todos. Inclusive tem o endereço do nosso site, de cursos de formação em psicanálise cristã, de pós-graduação em psicanálise e espiritualidade, vivência chave mestra, enfim, de como você consegue tratar essas emoções que estão confusas dentro. Como olhar para dentro. Né?
12: Bom, muito importante. Por favor, considerações finais, já acabou, olha lá, o Wellington já está me olhando. Doutora Midori, sim, considerações finais.
11: É, só uma coisa que faltou, se você gostou do assunto aqui que a gente abordou, tem mais no canal do YouTube Psicanálise Cristã.
12: Muito tá bom. E vai ficar salvo também, né? Sim. Lá no YouTube, Adore Mais FM. Sim.
11: Eu acho que é um prazer, é uma honra, e toda vez que chamam a gente para falar de Jesus, eu me emociono, fico muito honrada, porque... Amém. Gente, é fantástico.
12: Fantástico. Gratidão, obrigado por aceitar o nosso convite. Que Deus continue potencializando, amém, colocando vocês em lugares muito maiores, porque a gente sabe que a solução do nosso país está quando a pessoa entende quem ela é,
11: sim,
12: em Cristo Jesus.
10: Em Cristo, com certeza.
12: Parabéns pelo trabalho de vocês. Gente, acabou mesmo. Agora é sério o programa. Espero você, Elisângela Gomes Aeli. Me segue aí no Instagram, a gente fala de negócios com propósito. Um dos pilares de um negócio poderoso na Terra é você saber quem é você. Então, Jesus não voltando, a gente vai continuar aqui todos os dias, conectando pessoas e unindo propósitos. Um beijo no seu coração. Tchau, gente!

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3: Olá, pessoal da Adore Mais FM, eu sou a Natália, sou aqui de São Paulo e eu gostaria de dedicar a música Deus Proverá, da Gabriela Gomes, para todas aquelas pessoas que precisam daquele quentinho no coração, de lembrar que a gente não está sozinho, que Deus sempre está com a gente.

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2: A mensagem de hoje é: todos os dias eles são especiais e inspiradores. Mas hoje pode ser aquele dia marcante na sua história. Por que que ele pode ser marcante? Porque você pode parar hoje, agora, e trazer à sua memória aquele momento mais incrível da sua vida. Porque eu tenho certeza que ele tá aí guardadinho no seu coração. Traz ele hoje na sua memória, que você vai precisar dessa energia, dessa vibração para conquistar outros momentos incríveis e brilhantes também. A gente tem aquela mania de deixar vir no nosso pensamento só acontecimentos ruins. E eles não servem para nada. Eles não vão fazer você chegar mais para frente. Ele só vai tirar o pouco de energia ainda que você tem. Então, o meu convite nessa tarde para você é: traga a sua memória. Sabe aquele momento onde você conquistou algo que você tanto queria? O nascimento do seu filho, a graduação que você queria tanto ter, você pegou o diploma, ou aquele dia que o emprego do seu sonho chegou, o seu batismo, a sua conversão, aquele encontro com Jesus que você teve, que eu tenho certeza que o seu coração vai encher tanto de gratidão aí, que vai ser inevitável você não sentir a presença do Espírito Santo, porque ele habita, olha só, quando o nosso coração está como? Alegre, contrito, agradecido. Então, eu espero que nessa tarde, como nunca antes, você sinta a presença dele e transborde de muita, mas de muita alegria e gratidão. Combinado?
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2: Oi pessoal, eu sou a Sabrina aqui da Vila Santa Catarina. Ouço sempre a Adore Mais, tô adorando a programação de vocês. Eu queria pedir uma música, a música Eu Sou Teu Pai, da cantora Valesca. Um abraço a todos.

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6: Quem não sabe se comunicar, perde oportunidade, sabia? Pois é. Por quê? É através da comunicação que você vai convencer investidores. Você vai fazer uma boa apresentação. Você vai fechar parcerias. É através de uma boa comunicação que você vai liderar equipes. Não apenas liderando essas equipes com boas ideias. Não, o bom líder não é aquele que traz boas ideias. Ou é também, né? Mas é aquele que consegue vender aquela visão com clareza e impacto. Olha só. Mas só é possível se você tiver uma boa comunicação. E aí você que está comigo aqui todos os dias sabe do quanto de anos que eu tenho nessa área, né, gente? Desenvolvendo aí a comunicação, ensinando, trabalhando. E a gente, no meio do caminho, passou a compartilhar todos esses conhecimentos e tem sido incrível. Então, a gente tem aqui evento presencial, que é o Mais Transformação, onde a gente consegue, num grupo bem seleto, se conhecer e aprender juntos sobre esse tema, que é a comunicação assertiva. E tem gente, colocaram aqui alguns depoimentos do que eles têm aprendido comigo, né? Do que eles têm aprendido com todo o nosso conhecimento. Vamos ouvir o que o pessoal anda falando dos nossos eventos presenciais aqui.
7: Olá, meu nome é Sara. A gente tem uma empresa de construção a seco. E eu vim aqui para buscar melhorias para a nossa empresa. Só que quando eu cheguei aqui, eu descobri muita coisa. E uma delas foi que a minha comunicação é passiva. E isso não é bom. E aí eu aprendi sobre comunicação assertiva. E você quer saber o que é isso? Você precisa vir para conhecer. E não foi só isso. Ela se aprofunda muito. E eu descobri muita coisa dentro de mim que precisa ser tratado, trabalhado, melhorado. E eu queria agradecer a equipe, a Eli, a rádio Adore Mais, que vocês consigam transformar e alcançar mais vidas. Obrigada.
6: Olha só, gente, que poderoso isso, né? Às vezes você acha que tem um problema, mas quando você vai estudar, você vê que tem dois, três. E não tem como você se comunicar de uma forma assertiva se você não souber gerenciar suas emoções. E aí lá a gente ensina muita coisa. 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Outro pilar, olha só, para fortalecer aí os seus negócios, é uma cultura forte, uma liderança poderosa. Por quê? O jogo muda o tempo todo. Empresários, empreendedores de sucesso, eles sabem tem certeza absoluta de que a única certeza do mercado é a mudança. É a mudança. E aí, eles se reinventam o tempo inteiro. Se reinventam diante dos desafios, se reinventam diante das dificuldades. E mais do que isso, eles transformam esses obstáculos em quê? Em oportunidades. 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E seja...
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2: Olá, eu sou a Alessandra, de São Paulo, escuto a rádio Adore Mais há bastante tempo, amo essa rádio, sou aluna do Thiago Brunet e gostaria de ouvir a música Escape de Geiser Maia.

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2: E a mensagem de hoje é: a língua tem poder sobre a vida e sobre a morte. Os que gostam de usá-la comerão do seu fruto. As palavras são ferramentas extremamente importantes da nossa comunicação, sendo capaz de motivar, levantar, emocionar, aproximar, decepcionar, magoar e afastar. Então, a língua, ela não tem osso, mas ela é forte o suficiente para cortar um coração. Então, cuidado com as palavras, cuidado com aquilo que você fala, porque palavra lançada, ela já não volta mais. Então, meu convite nessa tarde para você é: bora fazer um jejum de palavras negativas? Traga aqueles momentos de gratidão que você tem no seu coração e se enche de alegria e começa a falar com o Espírito Santo, porque o seu coração vai começar a brotar somente palavras boas e palavras construtivas. Combinado?
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0: quanto você confia em Deus? Você é capaz de entregar para Deus algo que custe muito caro para você? Eu achava que eu tinha a resposta para tudo isso. Eu achava que eu confiava muito em Deus. E eu me lembro que quando eu comecei uma trajetória de morar sozinho, estudar para me tornar um expositor da Bíblia e tal, eu tive que começar a confiar em Deus para tudo, quase. E eu descobri que eu não confiava tanto em Deus assim e que eu não queria entregar o que era mais caro. E eu levei muito tempo tentando compreender essa questão do que é entrega mesmo, sabe? Se eu confio em Deus mesmo, se eu dou para Ele a minha vida toda, se eu reconheço que tudo que eu tenho vem dEle e eu confio que Ele cuida de mim, que é tudo dEle. Meu dinheiro, meus sonhos, minha família, meus amores. Tem um texto muito querido que diz assim: entrega o teu caminho ao Senhor, confia nele, o mais Ele fará. Salmo 37:5. Você entrega mesmo o seu caminho ao Senhor? Você confia nele? Porque entregar, a gente fala que entrega, mas aí quando chega a hora do dia a dia, você reassume o controle quando você acha que Deus vai te desamparar. E a oração de entrega é uma oração que eu acho que tem que acompanhar você o resto da vida. A mim, tem que acompanhar o Eli Moreira o resto da vida, que é quando você diz para Deus o seguinte: Deus, eu entrego mais uma vez nas tuas mãos tudo que é importante, tudo que custa para mim, tudo que eu amo, eu confio ao Senhor. Essa experiência, eu tenho um filho muito amado, a gente só tem um filho que é o Lucas. E em vários episódios, sabe? A gente precisava confiar em Deus e precisava, quando ele passava por situações, algumas crises, algumas situações de saúde graves. Essa era a ideia de que ele veio de Deus, ele é de Deus. Você crê nisso? Nós vamos orar nesse sentido. Pai, nesse momento a gente quer entregar toda a nossa vida ao Senhor. Mas nós também queremos confessar que a gente não tem confiado em Ti. A gente tem confiado em nós mesmos. A gente ora para dizer que entregou algo, mas no fundo, a gente está fazendo nossos cálculos, fazendo nossos planos, excluindo o Senhor desses planos, acreditando que a gente é mais poderoso que o Senhor. Mas hoje nós nos rendemos, sabe? Queremos dizer ao Senhor que, por favor, tenha misericórdia de nós. Toma tudo que nós somos, nós entregamos nas Tuas mãos, tudo que nós amamos, tudo que custa caro para nós, que é precioso, que nós reconhecemos que tudo veio de Ti e tudo é Teu. E nós confiamos em Ti e Te amamos, Pai. Essa é a nossa oração hoje. Nós não queremos entregar e não confiar no Senhor, sabe? Queremos que o Senhor mesmo faça o que o Senhor precisa fazer na nossa história, Senhor. Mude, transforme, por favor, Pai. Em nome de Jesus, por causa do Teu amor. Amém. Meu nome é Eli Moreira, pastor Eli Moreira, e eu quero convidar você a compartilhar essa mensagem e se aproximar cada vez mais do que a gente está fazendo na rádio, nas mídias digitais, e compartilhar com quem você ama isso que você está ouvindo. Privilégio ter você aqui comigo.
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2: Meu nome é Sueli Delso, Sueli de Lima Souza, e a rádio eu conheci num momento de dificuldade, assim, de tristeza, que eu estava num período de transição. Foi quando eu liguei o rádio e comecei a ouvir a Adore Mais. Me chamou a atenção a programação, tanto é que eu congrego hoje numa das igrejas que estava fazendo trabalho também na Adore Mais. Bom, e eu quero pedir uma música, toca muito no meu coração, eu me conecto muito com Deus quando estou ouvindo. É A Bondade de Deus, na voz de Cleiton Queiroz. Continue ouvindo a Rádio Adore Mais, que é muito bom.

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4: Quem não sabe se comunicar, perde oportunidade, sabia? Pois é. Por quê? É através da comunicação que você vai convencer investidores. Você vai fazer uma boa apresentação, você vai fechar parcerias, é através de uma boa comunicação que você vai liderar equipes. Não apenas liderando essas equipes com boas ideias. Não, o bom líder não é aquele que traz boas ideias. Ou é também, né? Mas é aquele que consegue vender aquela visão com clareza e impacto. Olha só. Mas só é possível se você tiver uma boa comunicação. E aí você que está comigo aqui, todos os dias sabe do quanto de anos que eu tenho nessa área, né, gente? Desenvolvendo aí a comunicação, ensinando, trabalhando. E a gente, no meio do caminho, passou a compartilhar todos esses conhecimentos e tem sido incrível. Então, a gente tem aqui evento presencial, que é o Mais Transformação, onde a gente consegue, num grupo bem seleto, se conhecer e aprender juntos sobre esse tema, que é a comunicação assertiva. E tem gente, colocaram aqui alguns depoimentos do que eles têm aprendido comigo, né, do que eles têm aprendido com todo o nosso conhecimento. Vamos ver o que o pessoal anda falando dos nossos eventos presenciais aqui.
5: Hoje eu tive a palestra da Elisângela, que foi uma palestra muito esclarecedora em relação à comunicação. Eu trabalho no setor de vendas e isso me ajuda bastante também. E sempre conectar a palavra de Deus a alguma coisa sempre edifica, sempre traz a gente para um crescimento, para alguma coisa que vai nos agregar, né? Então eu creio que hoje, por exemplo, a lição para mim foi trazer mais a comunicação perante a palavra de Deus. Tentar mesclar mais com o que Deus nos ensina, com o jeito que Deus se comunica conosco, que Deus não só usa palavras, como Ele também usa formas muito diferentes de chegar na gente, e que a gente só compreende depois que acontece. E aí nessa hora é só a gente agradecer a Deus e ter certeza de que pessoas como ela, por exemplo, foram colocadas no nosso caminho hoje para que a gente tivesse uma transformação na nossa vida e que a gente aprendesse de fato com um pouquinho que seja, com uma palavra, com um detalhe, como ela falou da questão da comunicação clara, como Jesus fazia. Isso fez muito sentido para mim e eu vou levar isso para sempre na minha vida.
4: Olha só, gente, que poderoso isso, né? Às vezes você acha que tem um problema, mas quando você vai estudar, você vê que tem dois, três. E não tem como você se comunicar de uma forma assertiva se você não souber gerenciar suas emoções. E aí lá a gente ensina muita coisa. 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Outro pilar, olha só, para fortalecer aí os seus negócios, é uma cultura forte, uma liderança poderosa. Por quê? O jogo muda o tempo todo. Empresários, empreendedores de sucesso, eles sabem, têm certeza absoluta de que a única certeza do mercado é a mudança. É a mudança. E aí, eles se reinventam o tempo inteiro. Se reinventam diante dos desafios, se reinventam diante das dificuldades. E mais do que isso, eles transformam esses obstáculos em quê? Em oportunidades. 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Seja firme, seja constante e seja
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4: Uou, isso mesmo, Elisângela Gomes daqui, você daí, olha, estamos começando mais um programa Negócios com Propósito, aqui na sua, na minha, na nossa, Adore Mais, gente. Ó, você do 102.1, seja muito bem-vindo, você do YouTube, do Facebook, aqui do Instagram, sim, vocês são todos muito bem-vindos, tá começando agora. Mais um momento onde você pode ter a chance da sua vida mudar. Nossa, Eli, sério? Seríssimo, gente! Às vezes, você só precisava de uma ativação. Você precisava de apenas um direcionamento. E é para isso que nós estamos aqui, a família Adore Mais, com toda essa programação incrível que a gente tem sobre inteligência emocional, inteligência espiritual, experiência financeira. Então, gente, que lindo você estar aqui hoje. Parabéns para você, né? Porque não é todos os dias que a gente está afim de aprender algo. Eu sei, é mais gostosinho a gente ficar na caixinha do nada. Só que essa caixinha do nada não vai te levar para lugar nenhum. E, gente, São Paulo hoje aqui está parecendo um museu. Olha, Paulista, você sabe que a Avenida Paulista é onde está a nossa rádio, né? E tá tudo fechado, finados. Eu preciso perguntar pra você aí, você tá morto ou você tá vivo? Ou você tá um vivo morto? É, porque às vezes você só tá respirando, né? Mas você tá... já morreu. Só esqueceu de deitar, lembra dessa? Eu lembro quando eu era criança, minha mãe chamava assim pra fazer algo, eu demorava, ficava enrolando, ela viu. E aí, morreu? Só esqueceu de deitar? Brincando assim, pra me incomodar? E essa é a minha pergunta pra você. Aliás, o programa de hoje tá incrível, gente. Incrível! Eli, qual que é o tema de hoje? Já vai falando pra ativar aqui a minha curiosidade. Gente, o poder das perguntas. Isso mesmo. Qual é a pergunta que você não fez ainda? Talvez, será que não é por isso que você não está realizando, chegando naquele resultado, chegando naquele lugar, naquele momento que você tanto deseja? Será que foi porque você não fez ainda aquela pergunta que você já deveria ter feito? Olha, minha gente, eu amo quando a gente vai para o livro Milenar de Sabedoria, porque, sim, de lá vem todas as respostas, inclusive. É, vem sim. E quando a gente olha na história do Criador, né? A história de Cristo, quando ele passou por aqui, como que ele ensinava? Gente, era através das perguntas. Perguntaram para ele assim: você é o Cristo? Aí ele: tu dizes. Ou seja, ele voltou à pergunta. Olha que coisa linda. Sim, existe um poder nas perguntas cabuloso. Você lembra quando era criança? Tudo você perguntava. Eu era assim, gente, pensa numa criança pentelinha, tudo eu queria saber, tudo. Mas e isso? Mas por quê? Como? Porque eu tenho, né, duas irmãs mais velhas. Pensa, eu acho que a habilidade delas era responder as minhas perguntas. E quando eu era criança, tudo eu perguntava. Mas parece que quando a gente cresce, a gente fica meio besta. Porque você não quer perguntar mais. Aí você se sente vergonha, aí você se sente acuado, aí você se sente não preparado para fazer a pergunta. E aí você esquece de ter respostas que salvariam várias situações na sua vida. Então, chama todo mundo, você que está aqui no Instagram, Elisângela Gomes, Aeli, Elisângela Gomes, Aeli, compartilha, aperta o aviãozinho aí, traz aquelas pessoas que você ama e as que você não ama também. Pode mandar, porque quem sabe hoje é o dia delas ouvirem coisas boas e passam a te amar mais. Mas o importante é você convidar todo mundo. E para você que não me conhece, enquanto vocês vão chamando aqui o pessoal, você que é novo por aqui, é novo aqui na nossa frequência, no 102.1, gente, falamos para mais de 23 milhões e meio de habitantes do estado de São Paulo. Isso mesmo, 170 cidades em torno do estado, Vale do Paraíba todinho, Zona Sul, Leste, Oeste. Então você do carro, do transporte público, você aí do caminhão, seja bem-vindo à nossa programação, seja bem-vindo a esse programa chamado Negócios com Propósito. Então, olha só, eu sou CEO da família Dore Mais, isso mesmo. E para mim é uma honra poder servi-los aqui dessa forma, estando empresária, porque você sabia que, assim como eu, você também tem vários papéis na vida, na sociedade. Você só não parou para pensar ainda. Olha, vou te falar alguns papéis que eu tenho, alguns papéis que eu executo. Então, de estar empresária, de filha, de amiga, de conselheira, de mentora. E por aí vai, viu, gente? Tem outros negócios também. Ó, falar pra você, alguns papéis a gente exerce nessa vida. E você, qual que são os papéis que você exerce? De mãe? De avó? Você de pai? De amigo? Ah, qual que é o papel? Há papéis, né? Cada fase da vida e cada momento da vida, você exerce um papel. Então, não deixa a sua profissão definir a sua identidade. Eu sou empresária. Não. Eu estou. Por quê? Quando eu voltar para casa, eu vou estar esposa. Quando eu chegar na minha mãe, eu vou estar filha. Então, não permita que a sua profissão, a sua carreira, defina a sua identidade. Só aí, minha gente, você já consegue definir e clarificar tantos porquês na sua vida. E olha que eu nem comecei perguntando ainda, né? Porque o programa de hoje é o poder das perguntas. Então, vamos juntos. Se você tem pergunta por falar nisso, Elisângela Gomes, Aeli, no meu Instagram. Espero você e você do YouTube também. Manda aí que a Mary tá aqui me ajudando. A Mary, o Natan, o Wellington. Você acha que eu tô sozinha? Quem é que faz alguma coisa sozinho nessa vida, minha gente? Não tem, né? Então, manda aí que o pessoal aqui tá animado para interagir junto com você, junto comigo, e vamos juntos. Olha, você sabe que nesses últimos dias aconteceu algo que eu fiquei tão pensativa e me fiz algumas perguntas. Olha só, você que me acompanha sabe que eu adoro aprender, eu gosto muito de investir tempo em conhecimento, em coisas novas, novas experiências, porque foi assim que eu cresci. Foi assim que eu cheguei até aqui. E eu tenho uma regrinha comigo. Todos os dias eu aprendo algo novo. Ah, e o dia que finaliza e eu não faço aquela reflexão, o que eu aprendi hoje? Puxa, que eu não encontro uma resposta nova, eu fico mal. Eu já trato logo de pegar um livro. Se eu não conseguir ler de manhã, eu vou ler. Por quê? Quando você amplia o seu conhecimento, é natural a sua consciência ampliar também. Isso vai te facilitar a encontrar diversas saídas. E conforme é o nível daquilo que você faz, da sua atividade, maior é o desafio, né? Porque quanto mais você cresce, mais desafios você precisa enfrentar e resolver. Agora, se você quer uma vida calma, sem muitos problemas. Fica em casa. Fica deitadinho no sofá. Não conquista nada, porque aí vai estar tranquilo. Ninguém vai te incomodar, viu? Agora, se você quer uma vida incrível, como promete lá na palavra de Deus, que ele veio para nos trazer, nos dar vida e vida em abundância, bora levantar e bora aprender algo novo todos os dias. Olha isso. Chama todo mundo. Eu fiz um treinamento, uma imersão nesses últimos dias. Foi imersão mesmo, gente. Teve dia da aula finalizar 10 da noite, meia-noite, 3 da manhã. Olha, foi... E a vida ali, ó, continuando. Tudo funcionando. Só que teve um momento de... Como é que fala? Perguntas e respostas? De atividade. De atividade. E cada um fez a sua lá, ali no tempo. No tempo que o mentor tinha dado. Finalizou aquele tempo, ele fez uma pergunta. Quem gostaria de compartilhar essa atividade? A reflexão sobre esse tema. Aí um rapaz levantou a mão. Daí, ele deu o microfone para ele. Olha isso. E ele falou assim, eu gostaria muito de agradecer do fundo do meu coração pela aula de hoje. Porque foi um treinamento, gente, de desenvolvimento pessoal, de autoconhecimento. O primeiro que eu fiz na vida foi em 2016. De lá para cá eu não parei mais. E vou te falar, é uma delícia. Salva a vida. Daí ele, voltando à história, né? Eu queria agradecer o dia de hoje, agradecer esse momento, agradecer esse treinamento aqui, porque nessa atividade eu percebi que eu não falei eu te amo pro meu filho ainda, eu tenho uma relação com ele bastante tóxica, eu não tenho me aproximado dele nos últimos tempos, e todas as vezes que a gente conversa, que a gente se fala, tem algo no meio. Não é uma relação aberta, carinhosa. E aí o mentor perguntou qual a idade dele. Aí ele disse, 26 anos. Olha isso, 26 anos. E olha quantos anos esse pai nem percebia que a relação com o filho dele não era tão boa assim. Quando ele fala isso, o mentor pergunta... Olha o poder da pergunta. Você tá com o seu telefone aí? Aí ele, estou. Por que que você não ligou para ele ainda? Hora que ele faz essa pergunta, ele já começa a chorar. Ele já começa a ficar mexido, mais mexido ainda do que ele já estava. E na sala tinha 300 pessoas. E aí ele tomou coragem e pegou o telefone, ligou ali pro filho dele. O filho dele atende. Alô, oi pai. Assim, bem normal. Oi pai, ele. Oi filho, tudo bem? Tudo bem. Eu tô aqui, como você sabe, num treinamento. E chegou uma atividade que eu percebi que você é o que eu tenho de mais importante nessa vida. Uou. Eu percebi o quanto eu te amo. Cara, e aí ele falava assim, cara, você é muito importante pra mim. Filho, eu te amo. Me perdoa todas as vezes que eu não te dei um abraço. Olha isso, gente. Eu tô toda mexida já. Segurar pra não chorar. Aqui, falando com vocês. Me perdoa pelo abraço que eu não dei. Me perdoa pelas respostas que eu nunca te dei, mas eu quero dizer que você é o que eu tenho de mais importante. Gente, 26 anos o filho dele tinha. Tem, né? E eu ali, isso aconteceu semana passada, e eu ali falei, que incrível. Isso só foi possível porque o mentor fez uma pergunta. O seu telefone está aí? Por que que você não ligou para ele ainda? E naquele momento, esse pai disse: filho, eu estou falando isso para você porque eu estou em um lugar, em um ambiente que eu fui provocado, que eu me permiti olhar para mim, olhar para mim mesmo. Eu permiti esse treinamento para eu ver onde eu estava errando. E eu tô falando isso para você agora. E tem mais 300 pessoas ouvindo. Hora que ele fala isso, o filho dele: pai, nossa, que bom que você teve essa coragem. Olha só. Que bom que você teve essa coragem. Espero que esse realmente esteja sendo um momento incrível para você aí. Mas fica tranquilo, pai. Eu só sou o que eu sou hoje por causa do Senhor. Você que está me ouvindo agora, você tem noção do quanto de feridas, dores emocionais que essa relação tinha? Porque já se passam 26 anos. Então, o poder de uma pergunta pode salvar alguém. Pode dar uma direção diferente. Através de uma pergunta, você pode ser usado por Deus. Uhum. E aí, quando eu olhei para as pessoas que estavam ali à volta, todo mundo chorando, inclusive eu. Aliás, eu sou muito difícil de chorar, né, gente? Só que não. E aí, com aquela história daquele pai que se tomou de coragem e falou para o filho que amava depois de tantos anos, você imagina o que aconteceu no coração, na mente das pessoas que estavam em volta? Olha só, o tanto que, no meu caso, eu estou contando para vocês, para quantas milhões de pessoas aqui, e que isso ficou reverberando dentro de mim por muito tempo. Porque teve um momento na minha vida que, sim, eu também tive alguns desajustes com meu pai. Que eu demorei para resolver. Olha, vou falar. Porque não é fácil. Ninguém nunca nos ensinou como curar dor emocionais. Ninguém nunca ensinou como é que lida com o nosso passado. Não é mesmo? Você aprende isso na escola? Na faculdade? Não, né? E aí você vai carregando aquela dor, vai carregando aquele sentimento ruim por alguém que você ama tanto, só que você não sabe como resolver. A gente ouve muito, né, na igreja: ensina o menino no caminho em que deve andar, mas quando envelhecer, ele não se esquecerá dele. Tá bom, mas como? Você vai pegar essa criança pelos cabelos, arrastando, e enfiá-la dentro da igreja e largá-la lá? Não. Não é só isso, não é apenas você levar, é como você vai fazer isso. Ó, gente, quando a gente chegar lá no céu, eu tenho muitas perguntas para fazer para Jesus, muitas, mas muitas, fora as que eu já faço aqui mesmo, quando eu entro no meu quarto, eu faço perguntas. Então, o programa de hoje é para ativar você um pouquinho e trazer clareza sobre esse tema, porque às vezes está muito perto, está muito próximo a sua cura, sendo ela emocional, espiritual, financeira. É só você fazer perguntas. Eu trouxe algumas maneiras aqui pelas quais as perguntas são tão poderosas. Uma delas, o aprendizado. Uhum. Perguntas são ferramentas fundamentais para aquisição de conhecimento. Fazer perguntas ajuda as pessoas a entenderem conceitos, explorarem tópicos, aprofundarem seu entendimento. Perguntas pode ser resolução dos problemas. Elas são essenciais para identificar e resolver problemas. Elas ajudam a analisar a situação, considerar alternativas e desenvolver soluções eficazes. Comunicação. Fazer perguntas eficazes melhora a comunicação. Elas incentivam a conversa, demonstram interesse e promove o diálogo construtivo. Você já esteve com alguém que o assunto acabou? Você está conversando aí, o assunto acaba. Só que você precisa ainda continuar ali com aquela pessoa. Ou seu esposo, sua mulher, ou seu filho, ou seu pai, sua mãe, um colega de trabalho. Você precisa estar ali, né? Naquele momento e o assunto acaba. Que tal você dizer para ela, fale mais sobre você. Fale mais sobre isso que você acabou de falar. Com essa pergunta, você está mostrando uma incrível intenção. Quando você fala, fale mais sobre você, você está interessado. Você demonstra carinho. Você demonstra importância para a pessoa que está ali. Você demonstra que naquele momento ela é a mais importante para você. E aí você libera nessa pessoa o hormônio da alegria. Muitas vezes, nem ela vai saber por que ela está se sentindo tão bem por ter chegado perto de você. Simplesmente porque você, primeiro, deu atenção e fez uma pergunta. Pergunta, normalmente, em uma relação, ela vai te aproximar da outra pessoa. Então, por que será que Deus nos deu dois ouvidos e uma boca? Para ouvir mais, né, gente? E, de repente, falar menos. Então, mais algumas maneiras pelas quais as perguntas são tão poderosas. Tomada de decisão. Perguntas auxiliam na tomada de decisão, hein? Decisão. Informadas. Ao fazer perguntas relevantes, as pessoas podem avaliar as opções disponíveis e escolher a melhor ação. Você sabia que quando existe uma discussão entre duas pessoas, existem três verdades? Eita, como assim, Eli? Gente, tem a versão de uma pessoa e tem a versão da outra. E tem a verdade. E quando você faz perguntas daquela situação para uma, para outra, cada uma tem uma visão de mundo. E muitas vezes, as duas podem estar certas. Por quê? Elas veem diferente. Mas tem a verdadeira. Tem a verdade. Que normalmente é o grito de um sentimento. Eita! Eli, explica isso aí que agora você deu nó na minha cabeça. Gente, todas as vezes que uma pessoa tá dizendo algo para você, em uma briga, em uma discussão, avalia o porquê que ela está falando aquilo. Qual que é o porquê? Às vezes, ela pode só querer a sua atenção. Todo o excesso revela uma falta. Sabe aquela pessoa que grita, que xinga, que, nossa, tóxica, ai! Vai avaliar como é que foi a infância dela. Ela não teve amor, ela não teve carinho, ela não teve atenção de ninguém. Ela só quer chamar atenção. Olha isso. Então, muitas vezes, o problema não é o problema. Avalie a intenção disso. Vou contar mais uma para vocês. Eu tava na academia hoje e, assim, acordei bem cedo, atrasada, que eu tinha que fazer umas coisas ainda antes de sair. E peguei o primeiro tênis que eu vi ali no closet, peguei, enfiei no pé e fui pra academia. Aí eu tô lá, fazendo exercício, o Rafa chegou, é o personal, ele, ó, a gente vai fazer perna hoje. Eu não gosto muito de fazer perna, porque é ruim ficar andando, a gente anda de salto. Toda vez de fazer perna, eu falo, ai, sério? Ele não dá mole pra mim, sério, vamos fazer. Tá bom. E fizemos ali o exercício e tal. No final, ele faz um alongamento, assim, nas costas e tal. E eu pus a perna, tipo, índiozinho, assim, e botei a mão em cima do tênis. Hora que eu coloquei a mão no tênis, que eu reparei o tênis que eu estava. E veio um gatilho na minha mente. Onde eu tinha comprado? Como que foi a compra daquele tênis? E, gente, e qual que era a intenção do vendedor? Olha isso, eu tava lá em Nova York, nos Estados Unidos, e eu falei, ah, eu queria um tênis bem confortável, né, tal, aí eu fui lá na loja, perguntei pro vendedor, e aí tem um tênis da marca Roco, que ela é muito usada para quem corre, porque é muito confortável. E eu falei, ah, eu quero esse aqui mesmo. Tá bom. Ele, qual que é o seu número? Nos Estados Unidos é 6,5 o meu número, né? Porque muda essa coisa aqui no Brasil, lá. Eu falei, é 6,5. E ele foi, eu falei, ah, eu quero esse aqui, dessa cor, tal, tal. Tá bom. Aí ele foi pegar o tênis. Demorou, demorou. Falei, nossa, que demora. E eu com pressa, querendo passear. Quando ele veio, ele tava com o número 7. Aí eu olhei pra ele, eu falei, nossa, será que ele não entendeu o meu inglês, né? Será que eu tô tão ruim assim? Não é possível, eu estudei uma vida inteira com esse negócio. Aí eu falei, olha, eu não sei se você entendeu, mas eu pedi o 7 e o 6,5, repeti de novo. 6,5 meu número. Aí ele, não, eu entendi, olha só, o 7, aí ele começou a explicar. Vai ficar mais confortável no seu pé, porque na hora que você corre, que você anda, que você se exercita, normalmente tênis, né, se usa assim para momentos de atividade. Você precisa levar um número a maior. Eu falei, não, moço, eu me conheço, eu conheço o meu pé. Quantas vezes eu enchei e desenchei, né? E o meu número é esse. Olha o poder de você se conhecer no profundo. Ele poderia muito bem ter me deixado na dúvida. Eu falei, nossa, será que eu confundi? Será que aqui nos Estados Unidos o número é tão diferente assim que eu tenho que pegar um maior? Poderiam ter vindo na minha mente várias perguntas, várias dúvidas. Mas não, eu estava ali absoluta, com absoluta certeza do tamanho do meu pé, né, gente? Aliás, eu fico em cima dele há 40 anos. Aí ele viu que eu estava irredutível, assim, que eu tinha certeza. Certeza absoluta que eu tava entendendo o inglês dele, que ele tava, que eu tava entendendo que ele estava me entendendo. E eu falei, o senhor pode pegar, por gentileza, o meu número, que é 6,5? Tá bom. Ele olhou meio assim, todo desconcertado, foi lá no estoque de novo e pegou o número 6,5. Quando eu coloco, comecei a andar, falei, é esse aqui mesmo, vou levar. Hora que eu falei isso, ele, ai, olha só, deixa eu te explicar uma coisa. A gente tem uma palmilha aqui que ela faz uma transferência na sua coluna, tira o cansaço, tal, tal, tal, tal, tal, tal. É, só faltava falar, gente, aquela palmilha. Só faltava falar. E aí você vem aqui nesse espaço, eu vou medir o seu pé, se ele tá torto, se não, e faz a palmilha exatamente do tamanho do seu pé. E começou a falar. Aí eu fiquei bem olhando assim pra ele, pensando, ah, agora eu entendi por que que você queria me vender um número maior. Não falei, né? Não falei, mas pensei. Sim, ele estava tentando me influenciar pra comprar um número maior, pra em seguida me vender a palmilha, porque aí eu ia colocar a palmilha e ia ficar perfeito no meu pé. Quando eu percebi que a intenção dele era essa, pô, legal, ele tá ali pra vender, ele tá ali pra negociar, ele tá ali pra fazer uma melhor venda. Eu sei disso, né? Também sou especialista da área de vendas. E eu gosto de avaliar todos esses aspectos, né? Até para melhorar no que eu faço também. Só que ali ele estava com a motivação errada. Ele fez a coisa certa com a motivação errada. Ele estava tentando me enganar. E por isso que às vezes a gente tem aquelas crenças horrorosas, né, sobre vendedor, sobre vendas. E vai chegar esse dia aqui no programa que a gente vai falar sobre esse assunto. Sobre vendas, que eu amo falar sobre isso. Se essa habilidade, ó, um spoiler. Se essa habilidade você não tem, você precisa desenvolver. Aliás, a todo momento você está vendendo uma ideia, um produto, um serviço. A qualquer momento. Em casa, fora de casa, com seus amigos, com seus parentes, a sua família. Toda hora você está vendendo algo para elas. Então, voltando aqui na nossa história, né? Eu fiquei muito chateada. Eu até, naturalmente falando, me interessaria pela palmilha. Porque como eu uso bastante salto, dói meu pé às vezes. Quando chega no final do dia, eu estou bastante cansada. Né? Eu ia pensar no conforto que aquilo poderia me trazer. Só que como ele fez a venda, foi contra os meus princípios e os meus valores. Você não precisa mentir para chegar no seu objetivo, naquilo que você quer. Só que como eu não era nativa, eu era uma estrangeira ali. Talvez, né, ele usa essa estratégia para conseguir. Que a pessoa pode não entender o que ele tá falando. Ah, não, é isso mesmo. Não tô entendendo, mas deixa eu resolver logo isso. Vai esse aqui mesmo, né? Então, olha só. O poder de você se conhecer. De você ter certeza sobre você. Eu tô dando um exemplo simples aqui. Que é do tamanho do seu pé. Ou do tamanho da sua roupa. Claro que você sabe. Agora, as coisas que você anda sentindo. Você tá claro disso? Você tem certeza? No momento que você tá feliz, você tá feliz. No momento que você tá triste, você acha que você tá com raiva. Mas não, é triste. E aí você toma decisões que não eram para tomar. Eli, como é que resolve isso? Fazendo perguntas. Fazendo perguntas para você mesmo. Toda vez que você for tomar decisões, faça muitas perguntas para você. Faça muitas perguntas. Que sim, você vai ter a resposta. Que você tanto precisa, que você tanto precisa naquele momento. Olha, gente, você que está me ouvindo aqui no 102.1, esse programa, a gente está transmitindo aqui no meu Instagram, Elisângela Gomes Aeli. Se você tiver pergunta, esse programa chama Negócios com Propósito. E eu venho trazendo todos os momentos aqui, formas de ativar você, para que você tenha uma vida de alto valor, para que você tenha uma vida incrível, para que você seja a melhor versão de Deus aqui na Terra. Mas Eli, por que você decidiu fazer esse programa? Gente, são mais de 25 anos como executiva de negócios. E aí tinham várias pessoas me pedindo para compartilhar, né, tudo que eu já aprendi nessa vida, tanto o empírico, que é através das experiências, de tudo que eu já fiz, e eu decidi sim compartilhar com você. Então seja bem-vindo você que está passando aqui na nossa frequência 102.1, você do YouTube, do Facebook, e ó, chegou o momento de você perguntar aqui no Instagram. Elisângela Gomes, a Eli, me seguir também, porque esse programa é pouco tempo, gente. É 55 minutos e já está quase caminhando para o final. Tem pouco tempo aqui. E se você tem perguntas sobre negócios ou sobre o assunto que a gente está falando hoje, você pode mandar. Tem um comentário do Jean. Jean, amei o seu comentário. Ele fala, a melhor equipe do Brasil e do mundo. Eu concordo plenamente, em gênero e grau. Foi a hora que eu comentei que está aqui no estúdio o Wellington, Amélio, Natan. Eles são incríveis, gente. Eu sou um pouquinho suspeita, né? Mas eles são sim. Olha aí o Jean já percebendo e são mesmo. Obrigada, gente, pelo carinho com o nosso time. E tá chegando o final de ano. A gente vai comemorar muito esse ano, viu? Porque uma coisa que o nosso cérebro entende quando você conquista algo, quando você passa por algo. E assim como na minha vida, eu sei que você também tem muitos desafios aí. E quando você chega ao final de um ano que foi desafiador, você precisa comemorar. Que tipo de comemoração, Eli? Não sei. Você que comemora do seu jeito, né? Eu adoro comer. Eu amo comemorar comendo, gente. Pois é, uma festinha, um bolinho, vamos comer, vamos beber, vai ser lindo. Então comemore, o seu cérebro vai agradecer. Olha, são tantas maneiras, né, de você identificar o quão poderoso é uma pergunta. Criatividade. Fazer perguntas ativa, estimula o pensamento inovador e a gerar novas ideias. Às vezes você está com uma. Está pensando em fazer algo e parece que só tem aquilo para você fazer. Agora, se você se faz a pergunta, eu só tenho isso mesmo para fazer? Ó, você já está começando a ativar a sua criatividade. Espera que vai vir. Eita, trem poderoso é a nossa mente. É o nosso cérebro. A ciência diz que a gente não usa nem 10% do nosso conhecimento. Do nosso conhecimento, não. Do nosso poder mental que nós temos. A gente não usa nem 10%. Você imagina se a gente usasse um pouquinho mais, já tá bom. Olha só, a pergunta também te dá entendimento interpessoal, que ajudam a conhecer melhor as pessoas, as suas necessidades, desejos, sentimentos, que eu falei agora há pouco, e assim fortalecem os relacionamentos. Quantas vezes a pessoa que você ama tanto te falou algo e você só se ofendeu? Você nem perguntou para ela, mas por que você está me dizendo isso? O seu dia não está bom? Ou realmente é um problema que eu tenho? Faz pergunta! Abre o relacionamento. Se aproxima mais dessa pessoa. Autodescobertas. Perguntas introspectivas podem levar à autocompreensão e ao crescimento pessoal. Bom, e aí esse é um assunto que, se deixar, a gente conversa até amanhã. Que são as perguntas que você faz para você mesmo. E eu trouxe algumas aqui. Se você quiser anotar, anote, que vai ser extremamente importante para você. Se você quiser crescer, se você quer fazer a sua vida ter sentido, se você quer evoluir. Então, olha, gente, um beijo para Margarete, Império Fitness, Rosana, Priscila, Fred, eita, quanta gente aqui. O Israel fala, estou sempre aprendendo ouvindo a Elisângela. Que bom, querido, seja muito bem-vindo. É uma honra servir vocês também aqui nesse programa chamado Negócios com Propósito, que está por trás, né, de tudo que você faz. A Érica, Mônica, Pastor Paulo, um beijo, Pastor Paulo, querido. Robson, Kleber, Silvana, ih, muita gente aqui. A Camila, amo vocês. Ai, querida, um beijo, amo a sua vida, que bom que você está aqui. Bom, autodescobertas. Eu trouxe algumas perguntas para você, ó, para você se fazer. O que é sucesso? O que o sucesso significa para você? Parece que é diferente o sucesso de uma pessoa para outra. O reconhecimento disso. Quer saber o que é sucesso para mim? Liberdade. Tem uma palavra bem pequenininha. Olha, se eu tiver liberdade no meu tempo, se eu tiver liberdade das minhas expressões, numa conversa eu posso falar aquilo que eu penso. Se eu tiver liberdade no meu país, eu posso sair, eu posso voltar, eu tenho visto para entrar em outro lugar. outro país, volto. Se eu tiver liberdade nas finanças, eu quero comprar tal coisa, eu vou comprar. Então, assim, liberdade para mim é sucesso. O que é sucesso para você? Às vezes você tem um sonho de ter um filho. E você teve. Putz, você se sente a pessoa mais feliz do mundo. Sucesso para você. Se você conseguiu chegar no seu objetivo, no seu desejo, no seu sonho, sucesso para você. Então, defina aí. O que é sucesso para você? Gente, vou falar, contar um negócio do meu coração. Meu sonho era ter uma emissora. Então, para algumas pessoas eu já disse que parece. Claro que tem muitos sonhos, muitas coisas para acontecerem. Eu entendo que Deus quer ampliar muito mais, né? Fazer a nossa voz, nossa mensagem aqui com a rádio chegar longe. Mas eu falo o seguinte, gente, eu me sinto uma pessoa tão feliz. Eu cheguei no sucesso. Qual o sucesso? O meu sucesso, aquilo que eu queria tanto. Eu não sei o que você quer tanto. Você sabe. Então, o que é o seu sucesso? O que o sucesso significa para você? Outra pergunta que eu trouxe para vocês. Suas palavras estão alinhadas com suas ações? Ou não? Suas palavras estão alinhadas com as suas ações? Você fica só falando? Só que você está agindo diferente? Quando eu era criança, de novo, olha só. Vou te contar mais essa. Meu pai é músico, a família inteira é músico. Você que conhece aqui, me conhece, sabe um pouquinho. E aí, olha só. Eu nasci num lar cristão. Minha mãe, muito beata, sabe a irmã do Coque? Ela, muito assim, religiosa. A minha avó também. Quando a minha avó se converteu e foi pra igreja, minha mãe tinha 4 meses. Então, você imagina. Quase a vida inteira. E passou isso pra gente. E meu pai músico. Eles se conheceram na igreja, casaram e tal. Só que aquele ambiente pra ele faltava. Então ele queria aceitar os convites pra tocar fora. Então sempre ele tava meio lá, meio cá com as atividades. Se ele ia, se ele não ia. Assim. Só que uma coisa era regra em casa. Mesmo ele não indo, a gente tinha que ir. Olha isso. Minha mãe, vamos pra igreja? Dava um chorinho. Não, tô cansada. Não, não. E ele virava e falava, você vai sim. E eu não entendia. Uai, por que você não vai? Eu tenho que ir. A cabeça de criança, né, gente? Ainda mais aquela, você viu começando a contar, né? Que eu fui uma criança que eu perguntava muito. Tudo que eu queria saber. E minha mãe respondia assim, hoje ele não quer ir. Hoje. Mas o momento dele vai chegar. Vamos. E não dava muita bola. E já me botava no carro, vamos pra igreja. Depois de muitos anos, né, se passaram, eu fiquei adulta. Você acredita que isso hoje interfere no que eu tô fazendo aqui com vocês? Olha só, o nosso projeto chamado Adore Mais FM fala pra milhões de pessoas. Será que eu teria o amor pelo reino, o amor pela igreja, pelas pessoas, o coração no reino de Deus, se minha mãe não tivesse feito isso comigo? Talvez sim, como talvez não. Facilitaria o meu entendimento, o meu pai naquele momento, falar e agir coerentemente? Com certeza. Porque ele botou muito grilo na minha, no meu juízo, que eu tive que resolver depois de adulta. Quando você olha para a sua história com um olhar de gratidão e tira as lições positivas disso, você mudou o significado. E aí, quando você muda o significado, você se liberta de pesos que não pertencem a você. Porque os nossos pais só deram o que eles tinham condição de dar naquele momento. Então, mais última pergunta aqui, que estamos finalizando o nosso programa. Quais foram as decisões mais corretas na sua vida profissional? E a última, ao terminar o seu dia de trabalho, quais são os seus sentimentos mais comuns? Você tem ficado pleno, grato, feliz? Ou você tem raiva, dor, tristeza? Será que nesse negócio que você está empreendendo, nessa empresa que você está contribuindo, qual é o sentimento que te vem quando finaliza o seu dia? Lembre-se, existe tempo para tudo. Eu não sei se esse lugar ou o que você está fazendo é por um período. Talvez sim ou talvez não. Agora, que tal você se fazer a pergunta? Eu estou no caminho certo? Por que que eu estou sentindo isso? Quando você faz uma viagem para dentro de você e se auto-pergunta, você tem autodescobertas incríveis. Tudo para te aliviar, para que você tenha uma vida de alto valor, para que você tenha um negócio de alto valor. Então, Negócios com Propósito, toda quinta-feira aqui. Estamos chegando ao final do nosso programa. Obrigado por você ter estado comigo. Um beijo para todo mundo aqui. Elisângela Gomes, Eli, esse é o meu Instagram. E você do rádio do FM? Seja bem-vindo. Tem muito de Deus para você ainda na nossa frequência. É só baixar o aplicativo Adore Mais FM e ficar com a gente lá no canal do YouTube. Se inscreve no YouTube, segue a gente lá, porque as programações ficam salvas. Esse programa específico não fica salvo. É um projeto especial que logo, logo tem novidades para vocês. E você vai poder revê-lo sim. Mas eu espero você na quinta que vem, tá? E chama mais gente para juntos descobrir o que o nosso Deus tem de melhor para mim e para você. Um beijo no seu coração. Tchau, gente.
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1: A primeira palavra é preciso ocupar o lugar que é seu. Josué disse, tribo de Judá, ocupe a região elevada. Manassés, ocupe os vales. O povo de Gade, habitem a terra ao leste do Jordão. Então, nós vamos ter o discernimento do nosso lugar, onde é que devemos estar. Também nós temos que ter o discernimento, e eu vou puxar isso agora mesmo, a respeito das demandas. Cada geração e tempo, tanto que os filhos de Issacar, eles tinham esse dom de saber discernir os tempos. Quer dizer, qual é a demanda deste tempo? O que que esse tempo exige? Então, eu preciso ter isso. Eu preciso discernir. Eu não posso viver a minha vida às cegas. Isso tem que acabar na vida de um cristão. Se você é crente, é um cristão, você não está às cegas, você é dirigido pelo Espírito. Mas, infelizmente, algumas pessoas, elas vivem como qualquer lugar serve, como diz Jesus, todo tempo é tempo, tanto faz. Não, não é não. Tem um lugar que Deus me... Judá vai ocupar a região elevada. Manassés vai ocupar os vales. Gade vai habitar a terra ao leste do Jordão. Mas os israelitas não expulsaram os jezuritas e macatitas. Os cananeus de Zé não foram expulsos, mas os manassitas não conseguiram expulsar os habitantes dessas cidades, pois os cananeus estavam decididos a viver naquela região. O que que o diabo, ele está determinado a permanecer onde ele está, ponto. Ele não quer que você ocupe o lugar que é seu. Ele não quer que você faça o que foi destinado a você. E ele quer que você afrouxe para ele. Então, o Senhor está dizendo, eu estou entregando isso para você. Eu preciso acreditar e colocar devida força. Eu falei agora mesmo, acho que na segunda palavra ainda, de um livro que é do T. Jakes, o título é Você Suporta Ser Abençoado? Não lembrava o título direitinho. É exatamente isso. Algumas pessoas, elas falam para Deus, elas mostram para Deus que elas não suportam ser abençoadas. Porque quando você é abençoado, você tem represália, você tem ataques, você... Bastou Isaac prosperar para os filisteus terem inveja dele e entulharem os poços do pai para atrapalhar a vida dele. Bastou Davi derrotar o Golias para ele sofrer uma perseguição implacável por conta do Saul. Então, assim, Jesus começou a ganhar popularidade, a inveja chegou, o incômodo, a perseguição. Paulo começou a ganhar força e a ter influência e prosperar, ele começou a atrair oposição e oposição pesada. O Pedro acaba de pregar, 3 mil pessoas são salvas, depois 5 mil são salvas. Você vê o que acontece após todo esse resultado, esse sucesso. Então, as pessoas, os cristãos, precisam amadurecer urgentemente. Nós precisamos ir para um nível mais alto, onde nós mostramos para Deus e provamos com o nosso comportamento que nós suportamos ser abençoados. Porque algumas pessoas, elas mostram que elas não suportam. E assim, ó, quando elas começam a prosperar um pouco, elas mostram que elas não têm a estrutura, a musculatura para suportar o peso da bênção. Porque se tem uma coisa que pesa, é a bênção. Se tem um momento perigoso na vida, é o momento em que você está crescendo e prosperando altamente. E algumas pessoas, elas deixam claro para Deus que elas não suportam ser abençoadas. Basta elas serem um pouco promovidas, elogiadas, honradas. Esse é clássico, a honra. Isso para mim chega a ser, eu confesso, irritante. E quem está me ouvindo, que fica mais perto, sabe que eu me irrito mesmo. Quantas vezes eu tive que falar um pouco mais duro? Eu meio que estava perdendo a paciência. Com o pessoal de perto da mesa, deu falar, ah, então não posso falar seu nome, eu não posso honrar você em nada. Por quê? Despencavam. Tinha um comportamento, assim, para mim, vergonhoso. Sabe quando a pessoa deixa claro que ela não tem estrutura para uma mínima honra? Isso, para mim, é uma tristeza. Imagina uma pessoa que ela não tem maturidade espiritual, estrutura espiritual para ser citada. Ela não pode ser citada. Pode esperar que vai vir um problema. Ou ela vai ficar mal, ela fica oprimida, você vê uma ira, você vê um incômodo, você vê atitudes imaturas. É uma tristeza. Então, você precisa hoje, no início aqui, ó, desse terceiro jejum e encerramento, acordar para isso e responder essa pergunta. Mas não responder só aqui, não, eu tenho sim, eu suporto ser abençoado. Não, responder com a vida, né? Na vida, com as respostas que você dá a cada dia. Você suporta ser abençoado? Será que você tem musculatura, você tem estrutura, você tem maturidade para ser abençoado? Você aguenta o tranco de ser abençoado? As pauladas de ser abençoado? Porque quanto mais abençoado, mais ataque, mais paulada, mais inveja. E tem gente que diz, não, eu não dou conta de ser abençoado. Eu tenho que, Deus não pode me dar nem um pouquinho de honra. O Senhor está entregando a bênção, mas tem gente que o diabo está decepcionado. Eu li para você. Então o inimigo estava o quê? Decidido a ficar, né? Então, o diabo, nosso inimigo, ele está decidido a permanecer na nossa terra, que é a nossa vida. Mas é preciso o quê? Expulsá-lo. Não sou eu que saio de algo. Você não sai do seu casamento, você expulsa o diabo. Você não sai você não perde o relacionamento com seus filhos, você expulsa o mal. Você não pede demissão, você expulsa o mal daquele lugar. Você não muda de casa, você expulsa o mal daquele território. O mal está decidido a ficar. O mal não quer que você possua o que é seu. Ele não quer que você ocupe o seu lugar. Não, ele não quer. E ele vai fazer de tudo para que você jogue fora as oportunidades da sua vida. Ele vai fazer de tudo para que você despreze, veja com dificuldade, porque deixa eu falar uma coisa para você. Definitivamente, você não vai esquecer isso aqui também. Depois virão outras palavras, eu quero que você lembre disso com a força da sua vida. Trazer à luz qualquer coisa dói, machuca. Muitas vezes é um sofrimento. Trazer à luz um filho dói. Trazer à luz um negócio dói. Trazer à luz uma igreja dói. Trazer à luz um projeto dói. Trazer à luz qualquer coisa que valha a pena dói. Qualquer coisa que seja precioso, valoroso, importante, dói. Você precisa guardar isso. Porque se você continuar focado na dor, se você focar na dor, você não vai fazer nada. E é no momento da dor que algumas pessoas pensam, falam, não está valendo a pena. Porque muitas vezes a dor é tão grande que parece não valer a pena. Que é melhor desistir. Não vai valer a pena. É dor demais, exige muito, é sacrifício demais. Então acorda, você quer coisa grande, você quer engravidar, gestar e dar, agora ó, dar à luz. A Bíblia fala das dores de parto. As dores de parto são dolorosas. E quanto mais você está perto daquele bebê nascer, vai diminuindo o tempo, não é? As dores começam mais espaçadas, aí vão apertando, não é? Vão apertando. Quanto mais perto de dar luz a um grande projeto, mais vai doer. Dói. Dar luz a um filho dói. Dar luz a um projeto dói. Dar luz a um negócio dói. Dar luz a algo que é valoroso, precioso, dói. Dar luz a uma igreja, a um projeto que é de Deus, dói. É sofrido. E aí as pessoas tiram o olhar da grandeza daquilo e colocam na dor. E aí parece não valer a pena. E muitas destroem com tudo, desistem de tudo. Por quê? Porque dói. Porque está doendo. E elas desistem de tudo. Quantas vezes eu vi isso? Se formar uma pessoa, dói. Às vezes ela te frustra porque ela não dá a resposta. Você põe um investimento danado lá e às vezes ela não dá aquela resposta que você esperava. Só que aí você insiste.
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1: E chega uma hora que você começa a colher aqueles frutos. Mas até colher, tem todo o investimento. E essa imaturidade, que só é imaturidade, entender essas coisas tem roubado coisas grandes, projetos grandes das pessoas. Porque aí quando começa a doer o negócio, dói, tem um período que mais dói do que você... Você não está vendo nada, só tem, às vezes, dor, investimento, sacrifício. Aí você começa a achar que aquilo não vale a pena. A perder a energia, a paixão por aquilo. E você tem que se conscientizar. Se você quer algo grande na sua vida, você quer algo que vale a pena, vai doer. Então, você suporta ser abençoado, porque para viver sua bênção completa, dói. E quando você está vivendo, dói também. Você vai falar, então você está falando que tem dor, exatamente. Tem o desafio de estabelecer, tem o desafio do crescimento, de manter-se em progresso. Tem o desafio que você tem que enfrentar em relação aos incomodados, que não fazem o que tem que fazer, mas se incomodam com quem faz. Às vezes você tem gente do seu lado que parecia ser assim, um apoiador, até você começar a despontar. Você começa a despontar, a pessoa começa a te olhar atravessada e se incomodar. Só porque você está tendo uma notoriedade, está sobressaindo. Quem era? O Isaac não incomodava ninguém, até ele plantar corajosamente naquela terra e prosperar. Aí ele teve problemas. Por que eu cito tanto o Isaac? Para mim é um grande exemplo de coragem, porque o trabalho de Satanás é roubar a sua coragem. Então, você está tendo um progresso, ele vem e quer roubar a sua coragem de continuar. Então, ele entulha seus poços. Ele entulhou. O Isaac vai, ó, a coragem de continuar crescendo. Ele desentulha e vai cavar outro. Quando ele cava aquele, vai cavar aquele, um poço. Quando ele cava, ele tem uma confusão danada. Então, a gente pensa que a pessoa vai ficar traumatizada e não vai querer continuar. Nada, ele vai para outro. Tem mais confusão. E aí você pensa, bom, ele vai cansar disso, ele vai parar, porque já deu, né? Está cansando isso. Ah, não, isso dá muito trabalho. Pois ele vai e cava outro. Depois ele cava outro. É só você ler o texto. Quando ele cava aquele terceiro poço, ele já não tem mais, não teve contenda pela água. Então, você vê que é uma insistência. A cura de Naamã só veio na sétima vez. A nuvenzinha do tamanho da mão de um homem só veio depois da sétima vez que o profeta ficou lá de joelhos orando e mandou o servo ir lá. Então, muitas vezes, você tem que insistir até ver aquela chuva torrencial. Você tem que insistir muito até você ver as coisas se estabelecendo e fluindo. A maioria desiste antes, não ocupa o seu lugar, deixa Satanás, ao invés dele expulsar o inimigo, é o inimigo que o expulsa. Ou ele aprende a conviver com o inimigo, que foi o que aconteceu com muitos deles. Eles conviveram. Você aprende a conviver com o problema. Quando eu leio aquele texto de Juízes 1, eu fico assim parada e pensando, gente, esses caras se acostumaram a viver com o inimigo. E todos eles têm uma desculpa. Eles se acostumaram, então eu vejo gente que se acostumou com a doença, se acostumou com um casamento lamentável, se acostuma em ver seus filhos tomando os piores rumos e as pessoas não lutam. Se acostumaram. Tem pessoas que elas se acostumaram com uma vida miserável, elas se acostumaram com o carro quebrando, com o combustível acabando, com o nome sujo. Tem gente, estou te falando, você fala, bicho, é impossível. Gente, eu lido com gente. Eu não falo de coisas que eu não tenho conhecimento de causa. Eu tenho conhecimento de causa. Eu tenho nomes. Eu posso falar e lembrar até da pessoa. De gente que se acostumou a viver com o nome sujo. Acostumou. E se acostumou a viver devendo. Tem pessoas que se acostumaram a conviver com o inimigo. O inimigo está lá. E elas se acostumaram. É um padrão na vida delas. E elas não estão lutando. E aí elas se incomodam. Elas não estão bem, porque obviamente não dá, porque você está bem convivendo com o inimigo. Mas elas não colocam a força. O Senhor entregou a terra. Elas não colocaram a força para botar aquele mal para correr. Elas não lutaram, elas não brigaram, porque muitas são preguiçosas, são acomodadas, são passivas. A passividade é a pior coisa na vida de uma pessoa. Passividade, procrastinação. Tem gente que é procrastinadora, ela não é que Deus não dá, dá, só que ela demora tanto para possuir que ela perde. Tem gente que é tão passiva, está tudo acontecendo, você fala, rapaz, lute. E a pessoa está lá. Passiva, a casa está caindo na cabeça dela, ela está passiva. É um trem que dá errado, é outro que dá errado, começa uma quebradeira, começa um monte de coisas dar errado. Ela vê que não está certo, ela não luta. Às vezes tudo acontece com ela. Ela não luta, ela não levanta com uma boa ira. Sabe a ira? O Espírito do Senhor veio sobre Saul e ele ficou furioso. Elas não ficam furiosas com o inimigo, furiosas com Satanás. Elas são conformadas. Você está falando lute? Elas estão lá, passivas diante dos problemas. Você está falando, ocupa o seu lugar, pega o que é seu. Elas estão lá, procrastinando. Eu sei, eu vou fazer. Não, eu vou. Vai, entra ano. Não, mas esse ano, já é fevereiro. Você pergunta, rapaz, você agiu do mesmo jeito um mês inteiro? O que você fez? Então, se você não ocupar o lugar que é seu na vida, possuir e lá pegar o que é seu, você pode ser aquela, infelizmente, ainda aquela pessoa que é, não sei por que, que minha vida não vai, porque você é passivo, é procrastinador, você não põe a força que deveria colocar, você diz que quer muito algo, mas você não suporta a dor de dar à luz algo, você aborta antes, você não vai até o fim, e você mostra todo dia que você não suporta ser abençoado, porque um pouco de honra te derruba, um pouco de progresso, você fica bobo, já começa a se desviar do lado da direção certa. Os ataques que começam a chegar, que é normal para tentar fazer você parar, você mostra que não tem musculatura espiritual para suportar. E aí, fica num canto frustrado, muitas vezes até se mordendo de inveja dos outros, com raiva dos outros gratuitamente, sendo que é para todo que crê. Mas eu vou repetir a máxima da Bíblia. Seja feito conforme a sua fé. E aí, muitos vão vivendo. Outras tribos caíram em outra armadilha, a da preguiça. A da preguiça. Ah, essa também é de chorar. É da preguiça. A preguiça espiritual tem desgraçado com muitas pessoas. Então, Josué disse aos israelitas, até quando vocês vão negligenciar a posse da terra que o Senhor, o Deus dos seus antepassados, deu a vocês? Então, o Senhor está perguntando aqui. Por que que alguns expulsaram até alguns inimigos, mas deixaram outros? A história, eu não consegui, não cabe, o Senhor entregou para você. Por que que alguns estão negligenciando a posse do que Deus já deu? Deus entregou e você não foi pegar. É impressionante. Aqui, a terra já tinha sido conquistada, mas quando chegou a hora de herdar e possuir, 7 tribos foram preguiçosas e negligentes. Tanto que a pergunta teve que vir, veio a pergunta, né? Até quando vocês vão negligenciar a posse da terra? Que o Senhor, ó. Então disse Josué aos israelitas: até quando vocês vão negligenciar a posse da terra? Que o Senhor, o Deus dos seus antepassados, deu a vocês. Às vezes o Senhor está ali, a gente que lida com muitas pessoas, está vendo Deus entregar. E você vê a negligência, a preguiça da pessoa. Ela não ocupa o lugar dela, ela não pega. E assim vai vivendo uma vida aquém daquela que ela poderia e deveria estar vivendo. Mas não ocupa o lugar que é dela. Aprende a conviver com o inimigo.
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1: Abre mão de tudo, de uma vida completa, por uma vida mais ou menos, porque ela aceita até conviver com o inimigo, passivamente. E se tem uma coisa que você vai ver muito na Bíblia, é que você precisa ter uma agressividade na vida. Você, não pode permitir que Satanás roube a sua coragem. Você não pode. Porque o trabalho dele o tempo todo é tentar roubar a nossa coragem, a nossa ousadia na vida. Porque aí ele consegue o que ele quer. E algumas pessoas vão se entregando passivamente a uma situação, elas não lutam, elas estão vendo a casa cair, elas estão vendo que elas estão perdendo, elas não reagem. Não reagem. Elas não pegam, sabe, para valer naquilo, dizer, não, isso não está normal. Gente, às vezes uma criança que está muito irritada, que você está vendo que aquilo não é o padrão. A primeira coisa que você tem que fazer é ungir e expulsar. Na sua casa começa um monte de... É uma briguinha aqui, uma divisãozinha ali, uma coisa. Você está vendo que não está normal? Começam, as coisas começam a quebrar, ou uma coisa começa a dar errado, outra, e assim vai. Você está vendo que não está normal. Começa a ver, sai de uma doença, de um problema na sua saúde, já entra no outro. Você está vendo que não está normal. No seu trabalho, as coisas são atrapalhadas, confusas. Você está vendo que não está normal. Aí vai deixando. Aí o Senhor vem, manda a palavra, e ele fala, vai. Eu entreguei, eu dei a você. Aí vem o Senhor, até quando você vai negligenciar a posse da terra? Até quando você vai agir desse jeito? E não vai lá pegar o que é seu? Todo lugar onde puserem os pés... Eu darei a vocês. Todo lugar onde puserem os pés, eu darei a vocês. Não é palavra minha. Ou seja, ó, pés, eu estou caminhando. Se eu estou caminhando para uma direção que eu entendo que é de Deus, Deus está dando, não é que eu não vou ter guerras, óbvio, é só ler o livro de Josué, você vai ver, é um livro de conquistas exatamente, porque é um livro cheio de guerras, e não tem paz sem guerra. Então, ó, à medida que vocês vão entrando na terra, que você vai colocando os seus pés e vai avançando no território que eu estou dando, eu vou dar a vocês. Mas tem gente que não tem nem a fé. Deus já falou, avança. Eu quero que você cresça. Avança. Ah, é muito difícil. É um tal de... É muito difícil. O que é fácil? Me fala algo que seja fácil, que tenha realmente valor. O que é fácil quando tem valor? Quando é algo valoroso, que tem importância? Não, tem desafios. Para você manter uma família caminhando de forma correta, alinhada, dá muito trabalho. Para você manter as coisas funcionando como elas devem funcionar, dá muito trabalho. Ser continuista exige. Ser uma pessoa consistente exige. Porque há dias que você não tem vontade. E você vai e faz o que tem que ser feito, porque você sabe o que deve fazer. Nós temos que ter o quê? O espírito do Caleb. Dê-me, pois, a região montanhosa que naquela ocasião o Senhor me prometeu. Dá-me a minha montanha. Dá a minha montanha. Os 45 anos depois, esse homem estava firme na promessa e dizendo, dá o que é meu. Esse é o espírito. Dá o que é meu. É o espírito da fé. Você sabe, Deus falou, você vai lá e ler para o Senhor e falar, Senhor, o Senhor me deu, eu quero dar o que é meu, eu estou esperando. Eu peguei ainda, fiz questão de colocar, que eu entendi que era preciso colocar isso aqui também. Ó. Procurei, ela se encaixa, parece que não, mas ela se encaixa. Procurei entre eles um homem que erguesse o muro e se pusesse na brecha diante de mim em favor desta terra para que eu não a destruísse, mas não encontrei nenhum. Às vezes o Senhor está procurando, Ele está procurando numa família. Ele está procurando alguém que levante um muro, que se coloque na brecha para que Ele possa fazer uma grande obra. Não encontra ninguém disposto. Alguém tem que se levantar. Quer dizer, Ele deixa bem claro, eu estou procurando. Numa geração, eu preciso ver quais as demandas dessa geração. O que é duro é quando você vê que Deus está motivando uma pessoa a ocupar um determinado lugar, a fazer algo, mas ela não quer. Ela quer, muitas vezes, estar onde todo mundo está e fazer o que todo mundo está fazendo. E o Senhor está falando, peraí, eu tenho um lugar para você, eu preciso você aqui, ó, nesse lugar. A pessoa não quer. Ela não sabe, ela não tem a visão revelada de que o melhor lugar para a vida dela é onde Deus a plantou, é onde Deus a está colocando. É o lugar que Deus está dizendo, ó, isso é para você, ocupe isso aqui que vai funcionar. A palavra, ela se renova a cada dia. Eu posso estar no século XXI, na era tecnológica, a ciência evoluindo absurdamente, mas a palavra, ela continua tão atual quanto. Então, o que, que o Senhor fala? Eu estou à procura de pessoas que estejam dispostas a ocupar lugares que ninguém quer, para que eu possa erguê-las, promovê-las. Eu estou à procura de pessoas que estejam dispostas a fazer coisas que a maioria não quer. Eu estou à procura dessas pessoas que não se rendem ao sistema, mas que ficam firmes lá, no lugar que eu as coloquei e fazendo o que muitas vezes ninguém está fazendo. E que todo mundo está dizendo para você, isso aqui não funciona, aqui isso não funciona, isso não vai dar certo. Quantas pessoas eu já ouvi de gente que ocupou, foi colocada numa posição promovida para levar mudanças. E ela sucumbiu ao sistema antigo porque ela não aguentou a pressão. Ah, já tentei, mas isso aí não funciona não. Nem tenta que você vai quebrar a cara. Ah, não. E outros, aí vira outro. Eu me lembro de um caso específico que a mulher acovardou e foi achatada, não aguentou, não suportou ser abençoada, ser promovida. Sucumbiu ao sistema, que é uma coisa que eu vi falando com um pastor. Fala, quando uma troca acontece, exatamente é para haver um rompimento. E aí, quando o pastor sucumbe ao sistema do lugar, ao espírito do lugar, ele tem é impressionante, ele tem menos resultado que o outro. Porque ele é só mais um ali. Aí chega aquele com aquele espírito de fé agressivo, radical, decidido a acreditar e a manter. E ele peita um sistema, porque às vezes você tem um sistema, até dentro de uma igreja, por exemplo, O outro pastor foi covarde, eu já tive esse caso, por exemplo, do pastor ser covarde, quem liderava era o obreiro. E o obreiro estava fazendo do jeito que ele queria. Aí chega um outro pastor e peita o sistema que já está estabelecido. O que acontece? Problemas. Muitos problemas. Tudo que ninguém quer. Os fracos não querem. Só que aí, quando ele aguenta, ele começa a colher os resultados. Lá, mas ele tem que aguentar. Porque se ele não aguentar, ele sucumbe ao sistema. E a mesma coisa. Então, eu lembro desse caso da mulher ocupar foi promovida numa grande empresa, mas ela sucumbiu ao sistema. E era claro que o chefe dela, ele falou para ela, eu quero mudanças. Ela não aguentou a pressão. Tinha uma equipe, tinha gente que estava acostumada, o outro líder era mais fraco, já tinha gente da equipe que era mais forte, e ela foi mais fraca que todo mundo. E você sabe que o mais forte é o que prevalece. O que tem mais esperança é o que influencia. Ela foi perdendo tudo. E aí ele acabou arriscando naquele improvável da equipe. Que ninguém dava nada, mas pensa uma pessoa de coragem, pois ela foi liderada por ele. E ela chorava muito, porque ela sabia que aquele lugar era dela e ela perdeu. Por quê? Porque ela foi covarde, porque ela foi passiva, porque ela foi dependente da aprovação das pessoas. Quando ela começou a sofrer a pressão, ela não aguentou. Né? É aquela história, eu não quero ficar mal com esse, eu não quero ficar mal com aquele, mas vai fracassar. Não é ser o chato, não é nada disso, é saber para que você foi levantado. Você foi levantado para quê? Você foi colocado lá para quê? Para manter as coisas do jeito que elas estão? Eu não acredito. Eu não acredito que alguém... Eu lido com gente, lido com liderança. Quando eu mudo alguém, eu estou mandando uma resposta. Eu não quero como está. É isso que eu estou dizendo. Aliás, não estou só dizendo com ação, estou dizendo com... Eu falo. Eu estou mostrando que eu não quero esse sistema. Assim eu não quero. Mas, às vezes, as pessoas, elas... Infelizmente, ao invés de elas se fortalecerem no Senhor e elas simplesmente se levantarem com uma posição, sabe, bem firmes, peraí, Deus me levantou, Deus tem isso comigo, Deus me deu esse lugar, eu vou ocupá-lo. Deus está à procura, igual eu li para você, de pessoas capazes de erguer esse muro, de se colocar na brecha, para que ele possa fazer coisas maiores. Ó, procurei entre eles, ele está à procura. Um homem que erguesse o muro e se pusesse na brecha diante de mim, em favor desta terra. Alguém que quisesse ser um instrumento meu, de favor para este lugar, para esta terra, para a vida dessas pessoas. Porque às vezes você tem que mexer nas circunstâncias de uma pessoa, ela não vai gostar, ela vai até ficar com raiva de você hoje, mas amanhã. E você tem que correr o risco, que às vezes as pessoas não vão gostar do que você vai fazer. Mas se você está certo, que é o que Deus tem com você, amanhã elas vão te agradecer. Vai chegar o momento que elas vão voltar e vão dizer: nossa, olha, foi a melhor coisa que me aconteceu. Vai chegar o momento. Agora, você tem que ter coragem para ouvir a Deus e fazer conforme Deus está direcionando. Não estou dizendo que é fácil. Mas que vida você quer viver? 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
1: Que tipo de vida você quer viver? Uma vida irrelevante, frustrante? Ou uma vida onde você sofre pela causa certa? Porque sofrer, a gente já sabe que tem sofrimento. A saudade causa sofrimento, a distância de alguém que você ama. Às vezes, você ter que corrigir alguém. Quantas vezes eu tive que agir com alguém mais duramente? Aquilo doeu em mim. Foi difícil. Dói. Mas você tem que fazer. Às vezes, você tem que fazer um corte muito forte em relação a algo, é doloroso. Mas você tem que fazer. Você está entendendo o que tem que fazer. Né? É igual quando você vai levar as suas crianças para tomar vacina. Não é? Dói em você. Ainda mais quando é muito pequenininho, aquele bebezico ainda assim, e lá vem aquela agulha, e vai. E elas não... Tá, enfermeiras, eu amo vocês. Mas, olha, tem algumas que elas não estão nem aí. Epa, epa, epa, epa. E você pensa, calma, vai devagar. Eu me lembro de uma que aplicou tudo uma vez no menino. Eu falo, meu senhor, e o menino nem foi perdendo o ar. Entendeu? E aplica aqui, aplica aqui, aplica na perna, não é assim? Tem uma lá que você leva, que aplica no braço, aplica na perna, no bumbum do braço, e tudo uma vez. Aí vão pegando uma, aplica, não quer nem saber, é tão acostumada. Quer dizer, vai chorar, mas vai passar, é necessário. A gente que fica lá e pensa, meu Deus, vai mais devagar, pensa, não, elas têm um monte de crianças para fazer a mesma coisa, já fizeram. E todo mundo sabe, criança precisa, vai ter que tomar, pronto, já foi. Aí você dá uma acalenta, daqui a pouco passa, foi. Então tem coisa, dói, ninguém quer levar a agulhada, mas às vezes é necessário. Então nós precisamos crescer, amadurecer, ter a perspectiva certa, ter a visão certa. Deus está à procura de gente para se colocar, para ocupar um lugar. Eu tenho que saber onde Deus me quer. Onde Ele está me plantando na sociedade, no momento, no mundo que eu vivo, na minha geração. E eu preciso ocupar esse lugar para valer. Não com covardia, passividade. Eu não posso negligenciar. Eu preciso me levantar. Entender, é isso que Deus tem comigo? Então eu vou me colocar aqui, eu vou ocupar esse lugar, eu vou me preparar para isso, eu vou evoluir nisso aqui, eu vou ocupar esse lugar. O que é que Deus já entregou a você que você ainda não foi pegar? Ele tá falando, até quando? Então, pegue essa palavra. É preciso ocupar o lugar. Em nome de Jesus. Porque se você não ocupa, você sabe que ele não vai ficar vago. Se Deus não pode contar com você, se você não está entendendo o que Deus está falando, não está se posicionando, você sabe que a vida vai andar. E eu vejo muito... Isso está muito claro para mim, e eu vejo que Deus ele está trabalhando, Ele está movendo as pessoas, Ele está dando oportunidades às pessoas, Ele está insistindo, ocupa seu lugar, eu estou dando esse lugar para você. Ocupa aí, entrega tudo, não brinca, esquece tudo. Porque, assim, eu tenho que saber qual é o meu lugar e derramar minha vida naquilo. Derramar o sangue ali. Eu vou viver para isso. Todo mundo tem que ter uma causa. Algo por que lutar. Eu estou lutando pelo quê? Pelo quê? Eu não vou deixar nada? É só aquela vidinha, levanta cedo, vai lá, faz um negócio, ganha o meu corpo.

0: biblicamente tudo é santo. As pessoas é que vêm tentando separar. Não. Porque você tem que ser o mesmo no seu trabalho, no trânsito, no metrô, numa viagem que você está fazendo. Onde você estiver, você tem que ser a mesma pessoa. Então, não tem separação. E se Deus colocou você num determinado lugar, num ramo, ele tem um propósito com você. Se Deus abriu uma porta, você tem que saber o que ele espera de você e ocupar ali. Você tem que buscar isso. No reino. Onde você está, você é uma figura do reino. Onde você estiver, você é um instrumento do reino de Deus. E você tem que viver com essa cabeça de reino. Onde você atrai o céu para aquele lugar. Onde as pessoas veem que a sua presença muda a atmosfera, muda situações, atrai favor, atrai bênção para aquele lugar. Porque você é a figura do reino, é o instrumento do reino de Deus. Então, o Senhor está à procura dessa pessoa que vai se colocar nessa brecha. Vai ocupar um lugar que muitas vezes ninguém quer. Qual é o lugar que você percebe que ninguém quer e que Deus está dizendo, eu estou esperando que você ocupe? Olha e procura, tem uma brecha aí. Tem uma demanda aí. Será que não é você a pessoa que vai atender a essa demanda? Amém?
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0: O Senhor Jesus vem.
1: Eu saúdo a todos com a paz do Senhor Jesus. Este é o culto de glorificação da Igreja Cristã Maranata. E eu convido a todos que participam conosco deste culto a curvarem as suas frontes, a fecharem os olhos, para darmos início a este culto na presença do Senhor. Pai querido, nós clamamos pelo precioso sangue de Jesus. E clamamos, Senhor, por perdão, libertação, mas também comunhão. Clamamos pela Tua presença, que visites cada coração que participa deste culto. É a oração que fazemos em nome de Jesus. Amém. Amém, queridos. Nós participaremos do primeiro louvor deste culto.

0: Amém. Agora nós ouviremos uma oração de glorificação.
1: Senhor nosso Deus e Pai, engrandecemos o Teu santo nome por este culto na Tua presença, pela operação do Teu Santo Espírito que opera em nossas vidas a Tua salvação. Nós engrandecemos pela Tua graça, pelo Teu amor, por cada vida que participa deste culto, neste momento de comunhão, o qual o Teu nome tem sido glorificado, porque o Teu Espírito Santo alegra as nossas vidas. Te bendizemos pela Tua graça, pelas bênçãos, pelas vitórias alcançadas no Senhor, no nome do Senhor Jesus. Amém.
0: Em cada culto nosso, a presença das crianças tem sido uma grande bênção. E o próximo louvor é o louvor das classes. E eu convido a todos a participarem conosco deste louvor.

Nesse instante, eu convido a todos a meditarem no texto que será lido para este culto de glorificação ao nome do Senhor, que está no Salmo 100, que diz assim: celebrai com júbilo ao Senhor todos os moradores da terra. Servi ao Senhor com alegria e apresentai-vos a Ele com canto. Sabei que o Senhor é Deus. Foi Ele, e não nós, que nos fez povo seu e ovelhas do seu pasto. Entrai pelas portas dele com louvor e em seus átrios com hinos. Louvai-o e bendizei o seu nome, porque o Senhor é bom e eterna a sua misericórdia, e a sua verdade estende-se de geração a geração. Louvado seja o nome do Senhor por essa alegria que Ele colocou em nosso coração, por sermos escolhidos, por fazermos parte do seu aprisco, por fazermos parte do seu povo, e isto nos alegra profundamente. Este é um salmo que nos convida a glorificar o Senhor por tudo que Ele fez por nós. E o principal, Ele nos escolheu, nos fez povo seu, nos elegeu, e por isso nós estamos alegres. A nossa alma, ela glorifica o Senhor por essa escolha, por esse privilégio de sermos parte do rebanho do Senhor Jesus. E agora eu convido a todos que participam conosco a louvar ao Senhor com mais um hino neste culto de glorificação. Sim.

Louvado e bendito seja o nome do Senhor, pois nós estamos celebrando essa tão grande salvação, essa alegria de sermos escolhidos pelo nosso Deus. Nós vamos agora orar, encerrando o nosso culto na presença do Senhor. Bendizemos, ó Deus, o teu nome e glorificamos a ti, pois somos povo seu, ovelhas do seu pasto, e estamos seguros, nada tem nos faltado. Temos o bom pastor conosco. Agora recebe, Senhor, a nossa gratidão, este culto ofertado diante de ti. E em teu grande nome dizemos que a graça maravilhosa e salvadora do Senhor Jesus, o amor de Deus, o nosso eterno Pai, as doces santas eternas consolações do Espírito Santo repousem sobre todos vós, amados de Deus, hoje e para todo sempre. Amém. Amém, meus irmãos queridos que participam conosco. É uma alegria estarmos juntos e eu renovo o convite para a participação dos demais cultos, as demais programações. E aconselho a passar esse link para mais pessoas, para que outros sejam alcançados pela palavra de salvação. Nós queremos deixar aqui algumas informações, que nós temos o QR Code para o atendimento daqueles que estão no exterior. Hoje nós temos atendido a todos que estão ao redor do mundo, com oração, assistindo cada um deles. E também o QR Code, para que você envie a sua experiência. Nós temos muita alegria em saber aquilo que Deus tem realizado na sua vida. E por fim, o nosso 0800-7073-076, para que você possa pedir oração. Nós temos aqui um grupo de pastores para orar pela sua vida. E assim nós estamos encerrados. Eu me despeço de todos com a paz do Senhor Jesus.

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1: Oi, Guga.
2: Oi, Elo.
1: Você acompanha os vídeos da Igreja Cristã Maranata no YouTube?
2: Sim, não perco um.
1: Que bom. E dá o seu like em todos eles, né?
2: Quando me lembro, sim. Isso é mesmo importante?
1: Muito importante. Sabia que ao dar o seu like no vídeo, você ajuda a divulgá-lo e fazer com que outras pessoas o assistam também?
2: Como assim, Elo?
1: Dar like, que é esse sinal de joinha, é uma forma de dizer que você gostou do vídeo. Ao receber muitos likes, o YouTube entende que o nosso vídeo vai interessar a mais pessoas e mais pessoas vão conhecer as mensagens, louvores e outros conteúdos que estão no canal. Os compartilhamentos ajudam a impulsionar o conteúdo e alcançar milhares de vidas.
2: Puxa, vou dar o like sempre a partir de agora.
1: É isso aí, Guga. E vocês, meus irmãos, costumam dar like nos vídeos da nossa igreja? Faça isso e ajude a espalhar os conteúdos da Igreja Cristã Maranata e edificar muitas pessoas.
2: E aí, quem ainda não se inscreveu, se inscreva no canal e ative o sininho para receber todas as notificações. Assim, o YouTube pode notificar você sempre que tiver um vídeo novo.
1: É isso aí, Guguinha. E se você quiser enviar um culto ou um louvor para um familiar ou amigo, é só clicar no botão compartilhar e depois em copiar o link e ele já fica pronto para você colar no WhatsApp. Simples e fácil. Mas, Guguinha, se eu quiser rever uma aula das crianças ou ainda ajudar meu vovô a assistir a EBD da semana, como eu faço?
2: Elô, é muito simples. Quando você acessa o canal, você vai em playlist, lá está organizado. Pelos dias da semana, EBDs, programa anunciando o Evangelho Eterno, aula das classes e até os louvores de crianças e da igreja.
1: Guguinha, eu não sabia disso. Que legal! Agora fica muito mais fácil encontrar.
2: E você ainda pode usar a busca e digitar o que você quer procurar, Elo. A gente não perde nada.
1: Irmãos, para contribuir com o crescimento e a expansão do canal da Igreja Cristã Maranata, faça cada um a sua parte. Evite criar canais abertos e postar conteúdos em suas contas particulares.
2: Muito bem, Elo. Se cada um contribuir, nossa comunidade no YouTube vai ficar cada dia maior e mais forte, para a honra e glória do Senhor.
1: Amém, Guga. A paz do Senhor Jesus, irmãos. Até a próxima.
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2: A motivação é aquilo que te faz começar. Hábito é o que te faz continuar. De novo, a motivação é aquilo que te faz começar. E o hábito é o que te faz continuar. Olha, gente, você só diz que uma pessoa ela teve um grande resultado quando ela repetiu aquilo por muitas vezes. E aí vem a ciência, dizendo que alguns hábitos, eles só são válidos a partir de 21 dias, 70 dias, 90 dias, dependendo da complexidade dele. Então, quando você quer muito uma coisa, não deixe apenas só a motivação fazer você começar, porque a motivação ela dura 30 minutos. Você sabia disso? Pois é, 30 minutos apenas. Agora, quando você ativa e define e tem o hábito com aquilo, aí sim, você vai ter a transformação que você tanto precisa. Combinado?
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5: Você já sentiu que você fez uma oração e que ela não saiu do lugar? Quando você terminou a oração, parece que você orou para você mesmo. Eu costumava chamar essa oração de oração teto. Bate e cai na sua cabeça. Você já sentiu isso? Que você está orando e não está acontecendo nada. O livro de Tiago, no capítulo 4, versículo 3, diz o seguinte: vocês não têm nada porque vocês não pedem. Vocês pedem e não recebem porque pedem mal. Como assim pedir mal? Então tem pedir bem e pedir mal. Pedir mal é escolher coisas que são ruins. Escolher coisas que não fazem sentido, que vão destruir sua vida. Deus não vai atender esse tipo de oração. Tem coisa maluca, tem gente que está falando coisa que é contra o próprio Deus, que é o bem. Tem gente que quer orar para fazer o mal para os outros. Que oração louca é essa? E você vai fazer uma oração para destruir sua história e você quer obrigar Deus a concordar com você? E aí o texto diz que Deus não responde mesmo. Porque a direção está totalmente errada, mas não é a direção da sua oração, é o seu coração. Você precisa se ligar ao bem e se desligar do mal. Onde é que você se desviou, sabe, para se tornar uma pessoa que está na escuridão? Deus precisa me iluminar você todo dia. Senão a gente começa a querer fazer coisas que são ruins, autodestrutivas. Às vezes a sua alimentação está destruindo você. Às vezes seu dia a dia, as suas escolhas estão destruindo você. E você culpa o mundo por isso. Mas não precisa ser assim. Você pode escolher o bem e você pode ser atendido. Vamos por esse caminho? Vamos orar. Senhor, muitas das nossas escolhas, elas são o mal mesmo, sabe? Não tem nada do bem. Elas são escolhas que vão destruir a gente, destruir quem está perto da gente. E a gente tem uma opção legal, que a gente acha que isso é muito, muito legal, muito cool, muito divertido, muito importante. E é irrelevante, destrutivo e perdido. Em nome de Jesus, Senhor, a gente quer o bem. A gente quer que o Senhor faça o bem em nós e através de nós. Em nome de Jesus, amém. Que a sua oração seja do bem. E que o bem se espalhe através de você. Meu nome é Eli Moreira, pastor Eli Moreira. Compartilhe essa mensagem com outras pessoas. Esperança para nós, o bem.
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9: Olá, Rádio Adore Mais, aqui é o Hugo, deficiente visual de Barueri, e queria dizer que sempre estou ligado na programação. Queria pedir a música Lugar Secreto, da Gabriela Rocha. Deus abençoe a todos.

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3: Meu nome é José Ângelo, moro aqui no sul do Pará, cidade conhecida como Marabá. Eu gostaria de ouvir o louvor aí com Daniel e Samuel. A ponte vai surgir, se for possível. Um abraço para todos os locutores dessa emissora. É, Adore Mais FM 102,1, né?

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4: Quem não sabe se comunicar, perde oportunidade, sabia? Pois é. Por quê? É através da comunicação que você vai convencer investidores. Você vai fazer uma boa apresentação. Você vai fechar parcerias. É através de uma boa comunicação que você vai liderar equipes. Não apenas liderando essas equipes com boas ideias. Não, o bom líder não é aquele que traz boas ideias. Ou é também, né? Mas é aquele que consegue vender aquela visão com clareza e impacto. Olha só. Mas só é possível se você tiver uma boa comunicação. E aí você que está comigo aqui, todos os dias sabe do quanto de anos que eu tenho nessa área, né, gente? Desenvolvendo aí a comunicação, ensinando, trabalhando e a gente, no meio do caminho, passou a compartilhar todos esses conhecimentos e tem sido incrível. Então a gente tem aqui evento presencial, que é o Mais Transformação, onde a gente consegue, num grupo bem seleto, se conhecer e aprender juntos sobre esse tema, que é a comunicação assertiva. E tem gente, colocaram aqui alguns depoimentos do que eles têm aprendido comigo, né? Do que eles têm aprendido com todo o nosso conhecimento. Vamos ver o que o pessoal anda falando dos nossos eventos presenciais aqui.
5: Então, meu nome é Neuza. Eu sou de Santo André. Há uns 2 meses eu participei da grande tarde, que foi muito maravilhosa, abençoada. Eu fui em busca, não do meu crescimento exterior, mas eu fui em busca do meu crescimento interior. Porque, para mim, se eu crescer, eu entender o que Deus quer de mim, do meu eu vou conseguir vencer todas as batalhas, externa e interna. Foi uma tarde agradável, conheci pessoas maravilhosas e conheci a Eli. E pelo rádio eu tinha uma noção, mas fisicamente é bem diferente. Eu até falei para ela. E quando ela falava assim, ela dava a risadinha, eu dizia assim, essa mulher é falsa. Não, gente. Vá participar. Participem. E eu tenho certeza que, seja qual for a sua busca, interna ou externa, você vai sair dali um vencedor. E você vai conseguir vencer. Porque a orientação dela foi assim para pessoas que trabalham e queria vender mais, queria melhorar mais a sua administração. eu não queria vender nada. Eu não, não estou vendendo nada. Mas eu queria, assim, eu tinha uma fome muito forte de, do meu interior ser transformado. O Senhor me resgatou há 30 anos atrás, Ele me resgatou e me trouxe. E Ele me trouxe até aqui para eu poder conhecer essa pequena, grande mulher, a Eli. Participe, vai ser muito bom.
4: Olha só, gente, que poderoso isso, né? Às vezes você acha que tem um problema, mas quando você vai estudar, você vê que tem dois, três. E não tem como você se comunicar de uma forma assertiva se você não souber gerenciar suas emoções. E aí lá a gente ensina muita coisa. 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Outro pilar, olha só, para fortalecer aí os seus negócios, é uma cultura forte, uma liderança poderosa. Por quê? O jogo muda o tempo todo. Empresários, empreendedores de sucesso, eles sabem, têm certeza absoluta de que a única certeza do mercado é a mudança. É a mudança. E aí, eles se reinventam o tempo inteiro. Se reinventam diante dos desafios, se reinventam diante das dificuldades. E mais do que isso, eles transformam esses obstáculos em quê? Em oportunidades. 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Seja firme, seja constante e seja...
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4: Uou, isso mesmo, Elisângela Gomes daqui, você daí, olha, estamos começando mais um programa Negócios com Propósito, aqui na sua, na minha, na nossa, adore mais, gente. Ó, você do 102.1, seja muito bem-vindo, você do YouTube, do Facebook, aqui do Instagram, sim, vocês são todos muito bem-vindos, tá começando agora. Mais um momento onde você pode ter a chance da sua vida mudar. Nossa, Eli, sério? Seríssimo, gente! Às vezes, você só precisava de uma ativação. Você precisava de apenas um direcionamento. E é para isso que nós estamos aqui, a família Adore Mais, com toda essa programação incrível que a gente tem sobre inteligência emocional, inteligência espiritual, experiência financeira. Então, gente, que lindo você estar aqui hoje. Parabéns para você, né? Porque não é todos os dias que a gente está afim de aprender algo. Eu sei, é mais gostosinho a gente ficar na caixinha do nada. Só que essa caixinha do nada não vai te levar para lugar nenhum. E, gente, São Paulo hoje aqui está parecendo um museu. Olha, Paulista, você sabe que a Avenida Paulista é onde está a nossa rádio, né? E tá tudo fechado, finados. Eu preciso perguntar pra você aí, você tá morto ou você tá vivo? Ou você tá um vivo morto? É, porque às vezes você só tá respirando, né? Mas você tá... já morreu. Só esqueceu de deitar, lembra dessa? Eu lembro quando eu era criança, minha mãe chamava assim pra fazer algo, eu demorava, ficava enrolando, ela viu. E aí, morreu? Só esqueceu de deitar? Brincando assim, pra me incomodar? E essa é a minha pergunta pra você. Aliás, o programa de hoje tá incrível, gente. Incrível! Eli, qual que é o tema de hoje? Já vai falando pra ativar aqui a minha curiosidade. Gente, o poder das perguntas. Isso mesmo. Qual é a pergunta que você não fez ainda? Talvez, será que não é por isso que você não está realizando, chegando naquele resultado, chegando naquele lugar, naquele momento que você tanto deseja? Será que foi porque você não fez ainda aquela pergunta que você já deveria ter feito? Olha, minha gente, eu amo quando a gente vai para o livro Milenar de Sabedoria, porque, sim, de lá vem todas as respostas, inclusive. É, vem sim. E quando a gente olha na história do Criador, né? A história de Cristo, quando ele passou por aqui, como que ele ensinava? Gente, era através das perguntas. Perguntaram para ele assim: você é o Cristo? Aí ele: tu dizes. Ou seja, ele voltou à pergunta. Olha que coisa linda. Sim, existe um poder nas perguntas cabuloso. Você lembra quando era criança? Tudo você perguntava. Eu era assim, gente. Pensa numa criança pentelinha. Tudo eu queria saber. Tudo. Mas e isso? Mas por quê? Como? Porque eu tenho, né, duas irmãs mais velhas. Pensa. Eu acho que a habilidade delas era responder as minhas perguntas. Quando eu era criança, tudo eu perguntava. Mas parece que quando a gente cresce, a gente fica meio besta. Porque você não quer perguntar mais. Aí você se sente vergonha. Aí você se sente acuado. Aí você se sente não preparado para fazer a pergunta. E aí você esquece de ter respostas que salvariam várias situações na sua vida. Então, chama todo mundo, você que está aqui no Instagram, Elisângela Gomes, a Eli, Elisângela Gomes, a Eli, compartilha, aperta o aviãozinho aí, traz aquelas pessoas que você ama e as que você não ama também. Pode mandar, porque quem sabe hoje é o dia delas ouvirem coisas boas e passam a te amar mais. Mas o importante é você convidar todo mundo. E para você que não me conhece, enquanto vocês vão chamando aqui o pessoal, você que é novo por aqui, é novo aqui na nossa frequência, no 102.1, gente, falamos para mais de 23 milhões e meio de habitantes do estado de São Paulo. Isso mesmo, 170 cidades em torno do estado, Vale do Paraíba todinho, Zona Sul, Leste, Oeste. Então você do carro, do transporte público, você aí do caminhão, seja bem-vindo à nossa programação, seja bem-vindo a esse programa chamado Negócios com Propósito. Então, olha só, eu sou CEO da família Dore Mais, isso mesmo. É, e para mim é uma honra poder servi-los aqui dessa forma, estando empresária, porque você sabia que, assim como eu, você também tem vários papéis na vida, na sociedade. Você só não parou para pensar ainda. Olha, vou te falar alguns papéis que eu tenho, alguns papéis que eu executo. Então, de estar empresária, de filha, de amiga, de conselheira, de mentora. E por aí vai, viu, gente? Tem outros negócios também. Ó, falar para você, alguns papéis a gente exerce nessa vida. E você, qual que são os papéis que você exerce? De mãe? De avó? Você de pai? De amigo? Ah, qual que é o papel? Há papéis, né? Cada fase da vida e cada momento da vida, você exerce um papel. Então, não deixa a sua profissão definir a sua identidade. Eu sou empresária. Não. Eu estou. Por quê? Quando eu voltar para casa, eu vou estar esposa. Quando eu chegar na minha mãe, eu vou estar filha. Então, não permita que a sua profissão, a sua carreira, defina a sua identidade. Só aí, minha gente, você já consegue definir e clarificar tantos porquês na sua vida E olha que eu nem comecei perguntando ainda, né? Porque o programa de hoje é o poder das perguntas. Então, vamos juntos. Se você tem pergunta por falar nisso, Elisângela Gomes, a Eli, no meu Instagram, espero você e você do YouTube também. Manda aí que a Mary tá aqui me ajudando, a Mary, o Natan, o Wellington. Você acha que eu tô sozinha? Quem é que faz alguma coisa sozinho nessa vida, minha gente? Não tem, né? Então, manda aí que o pessoal aqui tá animado pra interagir junto com você, junto comigo, e vamos juntos. Olha, você sabe que nesses últimos dias aconteceu algo que eu fiquei tão pensativa e me fiz algumas perguntas. Olha só, você que me acompanha sabe que eu adoro aprender, eu gosto muito de investir tempo em conhecimento, em coisas novas, novas experiências, porque foi assim que eu cresci, foi assim que eu cheguei até aqui. E eu tenho uma regrinha comigo, todos os dias eu aprendo algo novo. Ah, e o dia que finaliza e eu não faço aquela reflexão, o que eu aprendi hoje? Puxa, que eu não encontro uma resposta nova, eu fico mal. Eu já trato logo de pegar um livro, se eu não conseguir ler de manhã, eu vou ler. Por quê? Quando você amplia o seu conhecimento, é natural a sua consciência ampliar também. Isso vai te facilitar a encontrar diversas saídas. E conforme é o nível daquilo que você faz, da sua atividade, maior é o desafio, né? Porque quanto mais você cresce, mais desafios você precisa enfrentar e resolver. Agora, se você quer uma vida calma, sem muitos problemas, fica em casa. Fica deitadinho no sofá, não conquista nada, porque aí vai estar tranquilo. Ninguém vai te incomodar, viu? Agora, se você quer uma vida incrível, como promete lá na palavra de Deus, que ele veio para nos trazer, nos dar vida e vida em abundância, bora levantar e bora aprender algo novo todos os dias. Olha isso. Chama todo mundo. Eu fiz um treinamento, uma imersão nesses últimos dias. Foi imersão mesmo, gente. Teve dia da aula finalizar 10 da noite, meia-noite, 3 da manhã. Olha, foi... E a vida ali, ó, continuando. Tudo funcionando. Só que teve um momento de perguntas e respostas? De atividade. E cada um fez a sua lá, ali no tempo. No tempo que o mentor tinha dado. Finalizou aquele tempo, ele fez uma pergunta. Quem gostaria de compartilhar essa atividade, a reflexão sobre esse tema? Aí um rapaz levantou a mão. Daí ele deu o microfone para ele. Olha isso. E ele falou assim: eu gostaria muito de agradecer do fundo do meu coração pela aula de hoje. Porque foi um treinamento, gente, de desenvolvimento pessoal, de autoconhecimento. O primeiro que eu fiz na vida foi em 2016. De lá para cá eu não parei mais. E vou te falar, é uma delícia. Salva a vida. Daí ele, voltando à história, né? Eu queria agradecer o dia de hoje. Agradecer esse momento, agradecer esse treinamento aqui. Porque nessa atividade eu percebi que eu não falei eu te amo pro meu filho ainda. Eu tenho uma relação com ele bastante tóxica. Eu não tenho me aproximado dele nos últimos tempos. E todas as vezes que a gente conversa, que a gente se fala, tem algo no meio. Não é uma relação aberta, carinhosa. E aí o mentor perguntou qual a idade dele. Aí ele disse 26 anos. Olha isso, 26 anos. E olha quantos anos esse pai nem percebia que a relação com o filho dele não era tão boa assim. Quando ele fala isso, o mentor pergunta, ó o poder da pergunta, você tá com o seu telefone aí? Aí ele, estou. Por que você não ligou para ele ainda? Hora que ele faz essa pergunta, ele já começa a chorar. Ele já começa a ficar mexido, mais mexido ainda do que ele já estava. E na sala tinha 300 pessoas. E aí ele tomou coragem e pegou o telefone e ligou ali pro filho dele. O filho dele atende. Alô, oi pai. Assim, bem normal. Oi pai, ele. Oi filho, tudo bem? Tudo bem. Eu tô aqui, como você sabe, num treinamento. E chegou uma atividade que eu percebi que você é o que eu tenho de mais importante nessa vida. Uou! Eu percebi o quanto eu te amo. Cara, e aí ele falava assim, cara, você é muito importante pra mim. Filho, eu te amo. Me perdoa todas as vezes que eu não te dei um abraço. Olha isso, gente! Eu tô toda mexida já. Segurar pra não chorar. Aqui, falando com vocês. Me perdoa pelo abraço que eu não dei. Me perdoa pelas respostas que eu nunca te dei. Mas eu quero dizer que você é o que eu tenho de mais importante. Gente, 26 anos o filho dele tinha. Tem, né? E eu ali, isso aconteceu semana passada. E eu ali, falei, que incrível. Isso só foi possível porque o mentor fez uma pergunta. O seu telefone está aí? Por que você não ligou para ele ainda? E naquele momento, esse pai disse, filho, eu estou falando isso para você porque eu estou em um lugar, em um ambiente que eu fui provocado, que eu me permiti olhar para mim, olhar para mim mesmo. Eu permiti esse treinamento para eu ver onde eu estava errando. E eu estou falando isso para você agora. E tem mais 300 pessoas ouvindo. A hora que ele fala isso, o filho dele... Pai, nossa, que bom que você teve essa coragem. Olha só. Que bom que você teve essa coragem. Espero que esse realmente esteja sendo um momento incrível para você aí. Mas fica tranquilo, pai. Eu só sou o que eu sou hoje por causa do Senhor. Você que está me ouvindo agora, você tem noção do quanto de feridas, dores emocionais que essa relação tinha? Porque já se passam 26 anos. Então, o poder de uma pergunta pode salvar alguém. Pode dar uma direção diferente. Através de uma pergunta, você pode ser usado por Deus. Uhum. E aí, quando eu olhei para as pessoas que estavam ali à volta, todo mundo chorando, inclusive eu. Aliás, eu sou muito difícil de chorar, né, gente? Só que não. E aí, com aquela história daquele pai que se tomou de coragem e falou para o filho que amava depois de tantos anos, você imagina o que aconteceu no coração, na mente das pessoas que estavam em volta? Olha só, o tanto que, no meu caso, eu estou contando para vocês, para quantas milhões de pessoas aqui, e que isso ficou reverberando dentro de mim por muito tempo. Porque teve um momento na minha vida que sim, eu também tive alguns desajustes com meu pai. Que eu demorei para resolver. Olha, vou falar, porque não é fácil. Ninguém nunca nos ensinou como curar dor emocionais. Ninguém nunca ensinou como é que lida com o nosso passado. Não é mesmo? Você aprende isso na escola? Na faculdade? Não, né? E aí você vai carregando aquela dor, vai carregando aquele sentimento ruim por alguém que você ama tanto, só que você não sabe como resolver. A gente ouve muito, né, na igreja, ensina o menino no caminho em que deve andar, mas quando envelhecer, ele não se esquecerá dele. Tá bom, mas como? Você vai pegar essa criança pelos cabelos, arrastando, e enfiá-la dentro da igreja e largá-la lá? Não. Não é só isso. Não é apenas você levar. É como você vai fazer isso. Ó, gente, quando a gente chegar lá no céu, eu tenho muitas perguntas para fazer para Jesus. Muitas! Mas muitas! Fora as que eu já faço aqui mesmo, quando eu entro no meu quarto. Eu faço perguntas. Então, o programa de hoje é para ativar você um pouquinho e trazer clareza sobre esse tema, porque às vezes está muito perto, está muito próximo a sua cura, sendo ela emocional, espiritual, financeira. É só você fazer perguntas. Eu trouxe algumas maneiras aqui pelas quais as perguntas são tão poderosas. Uma delas, o aprendizado. Uhum. Perguntas são ferramentas fundamentais para aquisição de conhecimento. Fazer perguntas ajuda as pessoas a entenderem conceitos, explorarem tópicos, aprofundarem seu entendimento. Perguntas pode ser resolução dos problemas. Elas são essenciais para identificar e resolver problemas. Elas ajudam a analisar a situação, considerar alternativas e desenvolver soluções eficazes. Comunicação. Fazer perguntas eficazes melhora a comunicação. Elas incentivam a conversa, demonstram interesse e promove o diálogo construtivo. Você já esteve com alguém que o assunto acabou? Você está conversando aí e o assunto acaba. Só que você precisa ainda continuar ali com aquela pessoa. Ou seu esposo, sua mulher, ou seu filho, ou seu pai, sua mãe, um colega de trabalho. Você precisa estar ali, né? Naquele momento e o assunto acaba. Que tal você dizer para ela, fale mais sobre você. Fale mais sobre isso que você acabou de falar. Com essa pergunta, você está mostrando uma incrível intenção. Quando você fala, fale mais sobre você, você está interessado. Você demonstra carinho. Você demonstra importância para a pessoa que está ali. Você demonstra que naquele momento ela é a mais importante para você. E aí você libera nessa pessoa o hormônio da alegria. Muitas vezes, nem ela vai saber por que ela está se sentindo tão bem por ter chegado perto de você. Simplesmente porque você, primeiro, deu atenção e fez uma pergunta. Pergunta, normalmente, em uma relação, ela vai te aproximar da outra pessoa. Então, por que será que Deus nos deu dois ouvidos e uma boca? Para ouvir mais, né, gente? E, de repente, falar menos. Então, mais algumas maneiras pelas quais as perguntas são tão poderosas. Tomada de decisão. Perguntas auxiliam na tomada de decisão, hein? Decisão informadas. Ao fazer perguntas relevantes, as pessoas podem avaliar as opções disponíveis e escolher a melhor ação. Você sabia que quando existe uma discussão entre duas pessoas, existem três verdades? Eita, como assim, Eli? Gente, tem a versão de uma pessoa e tem a versão da outra. E tem a verdade. E quando você faz perguntas daquela situação para uma, para outra, cada uma tem uma visão de mundo. E muitas vezes, as duas podem estar certas. Por quê? Elas veem diferente. Mas tem a verdadeira. Tem a verdade. Que normalmente é o grito de um sentimento. Eita! Eli, explica isso aí que agora você deu um nó na minha cabeça. Gente, todas as vezes que uma pessoa tá dizendo algo para você, em uma briga, em uma discussão, avalia o porquê que ela está falando aquilo. Qual que é o porquê? Às vezes, ela pode só querer a sua atenção. Todo o excesso revela uma falta. Sabe aquela pessoa que grita, que xinga, que... Nossa, tóxica! Ai! Vai avaliar como é que foi a infância dela. Ela não teve amor, ela não teve carinho, ela não teve atenção de ninguém. Ela só quer chamar atenção. Olha isso. Então, muitas vezes, o problema não é o problema. Avalie a intenção disso. Vou contar mais uma para vocês. Eu tava na academia hoje e, assim, acordei bem cedo, atrasada, que eu tinha que fazer umas coisas ainda antes de sair. E peguei o primeiro tênis que eu vi ali no closet, peguei, enfiei no pé e fui pra academia. Aí eu tô lá fazendo exercício, o Rafa chegou, é o personal, ele, ó, a gente vai fazer perna hoje. Eu não gosto muito de fazer perna porque é ruim ficar andando, a gente anda de salto. Toda vez de fazer perna eu falo, ai, sério, ele não dá mole pra mim, sério, vamos fazer. Tá bom. E fizemos ali o exercício e tal. No final, ele faz um alongamento assim, nas costas e tal. E eu pus a perna, tipo, índiozinho assim, e botei a mão em cima do tênis. A hora que eu coloquei a mão no tênis, que eu reparei o tênis que eu estava. E veio um gatilho na minha mente. Onde eu tinha comprado? Como que foi a compra daquele tênis? E, gente, e qual que era a intenção do vendedor? Olha isso. Eu estava lá em Nova York, nos Estados Unidos. E eu falei, ah, eu queria um tênis bem confortável, né? Tal, aí eu fui lá na loja. Perguntei pro vendedor. E aí tem um tênis da marca Roco, que ela é muito usada para quem corre, porque é muito confortável. E eu falei, ah, eu quero esse aqui mesmo. Tá bom. Ele, qual que é o seu número? Nos Estados Unidos é 6,5 o meu número, né? Porque muda essa coisa aqui no Brasil, lá. Eu falei, é 6,5. E ele foi, eu falei, ah, eu quero esse aqui, dessa cor, tal, tal. Tá bom. Aí ele foi pegar o tênis. Demorou. Falei, nossa, que demora. E eu com pressa, querendo passear. Quando ele veio, ele tava com o número 7. Aí eu olhei pra ele. Eu falei, nossa, será que ele não entendeu meu inglês, né? Será que eu tô tão ruim assim? Não é possível. Eu estudei uma vida inteira com esse negócio. Aí eu falei, olha, eu não sei se você entendeu, mas eu pedi o 7 e o 6,5. Repeti de novo. 6,5 meu número. Aí ele, não, eu entendi, olha só, o 7, aí ele começou a explicar, vai ficar mais confortável no seu pé, porque na hora que você corre, que você anda, que você se exercita, normalmente tênis, né, se usa assim para momentos de atividade. Você precisa levar um número maior. Eu falei, não, moço, eu me conheço, eu conheço o meu pé, quantas vezes eu enchei e desenchei, né, e o meu número é esse. Olha o poder de você se conhecer no profundo. Ele poderia muito bem ter me deixado na dúvida. Falei, nossa, será que eu confundi? Será que aqui nos Estados Unidos o número é tão diferente assim que eu tenho que pegar um maior? poderiam ter vindo na minha mente várias perguntas, várias dúvidas. Mas não, eu estava ali absoluta, com absoluta certeza, do tamanho do meu pé, né, gente? Aliás, eu fico em cima dele há 40 anos. Aí, ele viu que eu estava irredutível, assim. Que eu tinha certeza, certeza absoluta, que eu estava entendendo o inglês dele, que ele tava, que eu estava entendendo que ele estava me entendendo. E eu falei, o senhor pode pegar, por gentileza, o meu número, que é 6,5? Tá bom. Ele olhou meio assim, todo desconcertado, foi lá no estoque de novo e pegou o número 6,5. Quando eu coloco, comecei a andar, falei, é esse aqui mesmo, vou levar. Hora que eu falei isso, ele, ai, olha só, deixa eu te explicar uma coisa. A gente tem uma palmilha aqui que ela faz uma transferência na sua coluna, tira o cansaço, tal, tal, tal, tal, tal, tal. É, só faltava falar, gente, aquela palmilha. Só faltava falar. E aí você vem aqui nesse espaço, eu vou medir o seu pé, se ele tá torto, se não, e faz a palmilha exatamente do tamanho do seu pé. E começou a falar. Aí eu fiquei bem olhando assim para ele, pensando, ah, agora eu entendi. Por que que você queria me vender um número maior? Não falei, né? Não falei, mas pensei. Sim, ele estava tentando me influenciar para comprar um número maior, para em seguida me vender a palmilha, porque aí eu ia colocar a palmilha e ia ficar perfeito no meu pé. Quando eu percebi que a intenção dele era essa, pô, legal, ele tá ali para vender, ele tá ali para negociar, ele tá ali para fazer uma melhor venda. Eu sei disso, né? Também sou especialista da área de vendas. E eu gosto de avaliar todos esses aspectos, né? Até para melhorar no que eu faço também. Só que ali ele estava com a motivação errada. Ele fez a coisa certa com a motivação errada. Ele estava tentando me enganar. E por isso que às vezes a gente tem aquelas crenças horrorosas, né? Sobre vendedor, sobre vendas. E vai chegar esse dia aqui no programa que a gente vai falar sobre esse assunto. Sobre vendas, que eu amo falar sobre isso. Se essa habilidade, ó, um spoiler. Se essa habilidade você não tem, você precisa desenvolver. Aliás, a todo momento você está vendendo uma ideia, um produto, um serviço. A qualquer momento. Em casa, fora de casa, com seus amigos, com seus parentes, a sua família. Toda hora você está vendendo algo para elas. Então, voltando aqui na nossa história, né? Eu fiquei muito chateada. Eu até, naturalmente falando, me interessaria pela palmilha. Porque como eu uso bastante salto, dói meu pé às vezes. Quando chega no final do dia, eu tô bastante cansada. Né? Eu ia pensar no conforto que aquilo poderia me trazer. Só que como ele fez a venda, foi contra os meus princípios e os meus valores. Você não precisa mentir para chegar no seu objetivo, naquilo que você quer. Só que como eu não era nativa, eu era uma estrangeira ali. Talvez, né, ele usa essa estratégia para conseguir. Que a pessoa pode não entender o que ele está falando. Ah, não, é isso mesmo. Não, não estou entendendo, mas deixa eu resolver logo isso. Vai esse aqui mesmo, né? Então, olha só. O poder de você se conhecer. De você ter certeza sobre você. Eu tô dando um exemplo simples aqui. Que é do tamanho do seu pé. Ou do tamanho da sua roupa. Claro que você sabe. Agora. As coisas que você anda sentindo. Você tá claro disso? Você tem certeza? No momento que você tá feliz. No momento que você tá triste. Você acha que você tá com raiva. Mas não, é triste. E aí você toma decisões que não eram para tomar. Eli, como é que resolve isso? Fazendo perguntas. Fazendo perguntas para você mesmo. Toda vez que você for tomar decisões, faça muitas perguntas para você. Faça muitas perguntas. Que sim, você vai ter a resposta. Que você tanto precisa, que você tanto precisa naquele momento. Olha, gente, você que está me ouvindo aqui no 102.1, esse programa, a gente está transmitindo aqui no meu Instagram, Elisângela Gomes Aeli. Se você tiver pergunta, esse programa chama Negócios com Propósito. E eu venho trazendo todos os momentos aqui, formas de ativar você, para que você tenha uma vida de alto valor, para que você tenha uma vida incrível, para que você seja a melhor versão de Deus aqui na Terra. Mas Eli, por que você decidiu fazer esse programa? Gente, são mais de 25 anos como executiva de negócios. E aí tinham várias pessoas me pedindo para compartilhar, né, tudo que eu já aprendi nessa vida, tanto o empírico, que é através das experiências, de tudo que eu já fiz. E eu decidi, sim, compartilhar com você. Então, seja bem-vindo, você que está passando aqui na nossa frequência 102.1, você do YouTube, do Facebook. E, ó, chegou o momento de você perguntar aqui no Instagram. Elisângela Gomes, a Eli. E me seguir também, porque esse programa é pouco tempo, gente. É 55 minutos e já está quase caminhando para o final. Tem pouco tempo aqui. E se você tem perguntas sobre negócios ou sobre o assunto que a gente está falando hoje, você pode mandar. Tem um comentário do Jean. Jean, amei o seu comentário. Ele fala, a melhor equipe do Brasil e do mundo. Eu concordo plenamente, em gênero e grau. Foi a hora que eu comentei que tá aqui no estúdio o Wellington, a Mary, o Natan. Eles são incríveis, gente. Eu sou um pouquinho suspeita, né? Mas eles são sim. Olha aí o Jean já percebendo e são mesmo. Obrigado, gente, pelo carinho com o nosso time. E tá chegando o final de ano, a gente vai comemorar muito esse ano, viu? Porque uma coisa que o nosso cérebro entende quando você conquista algo, quando você passa por algo. E assim como na minha vida, eu sei que você também tem muitos desafios aí. E quando você chega ao final de um ano que foi desafiador, você precisa comemorar. Que tipo de comemoração, Eli? Não sei. Você que comemora do seu jeito, né? Eu adoro comer. Eu amo comemorar comendo, gente. Pois é, uma festinha, um bolinho, vamos comer, vamos beber, vai ser lindo. Então comemore, o seu cérebro vai agradecer. Olha, são tantas maneiras, né, de você identificar o quão poderoso é uma pergunta. Criatividade. Fazer perguntas ativa, estimula o pensamento inovador e a gerar novas ideias. Às vezes você está com tá pensando em fazer algo e parece que só tem aquilo para você fazer. Agora, se você se faz a pergunta, eu só tenho isso mesmo para fazer? Ó, você já está começando a ativar a sua criatividade. Espera que vai vir. Eita, trem poderoso é a nossa mente. É o nosso cérebro. A ciência diz que a gente não usa nem 10% do nosso conhecimento. Do nosso conhecimento, não. Do nosso poder mental que nós temos. A gente não usa nem 10%. Você imagina se a gente usasse um pouquinho mais, já tá bom. Olha só, a pergunta também te dá entendimento interpessoal, que ajudam a conhecer melhor as pessoas, as suas necessidades, desejos, sentimentos, que eu falei agora há pouco, e assim fortalecem os relacionamentos. Quantas vezes a pessoa que você ama tanto te falou algo e você só se ofendeu? Você nem perguntou para ela, mas por que você está me dizendo isso? O seu dia não está bom? Ou realmente é um problema que eu tenho? Faz pergunta! Abre o relacionamento. Se aproxima mais dessa pessoa. Autodescobertas. Perguntas introspectivas podem levar à autocompreensão e ao crescimento pessoal. Bom, e aí esse é um assunto que, se deixar, a gente conversa até amanhã. Que são as perguntas que você faz para você mesmo. E eu trouxe algumas aqui. Se você quiser anotar, anote. que vai ser extremamente importante para você se você quiser crescer, se você quer fazer a sua vida ter sentido, se você quer evoluir. Então, olha, gente, um beijo para Margarete, Império Fitness, Rosana, Priscila, Fred, eita, quanta gente aqui. O Israel fala, estou sempre aprendendo, ouvindo a Elisângela. Que bom, querido. Seja muito bem-vindo. É uma honra servir vocês também aqui nesse programa chamado Negócios com Propósito, que está por trás, né, de tudo que você faz. A Érica, Mônica, Pastor Paulo. Um beijo, Pastor Paulo, querido. Robson, Kleber, Silvana. Ih, muita gente aqui. A Camila, amo vocês. Ai, querida, um beijo, amo a sua vida, que bom que você tá aqui. Bom, autodescobertas. Eu trouxe algumas perguntas para você, ó, para você se fazer. O que é sucesso? O que o sucesso significa para você? Parece que é diferente o sucesso de uma pessoa para outra. O reconhecimento disso. Quer saber o que é sucesso para mim? Liberdade. Tem uma palavra bem pequenininha. Olha, se eu tiver liberdade no meu tempo, se eu tiver liberdade das minhas expressões, numa conversa eu posso falar aquilo que eu penso. Se eu tiver liberdade no meu país, eu posso sair, eu posso voltar, eu tenho visto para entrar em outro lugar, outro país, volto. Se eu tiver liberdade nas finanças, eu quero comprar tal coisa, eu vou comprar. Então, assim, liberdade para mim é sucesso. O que é sucesso para você? Às vezes você tem um sonho de ter um filho. E você teve. Putz, você se sente a pessoa mais feliz do mundo. Sucesso para você. Se você conseguiu chegar no seu objetivo, no seu desejo, no seu sonho, sucesso para você. Então, defina aí, o que é sucesso para você? Gente, vou falar, contar um negócio do meu coração. Meu sonho era ter uma emissora. Uhum. Então, para algumas pessoas eu já disse que parece. Claro que tem muitos sonhos, muitas coisas para acontecerem. Eu entendo que Deus quer ampliar muito mais, né? Fazer a nossa voz, nossa mensagem aqui com a rádio chegar longe. Mas eu falo o seguinte, gente, eu me sinto uma pessoa tão feliz. Eu cheguei no sucesso. Qual o sucesso? O meu sucesso, aquilo que eu queria tanto. Eu não sei o que você quer tanto. Você sabe. Então, o que é o seu sucesso? O que o sucesso significa para você? Outra pergunta que eu trouxe para vocês. Suas palavras estão alinhadas com suas ações? Ou não? Suas palavras estão alinhadas com as suas ações? Você fica só falando? Só que você está agindo diferente? Quando eu era criança, de novo, olha só. Vou te contar mais essa. Meu pai é músico, a família inteira é músico. Você que conhece aqui, me conhece, sabe um pouquinho. E aí, olha só. Eu nasci num lar cristão. Minha mãe, muito beata, sabe a irmã do Coque? Ela... muito, assim, religiosa, a minha avó também. Quando a minha avó se converteu e foi para a igreja, minha mãe tinha 4 meses. Então, você imagina, quase a vida inteira, e passou isso para a gente. E meu pai músico, eles se conheceram na igreja, casaram tal. Só que aquele ambiente para ele, faltava. Então, ele queria aceitar os convites para tocar fora. Então, sempre ele estava meio lá, meio cá, com as atividades, se ele ia, se ele não ia, assim. Só que uma coisa era regra em casa. Mesmo ele não indo, a gente tinha que ir. Olha isso. Minha mãe, vamos para a igreja? Dava um chorinho. Não, tô cansada. Nana. E ele virava e falava, você vai sim. E eu não entendia, uai. Por que que você não vai, eu tenho que ir? A cabeça de criança, né, gente? Ainda mais aquela, você viu começando a contar, né? Que eu fui uma criança que eu perguntava muito. Tudo que eu queria saber. E minha mãe respondia, assim. Hoje ele não quer ir. Hoje. Mas o momento dele vai chegar. Vamos. E não dava muita bola. E já me botava no carro, vamos pra igreja. Depois de muitos anos, né, se passaram, eu fiquei adulta. Você acredita que isso hoje interfere no que eu tô fazendo aqui com vocês? Olha só, o nosso projeto, chamado Adore Mais FM, fala para milhões de pessoas. Será que eu teria o amor pelo reino, o amor pela igreja, pelas pessoas, o coração no reino de Deus, se minha mãe não tivesse feito isso comigo? Talvez sim, como talvez não. Facilitaria o meu entendimento, o meu pai naquele momento, falar e agir coerentemente? Com certeza. Porque ele botou muito grilo no meu juízo, que eu tive que resolver depois de adulta. Quando você olha para sua história com um olhar de gratidão e tira as lições positivas disso, você mudou o significado. E aí, quando você muda o significado, você se liberta de pesos que não pertencem a você. Porque os nossos pais só deram o que eles tinham condição de dar naquele momento. Então, mais última pergunta aqui, que estamos finalizando o nosso programa. Quais foram as decisões mais corretas na sua vida profissional? E a última, ao terminar o seu dia de trabalho, quais são os seus sentimentos mais comuns? Você tem ficado pleno, grato, feliz? Ou você tem raiva, dor, tristeza? Será que nesse negócio que você está empreendendo, nessa empresa que você está contribuindo, qual é o sentimento que te vem quando finaliza o seu dia? Lembre-se, existe tempo para tudo. Eu não sei se esse lugar ou o que você está fazendo é por um período. Talvez sim ou talvez não. Agora, que tal você se fazer a pergunta? Eu estou no caminho certo? Por que que eu estou sentindo isso? Quando você faz uma viagem para dentro de você e se auto-pergunta, você tem altas descobertas incríveis. Tudo para te aliviar, para que você tenha uma vida de alto valor, para que você tenha um negócio de alto valor. Então, Negócios com Propósito, toda quinta-feira aqui. Estamos chegando ao final do nosso programa. Obrigado por você ter estado comigo. Um beijo para todo mundo aqui. Elisângela Gomes, Eli, esse é meu Instagram. E você do rádio, do FM? Seja bem-vindo. Tem muito de Deus para você ainda na nossa frequência. 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Se inscreve no YouTube, segue a gente lá, porque as programações ficam salvas. Esse programa específico não fica salvo. É um projeto especial que logo, logo tem novidades para vocês. E você vai poder revê-lo sim. Mas eu espero você na quinta que vem, tá? E chama mais gente para juntos descobrir o que o nosso Deus tem de melhor para mim e para você. Um beijo no seu coração. Tchau, gente.
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